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2: Olá, boa noite.
3: Boa noite para você que nos acompanha em todo o país.
2: Quarta-feira, 9 de julho de 2026.
3: Vamos ao destaque do dia na Voz do Brasil.
2: Atenção, professores. Amanhã é o último dia para se inscrever na Prova Nacional Docente.
3: Sobre o exame, nós conversamos com o secretário executivo do Ministério da Educação, Rodolfo Cabral.
4: Ela vai ser utilizada para subsidiar os processos seletivos de concursos públicos realizados, tanto no âmbito federal, estadual e municipal, para ingresso na carreira docente da educação básica.
2: Unidades móveis flutuantes da Previdência iniciaram atendimentos na região norte.
3: 7 barcos vão prestar assistência a comunidades ribeirinhas, indígenas e quilombolas até dezembro.
2: E ainda, produtores precisam validar o cadastro ambiental rural. Carlos Oliveira.
5: Ter o cadastro ambiental rural concluído é fundamental para acessar o crédito agrícola no sistema bancário.
3: Turismo. Passageiros que enfrentarem problemas com companhias aéreas poderão registrar reclamações em plataforma digital.
2: Vamos falar também de uma pesquisa sobre viagens de brasileiros com bichinhos de estimação. Natália Koslick.
6: O mapeamento servirá de base para a criação de um manual de boas práticas do segmento.
3: A apresentação da Voz do Brasil hoje é comigo, Mariana Jungmann e Luciano Seixas.
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3: 1 milhão de pessoas já solicitaram a autoexclusão dos sites de apostas online, as chamadas bets.
2: Qualquer pessoa pode fazer o bloqueio nas plataformas de apostas de uma só vez.
3: E o próprio usuário define quanto tempo quer ficar sem apostar.
7: A plataforma centralizada de autoexclusão permite ao cidadão restringir o acesso às casas de apostas para prevenir danos financeiros e à saúde mental. O bloqueio atinge todos os sites de apostas autorizados pela Secretaria de Prêmios e Apostas do Ministério da Fazenda. Para solicitar a autoexclusão, o cidadão deve utilizar o login da plataforma gov.br. Ao preencher os dados, deve informar por quanto tempo deseja ficar autoexcluído, que pode ser de 1 a 12 meses. Se desejar, o usuário pode informar também os motivos da autoexclusão, como decisão por dificuldades financeiras ou recomendação de saúde, por exemplo. Além da autoexclusão voluntária, o ministro da Fazenda, Dario Durigan, lembra as exclusões automáticas das plataformas de apostas.
8: Houve uma vedação por cumprimento de decisão do Supremo de beneficiário de programa social, Bolsa Família e BPC, que estão proibidos de acessar essas plataformas de apostas.
7: Após a autoexclusão, as operadoras autorizadas têm até 72 horas para bloquear o acesso dos usuários aos seus sites e aplicativos. Segundo o Ministério da Fazenda, 1 milhão de pessoas já fizeram a autoexclusão desses sites. Quem nunca apostou e não tem cadastro em casas de apostas também pode solicitar a autoexclusão. Reportagem Nazi Brum.
2: O Comitê de Gestão da Câmara de Comércio Exterior manteve a alíquota de 12% no imposto de exportação do petróleo diante dos episódios no Estreito de Hormuz.
3: Ontem, os Estados Unidos interromperam o acordo de cessar fogo e realizaram novos ataques ao Irã.
2: De acordo com nota divulgada pelo comitê, a decisão tem como objetivo proteger o mercado interno e evitar o desabastecimento dos combustíveis no país.
3: A medida terá caráter temporário, com vigência de até 60 dias e será reavaliada após 30 dias.
2: Hoje, o ministro da Fazenda, Dario Durigan, afirmou que o governo federal seguirá tendo cautela com as medidas de subvenção dos combustíveis diante do

0: conflitos no Oriente Médio.
1: Eu tinha expectativa, sim, de tirar a subvenção da gasolina num prazo mais curto. O que a gente ouviu foi uma declaração do presidente dos Estados Unidos dizendo que o cessar-fogo estava encerrado e que o acordo de paz já não seria mais executado nos termos em que estava sendo planejado. O que nos acendeu um sinal de alerta, sim, para a cautela em que a gente tem que adotar no acompanhamento da guerra. Então, a estratégia não muda. O objetivo do Ministério da Fazenda, com a guerra diminuindo de proporção, é retirada dos subsídios, mas eu preciso ter cautela porque os eventos novos aconteceram ontem.
2: A Receita Federal iniciou uma ação direcionada aos contribuintes com eventuais débitos em aberto.
0: A iniciativa busca manter a regularidade fiscal dos contribuintes.
3: Contribuintes classificados com o selo Sintonia a Mais começaram a receber comunicações pela Caixa Postal e pelo Domicílio Tributário Eletrônico, o DTE, com informações sobre eventual existência de débitos em aberto. A regularização é necessária para evitar a inadimplência, situação que pode resultar no cancelamento do selo. A validade da classificação é de um ano, contada a partir do primeiro dia do mês de referência. O cancelamento também pode ocorrer em situações como concessão da medida cautelar, decretação de falência ou liquidação da pessoa jurídica, manutenção de irregularidade cadastral por mais de 30 dias ou enquadramento como devedor contumaz. Reportagem Edinaldo Júnior.
2: Você sabia que eliminar o acúmulo de capim seco, galhos e folhas cria barreiras naturais para reduzir o risco de incêndios durante o período de seca?
0: E essa técnica tem um nome e uma regulamentação. É o que vamos ouvir agora na reportagem de Márcia Fernandes.
4: Atear fogo numa área para evitar queimadas parece contraditório, mas trata-se de uma técnica recomendada para evitar grandes incêndios florestais na época da seca. São as chamadas queimas prescritas. O fogo é colocado de forma controlada em áreas demarcadas. Com isso, é eliminado o acúmulo de capim, galhos e folhas que podem servir de combustível para incêndios. É o que explica Hudson Coimbra, analista ambiental do Instituto Chico Mendes de Conservação da Biodiversidade, ICMBio.
5: É uma ferramenta de manejo do fogo, utilizada com critérios técnicos, análises de risco, vulnerabilidades, critérios meteorológicos, topográficos. E aí, a partir disso, a gente também define o que é que a gente quer queimar, para evitar a propagação de incêndios.
4: A Floresta Nacional de Brasília é um dos espaços que costuma ser atingido por focos de incêndios durante o período da estiagem. Por isso, recebeu nesta quinta-feira uma queima prescrita como parte das ações de prevenção a incêndios, como destacou Hudson Coimbra, do ICMBio.
5: Dentro do Distrito Federal, elas são importantes para evitar os grandes incêndios que acontecem na época da estiagem, né? Que vai se iniciar já agora.
4: A queima prescrita é executada por brigadistas, que fazem um monitoramento constante da área. Pode ser implementada em parques nacionais, reservas extrativistas e unidades de conservação em geral. Reportagem Márcia Fernandes.
2: E por falar em período de estiagem, o Instituto Nacional de Meteorologia emitiu um alerta de baixa umidade do ar.
0: Uma massa de ar seco se estende do interior da região Nordeste até grande parte do Centro-Oeste, além de áreas do interior das regiões Sudeste e Sul do país.
2: Segundo o Instituto, a baixa umidade deve permanecer até o domingo, dia 12 de julho.
0: Durante os períodos mais secos do dia, a umidade relativa pode ficar entre 20% e 30%, níveis que exigem atenção, principalmente para crianças, idosos e pessoas com doenças respiratórias.
2: Uma ferramenta digital para pequenos produtores e cooperativas do campo que simplifica o acesso a financiamentos.
0: É o simulador de crédito do Pronaf, o Programa Nacional de Fortalecimento da Agricultura Familiar.
2: A plataforma mostra linhas e condições de crédito que combinam com o perfil do produtor.
6: Se você é produtor rural e precisa de crédito, pode contar com uma ferramenta na hora de solicitar os recursos. É o simulador de crédito do Pronaf, uma ferramenta digital desenvolvida para ajudar agricultores familiares e cooperativas a identificarem quais linhas de crédito do Pronaf eles podem usar. É preciso responder algumas perguntas sobre a situação do agricultor, como renda familiar, localidade e objetivo do financiamento. Depois, são informadas as linhas de crédito e as condições de financiamento compatíveis com seu perfil e quais as instituições financeiras que operam em sua região. Vale ressaltar que o simulador não substitui a análise realizada pelas instituições financeiras e também não garante a contratação do crédito. A ferramenta é apenas informativa e busca facilitar o acesso às informações sobre o PRONAF antes do agricultor familiar buscar uma instituição financeira. Para simular o crédito, acesse simuladorpronaf.mda.gov.br. Daniele Popov para A Voz do Brasil.
0: Produtores que vivem no campo precisam validar o CAR, Cadastro Ambiental Rural, de suas propriedades.
2: O cadastro é um registro público eletrônico nacional, obrigatório para todos os imóveis rurais.
7: Você que tem uma propriedade rural e já fez a inclusão dela no Cadastro Ambiental Rural, o CAR, não se esqueça de verificar se está tudo certinho. Veja na caixa de mensagens da Central do Proprietário Possuidor do CAR se você recebeu uma notificação para resolver alguma pendência. O órgão gestor do CAR enviou recentemente mensagens para mais de 845 mil proprietários. Para 500 mil, só falta responder se concordam com as informações já analisadas. Se você estiver nesse grupo e finalizar o processo, o seu CAR vai ficar em dia com o que prevê o Código Florestal, que é a lei que cuida desse assunto. Ter o Cadastro Ambiental Rural concluído é fundamental para acessar o crédito agrícola no sistema bancário. Então, não se esqueça de olhar a caixa de mensagens da Central do Proprietário Possuidor do CAR e ver se você recebeu uma notificação para resolver alguma pendência. O Cadastro Ambiental Rural é obrigatório para todos os imóveis rurais. Quando o processo for finalizado, sua propriedade será classificada como cumpridora das regras de proteção do meio ambiente. Se você ainda não fez o cadastro da propriedade rural no CAR, vá no site car.gov.br, escolha o estado e siga o passo a passo. Depois disso, é emitido um recibo de inscrição no CAR. Com esse recibo em mãos, você consegue acessar a central do proprietário possuidor com o seu login no gov.br. É nessa central que você acompanha a situação de sua propriedade, os documentos e as análises feitas pelos técnicos. Reportagem Carlos Oliveira.
0: As inscrições para a PND, a Prova Nacional Docente, se encerram amanhã.
2: Por meio do Exame Nacional de Desempenho de Estudantes, a prova avalia os formandos em licenciaturas.
0: Mas professores já formados também podem fazer a PND, especialmente porque ela pode ser usada por governos estaduais e prefeituras como parte de seus processos seletivos para a contratação de docentes.
2: Nós conversamos com o secretário executivo do Ministério da Educação, Rodolfo Cabral, sobre a Prova Nacional Docente. Vamos ouvir. Secretário Rodolfo Cabral, muito bem-vindo à Voz do Brasil. A gente queria começar, então, explicando, né, para quem já é professor e quem está se formando agora, por que que é importante fazer a Prova Nacional Docente? Quais são os benefícios dela para esses profissionais?
8: Boa noite, Mariana, Luciano e os ouvintes da Voz do Brasil. A Prova Nacional Docente é um exame anual destinado aos professores brasileiros interessados em utilizar os seus resultados em processos seletivos das redes de ensino. Então, ela vai ser utilizada para subsidiar os processos seletivos e concursos públicos realizados tanto no âmbito federal, estadual e municipal para ingresso na carreira docente da educação básica. É uma avaliação teórica que vai atestar se os participantes têm as competências essenciais para o exercício da docência em sala de aula. Ela é feita para 21 licenciaturas diferentes. Então, a pessoa que vai fazer uma prova com a parte comum para todas as áreas, com 30 questões de formação docente e a parte discursiva, além de 50 questões específicas de cada área.
0: Secretária, ela foi criada inicialmente como um exame, né, para avaliar a formação dos formandos em licenciaturas. A ideia é medir aí o nivelamento dos cursos em todo o país e identificar possíveis defasagens de formação, é isso? O que pode ser feito a partir dessa constatação?
8: Isso, Luciano. A PND funcionou conjuntamente com o ENAD das licenciaturas, né, sendo o ENAD somente para os formandos e a PND também para quem já se formou. Então, a ideia da PND é avaliar os formandos das licenciaturas, por meio do ENAD, mas também quem se formou para garantir que esses professores possuam as competências essenciais para a docência. Então, além de avaliar as competências, né, ela vai subsidiar a formulação de políticas públicas voltadas à formação inicial e continuada dos professores. Então, a partir dos resultados do ENAD, se uma instituição ela tem resultados negativos, a gente vai abrir processos de supervisão no MEC para avaliar e melhorar a qualidade da formação dos nossos professores.
2: Agora, secretário, a prova também pode ser usada em processos seletivos, né? Como é que funciona isso? É possível que uma prefeitura, por exemplo, use os resultados da PND como um concurso?
8: Isso, é importante a gente ressaltar que, embora não seja um concurso e ela não substitua o processo seletivo da Secretaria de Educação, as secretarias elas podem usar a nota da PND como etapa de suas provas. Então, as redes de ensino, as secretarias estaduais, municipais, distrital de educação, elas fazem adesão junto ao MEC para usar a nota da PND em seus concursos e processos seletivos. Agora, para 2026, 2.031 redes de ensino fizeram adesão. Então, os resultados, e aí o professor faz essa prova da PND, e os resultados de cada exame têm validade de 3 anos, permitindo sua utilização em vários processos seletivos ao longo desse período.
0: Secretária, a prova nacional docente ocorre quantas vezes por ano? Por exemplo, quem perder essa oportunidade terá outra ainda em 2026?
8: Isso, a prova é anual, né? Então, quem não participar agora poderá se inscrever para a PND em 2027, em data ainda a ser definida. Então, quem estiver concluindo a licenciatura ou já estiver formado, é importante fazer a prova ainda esse ano. E aí ficar com essa nota disponível para os concursos públicos das redes que aderiram durante todo o período de 2026 e 2027.
2: É, porque como o senhor disse, né, a prova tem validade por 3 anos aí.
8: Isso, quem não fez agora vai ter que aguardar a próxima PND em 2027.
2: Agora, onde que os interessados podem se inscrever e quanto é que custa a taxa de inscrição, secretário?
8: Os interessados podem se inscrever no sistema PND, no site do INEP, até o dia 10 de julho. E a taxa de inscrição custa R$ 85,00.
0: E quando serão as provas e quando saem os resultados?
8: As provas serão realizadas em todo o país no dia 20 de setembro. E o resultado final será divulgado em 15 de dezembro.
2: E aí a gente lembra também que na página do INEP, os interessados também podem acessar outras informações, né, secretário, sobre pedidos excepcionais, enfim, recursos e todo o resto, qualquer outra parte que tenham interesse em saber sobre a prova.
8: Muito bem. Inclusive para a formação, tá? Para os conteúdos, acesso aos conteúdos da prova, quem quiser estudar, se preparar, no site do INEP tem as matrizes de referência utilizadas pelo INEP para fazer a prova. Então, o professor pode utilizar esses materiais para se preparar e estudar para obter um melhor resultado.
2: Ótimo. Muito bem, nós conversamos com o secretário executivo do Ministério da Educação, Rodolfo Cabral. Secretário, muito obrigada pela sua entrevista aqui à Voz do Brasil.
8: Muito obrigado, Mariana, Luciano. Um abraço aos ouvintes da Voz do Brasil.
0: Funcionando 24 horas por dia, 7 dias por semana, o Disque 100 oferece orientação em casos de violações dos direitos humanos.
2: Saiba mais com Pablo Mundim.
9: Violência física, psicológica ou sexual, abandono de pessoas idosas, trabalho infantil, racismo, discriminação contra pessoas com deficiência, população LGBTQIA+, povos indígenas, quilombolas ou qualquer outra forma de violação da dignidade humana. Seja qual for a situação, o Disque 100 é o canal para denunciar. Os canais do Ministério dos Direitos Humanos e da Cidadania registraram em 2024 mais de 657 mil denúncias de violações de direitos humanos. Mulheres, idosos e crianças formam um grupo de maior vulnerabilidade, com a maioria dos abusos ocorrendo na própria residência. Para combater qualquer tipo de violação que surgiu, o Disque 100 defende Lara Magalhães, coordenadora do Disque 100.
10: Por ser muito abrangente, sempre que a pessoa tiver dúvida se determinada situação configura ou não uma violação, a orientação é procurar o Disque 100 para que a nossa equipe preste essas orientações e tire essas dúvidas.
9: Depois do registro, o caso é enviado aos órgãos competentes para apuração e adoção das medidas de proteção, explica a coordenadora Lara Magalhães.
10: Quanto mais acessam, mais a gente consegue garantir ou ao menos proibir que essas violações perdurem.
9: O atendimento é gratuito, sigiloso e está disponível 24 horas por dia, 7 dias por semana. Reportagem Pablo Mundim.
0: Teve início essa semana um atendimento no Previbar com a moradores da região norte.
2: Podem ser beneficiados moradores de comunidades ribeirinhas ou isoladas, indígenas e quilombolas.
0: Atualmente existem 7 unidades móveis flutuantes. 3 vão atender o estado do Amazonas, 3 o estado do Pará e 1 o estado de Rondônia.
2: A chefe do Serviço de Gerenciamento de Unidades Móveis Flutuantes do INSS, Karine Furtado, fala dos serviços oferecidos.
11: Os serviços oferecidos pelo Previbar são praticamente os mesmos de uma agência física do INSS. Os principais são salário maternidade rural, aposentadorias, pensão por morte e benefício de prestação continuada, o BPC, que é um benefício assistencial para idosos e pessoas com deficiência de baixa renda. Também são oferecidas perícias médicas e avaliações sociais, além de emissão de extratos, consulta de tempo de contribuição e orientações gerais.
0: Os atendimentos vão até 18 de dezembro.
2: O calendário de atendimentos está em gov.br/INSS.
0: Julho é mês de férias e muita gente aproveita o descanso para viajar com a família.
2: E muitas famílias brasileiras contam com integrantes de quatro patas.
0: Uma pesquisa sobre o turismo pet friendly quer entender as principais dificuldades enfrentadas pelos tutores e empreendimentos.
12: O professor Pedro Henrique Ambrósio Rodrigues, de Florianópolis, já perdeu as contas de quantas viagens fez. Mas, independente do roteiro, sempre pega a estrada com seus pets do lado. A que tem mais quilômetros rodados é Frida, uma bulldog francesa que chegou em sua vida há 11 anos. Depois vieram o Bartô, sem raça definida, e um Chihuahua, para se aventurarem por diversos destinos brasileiros.
13: A gente sai de Florianópolis e vai para Franca, e por duas vezes a gente foi para Minas Gerais, então passou por Ouro Preto, Trindade, Paraty, São João del Rei, Curitiba, Rio de Janeiro, Campos dos Goytacazes, tudo que tiver no meio do caminho a gente faz. As viagens são planejadas em cima do fato dos cachorros estarem conosco.
12: Uma pesquisa online pretende mapear os principais desafios do turismo pet friendly no país. Por um lado, quer entender as dificuldades enfrentadas pelos viajantes na hora de pegar a estrada. Por outro, busca conhecer os desafios de empresários do setor, como donos de hotéis e de restaurantes que recebem clientes de quatro patas. A supervisora de eventos e reservas de um hotel em Goiânia, no estado de Goiás, Kathleen Neves, menciona alguns serviços personalizados para atender esse público.
14: Hoje, os nossos serviços exclusivos são um tapete higiênico, uma manta com a nossa logo, um sachê de petisco para que ele possa se alimentar enquanto estiver conosco e saquinhos para coleta de fezes também.
12: O mapeamento servirá de base para a criação de um manual de boas práticas do segmento. O prazo para participar vai até amanhã, 10 de julho. E o formulário pode ser acessado na página do Ministério do Turismo na internet, no endereço gov.br/turismo. Reportagem Natália Koslick.
2: Um voo cancelado, bagagem danificada ou extraviada, mudança de horários pela companhia aérea.
0: O passageiro que vive essas situações tem um canal para registrar e tentar resolver a queixa.
2: É o ANAC Passageiro.
15: As viagens de avião fazem parte da rotina do empresário gaúcho Renato Correa, que a cada dia da semana está em uma cidade diferente por causa dos compromissos profissionais. Com a vida na ponte aérea, difícil não se deparar com problemas.
16: De uma forma ou outra, a gente acaba tendo problema com voo atrasado, voo cancelado, questões climáticas que acabam influenciando na nossa dinâmica e na nossa agenda diária. Problemas eu tive são vários repetitivos que são de perda de conexão por questão de atraso.
15: Passageiros que enfrentarem problemas com companhias aéreas podem registrar reclamações por meio da plataforma ANAC Passageiro. O acesso é gratuito e pode ser feito por qualquer cidadão com uma conta gov.br nível prata ou ouro. Após o registro, a manifestação é encaminhada à companhia aérea responsável, que deve responder em até 10 dias corridos. O superintendente de acompanhamento de serviços aéreos da Agência Nacional de Aviação Civil, ANAC, Adriano Miranda, destaca os tipos de registros que a plataforma tem recebido.
17: O principal problema mais reclamado são alterações ou cancelamentos pela própria empresa aérea antes da viagem, né? Então, o passageiro é comunicado ali que seu voo foi alterado, que seu voo foi cancelado, né? Em segundo lugar, o atraso ou cancelamento na data da viagem, aquela situação contingencial. O terceiro ponto mais reclamado é bagagem, por exemplo. Bagagem danificada, bagagem extraviada.
15: Durante o atendimento, passageiro e empresa podem trocar informações diretamente pela plataforma até a conclusão da solicitação. O usuário pode ainda consultar dados sobre o volume de reclamações, os principais assuntos registrados e o índice de atendimento das companhias aéreas. O acesso à plataforma é feito pelo site anac.gov.br ou pelo gov.br/anac, clicando em passageiro. Reportagem Graziele Bezerra.
0: Estão abertas até 3 de agosto as inscrições para a chamada Universal 2026, que vai financiar projetos de pesquisas científicas, tecnológicas e de inovação desenvolvidas por instituições brasileiras.
2: Pelo menos 30% dos recursos serão destinados a instituições de pesquisa das regiões Norte, Nordeste e Centro-Oeste.
0: O resultado final está previsto para 4 de dezembro.
2: As propostas devem ser submetidas exclusivamente pela internet por meio do formulário disponível no site carloschagas.cnpq.br.
0: E essas foram as notícias do governo federal.
2: Fique agora com as notícias do Poder Judiciário e do Congresso Nacional. Boa noite.
0: Boa noite e até amanhã.
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20: Inquérito do Banco Master. STF autoriza busca e apreensão contra Thiago Miranda.
21: STJ entende que plano de saúde deve cobrir cirurgia de feminização facial em mulheres trans.
20: Justiça determina que o SUS forneça sonda Bottom para alimentação de pacientes pediátricos em Uberlândia, Minas Gerais.
21: Boa noite, eu sou Marcela Luiza.
20: E eu sou Walter Lima.
21: Supremo Tribunal Federal autoriza busca e apreensão contra Thiago Miranda após pedido da Polícia Federal.
20: A decisão é do ministro André Mendonça, relator do inquérito sobre o Banco Master no STF. Marta Ferreira.
22: Thiago Miranda é dono de uma agência de publicidade que mantinha relação com o ex-banqueiro Daniel Vorcaro, dono do Master, e teria atuado em uma ação coordenada de influenciadores nas redes sociais para atacar a credibilidade do Banco Central. De acordo com a Polícia Federal, os ataques se deram após o Banco Central negar a compra do Master pelo Banco de Brasília e liquidar o Banco de Vorcaro. As investigações apuram ainda a atuação de possível organização criminosa dedicada à intimidação de jornalistas, ao monitoramento ilícito de pessoas ligadas a autoridades públicas, à obtenção indevida de informações sigilosas e à adoção de medidas destinadas a interferir em investigações criminais. Na decisão, Mendonça afirmou que os elementos analisados apontam que Thiago Miranda desempenhava papel central nessas iniciativas, sendo o principal responsável por realizar pesquisas e levantamentos acerca da vida privada da jornalista em questão. Ainda de acordo com as conversas analisadas, Thiago Miranda costumava informar o andamento das buscas, relatar sobre a análise de processos judiciais antigos e coordenar a mobilização de equipe dedicada a localizar informações que pudessem ser consideradas sensíveis ou comprometedoras para a jornalista.
21: Plano de saúde deve custear cirurgias em mulheres trans para dar aos traços faciais a aparência feminina.
20: Para o STJ, esses procedimentos não se enquadram nas exceções previstas na lei que regulamenta os planos de saúde. Fátima Uchoa.
23: A decisão da terceira turma do STJ manteve a determinação para que uma operadora de plano de saúde autorizasse a cirurgia de feminização facial no processo transexualizador, como reconstrução craniana e rinoplastia reparadora de uma beneficiária que já havia feito procedimento de redesignação sexual. Segundo a relatora ministra Nancy Andrighi, os procedimentos foram indicados pelo médico da paciente e não incluiriam tratamento específico experimental nem teriam caráter estético, sendo imprescindíveis para adequar a identidade de gênero da paciente e preservar o bem-estar psicológico dela.
21: Agente de aeroporto de Confins, em Minas Gerais, tem jornada de trabalho equiparada à de colegas da Pampulha.
20: A decisão é do Tribunal Superior do Trabalho, Marla Lacerda.
1: Uma empresa de serviços aeroportuários vai ter de pagar horas extras a uma agente de proteção do aeroporto de Confins. A trabalhadora cumpria jornada de 42 horas semanais, enquanto colegas de função no aeroporto da Pampulha, de menor movimento, trabalhavam 36 horas por semana. Para o TST, a diferenciação da jornada com a mesma remuneração diz respeito ao princípio da isonomia.
21: Justiça determina que o SUS forneça sonda Bottom para alimentação de pacientes pediátricos em Uberlândia, Minas Gerais.
20: Esse tipo de sonda é um dispositivo de silicone que fica na região do abdômen do paciente e diminui os casos de refluxo. Vanessa Pereira.
3: A ação teve início após o MPF receber reclamações de famílias que enfrentavam dificuldades para conseguir a sonda Bottom no SUS. Agora, segundo a decisão, a União tem até 6 meses para incluir o equipamento no sistema de gerenciamento do SUS. Já o governo de Minas Gerais e o município de Uberlândia devem garantir o fornecimento das sondas Bottom para os pacientes pediátricos.
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21: Uma boa noite.
20: E até amanhã.
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5: Eu sou Paula Groba.
24: E eu sou Humberto Pinheiro.
5: E estes são os destaques de hoje do Jornal do Senado, que começa agora.
24: Senado aprova MP que destina recursos das BETs à Polícia Federal.
5: Comissão aprova mais proteção a pessoas com deficiência vítimas de crimes.
24: Avança projeto que pune empresas de telemarketing por ligações indesejadas.
5: Boa noite.
25: Boa noite.
5: Parte do dinheiro arrecadado pelas casas de apostas esportivas poderá ser usado no combate ao crime organizado.
24: O Senado aprovou uma medida provisória que destina um percentual do lucro das bets ao fundo da Polícia Federal. Agora, o texto segue para a sanção presidencial. Repórter Douglas Castilho.
26: Após o pagamento dos impostos devidos e dos prêmios das apostas, as operadoras das bets deverão destinar 3% do valor obtido a esse fundo. Porém, esse índice só será devido a partir de 2028, passando por uma transição anual gradual de 1%. O senador Isalci Lucas, do PL do Distrito Federal, argumentou que o direcionamento do montante serve como um mal menor diante dos efeitos negativos das bets.
27: O ideal é que não tivesse bets, porque por mais maior percentual, não vale a pena. Realmente, o estrago com relação às bets é muito grande. Então, agora, é óbvio, como existe, está regulamentado, é muito importante destinar realmente parte desse recurso para saúde, também para segurança, para todas essas áreas, exatamente, porque qualquer percentual não recupera o que se vai gastar com a saúde com relação a isso.
26: A verba será obrigatoriamente utilizada na modernização de equipamentos da Polícia Federal, no pagamento por horas e atividades extraordinárias e no custeio de planos de saúde da corporação. Além disso, o Ministério da Justiça e Segurança Pública poderá estender a cobertura dessas despesas médicas também para os agentes da Polícia Rodoviária Federal e da Polícia Penal Federal. O texto agora vai à sanção presidencial.
5: E avançou no Senado o projeto que autoriza a Agência Nacional do Petróleo a acessar dados fiscais de distribuidores e revendedores de combustíveis.
24: A medida visa combater a adulteração desses produtos. Repórter César Mendes.
28: O objetivo da proposta, já aprovada na Câmara dos Deputados, é melhorar a fiscalização, condicionando as concessões de atividades regulamentadas pela ANP à autorização autorização prévia para que a agência acesse os dados fiscais das empresas do setor. Quem já possui a outorga de funcionamento terá que providenciar essa autorização para continuar atuando. Relator da matéria, o senador Dr. Irã, do Progressistas de Roraima, destacou que a medida vai facilitar a detecção de adulterações, assegurando maior integridade no mercado de combustíveis.
6: Empresas que adulteram combustíveis garantem ilicitamente a redução de seus custos de produção e passam a ter vantagem competitiva em relação às que atuam honestamente.
28: O texto determina que a ANP assuma os custos do acesso aos dados das empresas sem ônus para o fisco e seguiu para a análise da Comissão de Infraestrutura.
7: Uma subcomissão do Senado aprovou o relatório de diligência externa em Boa Vista, Roraima, em maio de 2026, que verificou a situação em que vive o povo Yanomami.
24: O documento traz um diagnóstico sobre a saúde, a segurança e a governança na região e aponta que, apesar de avanços na repressão ao garimpo ilegal, o território ainda enfrenta graves gargalos logísticos e estruturais. Repórter Bruno Lourenço.
8: Relatório aprovado pela subcomissão do Senado, que acompanha a situação de perto, revela que a quase totalidade do atendimento de saúde na região ainda depende exclusivamente de aviões e helicópteros, o que encarece e dificulta as ações de socorro. A presidente do colegiado, senadora Damares Alves, do Republicanos do Distrito Federal, defendeu uma ação conjunta de entidades brasileiras e internacionais, principalmente no combate ao garimpo ilegal, para assegurar direitos das populações indígenas.
9: Capaz de consolidar os avanços obtidos com a desintrusão e fortalecer de forma duradoura as políticas públicas voltadas à proteção e à garantia dos direitos dos povos Yanomami e Yekuana.
8: A subcomissão formalizou uma série de pedidos de providências a ministérios e propôs um pacote legislativo focado no agravamento de penas para crimes ambientais em terras indígenas, adaptação de prazos processuais para áreas remotas, fortalecimento da FUNAI, integração de políticas sociais e adaptação do acesso a benefícios sociais.
7: E a Comissão de Direitos Humanos aprovou um projeto que aumenta a proteção para pessoas com deficiência vítimas de crimes. A proposta torna esse tipo de crime uma circunstância agravante, com penas maiores para quem se aproveita da vulnerabilidade da vítima.
24: Hoje, o aumento de pena previsto na legislação está ligado a agressões ocorridas em escolas. O relatório lido pelo senador Paulo Paim, do PT do Rio Grande do Sul, amplia essa proteção em casos de lesão corporal e reforça a punição também em outros locais. Agora, o projeto segue para análise da Comissão de Constituição e Justiça.
7: Ligações indesejadas de telemarketing e as cobranças feitas para quem nem é devedor podem estar com os dias contados. A Comissão de Fiscalização e Controle aprovou, em decisão terminativa, um projeto que obriga as empresas a identificarem claramente o número das chamadas e a respeitarem o pedido de bloqueio feito pelo consumidor.
24: O texto também cria um cadastro para evitar fraudes e ligações repetidas para pessoas que não têm relação com a dívida. Quem descumprir as regras poderá pagar multa de até R$50 mil. A proposta segue para análise da Câmara dos Deputados. O relator da proposta, senador Laércio Oliveira, do PP de Sergipe, afirmou que o objetivo é combater práticas abusivas de telemarketing sem impedir a realização de cobranças legítimas.
10: E esse projeto enfrenta um problema que é meu, que é seu, é de todo mundo, que é exatamente a perturbação de redes de telefonia que liga para a gente com ligações indesejadas, com ligações desagradáveis, oferecendo produto, buscando cobrar alguma coisa que a gente não tem nada a ver com o assunto, importunando a nossa rotina, o nosso bem-estar, o nosso conforto, e a gente precisa dar um basta nisso.
7: E a presidência da República vetou parcialmente o projeto que mudava o símbolo de acessibilidade no Brasil. Com o veto, o símbolo vai continuar sendo uma pessoa em cadeira de rodas.
24: A intenção da mudança era incluir outros tipos de deficiência. Os detalhes com o repórter Márcio Maturana.
11: O governo argumentou que mudar o símbolo já muito conhecido por uma imagem criada em 2015 pelas Nações Unidas poderia criar barreiras adicionais a quem se pretendia beneficiar e que a mudança não teve participação das organizações representativas das pessoas com deficiência. A senadora Mara Gabrilli, do PSD de São Paulo, explicou que a intenção da mudança era incluir outros tipos de deficiência.
13: É como dizer para a sociedade, a acessibilidade vai além da mobilidade. É sobre garantir mais autonomia e respeito para todas as pessoas com deficiência.
11: Outros trechos do projeto, como a ampliação dos locais obrigatórios para sinalização, foram mantidos e transformados na Lei 15.459. Agora, o veto parcial precisa ser analisado pelo Congresso Nacional, podendo ser mantido ou derrubado.
7: O programa Jovem Senador já definiu os 27 estudantes que vão participar da Semana de Vivência Legislativa em agosto no Congresso Nacional.
24: A última vaga ficou com um aluno do Distrito Federal, vencedor da etapa local, com uma redação sobre democracia nas redes sociais. Repórter Henrique Nascimento.
0: Os 27 estudantes foram selecionados para o Jovem Senador 2026, programa que permite aos alunos conhecer de perto o funcionamento do Congresso Nacional. A última vaga ficou com Caleb Gomes, do Centro de Ensino Médio de Taguatinga Norte, no Distrito Federal. O tema da redação deste ano foi Democracia nas redes sociais, como construir um debate saudável.
2: Assim que saiu o tema, eu já comecei a pensar em várias coisas. Eu sei que o raciocínio ele foi vindo ao longo do processo de criação da redação, eu tentei ser o mais verdadeiro possível sobre a minha opinião.
0: Durante a Semana de Vivência Legislativa, os jovens senadores vão ocupar cadeiras no plenário e nas comissões e apresentar propostas que podem virar projetos de lei. O senador Paulo Paim, do PT do Rio Grande do Sul, destacou a importância da participação dos jovens.
12: Agir hoje na esperança de que as iniciativas atuais nos assegurem um futuro melhor é missão de todos nós, não importa a idade. Que ela se traduz em entusiasmo e paixão pelo trabalho legislativo.
0: Ao longo de 14 edições, o jovem senador já mobilizou mais de 2 milhões de estudantes.
24: Com edição de Paula Groba e trabalhos técnicos de Eliseu Caires, o Jornal do Senado fica por aqui. Acompanhe agora as notícias da Câmara dos Deputados. Boa noite.
7: Boa noite e até amanhã.
14: Jornal Câmara dos Deputados. Comissão da Câmara proíbe aposentadoria como punição a magistrados.
15: Plenário torna permanente incentivo fiscal para empresas de reciclagem.
14: Parlamentares defendem propostas em defesa de segmentos vulneráveis.
15: Boa noite. Projeto de Maurício do Vôlei, do PL de Minas Gerais, promete fortalecer mecanismos de combate ao abandono afetivo e material de crianças e adolescentes. O texto amplia os deveres dos pais e responsáveis quanto ao cuidado, à convivência familiar e à assistência emocional.
14: Maurício do Vôlei explica que o projeto cria medidas de proteção como acompanhamento psicossocial, mediação familiar e orientação aos responsáveis. Para ele, a iniciativa garante o desenvolvimento saudável de crianças e adolescentes.
15: Rubens Ottoni, do PT de Goiás, é relator de proposta que obriga companhias aéreas a transportar gratuitamente equipamentos usados por pessoas com deficiência. Ele explica que o projeto determina que cadeiras de rodas, próteses e outros itens essenciais sigam preferencialmente na cabine.
14: Rubens Ottoni aponta que, quando o transporte na cabine não for possível, os equipamentos deverão seguir no compartimento de carga, com prioridade, identificação e proteção adequada. O parlamentar alerta que a medida também prevê indenização imediata em caso de dano ou extravio.
15: Alencar Santana, do PT de São Paulo, defende a urgência de projeto que inclui a misoginia no Código Penal, criminalizando injúrias e agressões motivadas pelo preconceito contra as mulheres. Ele assinala que o parlamento precisa dar uma resposta diante do avanço dos índices de feminicídio no país.
14: Alencar Santana ressalta que a matéria já pode ser votada no plenário. Ele defende a punição rigorosa contra qualquer tipo de discriminação ou violência de gênero. O legislador acredita que a tipificação legal assegura a proteção integral e o respeito aos direitos das cidadãs brasileiras.
16: Justiça.
15: Avança na Câmara a proposta que proíbe a aposentadoria compulsória de juiz como forma de punição. A repórter Paula Bittar acompanhou a votação.
17: A Comissão de Constituição e Justiça da Câmara aprovou uma proposta que acaba com a chamada aposentadoria compulsória de membros do Poder Judiciário como forma de punição. A proposta mantém a previsão de que o ato de remoção ou de disponibilidade do magistrado por interesse público deverá ser fundado em decisão por voto da maioria absoluta do respectivo tribunal ou do Conselho Nacional de Justiça, mas acrescenta que a suspensão poderá ser de até 90 dias e a disponibilidade poderá ser de até 2 anos. Ainda de acordo com o texto, concluído o processo administrativo disciplinar, o Tribunal ou o Conselho Nacional de Justiça, quando couber a pena de perda do cargo em decisão por voto de 2/3 de seus membros, deverá representar ao Ministério Público no prazo de 30 dias para propor a ação judicial. Nesse caso, o magistrado deve ser afastado das funções com vencimentos proporcionais até o trânsito em julgado da sentença. Se a decisão for pelo arquivamento da representação ou se a ação judicial for julgada improcedente em decisão definitiva, o magistrado retorna às suas funções com o pagamento da diferença das verbas remuneratórias e a contagem do tempo de serviço para todos os fins. O Ministério Público deve se pronunciar sobre a representação no prazo de 90 dias. O relator na comissão, deputado Helder Salomão, do PT do Espírito Santo, elogiou a iniciativa da proposta.
1: A sociedade brasileira há muito reivindica o fim desse privilégio que hoje nós conhecemos como aposentadoria compulsória, que ao invés de ser um castigo, como deveria ser, ou uma punição, melhor dizendo, acaba sendo um prêmio para quem pratica ilícitos e crimes no exercício da magistratura.
17: A deputada Bia Kicis, do PL do Distrito Federal, compartilhou dessa opinião.
3: Você premiar alguém que abusou do cargo, que cometeu crimes e que é afastado, aposentado compulsoriamente com a sua remuneração integral. Isso é um tapa na cara do brasileiro.
17: A proposta, que acaba com a chamada aposentadoria compulsória de membros do Poder Judiciário como forma de punição, ainda precisa ser analisada por uma comissão especial que deverá ser criada para esse fim e depois segue para a apreciação do plenário, onde precisará ser votada em 2 turnos. Da Rádio Câmara, de Brasília, Paula Bittar.
19: Trabalho.
14: Pastor Sargento Isidório do Avante da Bahia defende a aprovação pelo Senado do projeto que institui a escala de trabalho 5x2. Segundo ele, a medida garante mais qualidade de vida aos trabalhadores, permitindo mais convivência familiar e tempo para cuidar da saúde.
15: Pastor Sargento Isidório também cobra a aprovação da proposta que trata dos direitos dos agentes comunitários de saúde e de combate às endemias. Ele afirma que a matéria representa uma medida de justiça para a categoria, destacando a mobilização dos profissionais em defesa da pauta.
14: Júnior Amaral, do PL de Minas Gerais, critica projeto da Prefeitura de Itajubá, que cria regras locais para o transporte por aplicativo no município. O deputado afirma que a proposta gerou mobilização de trabalhadores por prever punições e exigências que podem dificultar a atividade.
15: Júnior Amaral argumenta que a Prefeitura extrapola sua competência ao tentar regulamentar pontos que seriam de responsabilidade do Legislativo Federal. O parlamentar sustenta que as regras podem afetar a renda de motoristas e entregadores que dependem dos aplicativos para trabalhar.
19: Desenvolvimento Regional.
14: Hildo Rocha, do MDB do Maranhão, cobra a votação de PEC que inclui entidades municipais entre os legitimados para propor ações diretas de inconstitucionalidade. Ele argumenta que a medida corrige uma distorção ao garantir a municípios prerrogativas já asseguradas a estados e à União.
15: Hildo Rocha critica a resistência de líderes partidários à votação da proposta. O parlamentar sustenta que entidades como a Confederação Nacional de Municípios e a Frente Nacional de Prefeitos devem ter legitimidade para representar os interesses das cidades perante o STF.
14: Paulo Guedes, do PT, agradece ao governo federal pelos investimentos destinados ao norte de Minas Gerais. O congressista destaca a renovação da frota do SAMU, a destinação de recursos para hospitais e a construção de novas unidades de saúde.
15: Paulo Guedes também menciona ações voltadas aos pequenos municípios, como construção de creches, entrega de equipamentos de saúde e melhorias na infraestrutura. Segundo ele, os investimentos devem impulsionar o desenvolvimento econômico e a geração de empregos.
19: Votação.
14: A Câmara aprovou o fim da cobrança por consumo mínimo de água e esgoto. A repórter Daniela Lessa explica como deve funcionar o sistema de cobrança.
4: O plenário da Câmara dos Deputados aprovou o projeto que acaba com a cobrança de consumo mínimo nos serviços de abastecimento de água e esgoto. O projeto foi apresentado pelo deputado Carlos Jordi, do PL do Rio de Janeiro, e altera a lei do marco legal do saneamento básico. Pelo texto aprovado, a tarifa de água passará a ser formada por duas partes. A primeira será uma parcela fixa, chamada de tarifa básica, para remunerar a oferta e a manutenção do serviço. A segunda parte será uma parcela variável, calculada conforme o volume efetivamente consumido. Na prática, a proposta impede que o consumidor pague por um volume mínimo de água que não usou. A mesma lógica valerá para o esgoto sanitário. Relator da proposta, o deputado Kim Kataguiri, do Missão de São Paulo, deu exemplo de como a proposta irá funcionar na prática.
16: Que é como se você entrasse no bar e aí tivesse R$50 de consumação. O cara que consumiu paga 50, o cara que não consumiu paga 50 também. É assim que funciona hoje a tarifa de água. O que a gente quer fazer é o seguinte: bom, você que não consumiu nada, você vai pagar ali pela cadeira que você sentou, pelo garçom que te deu oi, então você vai pagar R$15. Aí o cara que consumiu vai pagar os R$15 mais aquilo que ele consumiu. Basicamente a gente está mudando a estrutura para dar mais justiça para as tarifas, principalmente para aquele consumidor que acaba pagando pelo consumo dos outros.
4: O relator disse também que o serviço de saneamento tem custos fixos importantes, como manutenção de redes e estações de tratamento. Por isso, o texto aprovado não elimina toda a cobrança fixa. Favorável ao projeto, o deputado Tarcísio Mota, do PSOL do Rio de Janeiro, defendeu também que essa tarifa básica não seja elevada, considerando que o acesso à água é um direito básico das pessoas.
18: Mas esse projeto vai no caminho correto de garantir à população que ela não continue a pagar essa tarifa mínima que ele vai pagar independente de quanto consumiu. Contudo, é preciso colocar uma trava para que a parte fixa não supere e não seja muito grande, onerando ainda mais o consumidor final, porque água é direito, água é vida, água não é mercadoria.
4: O projeto que acaba com a cobrança de consumo mínimo nos serviços de água e esgoto agora será analisado no Senado. Da Rádio Câmara de Brasília, Daniele Lessa.
19: Transportes.
15: Josivaldo JP, do União do Maranhão, apresentou projeto que obriga órgãos de trânsito a disponibilizar medidores de glicose em operações de fiscalização. Ele explica que alterações no nível de açúcar no sangue podem causar sintomas confundidos com embriaguez, levando a abordagens inadequadas.
14: Josivaldo JP ressalta que o teste só poderá ser realizado com o consentimento do condutor. Ele acrescenta que o projeto prevê treinamento para que agentes identifiquem sinais de alteração glicêmica, acionando atendimento médico quando houver risco à saúde.
19: Consumidor.
15: Caroline de Tony, do PL de Santa Catarina, apresentou o projeto que inclui os gastos com vacinas entre as despesas dedutíveis do imposto de renda da pessoa física. De acordo com a deputada, a medida amplia o benefício já concedido a outras despesas médicas.
14: Caroline de Tony argumenta que a proposta incentiva a prevenção de doenças. Ela acredita que o projeto promove justiça fiscal e contribui para a redução dos custos do poder público com tratamentos que poderiam ser evitados por meio da vacinação.
19: Saúde.
15: Comissão de Saúde aprova projeto que proíbe a venda e o uso do chumbinho no Brasil. A repórter Sofia Peçanha tem mais detalhes.
20: A Comissão de Saúde aprovou o projeto que proíbe desde a venda até a utilização do chumbinho em todo o país. A proposta altera a Lei de Crimes Ambientais, com o objetivo de proibir o uso da substância tóxica como método de controle de pragas em áreas urbanas e rurais. Pelo texto, fica proibido em todo o território nacional o porte, a venda, a fabricação e a utilização para qualquer finalidade do chumbinho. Além disso, a proposta garante a segurança da população, a proteção do meio ambiente e a preservação da vida animal, refletindo um compromisso com a saúde pública e a sustentabilidade ambiental. O projeto sugere que os poderes públicos federal, estaduais, distritais e municipais aprimorem a fiscalização e desenvolvam políticas de conscientização, como explicou o deputado Clodoaldo Magalhães, do PV de Pernambuco, relator na comissão.
5: fortalecer também com campanhas de conscientização para que a população, a sociedade como um todo, tenha consciência dos perigos e dos riscos do envenenamento humano, animal e também da contaminação dos mananciais através desse produto que é tão nocivo à saúde humana, animal e ambiental.
20: A substância tóxica Aldicarb, conhecida popularmente como chumbinho, é extremamente tóxica e perigosa para a saúde humana. A ingestão acidental, mesmo em pequenas quantidades, pode levar a envenenamentos graves e fatais. Por isso, o deputado Marcelo Queiroz, do PSDB do Rio de Janeiro, autor do projeto, ressaltou no texto que a medida se faz necessária devido aos graves riscos que o uso indiscriminado desse produto representa para a saúde pública, o meio ambiente e os animais domésticos e selvagens. Em caso de descumprimento da lei, a proibição poderá ser de multa em, no mínimo, 5 salários mínimos, além das demais penalidades previstas em lei. Agora, o projeto que proíbe desde a venda até a utilização do chumbinho em todo o país segue para análise na Comissão de Constituição e Justiça. Da Rádio Câmara de Brasília, Sofia Peçanha.
6: Cultura. Inácio Arruda, do PCdoB do Ceará, defende a regulamentação das plataformas de streaming para garantir mais proteção ao setor audiovisual. Ele afirma que a medida é necessária para fortalecer a produção nacional, ampliar a geração de empregos e valorizar a cultura brasileira.
15: O parlamentar acredita que a legislação precisa acompanhar as mudanças do mercado, hoje dominado pelos serviços de streaming. Para Inácio Arruda, a regulamentação deve assegurar regras para o setor e preservar o espaço da produção audiovisual do país.
19: Meio ambiente.
6: O plenário da Câmara aprovou um projeto que aumenta e torna permanente incentivo fiscal para empresas de reciclagem. O repórter Antônio Vital acompanhou a votação.
21: O plenário da Câmara aprovou o projeto que torna permanente e aumenta os incentivos fiscais para indústrias de reciclagem. O projeto altera uma lei de 2021 que autoriza empresas do setor tributadas com base no lucro real a abaterem 1% do imposto devido em troca de investimentos em projetos que estimulem a cadeia produtiva na reciclagem. Esse incentivo fiscal tem validade de apenas 5 anos, ou seja, termina em 2026. O projeto aprovado torna o incentivo fiscal permanente, sem prazo para acabar. Além disso, aumenta de 1% para 5% o limite de dedução do imposto de renda para as empresas do setor. O relator, deputado Arnaldo Jardim, do Cidadania de São Paulo, acatou parcialmente sugestão do PT e definiu que o incentivo fiscal vai depender da previsão orçamentária. O líder do governo na Câmara, deputado Paulo Pimenta, do PT do Rio Grande do Sul, queria que o valor máximo do incentivo fosse definido anualmente pelo Poder Executivo, o que não foi aceito pelo relator. Para o relator, Arnaldo Jardim, aumentar o incentivo fiscal para as empresas de reciclagem pode estimular mais investimentos.
22: Hoje ainda nós temos a triste realidade de ter no Brasil uma coleta absolutamente, muitas vezes, desumana e temos, por outro lado, uma grande presença ainda de lixões no nosso país. Portanto, é o que recomenda fomentar a reutilização, o tratamento e a reciclagem de resíduos sólidos, até em sintonia com o direito ao meio ambiente equilibrado.
21: Em 2024, cerca de 7 milhões de toneladas de resíduos secos foram destinados à reciclagem no Brasil, o que representa menos de 9% dos resíduos gerados, segundo a Associação Brasileira de Resíduos e Meio Ambiente. O relator defendeu o aumento do incentivo como maneira de aproximar a indústria de reciclagem dos benefícios já recebidos por outros setores da economia, como da cultura e esporte, que permitem dedução de até 4% do imposto devido. Foi o que disse também o deputado Carlos Gomes, do Republicanos do Rio Grande do Sul, ex-catador e autor do projeto que deu origem à lei de incentivo à reciclagem.
23: Justiça e paridade. As três leis de incentivos do país, que é a Rouanet, cultura, ao esporte e agora da reciclagem, fazendo justiça a esses mais de 1 milhão de trabalhadores que todos os dias estão dentro de um galpão, colocando a mão em resíduos que quase ninguém quer triar e poderá assim ter recursos para mudar a realidade do seu trabalho, aumentar a renda, fazer a economia circular, prosperar nesse país.
21: O projeto que torna permanente e aumenta os incentivos fiscais para a indústria de reciclagem seguiu para análise do Senado. Da Rádio Câmara de Brasília, Antônio Vital.
19: Segurança Pública.
15: Sargento Faur, do PL, defende a ampliação do policiamento nas rodovias e divisas do Paraná para impedir a entrada de criminosos e o tráfico de drogas no estado. Ele afirma que é preciso aumentar o efetivo da Polícia Militar diante da defasagem de servidores nas ruas.
14: Para Sargento Faur, a redução dos índices de criminalidade depende da valorização salarial e de incentivos estruturais para os operadores da segurança pública. Ele propõe a construção de presídios de segurança máxima que proíbam benefícios como visitas íntimas a detentos de alta periculosidade.
15: Hélio Lopes, do PL do Rio de Janeiro, apresentou o projeto que zera o imposto de importação sobre armas de fogo adquiridas por militares, policiais e outros agentes de segurança pública. O deputado explica que a proposta vale para profissionais da ativa, aposentados e militares da reserva ou reformados.
14: Segundo Hélio Lopes, a medida facilita o acesso dos agentes a equipamentos importados mais modernos e adequados às suas atividades. O projeto mantém ainda exigências de registro, comprovação funcional, rastreabilidade e fiscalização do armamento pelos órgãos competentes.
15: Adilson Barroso é um dos autores de PEC que admite, em caráter excepcional, a redução da maioridade penal para casos de crimes hediondos e de crueldade extrema contra pessoas e animais. Ele aponta que a responsabilização depende de avaliação individualizada.
14: Para Adilson Barroso, a medida busca dar resposta mais efetiva a crimes como estupro, latrocínio, tortura e homicídio. O parlamentar garante que a PEC mantém o respeito ao devido processo legal, a ampla defesa e a condição de pessoa em desenvolvimento.
15: Felipe Beccari, do Podemos de São Paulo, é um dos autores do projeto que cria o crime para quem organiza e transmite práticas de maus-tratos a animais por meio de comunidades virtuais. A proposta também pune quem financia ou incentiva esse tipo de conteúdo na internet.
14: Felipe Beccari entende que a medida busca combater grupos que divulgam atos de crueldade contra animais, inclusive mediante pagamento. O texto prevê ainda penas maiores nos casos em que houver lucro com a prática ou morte do animal divulgada em redes sociais.
15: Paulinho da Força, do Solidariedade de São Paulo, é autor de projeto que aumenta a pena para furtos e roubos cometidos por criminosos que se passam por prestadores.

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7: Vamos em frente, aqui na Rede Tua Rádio. Deixa eu ver quem mais. O pessoal que participa aqui pelo WhatsApp, né? 999-530616. Quero lembrar que lá no final do nosso programa temos a prece, a bênção, hoje com o Padre Leonardo Inácio Pereira. Padre Leonardo é vigário-geral da Diocese e também é o atual coordenador de pastoral, né, da Diocese de Caxias do Sul. Hora do nosso texto, a mensagem que inspira o bem, viver não dói.
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7: Viver não dói, definitivo como tudo o que é simples. Nossa dor não advém das coisas vividas, mas das coisas que foram sonhadas e não se cumpriram. Por que sofremos tanto por amor? O certo seria a gente não sofrer? Apenas

apenas agradecer por termos conhecido uma pessoa tão bacana que gerou em nós um sentimento intenso e que nos fez companhia um tempo razoável, um tempo feliz. Sofremos por quê? Porque automaticamente esquecemos o que foi desfrutado e passamos a sofrer pelas nossas projeções irrealizadas. Por todas as cidades que gostaríamos de ter conhecido ao lado do nosso amor e não conhecemos. Por todos os filhos que gostaríamos de ter tido junto e não tivemos. Por todos os shows, livros e silêncios que gostaríamos de ter compartilhado e não compartilhamos. Por todos os beijos cancelados, pela eternidade interrompida. Sofremos não porque nosso trabalho é desgastante e paga pouco, mas por todas as horas livres que deixamos de ter para ir ao cinema, para conversar com um amigo, para nadar, para namorar. Sofremos não porque nossa mãe é impaciente conosco, mas por todos os momentos em que poderíamos estar confidenciando a ela nossos mais profundos sofrimentos e angústias, se ela estivesse interessada em nos compreender. Sofremos não porque nosso time perdeu, mas pela euforia sufocada. Sofremos não porque envelhecemos, mas porque o futuro está sendo confiscado de nós, impedindo assim que mil aventuras nos aconteçam. Todas aquelas com as quais sonhamos e nunca chegamos a experimentar. Então, como aliviar a dor do que não foi vivido? Olha, a resposta é simples como um verso. Se iludindo menos e vivendo mais. A cada dia que vivo, mais me convenço de que o desperdício da vida está no amor que não damos, nas forças que não usamos, na prudência egoísta que nada arrisca e que, esquivando-se do sofrimento, perdemos também a felicidade. A dor é inevitável. O sofrimento é opcional. 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

0: A Cássia Eller, Palavras ao Vento, aqui na seleção musical da tua rádio. Agora 10h23, olha a Mega Sena, concurso 3029. O prêmio saiu para um ganhador, né, que acertou sozinho, é isso? Isso mesmo, uma aposta simples em uma casa lotérica de Divinópolis, acertou os 6 números, portanto, então, da Mega Sena, né? E receberá um prêmio superior a 43 milhões de reais. Os números sorteados: 01, 11, 24, 33, 35 e 59. Portanto, então, uma aposta, né, em uma casa lotérica de Divinópolis, Minas Gerais, acertou os 6 números da Mega Sena desta quinta-feira. Em meio à crise sobre eleições na Colômbia, Petro telefona para Lula e diz que fará transição pacífica. Segundo o governo brasileiro, Petro diz que deixará o cargo no dia 6 de agosto. Telefonema ocorre dias após o presidente eleito Abelardo de La Spriella cancelar transição de poder no país e acusar Petro de planejar um golpe. Com gols de Mbappé e Dembélé, França despacha Marrocos e está na semifinal, né? Portanto, 2-0. A França venceu aí Marrocos e garante a sua vaga, portanto, na semifinal da Copa do Mundo. Foi o jogo de hoje, né? Nesta quinta-feira. Os principais destaques, o que é notícia: eleições 2026, Aécio Neves desiste e PSDB diz que não terá candidato à presidência da República. Deputado federal descartou, em entrevista ao jornal O Estado de São Paulo, a possibilidade de participar das eleições presidenciais deste ano. Olha, aqui no Rio Grande do Sul, a polícia procura 20 foragidos considerados de alto risco por violência contra a mulher no estado. Mandados são cumpridos em 5 cidades do Rio Grande do Sul, pelo menos até a última atualização dessa informação, né? E 5 suspeitos foram presos. Agora 10h26, pausa para o intervalo, daqui a pouquinho eu volto, né? Tem mais uma edição do Te Aproxega e também a participação do Mário Vivan com o Hoje na História para este 9 de julho. Já, já!
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1: Agora 10h30, seguimos juntos aqui na Rede Tua Rádio. Abraço para você com a gente. Cevando mais um mate com os serranos, destino mal do

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1: 9 de julho, dia do protético, dia da revolução constitucionalista, dia internacional pelo desarmamento e dia estadual da defesa civil do Rio Grande do Sul. Os aniversariantes do dia: a jornalista e apresentadora Glenda Kozlowski, a bailarina brasileira Ana Botafogo e o ator norte-americano Tom Hanks, que se destacou em vários filmes de sucesso. Os fatos do dia. Em 1816, a Argentina proclamou a sua independência da Espanha. O nome adotado foi Províncias Unidas do Rio da Prata. Em 1877, começou a ser disputado o campeonato de tênis de Wimbledon, na Inglaterra. É o mais antigo torneio de tênis do mundo e é considerado como o de maior prestígio. Em 1878, nasceu biólogo, médico sanitarista, infectologista, cientista e bacteriologista brasileiro Carlos Chagas. Atuante na saúde pública do Brasil, iniciou a sua carreira no combate à malária. Destacou-se ao descobrir o protozoário Trypanosoma cruzi e a Tryponissomíase americana, conhecida como doença de Chagas. Em 1932, começou a Revolução Constitucionalista, também conhecida como a Revolução de 32 ou a Guerra Paulista, um movimento no estado de São Paulo que durou 87 dias e que teve como objetivo derrubar o governo provisório de Getúlio Vargas e elaborar uma nova Constituição para o Brasil. 1935.
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1: Nasceu a cantora argentina Mercedes Sosa. Ela morreu em outubro de 2009, aos 74 anos.

Em 1970, foi criado o Sistema Estadual da Defesa Civil do Rio Grande do Sul, grupo dedicado a minimizar os desastres naturais e incidentes. 1973. Morreu aos 67 anos o acordeonista, cantor e compositor Pedro Raimundo.

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1: 1980.
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1: Morreu aos 66 anos o poeta, compositor e diplomata brasileiro Vinícius de Moraes. Mário Vivan para a tua rádio.
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0: Eternas Ondas, o Zé Ramalho, fechando mais um bloco, mais uma hora, né, na noite desta quinta, para você com a gente aqui na Rede Tua Rádio. Olha, lombadas eletrônicas são instaladas na BR-470, próximo à Casa Sarita, em Veranópolis. É um dos destaques que você confere no site tuaradio.com.br. Intervalo e eu já volto com mais músicas.
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1: De volta com você para juntos ficarmos aqui nessa última hora, né? Juntos para quem está na cama e não pega no sono ainda, né? E para quem segue, claro, no plantão, no trânsito, obrigado aí pela carona. Eu falo do pessoal que nos acompanha na cama, porque tem muita gente que me fala, né, que dorme com o rádio ligado, né? Quando percebe, acorda, às vezes já está lá na madrugada, né? E o rádio ali ligado, né? Então é isso, né? Obrigado pela companhia, que bom, né? Poder contribuir também aí nesses momentos que antecedem o sono, o repouso, bom descanso para você. Vamos colocando no ar então aqui a última hora de sucessos, começando com Michael Jackson.

0: Beatles, aqui na seleção musical do Tua Essência, reta final desta quinta-feira. Mais uma vez, muito obrigado aí, viu, pela tua companhia. Olha, em Soledade, a Polícia Rodoviária Federal prende homem com motocicleta adulterada. A ação ocorreu na BR-386, na BR-386. Mais detalhes no site tuaradio.com.br.
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1: Muito bem, de volta então para a reta final aqui, né? Já que é a última parte, o último bloco do Tua Essência. Obrigado mais uma vez por estar com a gente. Lembrando que já já tem a nossa prece, a bênção, hoje com o Padre Leonardo Inácio Pereira. Padre Leonardo é sacerdote da Diocese de Caxias do Sul, é o vigário-geral da Diocese e também o coordenador de pastoral, né, da Diocese de Caxias. E agora o último diabo chega com Tchê Barbaridade.
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Acabamos então mais uma edição do Tua Essência e eu agradeço aí o carinho da sua companhia. Muito obrigado por estar com a gente. E agora te convido, né, para fazermos juntos a prece e recebermos a bênção que hoje será conduzida pelo Padre Leonardo Inácio Pereira. Padre Leonardo é vigário-geral da Diocese de Caxias do Sul e também é o atual coordenador de pastoral da Diocese.

Meu irmão e minha irmã, boa noite. Ao chegar à noite, te convido a agradecer ao Senhor pelo dia que tivemos e a entregar a Deus a nossa noite de sono, de modo que se torne para nós uma oportunidade para reencontrarmos a alegria de viver ao nascer do novo dia. Por isso, a oração do abandono de Charles de Foucault pode nos ajudar a viver com mais serenidade e confiança estes últimos minutos de nosso dia. Meu Pai, a vós me abandono. Fazei de mim o que quiserdes. O que de mim fizerdes, eu vos agradeço. Estou pronto para tudo, aceito tudo, contanto que a vossa vontade se faça em mim e em todas as vossas criaturas. Nada mais quero, meu Deus. Nas vossas mãos entrego a minha vida. Eu vo-la dou, meu Deus, com todo o amor do meu coração, porque vos amo e é para mim uma necessidade de amor dar-me, entregar-me em vossas mãos sem medida, com uma confiança infinita, porque és meu Pai. Que o Deus da vida vos abençoe e vos guarde, volva para vós seu rosto de bondade, vos dê a saúde, a paz e uma boa noite. Ele que é Pai e Filho e Espírito Santo. Amém.

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Olá, seja muito bem-vindo à madrugada da Rede Tua Rádio nesta sexta-feira. Depois do Tua Essência, chegando para te fazer companhia até às 5 horas da manhã, com a música, com as mensagens, a reflexão nesse novo dia que se inicia a partir de agora. É claro que você também vai conferir os espaços da informação, os materiais produzidos aqui pela nossa central de conteúdos. Muito obrigado pela tua audiência, você que está aqui na Rede Tua Rádio, em uma das emissoras que integram a nossa rede. Bom dia! Boa sexta!

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1: O que acontece? Nós vamos ter novas áreas de instabilidade, já devem voltar a trazer umidade. E aí tudo indica que a umidade também deve ser persistente ao longo do final de semana. Não tem previsão assim de chuvas com volumes expressivos, não. Mas nós vamos ter o aumento da instabilidade e o retorno, então, da chuva. Com relação às temperaturas, as mínimas não são tão baixas, mas as máximas também não sobem tanto. Na sexta-feira, por exemplo, mínimas entre 7 e 9 graus e à tarde a máxima varia entre 14 e 15 graus. E o final de semana não deve ser muito diferente com relação às temperaturas. No domingo é que a temperatura deve diminuir um pouquinho mais e principalmente para o início da semana que vem. Com a previsão do tempo, Kátia Valente.
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2: Meia-noite e 11 minutos.

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Tá aí a boa música aqui da Rede Tua Rádio. Você que está nessa madrugada, muito obrigado pela companhia, muito obrigado pela audiência. Nós vamos juntos até às 5 horas da manhã, com os nossos quadros, com as nossas mensagens, os momentos de reflexão, né? Que a gente dá aquela respirada mais funda, faz aquele momento de espiritualidade sempre presente aqui na Rede Tua Rádio. Bom dia!

E aí?

0: Nosso breve intervalo, uma prece, uma reflexão. Na hora da verdade, ninguém engana a vida. A vida se encarrega de pôr todas as pessoas no seu devido lugar. Na hora da verdade, ninguém engana a vida. A vida se encarrega de pôr todas as pessoas no seu devido lugar. Viver sem abrir mão da verdade é construir um alicerce de esperança e de paz. A verdade deixa a consciência tranquila, harmoniza a alma, eleva o coração. Sem persistir no caminho da verdade, não há verdadeira felicidade. As escolhas são livres, mas a colheita não falha. Dá para viver de qualquer jeito. Muitos não se importam, pensam somente no agora. Mas ninguém engana a vida. Um dia cada coisa deverá estar no seu devido lugar. Então, por que não viver corretamente cada momento? Jesus afirmou: Eu sou o caminho, a verdade e a vida. Há tempo sigo esse caminho e abraço essa verdade. Isso tem me deixado sereno diante da normalidade da vida. Na hora da verdade, ninguém engana a vida. A vida se encarrega de pôr todas as pessoas no seu devido lugar. E sobre todos, a bênção de Deus, Pai, Filho e Espírito Santo. Amém.
1: Meia-noite e 40 minutos.

Madrugada de sexta-feira e você fazendo companhia aqui pra gente e a gente fazendo companhia pra você aqui na Rede Tua Rádio. Vamos juntos até às 5 horas da manhã. As mensagens, a boa música pra embalar esse novo dia. Boa sexta-feira a todos!

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2: Dear young friends,
3: o Papa Leão XIV enviou uma mensagem em vídeo aos milhares de jovens que tradicionalmente se reúnem para o encontro da juventude de Ankava, cidade no Kurdistão iraquiano, subúrbio de Erbil, com representantes de várias partes do país. Neste ano, o evento de renovação espiritual vai durar 4 dias e começou nesta quarta-feira. Na saudação do pontífice, o desejo que o encontro seja realizado em um clima de fé e comunhão e para que todos cresçam na amizade com Jesus e uns com os outros. A partir do tema da missão escolhido para o evento deste ano, o Papa enaltece o quanto os jovens também fazem parte desse propósito junto à Igreja, compartilhando a luz de Cristo e levando homens e mulheres à comunhão com Deus, porque os jovens não são apenas o futuro da Igreja, mas também o presente. Leão disse que tanto Deus como o Pontífice confiam muito nessa missão da juventude, chamada a ser luz no mundo em uma situação nada fácil, marcada por guerra e instabilidade.
2: You must be Christ's light in the midst of a darkness that can at times seem overwhelming. Do not be afraid.
3: Vocês devem ser a luz de Cristo em meio a uma escuridão que às vezes pode parecer avassaladora. Não tenham medo e não pensem que estão sozinhos nessa tarefa. Estou com vocês, a Igreja está com vocês. Coloquem sua confiança em Jesus, escutem-no na oração e por meio da orientação dos outros e permitam que Ele os guie. Leão XIV, então, refletiu sobre 3 aspectos da luz que ajudam a guiar nessa missão junto com a Igreja. Em primeiro lugar, a luz é necessária para ver, o que nos lembra do dom da fé, disse o pontífice, para poder reconhecer as dificuldades da vida, do mundo, dos outros e de nós mesmos através dos olhos de Deus, sabendo que Ele está conosco mesmo que não possamos vê-lo. Assim, a maneira como se vive também deve ser testemunhada na fé, para que os outros possam ver em você a verdade e o sentido que também eles desejam, e assim venham a participar da mesma luz. A luz também proporciona calor, o que simboliza o amor e o relacionamento vivo com Deus, disse o Papa, ao refletir sobre o 2º aspecto. Para sermos luz para o mundo, precisamos, antes de tudo, participar da própria luz e da vida de Cristo, nos abrindo ao seu amor transformador. E Leão XIV, ao insistir para que os jovens não tenham medo de construir as suas vidas sobre Deus, orientou.
2: This is why it is so important to spend time each day in prayer.
3: É por isso que é tão importante dedicar tempo todos os dias à oração e nos aproximarmos de Deus através dos sacramentos, especialmente da confissão e da Eucaristia. Por fim, disse o Papa, a luz é um símbolo de esperança, uma virtude que inspira a olhar para o céu, com a confiança de compartilhar a paz que vem de Cristo. O Papa finalizou a mensagem em vídeo, exortando os jovens a nunca duvidarem da bondade de Deus e a não ter medo dos planos do Senhor para cada um.
2: Rooted in charity, you are particularly called to be peacemakers.
3: Enraizados na caridade, vocês são especialmente chamados a ser artífices da paz, a unir aqueles que os rodeiam e a incutir nos outros a esperança de um futuro marcado pela paz duradoura. Talvez vocês não possam controlar sua situação ou os desafios que terão de enfrentar, mas sempre podem escolher permitir que a paz de Cristo reine em seus corações.
2: You can always choose to allow the peace of Christ to rule in your hearts.
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0: 1 hora e 16 minutos.

0: 1:21.
1: Aí a boa música da Rede Tua Rádio nessa madrugada, madrugada de um novo dia, né? De um novo dia, que você tenha um excelente dia pela frente. É o desejo de toda a nossa equipe, de todos os profissionais que fazem parte da Rede Tua Rádio. Para você que está nos acompanhando em casa, para você que está trabalhando, fazendo um plantão nessa madrugada, muito obrigado pela companhia, muito obrigado pela audiência. Lembrando que você está sintonizado em uma das emissoras da Rede Tua Rádio. Bom dia! Música.

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1: Fechei os olhos e ouvi dentro de mim os sinais do universo. A mensagem veio de uma forma estranha, mas compreendi. Era como se alguém me dissesse o seguinte: se for para seguir, as portas se abrirão e a mão do céu se estenderá até você e você seguirá. Se for preciso parar para observar, reobservar, ressignificar ou para descansar, as portas simplesmente se fecharão. Você ficará no lugar onde tem que estar. Mantenha-se conectada ou conectado com você, com sua essência e com sua espiritualidade, para ter o discernimento de seguir ou parar, mudar de caminho ou continuar. Ouça-se e ouça o que o universo quer lhe dizer. Você faz parte de algo muito maior do que você mesmo. Naquele momento, fiz minha reverência aos céus e me tranquilizei. Não é hora de silêncio, é hora de discernimento, fala, posição, mas no seu tempo eles virão. Naquela noite, sonhei que estava numa grande encruzilhada e não sabia qual dos dois caminhos seguir. Meu coração serenou. Me apropriei da minha indecisão, daquele lugar em que estava, e sentei-me confortavelmente no chão. Ali, observava as pequenas coisas e tudo que fazia parte daquela encruzilhada, cuja beleza só agora compreendia. E com encantamento em comum, busquei o simples que se irradiava em mim. Quando acordei, não tive dúvidas de que era hora de serenar e simplesmente aguardar os sinais do universo. Enquanto isso, me deliciava com tudo o que passava por mim. Era hora de descansar e deixar para o universo me redirecionar.
2: Uma hora e 36 minutos.

0: Judiada, judiada essa aí.
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1: 10 de julho, Dia Mundial do Desarmamento, Dia Mundial da Pizza, Dia do Engenheiro de Minas, Dia da Saúde Ocular e Dia Mundial da Lei. Os aniversariantes do dia.
2: Você

0: o cantor, compositor e ator Nego do Borel.
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0: A cantora, compositora e empresária Cláudia Leite.
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0: E a cantora, compositora e atriz norte-americana Jessica Simpson. Os fatos do dia. Em 1868, nasceu o padre João Batista Reus, pároco em São Leopoldo. Também foi diretor do seminário da cidade do Colégio Cristo Rei. Padre Reus dá nome ao santuário localizado no município, onde há um túmulo com seus restos mortais, local de peregrinação para os católicos. Em 1932, morreu aos 77 anos King Camp Gillette, industrial americano. Em 1895, inventou o aparelho de barbear com um gilete descartável, mundialmente conhecido pelo seu nome. Em 1962, foi lançado ao espaço o Telstar 1, o primeiro satélite de comunicações responsável pela primeira transmissão televisiva via satélite. 1964.

os Beatles lançaram na Inglaterra seu terceiro disco, A Hard Day's Night, 1982. Morreu aos 62 anos o cantor, compositor e multi-instrumentista brasileiro Jackson do Pandeiro. Ele também era conhecido como o Rei do Ritmo. Ah, é?

0: morreu aos 83 anos o famoso ator Omar Sharif. Trabalhou em muitos filmes produzidos em Hollywood e seu papel mais conhecido é o de protagonista em Doutor Zhivago em 1965. 2019.
1: Olá, tudo bem?
0: Morreu aos 76 anos o jornalista, blogueiro, empresário e apresentador de televisão brasileiro Paulo Henrique Amorim. Em 2019, o último Fusca saiu da linha de produção na fábrica em Puebla, no México. Mário Vivan para a tua rádio.
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1: O que, que acontece? Nós vamos ter novas áreas de instabilidade, já devem voltar a trazer umidade. E aí tudo indica que a umidade também deve ser persistente ao longo do final de semana. Não tem previsão assim de chuvas com volumes expressivos, não. Mas nós vamos ter o aumento da instabilidade e o retorno, então, da chuva. Com relação às temperaturas, as mínimas não são tão baixas, mas as máximas também não sobem tanto. Na sexta-feira, por exemplo, mínimas entre 7 e 9 graus e à tarde a máxima varia entre 14 e 15 graus, e o final de semana não deve ser muito diferente com relação às temperaturas. No domingo é que a temperatura deve diminuir um pouquinho mais, e principalmente para o início da semana que vem. Com a previsão do tempo, Kátia Valente.
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2: 2 horas e 15 minutos.

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Madrugada de sexta-feira e eu, Daniel Rodrigues, vou ficando por aqui. Quem chega agora para te fazer companhia até às 5 horas da manhã é ele, Gilmar Ferreira. Em nome do Daniel, em nome de toda os colegas que integram aqui a Rede Tua Rádio, que você tenha um excelente dia pela frente, paz e bem e santa alegria.

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1: Dia 10 de julho, Santa Verônica Giuliani, religiosa capuchinha. Verônica tornou-se irmã capuchinha de Tiferni em 1677. Entregou-se à prática da mortificação e à contemplação e foi ornada com os estigmas de Jesus. Nada saberíamos se o seu confessor não a obrigasse a escrever o seu diário. Sobre os estigmas, ela diz: era uma sexta-feira santa de madrugada. Eu estava em oração. Deus fez penetrar em minha alma a graça de dar-me os sinais e as dores que o Verbo Divino havia sofrido para minha redenção. Sentia em meu coração uma dor mortal. Eu vi sair de suas santas chagas 5 raios resplandecentes e todos vieram perto de mim. Em 4 estavam os pregos e no outro estava a lança que me passou o coração de fora a fora. Após a sua morte, depois de 33 anos de sofrimento, o corpo mostrava as feridas da paixão e foi feita a autópsia e os médicos reconheceram que o coração estava traspassado. Ela nasceu em Mercatello, Itália, em 1660 e morreu em 1727, com 67 anos de idade. 10 de julho, Santa Verônica Giuliani, religiosa capuchinha.
0: Duas horas e 40 minutos.

Muito bom dia para você que está ligado com a gente aqui na programação da Rede Tua Rádio, em uma das nossas emissoras, ou então via web, via aplicativo. Sextou, né? Que maravilha, já estamos aí na sexta. Então, boa sexta, bom final de semana. Seguimos juntos, tem mais músicas e daqui a pouquinho o giro pelas informações.

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1: Conheço um velho ditado que é do tempo dos agais. Diz que um pai trata 10 filhos não trata um pai. Sentindo o peso dos anos sem poder mais trabalhar, o velho peão estradeiro com seu filho foi morar. O rapaz era casado e a mulher deu de implicar. Vão se manda o véio embora se não quiser que eu vá. E o rapaz, coração duro, com o veinho foi falar.

0: Ser gentil é sinal de superioridade. Educação vem de berço. Falta de educação é sinônimo de egoísmo e demonstra um complexo de inferioridade. Eu gosto de gente educada que diz por favor, com licença, obrigado e desculpe. Bom dia ao chegar, ou um simples olá, o singelo ato de olhar nos olhos e oferecer um pouco de si, doar-se sem pensar na retribuição dos próximos minutos, das próximas horas, dias ou de uma vida. Eu gosto mesmo é das gentilezas despretensiosas, de empatia, de gente que se importa, que observa, que respeita a posição do outro e não sai por aí querendo obter vantagem em tudo. Infelizmente, em nossos dias, nas situações mais corriqueiras, testemunhamos muitos exemplos de falta de educação, atitudes que causam indignação em quem tem a educação em patamar alto e abomina certos comportamentos incompatíveis com o coletivo. Educação vem de berço, e há pessoas que não deixarão seu legado nesse quesito. Falta de educação é demonstração de egoísmo e também um certo complexo de inferioridade. É o inconsciente martelando a ideia fixa de que há que se fazer algo para alguém não vir e fazer na frente e obter certa vantagem. É algo cultural que carregamos nas nossas raízes desde os primórdios. Egoísmo puro que só atrai mais egoísmo. Ultimamente tenho vivenciado alguns episódios onde testemunhei a falta de educação alheia. Lhes relato agora através de um exemplo a minha indignação. Estava eu procurando vaga no shopping um dia desses, shopping lotado, pacientemente dei várias voltas pretendendo encontrar alguma vaga em que algum veículo estivesse saindo, quando para minha surpresa, um veículo veio na contramão e roubou a vaga que supostamente meu veículo ocuparia. Infelizmente não havia um guarda por perto e ao ser indagado por mim sobre a sua atitude, o sujeito saiu debochando. Com esse tipo de pessoas, infelizmente não há o que argumentar, pois nunca sabemos a reação das pessoas. O silêncio, então, é a melhor resposta, além de ser a resposta mais sábia. Esperemos que o universo se encarregue de dar a melhor resposta ao sujeito que age errado e ainda debocha dos outros. Há pessoas que se transformam em posse de um volante, o trânsito pode ser perigoso, a gentileza atrai gentileza e eu frequentemente paro para pedestres atravessarem. Eu dou passagem a quem quer entrar e se alguém me agride com palavras, eu não revido. Parece bobagem, mas é uma simples atitude que gera gesto de agradecimento, que contribui para mais cidadania e melhor convivência. A verdade é que ainda não estamos preparados para o pensamento coletivo. É cada um pensando em si próprio. Temos que evoluir, e muito. Mas se cada um fizer a sua parte, estaremos no caminho da evolução. Até amanhã.
1: Três horas e 14 minutos.

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O Renato Borghetti aqui na seleção musical da madrugada desta sexta-feira. Paz e bem aí pra você, viu? Obrigado pela companhia mais uma vez. Pra quem tá no plantão, pra quem tá no trânsito, pra quem tá aí na cama, obrigado pela companhia. Pois é, sexta-feira, né? Dia 10 de julho. Então, bom começo de final de semana aí pra você, sintonizado, sintonizada com a gente. Olha, em Veranópolis, lombadas eletrônicas são instaladas na BR-470, próxima à Casa Sarita. Antes da aplicação de multas, haverá um período de 30 dias de testes. É um dos destaques que você confere no site tuaradio.com.br. Na sequência de sucessos, Frejá, Dois Lados.

0: Obrigado.
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0: Olá, meu amigo, olá, minha amiga ouvinte, eu sou o Padre Ezequiel, esse é o momento de despertar para o amor, aqui na sua rádio. Que bom que estamos juntos sempre, que você também fala para outras pessoas que essa mensagem, essa reflexão faz bem para você, para que também escutem. Eu queria falar hoje sobre a importância de ter uma personalidade agradável. Se você fizesse uma autoanálise de você mesmo, você é uma pessoa agradável? Você é uma pessoa simpática? As pessoas gostam de estar com você? Ou você é uma pessoa azeda, que existe em muitas situações? A pessoa agradável, qual é que é? Uma das características principais é aquela que tem interesse pelos outros, se importa pelos outros. Não é aquela que bajula, não é aquela que fica elogiando para atrair atenção, mas é aquela que tem caráter, aquela que naturalmente você percebe, não, essa pessoa de fato é uma pessoa que está atenta àquilo que acontece e está preocupado com outras pessoas. Por isso, crie o hábito de se interessar por outras pessoas, de ajudar também, de preocupar-se com o que está acontecendo, de estar interessado em ter uma boa palavra com essa pessoa, de falar das boas qualidades, de elogiar também. Isso também na empresa é muito importante. Desenvolva a habilidade de falar com firmeza, com convicção. Desenvolva um caráter positivo. Aprenda, por exemplo, a apertar a mão, de modo a transmitir uma sensação cordial, entusiasta. Tem muitas pessoas que apertam a nossa mão assim de uma forma quase não apertam. Não, aperte a mão, sinta firmeza, passe entusiasmo. Atraia outras pessoas para você sendo atraído primeiro por elas. Lembre-se de que a sua única limitação é aquela que você estabelece na sua mente. A maior vantagem de cultivar uma personalidade agradável não é para ganhar alguma coisa dos outros, mas é para aprimorar o seu caráter, o seu jeito de ser. Seja agradável, de forma que as pessoas que estão ao teu lado, as pessoas que estão contigo, ficam felizes por estarem contigo. Essa percepção de personalidade agradável é muito importante também para você estar bem, para você ser uma pessoa de influência positiva sobre os outros. E isso vai atrair coisa boa para você. Pensemos nisso hoje. Que o Deus do amor, que o Deus que é a nossa esperança e a nossa vida, e é a nossa rocha de todos os dias, é o fundamento da vida, esteja no teu coração e na tua casa e te abençoe. Em nome do Pai, do Filho e do Espírito Santo. Amém. Um abraço, muita paz e até o próximo encontro.
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2: Três horas e 43 minutos.

Jorge Mateus, Contrato, aqui na Boa Música da Rede Tua Rádio nesta sexta-feira. Olha, sexta hoje encerram as inscrições para o ProUni, né, para o segundo semestre. A oferta é de mais de 471 mil bolsas de estudos em instituições privadas. Portanto, até as 23 horas e 59 minutos, né, de hoje, o processo é gratuito e oferece, então, como eu falei, mais de 470 mil bolsas de estudo entre integrais e parciais em mais de 800 instituições privadas de ensino superior. Com mais músicas, seguimos aqui na madrugada, agora com Michael Jackson e Paul McCartney.

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1: Pequeno garoto e seu pai caminhavam pelas montanhas. De repente, o garoto cai, se machuca e grita: "Ai!" Para sua surpresa, escuta a voz se repetir em algum lugar da montanha: "Ai!" Curioso, pergunta: "Quem é você?" Recebe como resposta: "Quem é você?" Contrariado, grita: "Seu covarde!" Escuta como resposta: "Seu covarde!" Olha para o pai e pergunta aflito: "O que é isso?" O pai sorri e fala: "Meu filho, preste atenção." Então o pai grita em direção à montanha: "Eu admiro você." A voz responde: "Eu admiro você." De novo o homem grita: "Você é um campeão." A voz responde: "Você é um campeão." O garoto fica espantado sem entender nada. Então o pai explica: "As pessoas chamam isso de eco, mas na verdade isso é a vida. Ela lhe dá de volta tudo o que você diz ou faz. Nossa vida é simplesmente o reflexo das nossas ações. Se você quer mais amor no mundo, crie mais amor no seu coração. Se você quer mais responsabilidade da sua equipe, desenvolva a sua responsabilidade. Se você quer mais tolerância das pessoas, seja mais tolerante. Se você quer mais alegria no mundo, seja mais alegre. Tanto no plano pessoal quanto no profissional, a vida vai lhe dar de volta o que você deu a ela. Sua vida não é uma coincidência. Sua vida é a consequência de você mesmo. Pensemos neste novo dia: o Senhor te abençoe e te guarde. O Senhor faça brilhar sobre ti sua face e se compadeça de ti. O Senhor volte para ti o seu rosto e te dê a paz. O Senhor te abençoe. Pai, Filho e Espírito Santo. Amém.

0: Bruno Marrone, aqui na madrugada da tua rádio, nesta sexta, 10 de julho. Abraço aí pra você com a gente. Obrigado mais uma vez pela companhia. Pra quem tá no plantão, pra quem tá no trânsito, pra quem tá na cama, né? Com o rádio ligado aqui na tua rádio. Pois é, né? A Bonnie Tyler partiu ontem, né? Foi confirmada a informação nesta quinta, ontem, portanto. Bonnie Tyler, a voz de Total Eclipse of the Heart, ela morreu aos 75 anos. O legado, né, da cantora aí que transformou a rouquidão em marca registrada. Então, a Bonnie Tyler, que deixa aí muitos sucessos, né? E a causa da comoção mundial, é uma artista galesa, né? Portanto, Bonnie Tyler. Mais uma morte aí no mundo artístico, né? Que gerou repercussão, portanto, no mundo da música, né? Nascida no país de Gales com o nome de Gaynor Wopings, ela construiu uma carreira internacional de décadas. Portanto, Bonnie Tyler morre aos 75 anos. Eu vou ficando por aqui, tá na hora do nosso terço nesta sexta-feira. Mais uma vez rezemos com fé, com esperança. E a canção que abre aqui o nosso momento de oração, o nosso terço, invocamos adoradores de Deus.
1: Todo lugar é um lugar comum, até Jesus passar por ele. Invocamos, Senhor, a tua presença aqui neste lugar.

0: Iniciamos este novo dia com as bênçãos de Deus e proteção de Nossa Senhora, Virgem Maria. Em nome do Pai, do Filho e do Espírito Santo. Amém. Creio
1: em Deus Pai Todo-Poderoso, Criador do céu e da terra, em Jesus Cristo, seu único Filho, nosso Senhor, que foi concebido pelo poder do Espírito Santo, nasceu da Virgem Maria, padeceu sobre Pôncio Pilatos, foi crucificado, morto e sepultado, desceu à mansão dos mortos, ressuscitou o terceiro dia, subiu ao céu, está sentada à direita de Deus Pai Todo-Poderoso, onde há de vir julgar os vivos e os mortos. Creio no Espírito Santo, na Santa Igreja Católica, na comunhão dos santos, na remissão dos pecados, na ressurreição da carne, na vida eterna. Amém.
0: Pai nosso que estais no céu, santificado seja vosso nome. Venha a nós o vosso reino. Seja feita a vossa vontade, assim na terra como no céu.
1: O pão nosso de cada dia nos dai hoje, perdoai as nossas ofensas, assim como nós perdoamos a quem nos tem ofendido. E não nos deixeis cair em tentação, mas livrai-nos do mal. Amém.
0: O anjo do Senhor anunciou a Maria.
1: E ela concebeu do Espírito Santo.
0: Ave Maria, cheia de graça, o Senhor é convosco. Bendita sois vós entre as mulheres, e bendito o fruto do vosso ventre, Jesus.
1: Santa Maria, Mãe de Deus, rogai por nós, pecadores, agora e na hora de nossa morte. Amém.
0: Eis aqui a serva do Senhor.
1: Faça-se em mim segundo a vossa palavra.
0: Ave Maria, cheia de graça, o Senhor é convosco. Bendita sois vós entre as mulheres, e bendito o fruto do vosso ventre, Jesus.
1: Santa Maria, Mãe de Deus, rogai por nós, pecadores, agora e na hora de nossa morte. Amém.
0: O Verbo Divino se fez carne
1: e habitou entre nós.
0: Ave Maria, cheia de graça, o Senhor é convosco. Bendita sois vós entre as mulheres, e bendito o fruto do vosso ventre, Jesus.
1: Santa Maria, Mãe de Deus, rogai por nós, pecadores, agora e na hora de nossa morte. Amém.
0: Glória ao Pai, ao Filho e ao Espírito Santo.
1: Como era no princípio, agora e sempre. Amém.
0: Ó meu bom Jesus,
1: perdoai-nos, livrai-nos do fogo do inferno, levai as almas todas para o céu, e socorrei principalmente as que mais precisarem.
0: Nossa Senhora de Fátima e São Francisco,
1: rogai por nós.
0: E nesta sexta-feira, meditamos os mistérios dolorosos. E neste primeiro mistério doloroso, contemplamos
1: a oração e a agonia de Jesus no Jardim das Oliveiras.
0: Pai nosso que estais no céu, santificado seja vosso nome. Venha a nós o vosso reino. Seja feita a vossa vontade, assim na terra como no céu.
1: O pão nosso de cada dia nos dai hoje, perdoai as nossas ofensas, assim como nós perdoamos a quem nos tem ofendido. E não nos deixeis cair em tentação, mas livrai-nos do mal. Amém.
0: Ave Maria, cheia de graça, o Senhor é convosco. Bendita sois vós entre as mulheres, e bendito o fruto do vosso ventre, Jesus.
1: Santa Maria, Mãe de Deus, rogai por nós, pecadores, agora e na hora de nossa morte. Amém.
0: Ave Maria, cheia de graça, o Senhor é convosco. Bendita sois vós entre as mulheres, e bendito o fruto do vosso ventre, Jesus.
1: Santa Maria, Mãe de Deus, rogai por nós, pecadores, agora e na hora de nossa morte. Amém.
0: Ave Maria, cheia de graça, o Senhor é convosco. Bendita sois vós entre as mulheres, e bendito o fruto do vosso ventre, Jesus.
1: Santa Maria, Mãe de Deus, rogai por nós, pecadores, agora e na hora de nossa morte. Amém.
0: Ave Maria, cheia de graça, o Senhor é convosco. Bendita sois vós entre as mulheres, e bendito o fruto do vosso ventre, Jesus.
1: Santa Maria, Mãe de Deus, rogai por nós, pecadores, agora e na hora de nossa morte. Amém.
0: Ave Maria, cheia de graça, o Senhor é convosco. Bendita sois vós entre as mulheres, e bendito o fruto do vosso ventre, Jesus.
1: Santa Maria, Mãe de Deus, rogai por nós, pecadores, agora e na hora de nossa morte. Amém.
0: Ave Maria, cheia de graça, o Senhor é convosco. Bendita sois vós entre as mulheres, e bendito o fruto do vosso ventre, Jesus.
1: Santa Maria, Mãe de Deus, rogai por nós, pecadores, agora e na hora de nossa morte. Amém.
0: Ave Maria, cheia de graça, o Senhor é convosco. Bendita sois vós entre as mulheres, e bendito o fruto do vosso ventre, Jesus.
1: Santa Maria, Mãe de Deus, rogai por nós, pecadores, agora e na hora de nossa morte. Amém.
0: Ave Maria, cheia de graça, o Senhor é convosco. Bendita sois vós entre as mulheres. E bendito o fruto do vosso ventre, Jesus.
1: Santa Maria, Mãe de Deus, rogai por nós, pecadores, agora e na hora de nossa morte. Amém.
0: Ave Maria, cheia de graça, o Senhor é convosco. Bendita sois vós entre as mulheres. E bendito o fruto do vosso ventre, Jesus.
1: Santa Maria, Mãe de Deus, rogai por nós, pecadores, agora e na hora de nossa morte. Amém.
0: Ave Maria, cheia de graça, o Senhor é convosco. Bendita sois vós entre as mulheres. E bendito o fruto do vosso ventre, Jesus.
1: Santa Maria, Mãe de Deus, rogai por nós, pecadores, agora e na hora de nossa morte. Amém.
0: Glória ao Pai, o Filho e ao Espírito Santo.
1: Como era no princípio, agora e sempre. Amém.
0: Ó meu bom Jesus,
1: perdoai-nos, livrai-nos do fogo do inferno. Levai as almas todas para o céu e socorrei principalmente as que mais precisarem.
0: Nossa Senhora de Fátima e São Francisco,
1: rogai por nós.
0: No segundo mistério doloroso, contemplamos
1: a flagelação de Jesus Cristo. Pai nosso, que estais no céu, santificado seja o vosso nome. Venha a nós o vosso reino, seja feita a vossa vontade, assim na terra como no céu.
0: O pão nosso de cada dia nos dai hoje. Perdoai as nossas ofensas, assim como nós perdoamos a quem nos tem ofendido. E não nos deixeis cair em tentação, mas livrai-nos do mal. Amém.
1: Ave Maria, cheia de graça, o Senhor é convosco. Bendita sois vós entre as mulheres, e bendito é o fruto do vosso ventre, Jesus.
0: Santa Maria, Mãe de Deus, rogai por nós, pecadores, agora e na hora da nossa morte. Amém.
1: Ave Maria, cheia de graça, o Senhor é convosco. Bendita sois vós entre as mulheres, e bendito é o fruto do vosso ventre, Jesus.
0: Santa Maria, Mãe de Deus, rogai por nós, pecadores, agora e na hora da nossa morte. Amém.
1: Ave Maria, cheia de graça, o Senhor é convosco. Bendita sois vós entre as mulheres, e bendito é o fruto do vosso ventre, Jesus.
0: Santa Maria, Mãe de Deus, rogai por nós, pecadores, agora e na hora da nossa morte. Amém.
1: Ave Maria, cheia de graça, o Senhor é convosco. Bendita sois vós entre as mulheres, e bendito é o fruto do vosso ventre, Jesus.
0: Santa Maria, Mãe de Deus, rogai por nós, pecadores, agora e na hora da nossa morte. Amém.
1: Ave Maria, cheia de graça, o Senhor é convosco. Bendita sois vós entre as mulheres, e bendito é o fruto do vosso ventre, Jesus.
0: Santa Maria, Mãe de Deus, rogai por nós, pecadores, agora e na hora da nossa morte. Amém.
1: Ave Maria, cheia de graça, o Senhor é convosco. Bendita sois vós entre as mulheres, e bendito é o fruto do vosso ventre, Jesus.
0: Santa Maria, Mãe de Deus, rogai por nós, pecadores, agora e na hora de nossa morte. Amém.
1: Ave Maria, cheia de graça, o Senhor é convosco. Bendita sois vós entre as mulheres, e bendito é o fruto do vosso ventre, Jesus.
0: Santa Maria, Mãe de Deus, rogai por nós, pecadores, agora e na hora da nossa morte. Amém.
1: Ave Maria, cheia de graça, o Senhor é convosco. Bendita sois vós entre as mulheres, e bendito é o fruto do vosso ventre, Jesus.
0: Santa Maria, Mãe de Deus, rogai por nós, pecadores, agora e na hora da nossa morte. Amém.
1: Ave Maria, cheia de graça, o Senhor é convosco. Bendita sois vós entre as mulheres, e bendito é o fruto do vosso ventre, Jesus.
0: Santa Maria, Mãe de Deus, rogai por nós, pecadores, agora e na hora da nossa morte. Amém.
1: Ave Maria, cheia de graça, o Senhor é convosco. Bendita sois vós entre as mulheres, e bendito é o fruto do vosso ventre, Jesus.
0: Santa Maria, Mãe de Deus, rogai por nós, pecadores, agora e na hora da nossa morte. Amém.
1: Glória ao Pai, ao Filho e ao Espírito Santo.
0: Como era no princípio, agora e sempre. Amém.
1: Ó meu bom Jesus, perdoai-nos, livrai-nos do fogo do inferno, e levai as almas todas para o céu, e socorrei principalmente as que mais precisarem. Nossa Senhora de Fátima e São Francisco,
0: rogai por nós. E no terceiro mistério doloroso, contemplamos
1: Jesus, coroado de espinhos.
0: Pai nosso que estais no céu, santificado seja vosso nome. Venha a nós o vosso reino. Seja feita a vossa vontade, assim na terra como no céu.
1: O pão nosso de cada dia nos dai hoje, perdoai as nossas ofensas, assim como nós perdoamos a quem nos tem ofendido. E não nos deixeis cair em tentação, mas livrai-nos do mal. Amém.
0: Ave Maria, cheia de graça, o Senhor é convosco. Bendita sois vós entre as mulheres, e bendito o fruto do vosso ventre, Jesus.
1: Santa Maria, Mãe de Deus, rogai por nós, pecadores, agora e na hora de nossa morte. Amém.
0: Ave Maria, cheia de graça, o Senhor é convosco. Bendita sois vós entre as mulheres, e bendito o fruto do vosso ventre, Jesus.
1: Santa Maria, Mãe de Deus, rogai por nós, pecadores, agora e na hora de nossa morte. Amém.
0: Ave Maria, cheia de graça, o Senhor é convosco. Bendita sois vós entre as mulheres, e bendito o fruto do vosso ventre, Jesus.
1: Santa Maria, Mãe de Deus, rogai por nós, pecadores, agora e na hora de nossa morte. Amém.
0: Ave Maria, cheia de graça, o Senhor é convosco. Bendita sois vós entre as mulheres, e bendito o fruto do vosso ventre, Jesus.
1: Santa Maria, Mãe de Deus, rogai por nós, pecadores, agora e na hora de nossa morte. Amém.
0: Ave Maria, cheia de graça, o Senhor é convosco. Bendita sois vós entre as mulheres, e bendito o fruto do vosso ventre, Jesus.
1: Santa Maria, Mãe de Deus, rogai por nós, pecadores, agora e na hora de nossa morte. Amém.
0: Ave Maria, cheia de graça, o Senhor é convosco. Bendita sois vós entre as mulheres, e bendito o fruto do vosso ventre, Jesus.
1: Santa Maria, Mãe de Deus, rogai por nós, pecadores, agora e na hora de nossa morte. Amém.
0: Ave Maria, cheia de graça, o Senhor é convosco. Bendita sois vós entre as mulheres, e bendito o fruto do vosso ventre, Jesus.
1: Santa Maria, Mãe de Deus, rogai por nós, pecadores, agora e na hora de nossa morte. Amém.
0: Ave Maria, cheia de graça, o Senhor é convosco. Bendita sois vós entre as mulheres, e bendito o fruto do vosso ventre, Jesus.
1: Santa Maria, Mãe de Deus, rogai por nós, pecadores, agora e na hora de nossa morte. Amém.
0: Ave Maria, cheia de graça, o Senhor é convosco. Bendita sois vós entre as mulheres, e bendito o fruto do vosso ventre, Jesus.
1: Santa Maria, Mãe de Deus, rogai por nós, pecadores, agora e na hora de nossa morte. Amém.
0: Ave Maria, cheia de graça, o Senhor é convosco. Bendita sois vós entre as mulheres, e bendito o fruto do vosso ventre, Jesus.
1: Santa Maria, Mãe de Deus, rogai por nós, pecadores, agora e na hora de nossa morte. Amém.
0: Glória ao Pai, ao Filho e ao Espírito Santo.
1: Como era no princípio, agora e sempre. Amém.
0: Ó meu bom Jesus,
1: perdoai-nos, livrai-nos do fogo do inferno. Elevai as almas todas para o céu, e socorrei principalmente as que mais precisarem.
0: Nossa Senhora de Fátima e São Francisco,
1: rogai por nós.
0: Quarto mistério doloroso, contemplamos
1: a subida de Jesus ao Calvário. Pai nosso que estais no céu, santificado seja o vosso nome. Venha a nós o vosso reino, seja feita a vossa vontade, assim na terra como no céu.
0: O pão nosso de cada dia nos dai hoje, perdoai as nossas ofensas, assim como nós perdoamos a quem nos tem ofendido. E não nos deixeis cair em tentação, mas livrai-nos do mal. Amém.
1: Ave Maria, cheia de graça, o Senhor é convosco. Bendita sois vós entre as mulheres, e bendito é o fruto do vosso ventre, Jesus.
0: Santa Maria, Mãe de Deus, rogai por nós, pecadores, agora e na hora da nossa morte. Amém.
1: Ave Maria, cheia de graça, o Senhor é convosco. Bendita sois vós entre as mulheres, e bendito é o fruto do vosso ventre, Jesus.
0: Santa Maria, Mãe de Deus, rogai por nós, pecadores, agora e na hora da nossa morte. Amém.
1: Ave Maria, cheia de graça, o Senhor é convosco. Bendita sois vós entre as mulheres, e bendito é o fruto do vosso ventre, Jesus.
0: Santa Maria, Mãe de Deus, rogai por nós, pecadores, agora e na hora da nossa morte. Amém.
1: Ave Maria, cheia de graça, o Senhor é convosco. Bendita sois vós entre as mulheres, e bendito é o fruto do vosso ventre, Jesus.
0: Santa Maria, Mãe de Deus, rogai por nós, pecadores, agora e na hora da nossa morte. Amém.
1: Ave Maria, cheia de graça, o Senhor é convosco. Bendita sois vós entre as mulheres, e bendito é o fruto do vosso ventre, Jesus.
0: Santa Maria, Mãe de Deus, rogai por nós, pecadores, agora e na hora da nossa morte. Amém.
1: Ave Maria, cheia de graça, o Senhor é convosco. Bendita sois vós entre as mulheres, e bendito é o fruto do vosso ventre, Jesus.
0: Santa Maria, Mãe de Deus, rogai por nós, pecadores, agora e na hora de nossa morte. Amém.
1: Ave Maria, cheia de graça, o Senhor é convosco. Bendita sois vós entre as mulheres, e bendito é o fruto do vosso ventre, Jesus.
0: Santa Maria, Mãe de Deus, rogai por nós, pecadores, agora e na hora da nossa morte. Amém.
1: Ave Maria, cheia de graça, o Senhor é convosco. Bendita sois vós entre as mulheres, e bendito é o fruto do vosso ventre, Jesus.
0: Santa Maria, Mãe de Deus, rogai por nós, pecadores, agora e na hora da nossa morte. Amém.
1: Ave Maria, cheia de graça, o Senhor é convosco. Bendita sois vós entre as mulheres, e bendito é o fruto do vosso ventre, Jesus.
0: Santa Maria, Mãe de Deus, rogai por nós, pecadores, agora e na hora da nossa morte. Amém.
1: Ave Maria, cheia de graça, o Senhor é convosco. Bendita sois vós entre as mulheres, e bendito é o fruto do vosso ventre, Jesus.
0: Santa Maria, Mãe de Deus, rogai por nós, pecadores, agora e na hora da nossa morte. Amém.
1: Glória ao Pai, ao Filho e ao Espírito Santo,
0: como era no princípio, agora e sempre. Amém.
1: Ó meu bom Jesus, perdoai-nos, livrai-nos do fogo do inferno, e levai as almas todas para o céu, e socorrei principalmente as que mais precisarem. Nossa Senhora de Fátima e São Francisco,
0: rogai por nós. No quinto mistério doloroso, contemplamos
1: a morte de Jesus na cruz.
0: Pai nosso que estais no céu, santificado seja vosso nome. Venha a nós o vosso reino. Seja feita a vossa vontade, assim na terra como no céu.
1: O pão nosso de cada dia nos dai hoje. Perdoai as nossas ofensas, assim como nós perdoamos a quem nos tem ofendido. E não nos deixeis cair em tentação, mas livrai-nos do mal. Amém.
0: Ave Maria, cheia de graça, o Senhor é convosco. Bendita sois vós entre as mulheres, e bendito o fruto do vosso ventre, Jesus.
1: Santa Maria, Mãe de Deus, rogai por nós, pecadores, agora e na hora de nossa morte. Amém.
0: Ave Maria, cheia de graça, o Senhor é convosco. Bendita sois vós entre as mulheres, e bendito o fruto do vosso ventre, Jesus.
1: Santa Maria, Mãe de Deus, rogai por nós, pecadores, agora e na hora de nossa morte. Amém.
0: Ave Maria, cheia de graça, o Senhor é convosco. Bendita sois vós entre as mulheres, e bendito o fruto do vosso ventre, Jesus.
1: Santa Maria, Mãe de Deus, rogai por nós, pecadores, agora e na hora de nossa morte. Amém.
0: Ave Maria, cheia de graça, o Senhor é convosco. Bendita sois vós entre as mulheres, e bendito o fruto do vosso ventre, Jesus.
1: Santa Maria, Mãe de Deus, rogai por nós, pecadores, agora e na hora de nossa morte. Amém.
0: Ave Maria, cheia de graça, o Senhor é convosco. Bendita sois vós entre as mulheres, e bendito o fruto do vosso ventre, Jesus.
1: Santa Maria, Mãe de Deus, rogai por nós, pecadores, agora e na hora de nossa morte. Amém.
0: Ave Maria, cheia de graça, o Senhor é convosco. Bendita sois vós entre as mulheres, e bendito o fruto do vosso ventre, Jesus.
1: Santa Maria, Mãe de Deus, rogai por nós, pecadores, agora e na hora de nossa morte. Amém.
0: Ave Maria, cheia de graça, o Senhor é convosco. Bendita sois vós entre as mulheres, e bendito o fruto do vosso ventre, Jesus.
1: Santa Maria, Mãe de Deus, rogai por nós, pecadores, agora e na hora de nossa morte. Amém.
0: Ave Maria, cheia de graça, o Senhor é convosco. Bendita sois vós entre as mulheres, e bendito o fruto do vosso ventre, Jesus.
1: Santa Maria, Mãe de Deus, rogai por nós, pecadores, agora e na hora de nossa morte. Amém.
0: Ave Maria, cheia de graça, o Senhor é convosco. Bendita sois vós entre as mulheres, e bendito o fruto do vosso ventre, Jesus.
1: Santa Maria, Mãe de Deus, rogai por nós, pecadores, agora e na hora de nossa morte. Amém.
0: Ave Maria, cheia de graça, o Senhor é convosco. Bendita sois vós entre as mulheres, e bendito o fruto do vosso ventre, Jesus.
1: Santa Maria, Mãe de Deus, rogai por nós, pecadores, agora e na hora de nossa morte. Amém.
0: Glória ao Pai, ao Filho e ao Espírito Santo,
1: como era no princípio, agora e sempre. Amém.
0: Ó meu bom Jesus,
1: perdoai-nos, livrai-nos do fogo do inferno, elevai as almas todas para o céu, e socorrei principalmente as que mais precisarem.
0: Nossa Senhora de Fátima e São Francisco,
1: rogai por nós.
0: Infinitas graças vos damos, soberana Rainha, pelos benefícios que todos os dias recebemos de vossas mãos liberais. Dignai-vos, agora e para sempre, tomar-nos debaixo de vosso poderoso amparo. E para mais nos obrigar-nos, vos saudamos com uma salve, Rainha.
1: Salve, Rainha, Mãe de Misericórdia, vida, doçura, esperança nossa, salve. A vós, bradamos, degredados filhos de Eva. A vós, suspirando, gemendo e chorando neste vale de lágrimas. Eia, pois, advogada nossa, esses vossos olhos misericordiosos a nós volveis. E depois deste desterro, mostrai-nos Jesus, bendito o fruto do vosso ventre. Ó clemente, ó piedosa, ó doce sempre Virgem Maria,
0: rogai por nós, Santa Mãe de Deus,
1: para que sejamos dignos das promessas de Cristo.
0: Juntos rezamos o Santo Terço, que possamos ficar com as bênçãos de Deus e proteção de Nossa Senhora. Em nome do Pai, do Filho e do Espírito Santo. Amém. Paz e bem.
1: Santa alegria.
0: Louvado seja o nosso Senhor Jesus Cristo.
1: Para sempre seja louvado.

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Alô, gente, alô, amigos, amigas, bom dia. No ar, nosso programa tá na hora. Hoje é sexta-feira, 10 de julho de 2026. São 5 horas e 1 minuto. A temperatura está agradável, 12 graus centígrados, mas com chuva. Está acontecendo uma chuvinha bem calminha lá fora, mas está chovendo nesta manhã de sexta-feira. E é neste clima que estamos iniciando o programa, o Tá Na Hora, que vai até às 7 horas da manhã, levando, como sempre, até você as primeiras informações do dia e aquela música, principalmente aquela que você programa, que você pede através do nosso WhatsApp. A propósito, se você ainda não tem o número para deixar o seu recado, o número do nosso WhatsApp para entrar em contato conosco, anota aí, é o 999-797515. O programa tem a coordenação de conteúdo de Ana Lúcia Jacomini, a gerência geral de Mauro Matesco, com a direção e superintendência do Frei Renor Pegoraro. 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Gente, mas é uma satisfação. Aqui estamos. Eu, aqui, você, aí, juntos, em um novo dia. A quem desejo bom dia, paz e bem.

0: Agora são 5 horas mais 5 minutos e meio, 12 graus a temperatura. 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Vamos a mais uma música e depois vamos falar sobre o tempo. Que vamos ouvir agora, Felipe Duran, Viva a Vida.
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1: Vamos então falar sobre o tempo. Vamos saber como é que fica o tempo hoje no estado do Rio Grande do Sul. Muitas nuvens cobrem o Rio Grande hoje e a atmosfera instabiliza com chuva. Pode chover ou garoar já no começo do dia em alguns pontos do oeste e do sul do estado. No decorrer desta sexta-feira, no entanto, a instabilidade tende a se concentrar no centro para metade norte do estado, onde a chuva será mais generalizada. O dia começa um pouquinho frio, entretanto com mínimas muito mais altas que nos dias anteriores. Com a grande quantidade de nuvens e instabilidade, a temperatura não se eleva muito e a tarde terá marcas amenas. O ingresso de ar mais quente em altitude elevou a temperatura no sul do Brasil e o frio cedeu nesta quinta-feira com uma madrugada menos fria e uma tarde agradável. O número de cidades com mínimas negativas no Rio Grande do Sul foi consideravelmente menor que nos dias anteriores. As temperaturas mínimas de ontem no estado foram de 2 graus negativos em Soledade, 1,7 negativos em Bagé, 1,3 negativos em Pinheiro Machado. Com o ingresso de ar mais quente, a temperatura se elevou acentuadamente durante o dia após o amanhecer frio. Grande parte do Rio Grande do Sul teve máximas ao redor e acima de 20 graus à tarde. Em Porto Alegre, a temperatura máxima na estação do Jardim Botânico chegou a 20 graus e 4 décimos, após uma mínima de 7 graus e 4 décimos. O aquecimento precedeu a mudança do tempo, que vai ocorrer hoje e vai trazer o retorno da chuva. Mas a meteorologia destaca que não se espera um episódio de instabilidade muito forte, como no final de junho, que chegou a trazer acumulados de precipitação superiores a 200 milímetros. No decorrer desta sexta-feira, a chuva se concentra mais na metade norte gaúcha, que é a nossa região, afetando também Porto Alegre e a região metropolitana. Os maiores volumes devem ocorrer no noroeste e no norte, que é a nossa região, sobretudo no Planalto Médio e no Alto e Médio Uruguai. A chuva deve vir com trovoadas em algumas cidades e há um baixo risco de temporais isolados. O tempo segue instável no fim de semana. A instabilidade vai atuar mais em pontos da metade norte e do leste do Rio Grande do Sul. É, não tem jeito. A região com previsão de chuva é a nossa. Aqui, a região norte, Planalto Médio. Em Marau, agora a temperatura está em 12 graus centígrados e a previsão é que a máxima fique em 21 graus hoje, ou até 22. Em Passo Fundo hoje, a mínima, 12 graus, a máxima, 17. Não sobe muito em Passo Fundo. Em Erechim, mínima 12, máxima 18. Em Caxias, mínima 12, máxima 16. Vacaria, mínima 9, máxima 16 graus. Em São José dos Ausentes, temperatura mínima 6 graus e a máxima 15 graus. 15 graus a máxima em São José dos Ausentes. Em Porto Alegre, a mínima 12, a máxima 18 graus. Agora vamos falar sobre o tempo aqui em Marau. Sexta-feira com sol, muitas nuvens, anublado com chuva ainda agora pela manhã. Já choveu um pouquinho. Chuva pela manhã, tarde com chuva mais acentuada, noite também chuvosa. Então vai chover todo dia hoje por aqui. O sol nasce às 7 horas e 21 minutos e se põe às 17 horas e 46 minutos. A lua está na fase minguante. A umidade do ar agora 87%. Temperatura máxima 21 graus. Ventos fracos aí, uma média de 9, 10 quilômetros por hora. Para amanhã, sábado, sol com pancadas de chuva pela manhã, muitas nuvens à tarde. À noite o tempo fica firme amanhã, com temperatura mínima de 13 graus e a máxima de 18 graus. Pouca chuva prevista para amanhã. Domingo, dia de sol com muitas nuvens durante o dia, períodos de céu nublado, noite com muitas nuvens. Não tem indicativo de chuva para domingo, com temperatura mínima de 10 graus e a máxima de 16 graus. Para segunda-feira, sol com muitas nuvens, períodos de céu nublado. À noite, forma-se nevoeiro, com temperatura mínima de 7 graus e a máxima de 15 graus. Não chove segunda-feira. Terça-feira também não há previsão de chuva. Dia de sol com diminuição de nuvens pela manhã, tarde ensolarada e noite de céu limpo na terça, com temperatura mínima de 7 graus e a máxima de 21 graus. Esse é o comportamento do tempo aqui na nossa região. Hoje tem previsão de chuva, amanhã também chove, mas não em grande quantidade. Domingo, se chover, será coisa mínima, menos de meio milímetro, para ser exato, né? Previsão de sol com nuvens no domingo, noite também com muitas nuvens. Segunda e terça-feira não há previsão de chuva. Agora são 5 horas mais 16 minutos. Meu bom dia para você. É, já tem gente aqui deixando recadinho. O meu bom dia para o pessoal que já está ligadinho conosco. Tem aqui o nosso ouvinte, o Ivan Mota. É, escreveu, vamos ver aqui. É, vamos ver o recado aqui do Mota. Bom dia, coloca a música Fandango em Soledade com João Luiz Correia para nós. Ele diz que está encerrando as atividades da semana no CBEM. À noite ele trabalha no Stock Center. Amanhã também, durante a noite, madrugada, para repor as prateleiras. Domingo é chimarrão, churrasco por casa para descansar com a família. Mas olha só que bonito, né? Bom final de semana, escreveu o Ivan Mota. Escreveu também aqui, caso você souber de algumas coisas para nós fazer, bicos, né? Durante a tarde, das 2 até as 9 da noite, está disponível. Olha só, o guri quer trabalhar, né? Então, quem tiver algum trabalho aí, pode entrar em contato com o Ivan Mota. Ele tem vago das 2 da tarde até as 9 horas da noite. Está juntando os trocados para comprar um carrinho para a família. Nem que seja um Fusca. Que legal, viu? Olha, o que eu posso fazer por você aí, Ivan? Vamos ver se dá para abrir o número do telefone dele aqui. Não tem como abrir. Bom, depois se eu conseguir abrir o número aí, quem quiser... Aqui, tá aqui, ó. Então, o telefone do Ivan que está procurando trabalho, das 2 da tarde às 9 da noite. Ele quer comprar um Fusca, viu? Se alguém souber de algum bico aí para ele, pode ligar para o... Ah, o código de área é 48. Então, tá, código de área 48. O telefone é o 91-33-34-43. Vou repetir aqui. É o 91-33-34-43, código de área 48, tá bom? Então um abraço, Ivan, vamos torcer por você. O Fandango em Soledade vai daqui a pouco, porque agora eu já tinha preparado aqui o Gilberto e Gilmar. Só mais uma vez.

0: Agora são 5 horas e 21 minutos. Ouvimos só mais uma vez Gilberto e Gilmar. Antes do intervalo comercial, vou falar aqui as primeiras manchetes dos jornais desta sexta-feira. Sexta-feira, hoje, é dia 10 de julho. Aqui na área da polícia, manchete principal do Correio do Povo. Quando uma criança sofre homicídio dessa forma, todos nós falhamos, afirma subprocuradora-geral do Ministério Público do Rio Grande do Sul. É a subprocuradora Alessandra Moura Bastian da Cunha. Falou sobre investigação da morte de uma criança de 3 anos em Viamão. Os principais suspeitos são os pais. A Polícia Civil prendeu a mãe do menino, morto pelo pai. É isso aí, né? O pai matou, a mãe concordou e encobriu o caso, né? E a Polícia Civil prende a mãe do menino morto pelo pai em Viamão. Que coisa! Na área da política, plano diretor de Porto Alegre será encaminhado para sanção hoje. Rio Grande do Sul terá sexta-feira amena, com instabilidade que avança ao longo do dia. Previsão de chuva por aqui. Ao me deslocar de casa até aqui, estava chovendo. Fraquinho, mas estava chovendo. Sobre o tempo, El Niño tem 81% de chance de ser muito forte até o final de 2026. Isso preocupa, viu? O tempo, aí as consequências. Consequências aí que uns dizem que não, outros dizem que sim, mas é da ação do homem, sim. O homem também tem culpa no comportamento do tempo, nessas mudanças do tempo. E aí está, agora, a informação científica de que o El Niño se intensificou e tem 81% de chance de atingir a categoria muito forte entre os meses de outubro e dezembro próximos, segundo estimativa publicada ontem pela National Oceanic Atmospheric Administration, agência de previsão climática dos Estados Unidos, uma das mais importantes do mundo, a NOAA. Segundo a NOAA, se a previsão se confirmar, esse pode ser o maior El Niño desde 1950, ano em que começaram a ser feitas as medições. Havia uma previsão de que o fenômeno pudesse se intensificar ao longo desse ano, mas não se sabia exatamente a intensidade a que poderia chegar. Então, esse novo boletim, divulgado ontem no Instituto, marca, portanto, uma mudança importante. O fortalecimento do fenômeno climático tem ainda 97% de chance de perdurar até os meses de março a junho de 2027, do ano que vem, quando a primavera no hemisfério norte e outono no hemisfério sul acontecer. De acordo com o Instituto Norte-Americano, o El Niño ganhou força no mês de junho, causando uma série de alterações na temperatura de uma grande área da superfície do Oceano Pacífico Central e também do leste, provocando aumento superior a 1 grau centígrado nessas regiões. Ainda segundo a NOAA, um El Niño mais forte não significa necessariamente que haverá eventos climáticos graves, mas que há uma probabilidade maior de que aconteçam mais tempestades e forte calor em diferentes regiões do planeta. O El Niño é um fenômeno meteorológico que provoca o aquecimento acima da média da superfície do Pacífico Equatorial. Essa elevação da temperatura causa alterações no ritmo das chuvas e também na circulação dos ventos. É preocupante. Então aí está a informação. O El Niño tem 81% de chance de ser muito forte até o final de 2026. Na área da polícia, 4 homens são detidos após suposto vandalismo no IFSU, é uma faculdade federal em Sapucaia do Sul. Ah, tem Copa do Mundo também, claro. Copa do Mundo, Mbappé abre caminho e França avance à semifinal. A França avançando para a semifinal com 2-0 sobre o Marrocos. são as primeiras manchetes dos jornais. Agora são 5 horas 27 minutos. Nós vamos ao intervalo e já voltamos com música.
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0: Agora são 5 horas e 29 minutos. Participação de luto. A funerária marauense, juntamente com a esposa Carmen, filhos Ieda, Deise, Denise, Daniel, genros, nora, netos, bisneta e demais familiares, comunicam o falecimento de Sérgio Falkenbach, Sérgio Bernard Falkenbach, mais conhecido por Noé, ocorrido ontem, aos 80 anos. O corpo está sendo velado na Capela B do Cemitério Municipal de Marau. A celebração de despedida será hoje, às 16 horas, e logo após, sepultamento no Cemitério Municipal de Marau. Comunicamos o falecimento de Sérgio Falkenbach, Sérgio Bernard Falkenbach, conhecido por Noé, ocorrido ontem, aos 80 anos. Ô, Sérgio. É o proprietário lá do belo balneário Noé, que veio a falecer ontem. Nossos sentimentos, a família. O Sérgio já vinha há um tempo aí sofrendo enfermidades e, infelizmente, ontem veio a falecer. Né? Meus sentimentos à dona Carmen, aos filhos todos. Agora são 5 horas 30 minutos. Bom dia.
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1: Agora são 5 horas e 32 minutos, a temperatura na marca dos 12 graus centígrados.
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1: Vamos acompanhar as informações da Ana Lúcia Jacomini.
2: E nós iniciamos com as cotações dos grãos comercializados em sacas de 60 quilos. A soja, R$ 122,00. O milho, R$ 58,00. E o trigo, R$ 70,00. Demais produtos: boi gordo, R$ 13,00 ao quilo vivo. Vaca gorda, R$ 11,50 ao quilo vivo. Suíno tipo carne, no preço integração, R$ 5,05 ao quilo vivo. Suíno tipo carne, no preço particular, R$ 5,54 ao quilo vivo. E o leite padrão, de acordo com a Emater, comercializado na região, com o menor preço referência, em R$ 2,22 ao litro. Ana Lúcia Jacomini para a tua rádio.
1: Ok, muito obrigado, Ana Lúcia. Agora são 5h33 com 20 segundos. Vamos atender o nosso amigo que pediu a música com o João Luiz Correia. É o nosso ouvinte, o Ivan Mota, que está procurando aí. Quem quiser que ele preste algum trabalho, qualquer tipo de trabalho aí, bico, das 2 às 9 da noite, ele está de folga aí. Quer comprar um Fusquinha, o Ivan Mota? Vamos lá, tô torcendo, viu? E ele pediu João Luiz Correia, Fandango em Soledade.

Agora são 5h37. 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Agora são 5h39. Pois Marau levou experiência em conectividade rural à primeira Conferência Nacional dos ODSs. É a Organização do Desenvolvimento Sustentável. E quem foi lá representar Marau foi nossa ex-colega, a Camila Agostini. É, esteve representado lá em Brasília na primeira Conferência Nacional dos Objetivos do Desenvolvimento Sustentável. É, aconteceu entre 29 de junho a 2 de julho. Ele marcou um momento histórico para o Brasil a reunir gestores públicos, sociedade civil, setor produtivo, instituições de ensino e movimentos sociais na construção coletiva de diretrizes para a implementação da agenda do ano 2030. É, daqui a 4 anos. Ao longo do processo preparatório, foram realizadas 297 etapas em todo o país, sendo 20 conferências estaduais e distrital e outras 277 etapas livres e municipais. E Marau levou ao debate nacional uma experiência consolidada de inovação tecnológica voltada ao desenvolvimento rural. É, Marau tem 100% da área do perímetro, do município, enfim, né? Tanto cidade quanto interior, eletrificado, né? Com eletricidade. E também com a internet em toda a área territorial do município, né? Comparando, então, até conversei com a Camila ontem, em entrevista, e fizemos uma comparação aí com tudo que existe aqui, 100% de internet, né? É, área rural 100% eletrificada em outras regiões do Brasil aí, nem se fala, né? Nem se compara. Então vamos esperar aí. Ah, e dentre todos esses projetos que foram apresentados, o projeto de Marau ficou entre os 5 mais visados aí, que de repente pode servir como exemplo para outras regiões do Brasil. Então a proposta que o município levou, a construção das diretrizes para 2030, foi definida durante a conferência, né? Parabéns ao trabalho. Agora são 5h41, cabe mais uma música aqui, A Dama da Noite, Ronaldo Viola e João Carvalho. Bom dia para Marivane, deixou seu abraço para a gente, outro para você, Marivane.

0: Agora são 5h44, este é o programa Tá Na Hora, que também tem por objetivo ajudar você a não perder o compromisso. Agora estão faltando 15 minutos e meio para 6 horas. Quero dar um alô para o Vilmar Pilati, nosso amigo e ouvinte assíduo aqui do programa. Pois o Vilmar Pilati assumiu desde ontem, quinta-feira, a Secretaria da Agricultura do município. Desde ontem, assumiu oficialmente a Secretaria de Agricultura e Pecuária de Marau. Ele passa a exercer o cargo que anteriormente era conduzido pelo vice-prefeito Vilmo Zanquim. Conforme o Vilmar, em entrevista aqui para a emissora, para o segundo semestre, a pasta deverá focar os trabalhos na manutenção das estradas, auxílio às novas agroindústrias que serão implementadas no meio rural e em obras de investimento em 10 pontes no município. E até acompanhando a entrevista ontem, o Vilmar falou que o Vilmo tem muito trabalho e realmente, né, vice-prefeito, não é assim não. E abraçar também a Secretaria da Agricultura e Pecuária não é fácil. Né? E a prefeita Naura Bordion também, que anunciou ontem que o atual vice-prefeito, Vilmo Zanquim, vai deixar o cargo que acumula como secretário da Agricultura. A decisão foi tomada para dar a Vilmo maior liberdade para focar em sua agenda como vice-prefeito e para que a secretaria receba uma atenção redobrada devido ao volume de obras que irão acontecer no próximo semestre. Quem assume interinamente o cargo, deixado pelo vice-prefeito, então, como dissemos, é o Vilmar Pilates, que até então vinha ocupando o cargo de diretor da Secretaria da Agricultura. Boa sorte, amigo Vilmar. Agora são 5h46. 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
2: Aqui a gente se preocupa com você e traz dicas para a sua saúde. Hoje eu quero falar da meditação, que é um exercício no qual o indivíduo foca a sua atenção em apenas um ponto específico, como, por exemplo, na sua respiração, em um áudio guiado, um mantra e até mesmo um objeto. A técnica visa reprogramar a mente para que a mesma alcance um estado de clareza mental e emocional relaxado e mais concentrado. Para quem vai começar a fazer em casa, pode praticar por 10 a 15 minutos. Esse tempo já é o suficiente para obter benefícios. Mas para quem está com a mente muito agitada e nunca fez meditação, pode começar com 5 minutos e ir aumentando gradativamente, sem pressa. E dois pontos são muito importantes para quem quer começar a meditação. O primeiro, definir um horário fixo no dia. E o segundo, você precisa de um ambiente que seja silencioso e que possa te proporcionar tranquilidade.
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0: É o nosso programa Tá na Hora, que vai prosseguindo aqui pela tua Rádio Alvorada nesta manhã de sexta-feira. Hoje é dia 10 de julho. Bom dia para você ligando o rádio agora, deixando seu bom dia pra gente, bom dia pro Nelson. Temos aqui a informação que a FAB lançou um novo curso, curso de análise e desenvolvimento de sistemas. É, com autorização do MEC, acontece a implementação desse curso na FAB. É um curso de graduação na área de tecnologia. A partir de outubro desse ano, serão abertas inscrições para o curso superior de análise e desenvolvimento de sistemas. As aulas devem começar no ano que vem. Parabéns à FAB por mais esse curso à disposição do povo de Marau e também da região. Recebendo o recadinho do nosso amigo lá de Nova Prata, é o Vinícius Sequim. Escreveu aqui, bom dia, se possível, a música Macaco Já Foi Gente. Eu encontrei aqui com o grupo Cordiona, viu, Vinícius? Macaco Já Foi Gente, é a teoria de Darwin, né? É, olhando certas coisas aí, a gente até concorda, né? Vamos, ô Vinícius, forte abraço para você. Cordiona, grupo Cordiona. Vai pro pessoal que gosta aí do Cordiona, Porca Véia. Alô, Razinha. Alô, Marcela. Alô, pessoal. Macaco Já Foi Gente.

0: Agora são 5 horas e 58 minutos, 5:58, é hora do nosso intervalo, e nesse intervalo o Padre Ezequiel apresenta o Despertai para o Amor, no oferecimento da cooperativa Coasa.
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Olá, meu amigo, olá, minha amiga ouvinte. Eu sou o Padre Ezequiel. Esse é o momento de despertar para o amor aqui na sua rádio. Que bom que estamos juntos sempre. Que você também fala para outras pessoas que essa mensagem, essa reflexão faz bem para você, para que também escutem. Eu queria falar hoje sobre a importância de ter uma personalidade agradável. Se você fizesse uma autoanálise de você mesmo, você é uma pessoa agradável? Você é uma pessoa simpática? As pessoas gostam de estar com você? Ou você é uma pessoa azeda, que existe em muitas situações? A pessoa agradável, qual é que é? Uma das características principais é aquela que tem interesse pelos outros, se importa pelos outros. Não é aquela que bajula. Não é aquela que fica elogiando para atrair atenção, mas é aquela que tem caráter, aquela que naturalmente você percebe, não, essa pessoa de fato é uma pessoa que está atenta àquilo que acontece e está preocupado com outras pessoas. Por isso, crie o hábito de se interessar por outras pessoas, de ajudar também, de preocupar-se com o que está acontecendo, de estar interessado em ter uma boa palavra com essa pessoa, de falar das boas qualidades, de elogiar também. Isso também na empresa é muito importante. Desenvolva a habilidade de falar com firmeza, com convicção. Desenvolva um caráter positivo. Aprenda, por exemplo, a apertar a mão, de modo a transmitir uma sensação cordial, entusiasta. Tem muitas pessoas que apertam a nossa mão assim de uma forma quase não apertam. Não, aperte a mão, sinta firmeza, passe entusiasmo. Atraia outras pessoas para você sendo atraído primeiro por elas. Lembre-se de que a sua única limitação é aquela que você estabelece na sua mente. A maior vantagem de cultivar uma personalidade agradável não é para ganhar alguma coisa dos outros, mas é para aprimorar o seu caráter, o seu jeito de ser. Seja agradável, de forma...

0: e na tua casa e te abençoe. Em nome do Pai, do Filho e do Espírito Santo. Amém. Um abraço, muita paz e até o próximo encontro.
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2: 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Participação de luto. A funerária marauense, juntamente com a esposa Carmen Faltenbach, filhos Ieda, Deise, Denise, Daniel, genros, nora, netos, bisneta e demais familiares, comunicam o falecimento de Sérgio Falkenbach. Sérgio Bernardo Falkenbach, mais conhecido por Noé, ocorrido ontem, aos 80 anos. O corpo está sendo velado na Capela B do Cemitério Municipal de Marau. A celebração de despedida será hoje, às 16 horas, e logo após sepultamento, no Cemitério Municipal de Marau. Comunicamos o falecimento de Sérgio Bernardo Falkenbach, conhecido por Noé, ocorrido ontem, aos 80 anos. Líder.

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2: É, vamos dar sequência ao programa Tá Na Hora desta sexta-feira. Chuva, chuvinha fraca lá fora, mas está chovendo com uma temperatura de 12 graus agora. 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Agora são 6:09. 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Vamos conferir aqui os recadinhos, as mensagens. Olha que tem a Ana Maria mandou uma mensagem, hein, com seu recadinho. Hoje eu acordei feliz e não é porque está tudo perfeito, mas porque escolhi agradecer ao invés de reclamar. Legal, viu? Nota 1000 aí para o seu pensamento, Ana Maria. Recebendo mais um pensamento aqui do pessoal lá de Arroio Bertolina. Não viva para agradar os outros, viva para ser feliz. E é por aí mesmo, né? Não

tem outra. Agradar os outros, viver para agradar os outros não leva a nada, né? Tem gente aqui pedindo música. O Juvenil Medina pediu Homem do Campo. Daqui a pouco, tá bom, Juvenil? Porque eu já tenho uma engatadinha aqui. Mais um recado aqui. Ô, Juscelí, sextou, né? É, para nós aqui, sextou, não. Um cesto cheinho de coisas para fazer, né? Um cesto cheio de roupas e outras coisas mais. É, sextou. Um abraço, viu, Juscelí? Tenha um ótimo final de semana para todos nós. Deus nos abençoe. Amém. O Juvenil aqui pediu música que é para mandar para o Pilate. Tá bom, tá bom. Tem mais uma aqui. Bom dia, sorria para ser feliz. Quem mandou? Quem mandou aqui? A Martina. Ô, Martina, grande abraço para você também. Agora eu vou colocar no ar aqui uma música que é uma solicitação do Luiz Tonini. É falar sobre o inverno, sobre o frio do inverno. Vamos ouvir, tá pronta aí a música? Vamos colocar no ar. É Frio do Sul. É William Show, vamos ouvir. É, tem que fazer funcionar a coisa aí, senão não vai.

0: Agora são 6 horas e 15 minutos, temperatura 12 graus. 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Recebendo o bom dia da Adriana Duarte, um dia cheio de coisas boas para você também, viu, Adriana? Agora vamos ver os jornais, as manchetes.
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Sobre a morte da criança. Quando uma criança sofre homicídio, dessa forma, todos nós falhamos. É uma afirmação da subprocuradora-geral do Ministério Público do Rio Grande do Sul. É, Alessandra Moura Bastião da Cunha falou sobre a investigação da morte de criança de 3 anos em Viamão. Polícia Civil prendeu a mãe do menino morto pelo pai em Viamão. Outras manchetes. Rio Grande do Sul terá sexta-feira amena com instabilidade que avança ao longo do dia. El Niño tem 81% de chance de ser muito forte até o final deste ano. 4 homens são detidos após suposto vandalismo no IFSUL de Sapucaia do Sul. Na Copa do Mundo, Mbappé abre caminho e França avança à semifinal com 2-0 sobre o Marrocos. João Paulo Fontoura, Mbappé entra para mais uma lista. Técnico do Marrocos lamenta a eliminação da Copa para a França, mas destaca futuro promissor. Mbappé, após vitória da França, só existe uma maneira de relaxar e é vencer. Princípio de incêndio mobiliza corpo de bombeiros no Centro Histórico de Porto Alegre. Tem também como destaque no Internacional, Maripan intensifica a preparação e mira a estreia pelo Inter contra o Cruzeiro. Pezzolano testa Vitinho como centroavante, enquanto o Inter busca reposição para Borré. Grêmio recebe proposta do Vitória por Wagner Leonardo. E o Grêmio encaminha saída de goleiro para clube português. Vacinas contra a Covid-19 serão atualizadas contra novas variantes. Famosos homenageiam a cantora Bonnie Tyler, que faleceu ontem. ANAC garante assento a menor de 16 anos ao lado de responsável. Lei Geral da Copa. Férias ampliadas de 30 dias não sairão do papel. Confira os resultados dos sorteios das loterias. Federação União PP avalia neutralidade e fragiliza Flávio Bolsonaro. É, movimentação pode ser um revés político ao pré-candidato à presidência da República com Lula pelo Palácio do Planalto. Vamos abrir essa informação. A Federação União Progressista avalia adotar neutralidade na eleição nacional em uma movimentação que pode representar um revés político ao pré-candidato à presidência, Flávio Bolsonaro, na disputa com o presidente Luiz Inácio Lula da Silva pelo Palácio do Planalto. Alguns fatores alimentam essa movimentação, segundo parlamentares de União Brasil e PP. O mais recente foi o desgaste provocado pela operação da Polícia Federal, que prendeu o ex-prefeito de Belford Roxo, Márcio Canella, da União Brasil, candidato do União Brasil ao Senado, com o apoio de Flávio Bolsonaro. A prisão levou o PL do Rio de Janeiro a cogitar trocar o nome de Canella pelo deputado federal Marcelo Crivella, do Republicanos do Rio de Janeiro, para a disputa, o que desagradou a cúpula do União Brasil. É, no Rio de Janeiro, parlamentares avaliam que a neutralidade ajudaria a compor com o ex-prefeito Eduardo Paes. E assim vai, né? Esses cruzamentos, esses conluios e um montão de coisa que acontece no sistema político. Bom, esses então são os destaques dos jornais, os destaques sempre num oferecimento do Dr. Flex. 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
1: Agora são 6 horas e 26 minutos. Vamos prosseguindo, vamos com música, com uma temperatura de 12 graus centígrados. Agora eu atendo o pedido do meu amigo, o Juvenil Medina. O Juvenil. Ué, mas não era... Qual foi a música mesmo? Ah, tá, tá aqui. É, o recado anterior eu estava lendo, né? É, bom dia, manda a música Homem do Campo com o Porca Vai, o Porca Véia. Ele oferece para o Vilmar Pilat, que assumiu ontem a Secretaria da Agricultura do município. Ô, Vilmar, aí vai, o Juvenil Medina enviando para você.

0: É uma música de letra simples, mas que diz tanta verdade, né? Pense bem, não deixe essa terra, que a felicidade está no lugar que você nasceu, na sua terra. Agora são 6h31. 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Agora são 6h32 e meio. Continua a chuvinha calma. Lá fora. Previsão é que vai chover tanto pela manhã, tarde, como à noite. Mas quem é que deixou o recado aqui? O Rock, lá de Camargo. Coloca aí o recado do Rock no ar. Sempre bem humorada essa criatura.
1: Meu amigo Luiz Carlos, pudesse tocar músicas a menos as coisas do meu rincão. Oferecer para meu neto Pedro Antônio. Tá com 1 ano e meio, mas já fica com as orelhinhas de pé na Rádio Alvorada. Isso aí, na sexta-feira pro meu neto Pedro Antônio. Tá, as bom. Coisas do meu rincão.
0: Tá.
1: Oferecer para a família Miranda aí do Marau, Pulilica, que está ligadinha na rádio também. Tá, diz que essa rádio aí é um. Vou fazer que nem, é um pataço. Eu sou gordo aqui de Camargo.
0: Não, precisa nem, não precisa nem dizer. As coisas do meu rincão, pro gordo, pro Rock Matos lá de Camargo. Mas risadinha pra gente deixar gravada, né?

0: Agora são 6 horas e 37 minutos, é hora do nosso intervalo. E como sempre, nas sextas-feiras, nós temos no intervalo das 6h40 o programa da Coprel. Vamos ouvir.
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7: Olá, começa agora mais uma edição do Informativo Coprel. Meu nome é Eugênia Trevisan e vamos juntos acompanhar as notícias da nossa cooperativa.
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7: A Coprel implantou uma tecnologia inédita no Brasil para proteger leituristas motociclistas. Um colete airbag com certificado internacional. é a primeira cooperativa e distribuidora de energia do país a fornecer esse equipamento aos colaboradores. A novidade foi apresentada durante um treinamento realizado com os leituristas no dia 30 de junho, na sede da Ascoprel, em Ibirubá. Os coletes são fornecidos pela Aerobag, empresa especializada em sistemas de proteção para motociclistas. Segundo Rafael Fernandes, diretor internacional de desenvolvimento de negócios da Aerobag, o investimento representa um avanço importante para a segurança dos profissionais que utilizam motocicletas em suas atividades.
6: Eu sou uruguaio, a minha empresa é uma empresa colombiana. Nós fornecemos airbags para motociclistas já há 20 anos. A empresa tem na base na Colômbia, na Bogotá. Eu conheci a Coprel no Instituto Pará. Hoje é nosso primeiro cliente no Brasil. Primeiro, a empresa brasileira também fornecer a seus colaboradores com um colete certificado pela União Europeia. As lesões de motocicleta são uma causa bem importante de feridas graves e de falecidos aqui no Brasil. Então, o que o airbag e um colete como o Gabi faz é proteger todos os órgãos vitais que estão alocados aqui, na região do tronco, tórax, costas. Em combinação com um bom capacete, ele também vai a limitar esse movimento da cabeça, que nós falamos de hiperextensão cervical. É uma lesão muito frequente nas quedas de moto.
7: De acordo com Pedro Henrique Schneider Caetano, analista de frotas da cooperativa, o contato com a tecnologia ocorreu durante a participação no Parar Summit, evento nacional voltado à segurança viária e gestão de frotas.
9: E nós trouxemos para a Coprel visando uma inovação. Então nós estamos sendo a primeira cooperativa a implementar coletes airbags nas equipes de leituristas que utilizam moto. E esses coletes têm certificação europeia, então uma certificação internacional de segurança, que garante que o que eles estão usando tenha uma segurança em casos de acidente. Então, é tudo visando proteger a vida do motociclista, que hoje é uma das maiores índices de acidentes no Brasil, é com motociclistas.
7: Para quem utiliza a moto como ferramenta de trabalho, o novo equipamento representa mais confiança durante a viagem. O leiturista Alexander Gomes, de Tapejara, participou do treinamento e destaca que a iniciativa amplia a proteção já oferecida pela cooperativa.
10: Hoje nós iniciamos o dia com algumas palestras, fizemos durante a tarde alguns treinamentos em relação à prevenção de acidentes, principalmente com motocicleta, visando a nossa segurança no ambiente de trabalho. O Coprel sempre mantém esses treinamentos de forma contínua, né? A gente também faz treinamentos regularmente com a questão das motos, em questão de obstáculos, em questão de adversidades que a gente encontra realmente no terreno e ambiente de trabalho, né? Hoje eu estou usando o airbag, ele vai funcionar em qualquer situação de queda ou questão de colisão com a moto, ele é acionado, então acaba que ele vai proteger toda essa parte da coluna, da cervical, enfim, vai dar uma segurança muito maior do que nós já tínhamos. Nós já tínhamos vários componentes de segurança, mas agora nós vamos poder contar com esse que vai ser de grande ajuda, né, para a questão da nossa segurança.
7: Ao investir em inovação aplicada à segurança, a Coprel reafirma um princípio que orienta a sua atuação há mais de 5 décadas. Cuidar das pessoas que levam energia e desenvolvimento às comunidades também é uma forma de cooperar para construir um futuro melhor. E o informativo Coprel dessa semana vai ficando por aqui. 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Muito obrigada pela sua companhia. Um final de semana com muita energia, muita conexão. E até a próxima edição. Tchau, tchau.
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1: É, vamos em frente com o nosso programa. Vamos indo, vamos dando sequência aqui aos pedidos musicais. É, pedido da Laude Tedesco. Escreveu: bom dia, hoje quero homenagear o meu cunhado Luiz Sebagani, o Sebagnini. Bom, o seu cunhado Luiz, quem homenageia, Laude Tedesco, homenageia o cunhado, também a irmã, a Ivanilde Tedesco, hoje 40 anos de casados. Pediu a música Lembranças com o Porca Véia. Tem fácil aí? Então aí vai a música Lembranças, Porca Véia, pro Luiz Sebagnini e a Ivanilde Tedesco, 40 anos de casados. A homenagem é da irmã e cunhada Laude Tedesco.

0: Agora são 6h50. Bom dia! Vamos falar sobre o tempo hoje. Acho que o tempo atrapalhou aí. Não recebemos as informações da Cátia Valente. Nós temos aqui os primeiros informes. Depois, mais tarde, ela faz um boletim mais completo. Olha, hoje, sexta-feira, a previsão é de sol com muitas nuvens. Eu dificilmente acredito que sol venha aparecer, mas enfim, a meteorologia está anunciando, mas a predominância, sim, a bem da verdade, a predominância será de muitas nuvens, com chuva pela manhã, à tarde a chuva se intensifica, à noite também será chuvosa. Amanhã sábado, dia de sol com pancadas de chuva pela manhã, muitas nuvens à tarde. Né? E a chuva não vai ser muita amanhã, com temperaturas mínima 13, máxima 18 graus. Domingo, se chover, será mínimo, menos de meio milímetro. É possível até, aliás, nem tem no indicativo aqui no boletim a presença de chuva. Né? Muitas nuvens durante o dia, o céu vai ficar nublado, à noite com muitas nuvens. E se chover, será uma garoazinha aí, nem meio milímetro de chuva. Para segunda e terça-feira, não há previsão de chuva por aqui. 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Hoje é dia 10 de julho.
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2: 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Os aniversariantes do dia...
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0: O cantor, compositor e ator Nego do Borel.
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0: A cantora, compositora e empresária Cláudia Leite.
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0: E a cantora, compositora e atriz norte-americana Jessica Simpson. Os fatos do dia. Em 1868, nasceu o padre João Batista Reus, pároco em São Leopoldo. Também foi diretor do seminário da cidade do Colégio Cristo Rei. Padre Reus dá nome ao santuário localizado no município, onde há um túmulo com seus restos mortais, local de peregrinação para os católicos. Em 1932, morreu aos 77 anos King Camp Gillette, industrial americano. Em 1895, inventou o aparelho de barbear com um gilete descartável, mundialmente conhecido pelo seu nome. Em 1962, foi lançado ao espaço o Telstar 1, o primeiro satélite de comunicações responsável pela primeira transmissão televisiva via satélite. 1964.

os Beatles lançaram na Inglaterra seu terceiro disco, A Hard Day's Night, 1982. Morreu aos 62 anos o cantor, compositor e multi-instrumentista brasileiro Jackson do Pandeiro. Ele também era conhecido como o Rei do Ritmo.

0: Morreu aos 83 anos o famoso ator Omar Sharif. Trabalhou em muitos filmes produzidos em Hollywood e seu papel mais conhecido é o de protagonista em Doutor Zhivago em 1965. 2019.
1: Olá, tudo bem?
0: Morreu aos 76 anos o jornalista, blogueiro, empresário e apresentador de televisão brasileiro Paulo Henrique Amorim. Em 2019, o último Fusca saiu da linha de produção na fábrica em Puebla, no México. Mário Vivan para a tua rádio.
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3: Beleza, obrigado, Mário. De imediato, parabéns aos aniversariantes deste dia 10 de julho. Parabéns para o Tiago Antunes, Neuza Federici Carraro. Ô, Neuza, abraço. Felicidade a Maria Goretti Longo, a Cremar Vinoski, Dete Longo, Fernando Aguirre, a Eliane Judite Tomasi, Vitória da Silva Carraro, Tainá Borella, José Melo Júnior, a Carla Pezzi, o Jorge Luiz Possebon. Parabéns aos aniversariantes. Encerramos o programa. Daqui a pouco, o José Maculã estará com vocês apresentando o Conectado até às 9. Bom dia, boa sexta!

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2: Francisco de Assis, uma semente de vida eterna.
3: Conselhos de São Francisco da Paz. Bem-aventurados os pacíficos, porque eles serão chamados filhos de Deus. São verdadeiramente pacíficos os que, no meio de tudo quanto padecem neste mundo, se conservam em paz, interior e exteriormente, por causa de nosso Senhor Jesus Cristo. A paz é tão buscada, sonhada, mas pouco praticada. Se exercitarmos o dom de acolher o outro, acolher os sofrimentos e a vida como ela é, talvez consigamos dar um passo na paz e na harmonia, conosco mesmos e com os irmãos. Seja um franciscano, seja uma franciscana, paz e bem.
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Com as bênçãos de Deus, estamos aqui mais uma vez renovando o nosso bom dia. E hoje, bom dia de sexta-feira, hoje, bom dia de fim de semana, com chuva e tudo. Sexta-feira, 10 de julho. Julho que é o mês dos nossos queridos avós. Um beijo no coração de cada vovô, de cada vovó. O nosso carinho, nosso amor, mas principalmente o nosso respeito pelos nossos avós. Que nossa voz seja mais uma vez aqui a voz da verdade, porque nós acreditamos na força do nosso jornalismo. Estamos com muita honra ao vivo, aqui nos 107.7. Estamos mais uma vez com muita honra ao vivo, aqui nos 107.7. E também sempre com muita honra e prazer em nossos canais digitais, em nossas plataformas digitais. Gratidão realmente por você fazer parte desta gigantesca audiência, tua Rádio Alvorada, cada vez mais líder em audiência em Marau, mas com presença marcante em 60 municípios da nossa grande região. E, claro, você com a gente interage aí pelo nosso WhatsApp, que é o 99979-7515. Lembrando que você também pode ser o nosso repórter. Portanto, é importante que você tenha na sua agenda o nosso WhatsApp, 99979-7515, porque você também, em algumas oportunidades, em algumas ocasiões, você também pode ser o nosso repórter. 7:10, estamos com 12 graus, temperatura realmente um pouco mais agradável em relação a outros dias, né? Com temperaturas de 2, 3, 4 graus, hoje com temperatura de 12 graus, digamos, um pouco mais agradável, por estarmos no inverno. 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

0: 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Julho, gente. 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Unimed, cuidar de você, esse é o plano. 7 horas e 12 minutos, temperatura de 12 graus. Mais uma vez, gratidão por você estar com a gente. Vamos lá? E os destaques da sua sexta-feira, 10 de julho.
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0: 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Alguns dos principais destaques da sua sexta-feira, 10 de julho de 2026. Pai flagrado chutando a própria filha de 3 anos é preso por lesão corporal no Paraná. Impressionante a imagem aqui. Um pai que andava na calçada, carregando sacolas de supermercado, acaba chutando a própria filha. E as imagens, né, as câmeras de segurança flagraram o momento. Pai flagrado chutando a própria filha de 3 aninhos é preso por lesão corporal no Paraná. Empregadora de doméstica que trabalhou 55 anos para a família, sem salário, é exonerada no Ceará. Ainda, idosa abandonada em Ribanceira, em Santa Catarina, ficou um dia e uma noite amarrada ao relento sob frio. Olha, falava há pouco, né? Do respeito, do carinho aos idosos, aos avós. Idosa abandonada em Ribanceira, em Santa Catarina, ficou um dia e uma noite amarrada ao relento sob frio. É impressionante e revolta. Vídeo mostra momento em que onça parda cruza rio em Goiás e surpreende pescador. Coreia do Norte anuncia aumento de força nuclear, tanto em qualidade quanto em quantidade. Ao invés de pensar na paz, né? Coreia do Norte anuncia aumento de força nuclear, tanto em qualidade quanto em quantidade. Ainda, quem é a mulher da mala? Ex-fiscal sacou 3 milhões em esquema de corrupção, diz MPRGIL, ou seja, Ministério Público do Rio de Janeiro. Ainda, Eduardo sobre o tom contra Zé Trovão e o chama de coisa rara. Irmão de Virgínia é condenado por importunação sexual contra jovem. No esporte aqui seguem as emoções da Copa do Mundo 2026, né? Hoje tem mais confrontos aí na Copa do Mundo. Outros destaques que temos aqui no esporte: Palmeiras oferece 120 milhões mais zagueiro ao Botafogo para ter Danilo. Palmeiras oferece 120 milhões mais zagueiro ao Botafogo para ter Danilo em seu time. Ainda, saiba por que volante é o único alvo do Palmeiras nesta janela. Também no esporte aqui, temos o seguinte: no terceiro uniforme do Fluminense terá cor verde escuro como principal. E também, você confere todas as emoções hoje em mais um jogo da Copa do Mundo. Agora são 7 horas e 17 minutos, maior temperatura neste momento é de 12 graus. 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A gente faz pausa comercial, volta na sequência com outras informações na sua manhã de sexta-feira, 10 de julho. Hoje é o dia da pizza, hoje é o dia internacional da pizza.
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0: Agora são 7 horas e 20 minutos, Marau temperatura de 12 graus. Falecimento. A funerária marauense, juntamente com a esposa Carmen, filhos Ieda, Deise, Denise, Daniel, genros, nora, netos, bisneta e demais familiares participam do falecimento de Sérgio Bernard Falkenbach, mais conhecido por Noé, ocorrido ontem aos 80 anos. O corpo está sendo velado na Capela B do Cemitério Municipal de Marau. Celebração de despedida acontece hoje às 4 horas da tarde e, em seguida, sepultamento no cemitério municipal de Marau. Comunicamos o falecimento de Sérgio Bernardi Falkenbach, ocorrido ontem aos 80 anos.
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10: 7:22.
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0: Agora são 7h26, Marau com 12 graus, sexta-feira chuvosa neste 10 de julho de 2026. 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Nas manchetes desta manhã, colocava aqui da situação da idosa em Santa Catarina. Idosa abandonada em Ribanceira, em Santa Catarina, ficou um dia e uma noite amarrada ao relento sob frio intenso, diz a polícia. A notícia é a seguinte: a idosa de 71 anos, que foi resgatada em uma ribanceira de aproximadamente 200 metros após ser sequestrada em Biguaçu, na Grande Florianópolis, Santa Catarina, passou um dia e uma noite ao relento, sob frio intenso, informou um policial civil ao Ministério Público de Santa Catarina. O suspeito, um homem de 42 anos, que não teve o nome informado, está preso preventivamente. Quando foi deixada na ribanceira, a idosa foi amordaçada com uma fita e teve as mãos e os pés amarrados. O homem a deixou sob frio intenso e fugiu, levando o carro e também o seu celular. A vítima foi localizada na quarta-feira, dia 8, em uma área de mata fechada entre Blumenau e Gaspar, no Vale do Itajaí, Santa Catarina. A mulher sobreviveu, foi levada ao hospital e teve alta nesta quinta-feira, dia 9. Segundo a Polícia Civil, suspeito e idosa se conheceram em um bailão em São José, na Grande Floripa, na segunda-feira, dia 6, dia anterior ao crime. Ele marcou com ela um encontro no dia seguinte e aí praticou o crime, informou o delegado Murílio Batalha. Durante o sequestro, na terça, o homem colocou a idosa no porta-malas do carro dela. A mulher foi levada a Biguaçu e depois deixada na ribanceira entre Blumenau e Gaspar, a cerca de 100 quilômetros da primeira cidade. O suspeito foi encontrado em Joinville, cidade a cerca de 90 quilômetros ao norte do Blumenau, por volta das 14 horas desta quarta-feira. Inicialmente, ele tentou fugir, conforme a polícia. Ao ser pego, ele confessou o crime e contou aos policiais onde havia deixado a vítima. Com essas informações, os agentes foram ao Vale do Itajaí e fizeram 4 horas de busca até encontrarem a idosa. Ela possui comorbidades e foi encontrada extremamente debilitada, segundo a polícia. O suspeito passou por audiência de custódia e a justiça converteu a prisão dele de flagrante para preventiva. Pois é, o casal se conheceu na segunda-feira num bailão. Na terça-feira, ele pega e sequestra a mesma. Que história lá em Santa Catarina nessa semana, hein? Agora são 7h30. Na sequência, tem Vitor Hugo Tramari por aqui com seu ponto de vista, sua opinião, nesta manhã de sexta-feira. 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Hoje com o seguinte alerta: o tabagismo é considerado um grande fator de risco nas doenças como catarata, degeneração macular e também gerar danos ao nervo óptico. Você sabia disso? Você sabia que o cigarro também pode prejudicar a nossa visão? Pois é, esse é o alerta. O cigarro, sim, pode também prejudicar a nossa visão. 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Vitor Hugo, bom dia, bem-vindo.
18: Oi, José Maculã, bom dia para você e para os amigos ouvintes. Ontem à noite estive na Associação Comercial e Industrial de Serviços e Agronegócios, um nome comprido para essa entidade maravilhosa que promoveu ontem o Papo de Negócios. A entidade, na ocasião, reúne associados, todos pequenos, muitos jovens empresários, para, como diz o próprio nome do evento, fazer um papo de negócios, contar e dividir experiências, acertos e erros também, destes uma forma de compartilhar soluções. Até mesmo para compartilhar a ansiedade para quem está começando. Mas de todos, senti o entusiasmo pela atividade empresarial, integrada, estimulada e apoiada pela Associação Comercial. Gostei muito do que vi, por isso trago e divido o assunto com vocês. Duas coisas que ouvi, entretanto, me chamaram a atenção. A dificuldade de encontrar mão de obra. Parece incrível, mas vagas existem, o que não tem são candidatos interessados. Um dos empresários que estava lá me diz que, infelizmente, eles, oferecendo emprego, acabam concorrendo com o Bolsa Família. Para que trabalhar com horário, compromisso, se tem o Bolsa Família, o Bolsa Gás, o Bolsa Luz, o Pé de Meia e sei lá mais o quê, que somado acaba dando quase o valor do salário. Para que trabalhar então? Complicado isso. Ouvi também de uma empresa de venda de produtos no atacado o desaparecimento, vejam bem, de vendedores. Me disse o gerente de uma delas que não tem mais vendedores. Daqueles de chegar no cliente, de conversar, de apresentar o produto. Os candidatos querem fazer tudo atrás da telinha do computador. Então, não menos complicado isso também. Mas é uma realidade criada pelo paternalismo governamental que inverte valores num assistencialismo injustificado. Para nós, em Marau, que nunca teve desemprego, assistencialismo injustificado. Pelo contrário, estimula o ócio. Mas gostei muito de ter estado lá, aprendi muito mais ouvindo nos papos os testemunhos dos empresários que hoje passam de 6 mil CNPJs em Marau. Rapidamente agora viro a página para encerrar destacando a formatura hoje do PROERD, Programa Educacional de Resistência às Drogas e Violência, capitaneado pela Brigada Militar. Hoje à tarde, na Casa da Cultura, com alunos das escolas municipais, 28 de fevereiro, Afonso Volpato, Higino Portela e Elpidio Fialho. O programa, em parceria com a Promotoria de Justiça e a Prefeitura Municipal, tem como instrutores policiais militares que levam aos alunos jovens assuntos relacionados à preservação de valores, boa conduta, valorização da vida, sempre com o objetivo de distanciá-los das drogas e da violência. Olha, meus amigos, cumprimentos à Brigada Militar, à nossa briosa Brigada Militar. Por coisas assim, vale a pena acreditar nas novas gerações. E eu fico por aqui. Tenham todos um bom final de semana. Quero ter vocês de volta na segunda-feira. Até lá, então.
0: Até lá. Obrigado, Hugo, pelo seu comentário aqui no Conectado. Bom fim de semana para ti também aí. Agora 25 para as 8, temperatura de 12 graus. 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Vamos com o giro pela região. O colega Júlio está por aqui, já no Conectado, que tem aqui o oferecimento especial dos amigos da Casion Odontologia e também de Maria Maestre Modas. 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
19: O nosso giro hoje vai ser sobre cultura, isso porque o município de Casca está já com uma programação definida para a Festa da Colônia. Vai ser do dia 17 a 19 de julho, quando a Vila Histórica de Evangelista vai ser palco de uma grande celebração. Começando a nossa programação na sexta-feira, com abertura oficial, às 14 horas tem degustação de vinhos, às 14h30 reunião dos prefeitos da Ampla, depois encontro de secretários do Turismo e Cultura. Depois, às 14h30, tem encontro de soberanas e primeiras-damas no Palazzo Veneto. Às 18h, encontro de corais. Agora, às 7h30 da noite, tem tríduo ao Frei Salvador na Igreja da Linha 30 Pinzeta. E às 20 horas, às 8 horas da noite, a abertura oficial da quarta festa na Colônia. Às 8h30, Filó das Etnias no Salão Paroquial de Evangelista. A programação segue no sábado, com desfile temático às 14h, gincana colonial às 13h30 e às 17h, apresentação cultural. Às 18h30 da tarde, tem show com Maróstica e grupo Passiones, isso na Vila de Evangelista. No domingo, a programação tem a corrida na colônia às 8h, depois às 10h, caminhada da fé, às 10h30, missa em homenagem ao venerável Frei Salvador, no memorial do Frei Salvador Pinzeta. Ao meio-dia, almoço de capela em Evangelista. E às 14h, o Festival da Gincana da Colônia. Depois, tarde dançante com entrada gratuita com a banda Passarela e Caso Novo. Lembrando, então, que essa é a programação oficial da Festa da Colônia em Casca, do dia 17 a 19 de julho. Com informações dos municípios aqui da região de Marau, Júlia Berghetti Xavier para a tua Rádio Alvorada.
0: Obrigado, Júlia, pelas informações. 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Kátia Valente, sexta-feira, fim de semana chegando aí.
20: E aí na sexta-feira vamos ter a temperatura ainda um pouco mais elevada. Na sexta-feira, na maior parte do dia, nós vamos ter o tempo seco predominando, com a presença do sol, mas com variação de nebulosidade. Inclusive a nebulosidade aumenta a partir da tarde, mas ainda com o tempo firme. Com relação a temperaturas, na sexta-feira mínimas entre 9 e 11 graus pela manhã e à tarde as máximas oscilam entre 20 e 21 graus em média, ou seja, uma temperatura também agradável. E aí o que acontece, né? Vamos ter mudança no padrão do tempo e ele acontece, essa mudança acontece já no final de semana. No sábado nós vamos ter a propagação de áreas de instabilidade que voltam a trazer chuvas. Não tem previsão de chuvas volumosas assim que predomina por aqui. No domingo também nós vamos ter ainda bastante umidade, vai ser aquele dia mais fechado, mais úmido. E aí no domingo a temperatura diminui um pouquinho, mas ainda não tem previsão de um frio tão intenso. Com a previsão do tempo, Kátia Valente.
0: Obrigado, Kátia. Bom fim de semana para ti. 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O WhatsApp, que é o 99166-3228, TRR Toffoli. 18 para as 8, 12 graus, já voltamos. 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
0: 17 para as 8, Marau, temperatura de 12 graus. Falecimento. A funerária marauense, juntamente com a esposa Carmen, filhos Ieda, Deise, Denise, Daniel, genros, nora, netos, bisneta e demais familiares, participam do falecimento de Sérgio Bernard Falkenbach, mais conhecido por Noé, ocorrido ontem aos 80 anos. O corpo está sendo velado na Capela B do Cemitério Municipal de Marau. Celebração de despedida acontece hoje às 4 horas da tarde e, em seguida, sepultamento no Cemitério Municipal de Marau. Comunicamos o falecimento de Sérgio Bernard Falkenbach, ocorrido ontem aos 80 anos.
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4: 7:46.
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0: 12 para as 8, 12 graus. Manhã ainda com céu encoberto. O sol tenta dar uma espiadinha aqui nesta manhã de sexta-feira, 10 de julho. 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Por aqui, informações do nosso quadro Produção Rural. 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Vamos lá então com o nosso Produção Rural de hoje.
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2: A Empresa Brasileira de Pesquisa Agropecuária, a Embrapa, enviou uma nova remessa de sementes para o Banco Mundial de Sementes de Svalbard, na Noruega. Foram depositados 24 acessos de culturas como caju, fava, amendoim, mamona e gergelim, que se somam aos 8.125 materiais já encaminhados pela instituição ao maior banco de segurança agrícola do planeta. Localizado na ilha de Spitsbergen, no arquipélago de Svalbard, o cofre global tem como objetivo preservar a biodiversidade agrícola diante de ameaças como guerras, mudanças climáticas e pragas. Atualmente conserva cerca de 1,38 milhão de amostras de sementes de mais de 5 mil espécies, provenientes de 223 países e territórios, por meio de aproximadamente 120 instituições de pesquisa e bancos genéticos de cerca de 85 países. Desde 2012, a Embrapa representa o Brasil no Banco Global. De acordo com a instituição, a maior quantidade de acessos brasileiros depositados é de arroz, milho e feijão, além de forrageiras, fruteiras, hortaliças, espécies florestais, soja e trigo. Segundo pesquisadores da Embrapa, a predominância dessas culturas está relacionada à sua importância para a segurança alimentar e à adaptação às condições brasileiras. As sementes enviadas nesta remessa são oriundas da Embrapa Agroindústria Tropical, Embrapa Recursos Genéticos e Biotecnologia e Embrapa Algodão. Além do envio para Svalbard, a Embrapa mantém, em Brasília, o maior banco de sementes do Brasil e da América Latina, considerado um dos maiores do mundo. O acervo reúne quase 126 mil amostras de 1.213 espécies armazenadas a 18 graus Celsius negativos, em condições semelhantes às do banco norueguês, permitindo a conservação das sementes por dezenas ou até centenas de anos. Atualmente, a estrutura tem capacidade para armazenar até 600 mil amostras em 4 câmaras frias, com previsão de ampliação para 900 mil. A Embrapa também atua na conservação de espécies animais e de micro-organismos de interesse para a pesquisa agropecuária, disponibilizando esse patrimônio genético para o desenvolvimento de soluções tecnológicas sustentáveis voltadas à agricultura e à segurança alimentar. 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

Faltando 8 para as 8, 8 para as 8, uma alta temperatura de 12 graus. 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Faltando 6 para as 8, 12 graus, daqui a pouco tem as informações das notícias da hora. Informações na sua manhã de sexta-feira. Informações da sua manhã de sexta-feira. A Polícia Civil prendeu na quinta-feira, dia 9, um casal investigado pela morte do próprio filho, um bebê de 2 meses. As prisões ocorreram em Horizontina. O crime aconteceu em maio na cidade de Cristiúmal. De acordo com a perícia, a causa da morte foi uma lesão grave na cabeça. Responsável pela investigação, o delegado William Garcês afirmou que a criança pode ter sido vítima da síndrome do bebê sacudido. O perito sugere que há uma probabilidade muito grande de essa criança ter sido vítima do que se conhece na medicina como síndrome do bebê sacudido. É importante referir também que, paralelamente a essa perícia, nós tivemos outras evidências, explica o delegado. A investigação revelou que o bebê tinha histórico de violência. No início de abril, cerca de um mês antes de morrer, a criança foi internada no Hospital Vida em Saúde em Santa Rosa, com traumatismo craniano. Na época, a mãe deu versões diferentes para o ocorrido. Os pais afirmaram à polícia que nada havia acontecido e que a criança começou a passar mal de repente. Após a morte, eles mantiveram a versão em um segundo interrogatório. No entanto, o laudo pericial apontou que a lesão fatal foi um fato novo, sem relação com a internação anterior. Ainda, o inquérito foi concluído e enviado à justiça. O pai e a mãe foram indiciados por homicídio qualificado contra menor de 14 anos. O conselho tutelar acompanha o caso. Um irmão do bebê, de 8 anos, está sob a guarda da avó materna. Caso também aí que foi desvendado pela polícia, então. Polícia ou perícia descarta acidente e pais presos por morte de bebê em Horizontina. Aconteceu ainda há um tempo atrás, mas os pais tinham a versão de que o bebê tinha sofrido um acidente, quando na verdade a criança era espancada com frequência em casa. Faltando 3 para as 8, daqui a pouco aqui nós teremos as informações do nosso Notícias da Hora.
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Obrigado sempre pela sua companhia e também você interagindo com a gente pelo WhatsApp, que é o 99979-7515. Muito obrigado sempre pela sua grande companhia aqui em toda a nossa programação.

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5: 8 horas, notícias da hora. 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O DENIT vai instalar 9 novos controladores eletrônicos de velocidade em rodovias federais da Serra Gaúcha. Os equipamentos serão posicionados em trechos da BR-285, em Bom Jesus, Vacaria e Muitos Capões. E na BR-116, em Campestre da Serra. A definição dos pontos levou em conta levantamentos técnicos de engenharia de tráfego. De acordo com o DENIT, foram considerados aspectos como histórico de acidentes, características das rodovias, volume de trânsito e a presença de acessos e transversais de pedestres. A implantação dos aparelhos está em fase de elaboração de estudos, motivo pelo qual não há uma previsão definida para início da fiscalização do tráfego. Depois dessa fase, uma empresa contratada fará a instalação. O governo brasileiro prepara uma nova fase de ajuda humanitária à Venezuela após os terremotos que há duas semanas mataram pelo menos 3.889 pessoas e destruíram a nação caribenha. Nesta quinta-feira, o presidente Luiz Inácio Lula da Silva se reuniu por mais de duas horas com ministros e assessores para fazer um balanço das ações já realizadas na Venezuela e para avaliar o que é possível fazer em uma nova etapa de reconstrução do país venezuelano. O governo brasileiro aguarda, neste momento, mais informações do lado da Venezuela, com uma indicação do que mais precisam de auxílio para definir nos próximos dias seu novo plano de operação no país. Ser feliz sem motivo é a mais autêntica forma de felicidade. 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O presidente dos Estados Unidos, Donald Trump, demitiu nesta quinta os três últimos integrantes da Comissão de Assistência Eleitoral, órgão federal independente que auxilia autoridades responsáveis pela organização das eleições no país. Os comissários foram demitidos há poucos meses das eleições de meio de mandato, conhecidas nos Estados Unidos como midterms. Em novembro, toda a Câmara de Deputados e um terço do Senado serão renovados. Desde que voltou à Casa Branca, Trump tem repetido, sem apresentar provas, a alegação de que houve fraude na eleição de 2020. As demissões ocorrem depois de o presidente defender mudanças nas regras do voto e determinar investigações sobre a eleição vencida por Joe Biden. Trump também tenta aumentar a influência do governo federal sobre o sistema eleitoral, tradicionalmente administrado pelos estados. A Casa Branca confirmou as demissões. 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

Olá, meu amigo, olá, minha amiga ouvinte, eu sou o Padre Ezequiel, esse é o momento de despertar para o amor, aqui na sua rádio. Que bom que estamos juntos sempre, que você também fala para outras pessoas que essa mensagem, essa reflexão faz bem para você, para que também escutem. Eu queria falar hoje sobre a importância de ter uma personalidade

0: aquela que naturalmente você percebe, não, essa pessoa de fato é uma pessoa que está atenta àquilo que acontece e está preocupado com outras pessoas. Por isso, crie o hábito de se interessar por outras pessoas, de ajudar também, de preocupar-se com o que está acontecendo, de estar interessado em ter uma boa palavra com essa pessoa, de falar das boas qualidades, de elogiar também. Isso também na empresa é muito importante. Desenvolva a habilidade de falar com firmeza, com convicção. Desenvolva um caráter positivo. Aprenda, por exemplo, a apertar a mão, de modo a transmitir uma sensação cordial, entusiasta. Tem muitas pessoas que apertam a nossa mão assim de uma forma quase não apertam. Não, aperte a mão, sinta firmeza, passe entusiasmo. Atraia outras pessoas para você sendo atraído primeiro por elas. Lembre-se de que a sua única limitação é aquela que você estabelece na sua mente. A maior vantagem de cultivar uma personalidade agradável não é para ganhar alguma coisa dos outros, mas é para aprimorar o seu caráter, o seu jeito de ser. Seja agradável, de forma que as pessoas que estão ao teu lado, as pessoas que estão contigo, ficam felizes por estarem contigo. Essa percepção de personalidade agradável é muito importante também para você estar bem, para você ser uma pessoa de influência positiva sobre os outros. E isso vai atrair coisa boa para você. Pensemos nisso hoje, que o Deus do amor, que o Deus que é a nossa esperança e a nossa vida, e é a nossa rocha de todos os dias, é o fundamento da vida, esteja no teu coração e na tua casa e te abençoe. Em nome do Pai, do Filho e do Espírito Santo. Amém. Um abraço, muita paz e até o próximo encontro.
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2: 8 horas e 10 minutos, 8 e 10, Marau, temperatura de 12 graus. 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
1: Marau, temperatura de 12 graus, 8 horas e 3 minutos, meus amigos da Brisa, aqui no Conectado, aqui no nosso Alô Gerente.
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2: Oito horas e 15 minutos, 8:15 com 12 graus. 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Sicredi. 8 horas e 18 minutos, vamos trazer ela de volta aqui, a Kátia Valente, agora no oferecimento especial de 99 Óticas. 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Vamos lá então, Kátia, de volta aqui.
3: Bem, na sexta-feira vamos ter a temperatura ainda um pouco mais elevada. Na sexta-feira, na maior parte do dia, nós vamos ter o tempo seco predominando, com a presença do sol, mas com variação de nebulosidade. Inclusive, a nebulosidade aumenta a partir da tarde, mas ainda com o tempo firme. Com relação a temperaturas, na sexta-feira, mínimas entre 9 e 11 graus pela manhã, e à tarde as máximas oscilam entre 20 e 21 graus em média, ou seja, uma temperatura também agradável. E aí o que que acontece, né? Vamos ter mudança no padrão do tempo e ele acontece, essa mudança acontece já no final de semana. No sábado nós vamos ter a propagação de áreas de instabilidade que voltam a trazer chuvas. Não tem previsão de chuvas volumosas assim que predomina por aqui. No domingo também nós vamos ter ainda bastante umidade, vai ser aquele dia mais fechado, mais úmido. E aí no domingo a temperatura diminui um pouquinho, mas ainda não tem previsão de um frio tão intenso. Com a previsão do tempo, Kátia Valente.
2: Obrigado, Kátia. Bom fim de semana para ti.
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6: Bem viver. Aqui a gente se preocupa com você e traz dicas para a sua saúde. Hoje eu quero falar da meditação, que é um exercício no qual o indivíduo foca a sua atenção em apenas um ponto específico, como, por exemplo, na sua respiração, em um áudio guiado, um mantra e até mesmo um objeto. A técnica visa reprogramar a mente para que a mesma alcance um estado de clareza mental e emocional relaxado e mais concentrado. Para quem vai começar a fazer em casa, pode praticar por 10 a 15 minutos. Esse tempo já é o suficiente para obter benefícios. Mas para quem está com a mente muito agitada e nunca fez meditação, pode começar com 5 minutos e ir aumentando gradativamente, sem pressa. E dois pontos são muito importantes para quem quer começar a meditação. O primeiro, definir um horário fixo no dia. E o segundo, você precisa de um ambiente que seja silencioso e que possa te proporcionar tranquilidade.
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1: 8:23.
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4: 8:25, Marau temperatura com 12 graus. 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Sexta-feira por aqui com o comentário de Rafael Boles.
5: Olá, ouvintes da tua Rádio Alvorada. Rafa Boles aqui, nesta sexta-feira, dia 10 de julho de 2026, para o nosso comentário econômico. Então, bora lá. Júlia e ouvintes, vocês já pararam para pensar como economistas conseguem estimar para onde a economia está caminhando? Como projetam se a inflação vai subir ou cair? Se os juros poderão diminuir ou se o Brasil crescerá mais ou menos nos próximos anos? É claro que ninguém consegue prever o futuro com exatidão, mas existem estudos que funcionam como verdadeiras bússolas, ajudando governos, empresas, investidores e também cada um de nós a tomar decisões mais conscientes. Nesta semana, dois desses importantes termômetros ganharam destaque: o Boletim Focus, divulgado pelo Banco Central, e a atualização das perspectivas econômicas do Fundo Monetário Internacional, o FMI. Embora utilizem metodologias diferentes, ambos ajudam a compreender para onde a economia brasileira e mundial pode estar caminhando. Vamos começar pelo Boletim Focus. Todas as semanas, o Banco Central reúne as expectativas de economistas de bancos, consultorias e instituições financeiras. É importante lembrar que o Focus não representa uma decisão do Banco Central nem do governo federal. Ele reúne a percepção do mercado sobre o comportamento da economia nos próximos meses. Na divulgação desta semana, a projeção para a inflação de 2026 apresentou uma pequena melhora, passando de 5,33% para 5,30%. É um movimento discreto, mas positivo, ainda que a expectativa permaneça acima da meta de inflação. As estimativas para o crescimento da economia seguem próximas de 2%. A taxa Selic permanece ao redor de 14% ao ano. E o dólar continua projetado na faixa de R$ 5,20. Mas o que esses indicadores representam? O PIB mede o crescimento da economia. Quanto maior sua expansão, maior tende a ser a geração de renda, empregos e investimentos. A inflação mostra a evolução média dos preços. Quando permanece elevada por muito tempo, reduz o poder de compra das famílias. A Selic é a principal ferramenta utilizada pelo Banco Central para controlar a inflação. Juros mais altos ajudam a conter a alta dos preços, mas também encarecem o crédito e reduzem o ritmo do consumo e dos investimentos. Já o câmbio influencia diretamente os preços de produtos importados, combustíveis, viagens internacionais e também a competitividade das exportações brasileiras. Mas a economia brasileira não caminha isolada. Ela faz parte de um cenário global cada vez mais interligado, em que decisões tomadas em outros países acabam influenciando investimentos, comércio, câmbio e até os preços que sentimos no dia a dia. Para entender melhor esse momento, vale ampliar o olhar para o cenário internacional. O Fundo Monetário Internacional, o FMI, divulgou sua atualização mais recente para a economia mundial. O organismo reduziu a expectativa de crescimento global para cerca de 3% em 2026, refletindo um ambiente ainda marcado por tensões geopolíticas, incertezas no comércio internacional e volatilidade nos mercados de energia. Mas em relação ao Brasil, a avaliação foi diferente. O FMI revisou para cima a projeção de crescimento da economia brasileira, elevando a expectativa do PIB de 1,9% para 2,4% em 2026. É um sinal de que, mesmo em um ambiente externo mais desafiador, a economia brasileira vem demonstrando capacidade de adaptação e resiliência. É interessante observar que o Boletim Focus e o FMI apresentam números um pouco diferentes. E isso é natural. O Focus reúne a expectativa dos economistas que acompanham diariamente o mercado brasileiro, enquanto o FMI analisa o Brasil dentro do contexto da economia mundial, utilizando modelos próprios. Mais importante do que comparar os números é perceber que ambos apontam na mesma direção. A economia brasileira continua crescendo, embora ainda enfrente desafios importantes, especialmente no controle da inflação e na construção de um ambiente de maior estabilidade econômica. Vale lembrar também que o Brasil continua entre as maiores economias do mundo. Por isso, seu desempenho é acompanhado de perto por investidores, empresas e organismos internacionais. E o que tudo isso significa para quem está nos ouvindo? Significa que decisões tomadas no Brasil e no exterior chegam rapidamente no nosso dia a dia. Elas influenciam os financiamentos, o crédito rural, os investimentos das empresas, a geração de empregos e até os preços que encontramos no supermercado. Aqui na nossa região, onde o agronegócio, a indústria, o comércio e o cooperativismo têm papel fundamental, acompanhar esses indicadores ajuda produtores, empresários e famílias a planejarem melhor seus investimentos, seus financiamentos e suas decisões de consumo. Vivemos em uma economia cada vez mais conectada. Quando o mundo cresce menos, parte da demanda pelos produtos brasileiros também desacelera. Quando a inflação global diminui, aumentam as chances de redução dos juros em diversos países. E quando surgem conflitos internacionais, combustíveis, energia e custos logísticos podem ser afetados. Ao mesmo tempo, tanto o mercado quanto o FMI deixam uma mensagem bastante clara. O crescimento sustentável dependerá cada vez mais da produtividade. Produzir mais e melhor, utilizando tecnologia, inovação, inteligência artificial, boa gestão e qualificação das pessoas. Isso vale para grandes empresas, cooperativas, produtores rurais, pequenos negócios e também para cada um de nós. Quem investe em conhecimento desenvolve novas competências e acompanha as transformações da economia, costuma estar mais preparado para aproveitar as oportunidades que surgem em cada ciclo. Por isso, relatórios como o Boletim Focus e os estudos do FMI não existem para adivinhar o futuro. Eles funcionam como uma bússola, indicando tendências e ajudando pessoas e empresas e governos a tomar decisões mais conscientes. E eu deixo uma reflexão. A economia não é feita apenas de números. Ela é construída diariamente pelas decisões de milhões de pessoas. Quanto melhor compreendermos esses sinais, melhores tendem a ser nossas escolhas. Os indicadores mudam, os ciclos econômicos passam, mas planejamento, educação, inovação e produtividade continuam sendo os pilares que sustentam o desenvolvimento de empresas, famílias e países. Júlia, assim finalizamos. Antes de me despedir, eu quero agradecer o carinho da audiência. Muito obrigado pelos retornos, pelos incentivos. Me fazem muito feliz e me motivam. Uma ótima sexta, ótimo final de semana. Grande abraço e até a semana que vem.
6: Obrigado, bom dia, bom fim de semana. Aqui no nosso Conectado, presença do Rafael Boles, toda sexta-feira, falando mais sobre economia. 25 para as 9 da manhã, 25 para as 9, temperatura de 12 graus. 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Por aqui, hora de informações, hora de plantão policial, oferecimento de fruteiras superfrutas, batata doce vermelha e moranga japonesa, R$ 2,99 o quilo, ovos brancos, bandeja, duas dúzias e meia, R$ 15,99, brócolis, a unidade, R$ 2,99. 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
6: Agora 24 para as 9, 12 graus. Júlia, bom dia.
8: Bom dia, Maculã. Bom dia aos nossos ouvintes.
6: Vamos nessa, então?
8: Vamos começar o nosso plantão falando sobre a Brigada Militar, porque de acordo com as informações repassadas pela BM para a imprensa, ontem, quinta-feira, foram registradas ocorrências relacionadas ao descumprimento de medida protetiva, cumprimento de mandado de prisão, acidente de trânsito e atendimentos de apoio aqui no município. A ocorrência de maior destaque foi registrada no início da tarde, quando a BM atendeu a um caso de descumprimento de medida protetiva, então, que aconteceu na Avenida Júlio Borella. Conforme a corporação, uma mulher relatou que caminhava na região central quando percebeu que estava sendo seguida pelo ex-companheiro, contra quem possui uma medida protetiva em vigor. Para se proteger, ela entrou em um estabelecimento comercial. Nesse momento, então, o homem deixou o local antes da chegada da polícia. Essa mulher foi encaminhada ao hospital e, posteriormente, à Delegacia de Polícia Civil para o registro da ocorrência. E às 8 horas da manhã, a BM também prestou apoio ao Corpo de Bombeiros no atendimento a uma moradora da rua José Casanova, que foi encontrada desorientada e com fala desconexa. Conforme o relato de vizinhos, ela enfrentava problemas de saúde e teria, segundo eles, ingerido então medicamentos. A mulher foi encaminhada ao hospital para avaliação médica. E também, durante as 8 horas da noite, a BM atendeu a um acidente de trânsito com danos materiais também aqui no centro, Maculã, na Avenida Júlio Borella, envolvendo um Creta e um Corsa. Segundo o registro, a condutora do Creta precisou frear devido a uma parada brusca no fluxo de veículos e acabou sendo atingida na traseira pelo Corsa, que não conseguiu evitar, então, a colisão. Os dois motoristas realizaram o teste do etilômetro, que resultou negativo para a ingestão de álcool. Essas, então, as ocorrências atendidas pela BM nas últimas 24 horas. Maculã.
6: Muito bem. E agora tem Corpo de Bombeiros, é isso?
8: Isso mesmo. Agora nós vamos até o Quartel dos Bombeiros aqui de Marau falar, então, com a bombeira Carla.
9: Bom dia, ouvintes. Vamos aos relatos dos principais chamados atendidos pelo Corpo de Bombeiros de Marau nas últimas 24 horas. Às 7 horas e 52 minutos, atendimento a caso clínico, fato ocorrido na rua José Casanova, no bairro Constante Fuga. Às 10 horas e 14 minutos, atendimento a caso clínico, fato ocorrido na rua Paralela Oeste, Avenida Perimetral, no bairro Borges. Às 11 horas e 16 minutos, atendimento a caso clínico, fato ocorrido na Travessa Escarparo, no bairro São Cristóvão. Às 18 horas e 10 minutos, atendimento a caso clínico, fato ocorrido na Avenida Presidente Vargas, no bairro Centro. Chamados do dia 10 de julho. Às 0 horas e 7 minutos, atendimento a queda de nível, fato ocorrido na rua Dante Manhã, no bairro Guadalupe. Às 3 horas e 4 minutos, atendimento a caso clínico, fato ocorrido na rua Bela Vista, no loteamento Primavera. Estes foram os principais chamados atendidos pelo Corpo de Bombeiros de Marau nas últimas 24 horas e informa a bombeiro Carla. Desejo a todos um ótimo dia.
6: Obrigado. Agora 20 para as 9, 12 graus.
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1: 8 horas e 43 minutos.
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4: 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E agora...
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4: Mais uma vez com a gente, Vini Gajewski.
7: Alô, você ligado na programação da tua Rádio Alvorada, sexta-feira, fim de semana chegando, e nós vamos trazendo os esportes aqui na sua programação. Já temos a primeira seleção classificada para as semifinais da Copa do Mundo. E para surpresa de ninguém, essa seleção é a França. Os franceses contaram com o poder de decisão mais uma vez de Mbappé e Dembélé, e a seleção francesa bateu a seleção marroquina por 2-0, jogando lá no estádio de Boston, e esse resultado então classifica a seleção da França para as semifinais dessa Copa do Mundo. Mbappé chegou a perder um pênalti no primeiro tempo, se redimiu, fez um gol no segundo tempo, um belo gol, e Dembélé marcou o segundo gol da França, os dois gols muito rápidos já no segundo tempo, um intervalo de 6 minutos, a seleção francesa mais uma vez atingindo aquela premissa de ser intensa todos os momentos e ser letal e fatal quando precisa. Em 6 minutos a França decidiu o jogo, não deu para Marrocos, que sofreu bastante para atacar a seleção da França. O goleiro Mainan quase não teve que trabalhar, a seleção marroquina ficou devendo na parte ofensiva. E para o lado da França, Kylian Mbappé, o craque, mais uma vez decidindo, chegou a 8 gols nessa Copa, empata com o Messi da Argentina na briga pela artilharia e também já chega a 20 gols na história de Copas do Mundo. Ele também está apenas 1 gol atrás somente do Messi, que lidera esse ranking. Essa briga do Mbappé contra o Messi parece que vai até o fim da Copa. É inevitável que na briga histórica de maior artilheiro, o Mbappé venha a se tornar o maior detentor de gols em Copas do Mundo, porque é mais jovem, mas é inacreditável a marca que o francês Kylian Mbappé vem atingindo junto com a seleção francesa. Com essa classificação, a França segue na busca de se tornar a segunda equipe a disputar 3 finais consecutivas, repetindo a seleção brasileira que disputou as finais em 94, 98 e 2002. A seleção da França, então, foi finalista e venceu a Copa em 18, foi finalista e perdeu a Copa em 22 e agora busca essa final na Copa do Mundo de 2026. Agora os Les Bleus aguardam o vencedor de Espanha e Bélgica, que jogam nessa sexta-feira a partir das 16 horas. A semifinal vai ser disputada depois na próxima terça-feira, também às 16 horas, lá no Texas, para definir o primeiro finalista dessa Copa do Mundo. E já entrando no jogo que a gente vai ter nessa sexta-feira entre Espanha e Bélgica, a Espanha também entra como grande favorita para disputar essa semifinal. Tem um conjunto muito melhor que a Bélgica. A Bélgica chegou meio que aos trancos e barrancos nessas quartas de final. Fez uma primeira fase bastante ruim. O melhor jogo da seleção belga foi o jogo contra os Estados Unidos, onde acabaram vencendo por 4-1. Já a seleção da Espanha ainda não conseguiu encantar a gente. Vem conseguindo produzir resultados fora a estreia com o Cabo Verde, onde a seleção bateu e não conseguiu marcar. Mas no restante dos jogos vem sendo uma seleção bastante efetiva. Repito, não vem encantando, não vem jogando tudo o que a gente esperava, mas é uma seleção que entrega e que ainda não sofreu gols. Então esse fator decisivo, esse fator da defesa da Espanha, pode ser o decisivo para esse jogo contra a Bélgica, que conta com um ótimo goleiro. O Courtois é o goleiro do Real Madrid, é um excelente goleiro. Vai ter que trabalhar bastante se quiser colocar a Bélgica novamente em uma semifinal, repetindo 2018. E do lado da Espanha, a gente está esperando também, além da Espanha não encantar como um todo, a gente está esperando uma partida de bastante brilho do Yamal, que ainda não veio nessa Copa. Ele fez gol contra a Arábia Saudita na sua estreia no time titular, mas não passou disso aí. Ele é o jogador mais ativo da França, mas ainda falta aquele um pouquinho a mais que a gente espera do grande jogador, que é o Lamine Yamal. Primeira Copa dele, a gente entende todo esse nervosismo, mas realmente é uma Copa que a gente esperava um pouquinho mais do Lamine Yamal, que não vem sendo entregue até o momento, mas quem sabe uma boa atuação do Yamal pode colocar a Espanha no caminho da França em busca da final da Copa do Mundo de 2026.
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4: Faltando 9 para as 9 da manhã, agora chegamos em Marau aos 13 graus de temperatura. 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Faltando 7 para as 9, com 13 graus. Olha, gente, a Polícia Civil Gaúcha, concluiu a investigação sobre o cachorro morto enviado a uma vereadora de Novo Hamburgo em uma caixa. Polícia Gaúcha, Polícia Civil Gaúcha, conclui a investigação sobre o cachorro morto que foi enviado a uma vereadora de Novo Hamburgo em uma caixa. A conclusão da 2ª Delegacia de Polícia do município foi de que não houve ameaça contra Deza Guerreiro, do PP, na ação, mas que foi uma forma de protesto. Uma mulher, que não teve a identidade divulgada, foi indiciada, contudo, por injúria real, maus tratos qualificado de cães e gatos, transporte irregular de resíduos sólidos e poluição por descarte irregular de carcaça de animal. O caso foi remetido ao judiciário. Segundo a investigação policial, a mulher era tutora do cão morto, da raça Pinscher, e ele teria sido solto no sábado, dia 4, para dar um passeio diário quando foi atacado por cães comunitários que vivem próximo à sua casa. A indiciada relata ter tentado tratar o animal, limpando as feridas e ministrando dipirona. Porém, alega falta de condições financeiras para um tratamento veterinário devido a gastos significativos com um problema de saúde que ela mesma teria sofrido recentemente. O cão veio a falecer na madrugada de domingo para segunda-feira. Na manhã, a mulher teria enviado a carcaça do animal como uma forma de protesto pela omissão, pela ótica dela, do poder público em relação à questão dos cães comunitários, que, segundo ela, já teriam atacado e matado outro animal de uma vizinha, informou a polícia. Foi descartada, então, portanto, a hipótese de ameaça contra a vereadora. Nas redes sociais, a parlamentar comentou o indiciamento. Então, é uma história que aconteceu em Novo Hamburgo. A mulher tinha um pincher que foi solto na rua para dar um passeio. E durante o passeio, cães de rua mataram o animalzinho. E ela, como forma de protesto, depois que o animal acabou falecendo, enviou numa caixa o animalzinho para uma vereadora. E segundo a polícia, foi como forma de protesto pela falta de atenção do poder público em relação aos animais de rua, que estão, às vezes, abandonados e atacando não somente cães, mas também atacando pessoas. Já já por aqui tem notícias da hora, faltando 3 para as 9 da manhã, 3 para as 9, com 13 graus. 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Mais uma vez, gratidão pela sua companhia, aliás, gratidão por você fazer parte, gratidão por você fazer parte aí desta gigantesca audiência, tua Rádio Alvorada, cada vez mais líder em audiência, mas com presença marcante em 60 municípios da nossa grande região. Não esqueça, hein, de colocar na sua agenda também o nosso WhatsApp. Não esqueça também de colocar na sua agenda o nosso WhatsApp, que é o 99797515. Já voltamos.

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2: 9 horas. 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Vamos às informações da Central de Conteúdos da Rede Tua Rádio.
3: Em Marau, destaque para a parceria firmada entre a Faculdade CESURG e a Associação Turística da Região das Cascatas, a ARCA. O acordo prevê o desenvolvimento de projetos de iniciação científica, extensão e inovação voltados ao fortalecimento do turismo regional. A cooperação busca transformar estudos acadêmicos em ações práticas para valorizar os atrativos turísticos, ampliar a integração entre os municípios e contribuir para o desenvolvimento econômico da região. Da tua rádio Alvorada de Marau, Ana Lúcia Jacomini.
4: Uma comitiva do município de Capão Bonito do Sul participou de uma audiência pública na Câmara dos Deputados em Brasília para debater um projeto de lei que concede ao município o título de capital nacional do churrasco de cordeiro mamão. A audiência teve como objetivo evidenciar a importância cultural, econômica e turística do tradicional prato típico do município, reconhecido como um dos principais símbolos da identidade local. Após a audiência, o projeto de lei retorna à tramitação da Câmara dos Deputados, onde seguirá as próximas etapas do processo legislativo até a votação. Da tua Rádio Cacique de Lagoa Vermelha, Rudimar Galvão.
5: Na região do Solerário, moçada aparentemente humana foi encontrada em uma área de mata na localidade de Santana, interior de Itapera. A Brigada Militar foi acionada e isolou o local, aguardando a chegada da equipe de perícia para os procedimentos de identificação. Até o momento, não há informações sobre a identidade da vítima ou as circunstâncias do caso. A ocorrência segue em atendimento e será investigada pelas autoridades competentes. Da tua Rádio Cristal de Soledade, Kathleen Gux.
6: Representantes dos 10 municípios abrangentes do Coreia de Campos de Cima da Serra definiram durante a Assembleia, nesta quinta-feira, as 4 propostas que irão compor a cédula final de votação da consulta popular. As propostas selecionadas foram o Centro de Secagem Solar e Agrofotovoltaica dos Campos de Cima da Serra, o Projeto Interdisciplinar Ensino, Pesquisa e Extensão da Unidade da UERGS em Vacaria, a conclusão do Estádio Municipal e Pista Atlética e reforma do piso do Ginásio de Esportes do bairro Vitória, em Vacaria, e a aquisição de veículos para as Secretarias de Desenvolvimento Social. Neste ano, a região conta com 2,4 milhões em recursos da consulta popular. Das 4 propostas definidas, as 2 selecionadas na cédula final serão contempladas com repasse, dividindo entre si o valor. Da tua Rádio Fátima de Vacaria, Luiz Barreto.
7: Em Veranópolis, iniciou a instalação das lombadas eletrônicas na BR-470, no quilômetro 175, nas proximidades da Casa Sareta. O limite de velocidade no trecho é de 50 km por hora. Essa iniciativa é resultado de uma parceria entre a Prefeitura de Veranópolis e o Departamento Nacional de Infraestrutura de Transportes, o DENIT, e representa o retorno do equipamento ao trecho, que anteriormente já contava com um redutor eletrônico de velocidade. Durante a execução dos trabalhos, o trânsito opera em meia pista com desvio pela rua lateral. A orientação é para que os motoristas reduzam a velocidade, respeitem a sinalização e redobrem a atenção ao trafegar pelo local. Antes do início da fiscalização efetiva, os equipamentos passarão por um período de 30 dias de testes e aferição. Somente após esse período começarão a ser aplicadas multas aos motoristas que excederem o limite permitido. Da tua Rádio Veranense de Veranópolis, Daniela Afonso.
2: A Orquestra de Sopros, o Coro Municipal e a Companhia de Dança de Caxias do Sul estão com as atividades paralisadas. Os artistas que compõem os grupos receberam a notícia nesta quinta-feira, em reunião online convocada pela Secretaria Municipal da Cultura, que alegou falta de recursos para cumprir com os pagamentos dos jetons, a remuneração que os profissionais recebem pela participação em ensaios e apresentações. De acordo com a Secretaria Municipal da Cultura, a medida é temporária e vai acompanhar o período de vigência do Decreto de Contenção de Despesas do município, assinado no dia 27 de abril pelo prefeito de Caxias do Sul, Adiló de Domênico. Da Tua Rádio São Francisco de Caxias do Sul, para a Rede Tua Rádio, Daniel Rodrigues. 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
2: Próxima edição às 10 horas.
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0: Acontece hoje às 4 horas da tarde e, em seguida, sepultamento no cemitério municipal de Marau. Comunicamos o falecimento de Sérgio Bernard de Falkenbach, ocorrido ontem aos 80 anos.
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Amigos, muito bom dia. Que honra recebê-los mais uma vez no Temática, sua maior companhia aqui nas manhãs da tua Rádio Alvorada. Nosso bom dia de sexta-feira, nosso bom dia de fim de semana, sexta-feira, 10 de julho. Hoje, uma data

0: muito, muito deliciosa. Hoje é o Dia Internacional da Pizza. Olha, gente, o Brasil ama tanto este prato que consome cerca de 5 milhões de fatias por dia. Sabia disso? É, o Brasil ama tanto este prato que consome cerca de 5 milhões de fatias por dia. Haja pizza, hein? O Brasil, gente, é o segundo país que mais consome pizza no mundo. Sabia disso? O Brasil é o segundo país que mais consome pizza no mundo. Mas você sabe como chegou a pizza ao Brasil? A pizza chegou ao Brasil no final do século XIX, trazida por imigrantes italianos. Eles se instalaram em bairros de São Paulo, como o Brás e Maoca. A primeira pizzaria oficial do país, a Cantina Santa Genoveva, foi aberta em 1910 na capital paulista. Cantina Santa Genoveva, aberta na capital paulista em 1910. O consumo ficou restrito às colônias italianas até a década de 1950, quando o prato então se popularizou e conquistou todo o país. O brasileiro adaptou a receita, criando aí coberturas fartas, inventando o famoso sistema de rodízio na década de 1980. Então, o rodízio ficou famoso e criado lá na década de 1980. Muitos ainda acreditam que a pizza começou na Itália. Isso não é verdade. Acredita-se que a história da pizza começou há cerca de mais de 6 mil anos, gente. Acredita-se que a história da pizza começou há mais de 6 mil anos, com egípcios e gregos. No século XVI, a receita evoluiu em Nápoles, na Itália, com a chegada do tomate. No século XVI, a receita evoluiu em Nápoles, na Itália, com a chegada do tomate, transformada em iguaria real e amada por camponeses. A pizza expandiu-se globalmente no século XX, virando um ícone gastronômico internacional. Muito bem, além da pizza, hoje também comemoramos o Dia Mundial da Lei, que procura conscientizar aí a população sobre a importância das leis para a manutenção da liberdade, da segurança e da ordem em sociedade. Pois é, né? É um dia de reflexão, principalmente para nós brasileiros, porque aqui muitas leis não funcionam, infelizmente. A gente percebe que em outros países, lá existem as leis e são realmente cumpridas a rigor, né? Por aqui, muitas leis, infelizmente, só no papel, infelizmente. Mas é um dia especial, Dia Mundial da Lei, para conscientizar aí a população sobre a importância das leis para a manutenção da liberdade, da segurança e da ordem em sociedade. As leis precisam, sim, são necessárias, mas devem ser cumpridas. Devem ser cumpridas. 9:16, maior temperatura de 13 graus. Pensamento aqui do nosso fim de semana. Como dizia Einstein, grande físico alemão, não é o que você leva no bolso que te faz valioso, mas aquilo que você carrega em seu coração. Olha que pensamento do Einstein. Einstein foi um grande físico alemão aí, né? Não é o que você leva no bolso que te faz valioso, mas aquilo que você carrega em seu coração.
1: Ei, você que está sofrendo. Sim, você que perdeu alguém. Você que está na solidão. Você que está na depressão. Preste atenção. Sua presença é real. Entregue sua vida, problemas. Fale com Deus. Ele vai ajudar.

0: Deus. Ele vai ajudar você.
1: Após a dor,
0: vem a alegria. Pois Deus é amor. E não

0: Sorrindo em mais um fim de semana. Padre Marcelo Rossi, numa das mais belas trilhas e que roda aquela temática com Noites Traiçoeiras. Nossa mensagem para você em mais um fim de semana de coração aí. 9:21, agora estamos com 14 graus. 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Estamos com você ao vivo aqui no Temática, nos 107.7 e, é claro, sempre também com muita honra em nossos canais digitais. Gratidão a você, ouvinte, por fazer parte desta gigantesca audiência, tua Rádio Alvorada, cada vez mais líder em audiência em Marau, mas com presença marcante em 60 municípios da nossa grande região. WhatsApp que é o 999797515. Bem-vindos todos. 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
0: 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Começamos com a Quina. Quina acumulada em 11 milhões de reais. Quina acumulada em 11 milhões de reais. Concurso 7.061. Números sorteados: 19. 49, 59, 6060 e 71. 19, 49, 59, 6060 e 71, quina acumulada em 11 milhões de reais. Loto fácil com dois ganhadores, um de Minas Gerais e outro de Tocantins, cada um recebendo aí R$ 700 mil. Time Mania acumulada em 3 milhões de reais, concurso 2.413, números sorteados: 23, 26, 35, 49, 56, 60 60 76. A Mega Sena, que estava acumulada em 45 milhões de reais, saiu para um apostador de Minas Gerais com aposta simples. Mega Sena Concurso 3.029, 01, 11, 24, 33, 35 e 59. A Mega Sena, então, que estava acumulada em 45 milhões de reais, saiu para um apostador de Minas Gerais com aposta simples. E hoje, sexta-feira, também com o sorteio da Lotomania acumulada em 4 milhões de reais e da Super 7 acumulada em 3 milhões de reais. 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
1: 9h30, Marau, temperatura de 14 graus. Gratidão aí pela sua companhia. Estamos com você ao vivo aqui nos 107.7. Tua Rádio Alvorada, cada vez mais líder em audiência em Marau, mas com presença marcante em 60 municípios da nossa grande região. Coloca na sua agenda também o nosso WhatsApp, que é o 99979-7515, porque em muitas oportunidades você também pode ser o nosso repórter. O nosso WhatsApp, então, na sua agenda é importante, 99979-7515. Muito bem. No Temática agora, uma conversa com muito prazer com o presidente do Coret Produção, o Henrique Bertoço, sobre votação da consulta popular. Henrique, bom dia, que bom tê-lo com a gente nessa manhã.
2: Bom dia, Matuã, bom dia a todos que nos acompanham em Marau e toda a região. É sempre um prazer estar com essa audiência tão qualificada e tão regional, né? Muito obrigado, Matuã, pelo espaço para o Coret Produção.
1: Muito bem. Pela frente, então, mais uma votação, Henrique.
2: Isso. Nós temos, então, um programa de Estado, né, que é a consulta popular, que é uma parte do orçamento do Estado do ano que vem, que é destinado para as regiões escolherem, então, qual é a prioridade daquela região. A nossa região aqui é chamada de região da produção e o Conselho de Desenvolvimento, o Cored, que é quem gerencia a consulta popular na região da produção, onde Marau e 21 municípios, né, a nossa região. Então teremos essa etapa agora de definição das prioridades para a nossa região, para um valor de R$ 2.057.000, então mais de R$ 2 milhões do orçamento 2027 serão destinados para consulta popular aqui na nossa região. E agora na quarta-feira, então, aconteceu a Assembleia do Coret Produção, a Assembleia aconteceu em Passo Fundo, e onde foram tomadas decisões e definições para essa votação que vai acontecer já nas próximas semanas, né? Então, a primeira definição é que nós teremos 5 propostas na cédula de votação, então o cidadão vai poder votar e escolher uma das 5 propostas. Também foi decidido na Assembleia que as 3 demandas que receberem maior votação serão as demandas eleitas, então são 5 opções de voto, cada cidadão vota em uma na que ele acha mais importante. As 3 que receberem mais votos serão as demandas eleitas aqui para a nossa região. E cada município vai ter, então, a liberdade de escolher aonde vai colocar o valor correspondente a esses R$ 2.057. Então, das 3 eleitas, cada município escolhe se gostaria de colocar 100% do valor em uma das propostas, ou então dividir 50% em 2 das propostas mais votadas naquele município.
1: Henrique, das 5 propostas, quais seriam elas então?
2: Isso, então, foi um momento importante de debate na quarta-feira, né? A região toda estava reunida e debatendo entre 34 propostas que foram colocadas como possibilidade, se escolheram 5. Uma proposta, a número 1, é fortalecimento da agricultura e recuperação de solo e aquisição de insumos. Então, uma proposta ligada à agricultura, a gente sabe o quanto é importante aqui na nossa região, né, o setor agrícola. O item número 2, a proposta número 2, tem relação com a prevenção e resposta a desastres ligado à defesa civil, também um fato muito importante, né, um ponto muito importante, cada vez mais atual, ao fortalecimento da defesa civil. O terceiro item, a terceira proposta é relacionada à assistência social de cada município, então a estruturação e operacionalização da assistência social municipal. O item número 4 tem relação à infraestrutura de esporte e lazer. E o item 5, ao desenvolvimento do potencial turístico regional. Então, são 5 propostas, cada uma de uma área diferente: o turismo, o esporte e lazer, a assistência social, a defesa civil e também a parte da agricultura. A gente sabe que as 5 são importantes, né? Todas merecem atenção, mas a região vai poder votar entre essas 5 quais são as 3 que têm ainda uma prioridade ainda maior para receber parte desses R$ 2.057 que serão destinados.
1: Henrique, muito bem. Agora fica o desafio e o chamamento para que as pessoas votem, porque é através do voto que temos os resultados. Começa quando essa votação e o chamamento também, né, Henrique?
2: Perfeito, Maculano. É importante a gente convidar a população de toda a região para votar, porque é o voto da população que vai indicar qual é a prioridade. E a participação da população é muito importante. Foi definido também um critério para o número mínimo de votos, então precisa ter um número mínimo de votantes para aquele município se habilitar a receber recurso. Foi decidido que municípios com mais de 30 mil eleitores, o percentual mínimo é 0,1% do eleitorado, e municípios com menos de 30 mil eleitores, o percentual mínimo é 0,5% do eleitorado. Então, a gente precisa de votação para que todos os municípios se habilitem a receber recurso. Também ficou decidido que, se algum município não apresentar projeto para aquela área, o valor não será perdido. O valor vai retornar para os cinco municípios que tiveram maior votação. Então, é muito importante que cada município, que cada prefeitura, mas também que cada cidadão realize a votação, porque vai ajudar muito o município em acessar esse recurso, e cada real que vem para o município é um investimento, é um benefício gerado para a população. A consulta popular vai acontecer já daqui a poucas semanas, em julho ainda, de 20 a 26 de julho. De 20 a 26 de julho acontece a consulta popular. Ela vai ser exclusivamente por meio digital, não vai ter urna física. Então, no site da consulta popular, consultapopular.rs.gov.br, ou só entrar no Google e colocar consulta popular, que já vai aparecer o link, né? Então, no dia 20, vai abrir o campo para votação. Cada cidadão pode entrar diretamente de sua casa, não precisa ir para nenhum ponto de votação. Cada cidadão pode acessar lá, acessar o site da consulta popular. O login é feito pelo gov.br, o que garante a idoneidade do processo, né? Onde cada pessoa pode votar uma vez apenas, né? Faz a votação e escolhe a demanda. Depois, quando sai o resultado, a gente, como Cored, mas também a população, pode acompanhar junto ao seu município, à sua prefeitura, qual vai ser o projeto que aquele que o município vai apresentar, né? Mas o ponto mais importante nesse primeiro momento é incentivar a participação da população de 20 a 26 de julho na votação da consulta popular.
1: No Temática, estamos conversando aqui com o presidente do Coret Produção, Henrique Bertossi, sobre essa importante votação da consulta popular. Depois do encerramento, se faz uma contabilização, Henrique?
2: Isso, nós esperamos que esse ano seja rápida a contabilização, porque ele será todo eletrônico, né? Então, no encerramento da votação, o Cored recebe o resultado final, é comunicado aos municípios, e então os municípios já podem fazer a apresentação de projetos. Então, sendo municípios, vamos usar o exemplo de Marau, né, eu falo sempre nos municípios porque a abrangência da rádio é muito grande, então os cidadãos de outros municípios também estão acompanhando e podem conversar com o seu município, né? O município, então, vai escolher entre aquelas demandas e vai pensar um projeto que é adequado para aquela realidade. Então, os itens, eles são bem abrangentes para que cada município possa escolher o que realmente precisa, né? A gente, na reunião, ouvimos demandas muito interessantes dos municípios, né? O município X precisa fazer uma melhoria no entorno do CTG, então lá entra lá como lazer. O outro já precisa melhorar uma praça, o outro tem necessidades de agricultura. Então, cada município vai fazendo a destinação para a demanda principal daquele município. Então, a população escolhe a área temática e o município vai direcionar para a área que ele acha mais urgente, né, o que tenha mais demanda. Esse é um trabalho que o Conselho, que o Cored faz agora de acompanhamento e também de auxílio aos municípios para que eles apresentem projetos e não percam os prazos, porque perdendo o prazo, como eu já disse, ele perde o acesso a esse recurso, e o recurso é dividido entre os outros municípios, né? Nós não vamos perder esse recurso que vem para nós.
1: Essa votação diz respeito ao valor que irão receber lá no ano que vem, é isso?
2: Isso, a consulta popular, ela é 2026, 2027, então ela é realizada em 2026, mas para o orçamento de 2027. Esse ano ela está acontecendo mais cedo, né? Geralmente ela acontece em outubro ou novembro, a consulta, mas como esse ano é ano eleitoral, então o governo do estado adiantou a elaboração da consulta popular para que não choque com a votação eleitoral, né? E também com com as questões da legislação eleitoral, né? Por isso que ela acontece mais cedo. Mas é muito importante frisar o quanto já há mais de 30 anos existem tanto a legislação do Corede, que são os conselhos regionais, como da consulta popular. Esse não é um projeto de um governo, mas sim do Estado. Então, independente dos governos que o Estado já teve nesses mais de 30 anos, a consulta popular está prevista em lei e ela acontece há mais de 3 décadas no estado do Rio Grande do Sul, e é um patrimônio dos gaúchos, né? É uma participação popular direta, onde o cidadão pode direcionar uma parte do orçamento do estado.
1: Você fala também, Henrique, de que aquele município que não tem um projeto específico volta o dinheiro. Mas é interessante que o município, então, elabore o seu projeto, não é mesmo?
2: Sim, com certeza. A gente acompanha depois os municípios para que não fiquem sem ou que não percam o prazo, né, de apresentar projetos, porque demandas são inúmeras, né? Eu tenho certeza que nas 5 áreas que vão estar em votação, cada município tem um projeto, tem uma demanda naquela área lá. O que só precisa é, então, sentar e organizar um projeto para mandar para o governo do estado. Mas isso é um trabalho que dificilmente acontece, e do município não apresentar, que a gente sabe que todos os municípios têm demandas infinitas, né? Então, tendo o recurso disponível, o município encontra onde colocar. A nossa região, ela é muito diversa, então as demandas são muito diferentes, né? Nesses 21 municípios do Corede Produção, nós temos o município de Passo Fundo, por exemplo, que tem mais de 200 mil habitantes, e nós temos municípios pequenos com menos de 2 mil habitantes. Então, as realidades são muito diferentes. O valor, que talvez não pareça tão alto para um município grande como Passo Fundo, Marau, Carazinho, para um município menor, esse valor é bastante significativo. Então, a gente luta muito para que os municípios não percam esse recurso e também luta muito junto ao governo do estado para que a cada ano esse valor seja aumentado. Neste ano, para o orçamento 2027, o governo destinou para todo o estado 60 milhões para consulta popular. Então, dividido entre todos os Coredes, entre todos os conselhos regionais, o valor que ficou para o nosso Corede, que é 2 milhões e 57, mas do orçamento do estado serão destinados 60 milhões para a população gaúcha escolher as prioridades.
1: Muito bem, conosco nessa manhã o Henrique Bertosso, presidente do Corede Produção, sobre a importante votação da consulta popular. Algo mais, Henrique, fique à vontade, agradeço e conte sempre com a gente, tá bom?
2: Eu acho que é importantíssimo relembrar, frisar para a população, para todos que nos acompanham, a partir do dia 20, na semana do dia 20, acesse o site da Consulta Popular, faça a votação, não perca essa oportunidade de participar diretamente do orçamento 2027 do Estado e também das ações, e depois acompanhar a efetivação desse recurso em cada município, né? Que a gente possa participar da inauguração, seja de uma praça, seja de uma melhoria de uma estrada rural, de turismo, enfim, de qualquer uma das cinco áreas, né? E sabendo que o nosso voto contou para que o município pudesse receber esse recurso. Então, é muito importante a nossa participação. Maclon, eu quero agradecer muito o espaço, a imprensa, a mídia, nesse momento. É muito importante para levar essa informação para a população, para dizer que nós temos esse recurso disponível para nossa região, mas que nós precisamos da participação da população na votação, para que os municípios possam efetivamente ter acesso a esse recurso. Muito obrigado e ficamos sempre à disposição.
1: Um abraço, conte com a gente. Bom fim de semana, Henrique.
2: Obrigado, um abraço, até logo.
1: Valeu. Agora faltando 15 para as 10 da manhã, com 14 graus, o Temática volta na sequência, rapidinho.
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1: Agora 13 para as 10 da manhã, 13 para as 10 com 14 graus. Na sequência tem o Agenda por aqui. 14 graus, informa aqui os amigos da Clínica Cognitive. 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Voltando 12 para as 10, 14 graus, na sequência, então, tem para você o nosso Agenda. 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
8: Tradicionalismo. Neste sábado e domingo, dias 11 e 12, no Parque Lauro Risseri Bortolom, acontece a fase regional do Enarte e do Enartinho 2026. Vai ter provas artísticas individuais e apresentações de grupos de danças tradicionais em ambos os dias a partir das 8 horas da manhã. Eventos. No próximo sábado, dia 11, no Quartel Central dos Bombeiros de Marau, tem visitação aberta à comunidade em comemoração ao Dia do Bombeiro Voluntário. Vai ser das 13h30 até as 16h.
9: Também no sábado, no CTG Felipe Portinho, em Marau, acontece jantar italiano a partir das 7 horas da noite. Informações no 3342 5993. E no domingo, dia 12 de julho, na Igreja Matriz Cristo Rei, acontece missa italiana a partir das 8 horas da manhã e vai ter transmissão da tua Rádio Alvorada 107.7 FM. Rosana Costenaro para a tua Rádio Alvorada.
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11: Agora uma orientação de trânsito para os nossos ouvintes, tá bom? Você, nosso ouvinte que vai trafegar pela Avenida Presidente Vargas, principalmente que entra na Presidente Vargas através da Honorino Pereira Borges, toma cuidado, porque bem em frente à Bartô Pizzaria e ao Cachorrão do Claudião aqui de Marau, acontece uma obra de reasfaltamento. Então o pessoal vai arrancar uma parte do asfalto que está com buracos e colocar um asfalto novo. A previsão da duração dessa empreitada aqui é de cerca de 2 horas, então ao longo aí da manhã, durante a tarde já vai estar liberado, mas acontece que a Presidente Vargas, né, é uma via de mão dupla e nesse trecho onde a obra acontece, está liberada só a via da esquerda, a via da direita está acontecendo obras. Então você que vai trafegar pelo centro de Marau, vai entrar na Presidente Vargas, toma um cuidado redobrado para acabar não invadindo essa obra e causando uma colisão, né? 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
12: 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Faltando 7 para as 10 da manhã, 7 para as 10, temperatura de 14 graus. 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Outras informações com agendas acontecendo pelo fone 3342-9435. 5 para as 10 da manhã, 14 graus.

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6: 10 horas. 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Os servidores técnico-administrativos em educação da Universidade Federal de Pelotas acordaram o fim da greve geral para a próxima segunda-feira, após mais de 4 meses de paralisação. O retorno foi definido em uma Assembleia Geral de Greve realizada na quarta pelo Sindicato dos Servidores Federais em Educação de Pelotas e Capão do Leão. O fim do movimento foi aprovado pela maioria dos participantes. Os servidores estavam em greve desde fevereiro pelo cumprimento integral do acordo firmado após a paralisação de 2024. Atualmente, a Federal de Pelotas conta com mais de 1.200 servidores técnico-administrativos em atividade. O Índice Nacional de Preços ao Consumidor Amplo, o IPCA, a inflação oficial do país, subiu 0,16% em junho, segundo dados divulgados há pouco pelo IBGE. O resultado de junho mostra uma desaceleração da inflação em relação a maio, quando o índice havia subido 0,58%. Como resultado do mês, a inflação acumula uma alta de 3,36% nesse ano. Entre os grupos pesquisados, habitação teve a maior alta de preços no mês e foi o que mais pressionou a inflação. Já alimentos e bebidas registrou queda nos preços, ajudando a conter o índice. Tudo parece impossível até que seja feito. 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Nesta sexta-feira, a partir das 4 horas da tarde, Espanha e Bélgica se encontram pela terceira vez em Copas do Mundo. O jogo em Los Angeles será o desempate dos confrontos entre as duas seleções. Espanhóis e belgas duelaram nas Copas de 1986, quando a Bélgica avançou nos pênaltis para as semifinais, e em 1990, com vitória da Espanha na fase de grupos. Quem passar desse confronto vai enfrentar a França na semifinal. 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
15: Agora são 10 horas e 6 minutos, 10 e 6, Marau, temperatura de 15 graus. Falecimento. A comunidade de Santo Antônio dos Triquês e o grupo de mães participam do falecimento de Sérgio Bernard Falkenbach, mais conhecido por Noé, esposo da associada Carmen Falkenbach, ocorrido ontem aos 80 anos. O corpo está sendo velado na Capela B do Cemitério Municipal de Marau. Celebração de despedida acontece hoje, 4 horas da tarde, e em seguida, sepultamento no Cemitério Municipal de Marau. Comunicamos o falecimento de Sérgio Bernard Falkenbach, ocorrido ontem aos 80 anos.
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0: YouTube e Spotify da tua Rádio Alvorada, com cortes também no Instagram. 12ª temporada da série Aqui é o Meu Lugar. 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

0: Agora são 10 e 10 da manhã, 15 graus, super manhã de sexta-feira, já no dia 10 de julho de 2026. Hoje, vivendo aqui uma data muito deliciosa. Hoje é o Dia Internacional da Pizza. Olha, gente, o Brasil ama tanto esse prato que consome cerca de 5 milhões de fatias por dia. Cadê a minha? O Brasil, gente, também é o segundo país. O Brasil é o segundo país que mais come pizza no mundo. Tenho certeza que a Dilene está por aqui, né? 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
0: De volta aqui no Temática, colega Eduardo.
2: Pessoal, nesse sábado, dia 11 de julho, vai acontecer aqui no quartel do Corpo de Bombeiros Voluntários de Amaral, no quartel aqui do centro, uma visitação para a comunidade. Você que tem curiosidade de conhecer como é o quartel por dentro, saber um pouco mais sobre o trabalho dos bombeiros aqui em Amaral, vai poder vir fazer esta visitação. Quem vai explicar um pouquinho mais para a gente é a bombeiro Bruna Castilhos, que está me recebendo aqui. Bruna, bem-vinda à nossa programação e obrigado por me receber aqui no quartel.
3: Obrigada, Eduardo. É, exatamente. Então, estamos com essa programação especial para amanhã, né? Com os nossos quartéis, assim como todos os dias, né? Mas em especial, sábado agora, adiantando, então, a data que faz alusão aí ao Dia do Bombeiro Voluntário, que seria no dia 13 de julho, né? Cai na segunda-feira. Nós antecipamos, então, para o sábado, que fica mais fácil do pessoal, né, conseguir vir até nós. Estaremos aqui na central, então, com várias atividades, né? Assim como ano passado, o pessoal já vinha nos visitando e repetimos as atividades, porque foi algo que foi bem-vindo pelas pessoas, assim, de conhecer viatura, conhecer o material, né? Como que nós trabalhamos ali para estar mais próximo da gente nesse dia especial aí.
2: Qual vai ser o horário da visitação? E fala um pouquinho, então, sobre essas atividades que tu comentou que vão acontecer aqui.
3: Então, nós teremos, né, aberto ao público das 13h30 até as 16 horas. A partir das 16 horas, nós teremos uma confraternização interna, né? Mas até as 16 aí, teremos, então, pipoca, algodão doce, brinquedos. A Toca dos Monstros também vai estar com nós, fazendo exposição, né, do trabalho deles. E, como eu falei, além de atividade ali voltada para as crianças, né? Falsa Baiana, que é do nosso trabalho aqui, também pista de obstáculos. E aí, a gente espera todo o pessoal aí também com atividade voltada para ensino do primeiro socorro ali para o pessoal que chega, que, né, querer entender um pouquinho como que funciona aí o nosso trabalho.
2: Bruna, eu acho que o maior público e principalmente quem mais se interessa e se diverte aqui nessa visitação vão ser justamente as crianças, né?
3: Com certeza, é a realização deles, né? Essa semana nós também já vínhamos recebendo o pessoal no nosso quartel, inclusive escolas, né? Turmas aí representando escolas. E eles ficam, né, encantados ali. Na verdade, quando a gente fala ali das primeiras profissões, quando a gente é pequeno, justamente é principalmente bombeiro, né? Que a gente ouve falar bastante. E assim como outras profissões, mas o bombeiro, ele se destaca bastante nessas idades assim, menores. E eles ficam realizados e poder entrar dentro da viatura, andar na viatura. Então, com certeza, é voltado para eles também essas atividades.
2: Tu comentou que a gente já teve essa semana agora, né, uma visitação aqui de uma escola lá do município de Camargo. Como é que funcionou essa visitação? Quantas pessoas estiveram aqui visitando?
3: Foram em torno de 60 alunos, né, mais os professores ali. Vieram, então, conhecer, né, as dependências do nosso quartel, vieram aqui na central. E podemos mostrar para eles um pouco também, assim como vai ser feito sábado, a nossa atividade. Inclusive, eles também deram uma volta no caminhão e foram crianças ali de 5 a 11 anos de idade que tiveram essa oportunidade, então, de estar próximo de nós também nessa semana aí que passou.
2: E vamos falar um pouquinho sobre as próximas ações. A gente comentava aqui fora do ar que tem ação de doação de sangue, enfim, uma série de coisas que estão planejadas aí para os próximos dias e meses aqui pelo Corpo de Bombeiros.
3: Exato. O nosso trabalho já vem sendo desempenhado voltado, né, para instruções, enfim, palestras, né? E assim como essa semana, né, em alusão a essa data, a gente intensifica, né, esse trabalho. Então foi feito também palestras, como eu falei, recebendo também pessoas aqui no nosso quartel. E sim, estamos organizando então para o nosso pessoal, né, fazer ali a doação de sangue. Logo estaremos reorganizando uma data ali, com que na verdade já foi marcada a data, mas eles precisaram mudar, eles lá do Hemocentro. Mas nós vamos estar também fazendo essa ação, né, voltada aí para essa semana.
2: Ô Bruna, nessas visitações, como a gente comentou, tem bastante crianças que vêm, né? Eu imagino que seja um grande receptor das crianças para o projeto dos Bombeiros Mirins, né? Que é o que a criançada começa e vai aprendendo e aí até em algum momento se tornar de fato um bombeiro voluntário.
3: É, para eles sempre há perguntas, né, voltado para o nosso projeto, porque é algo que eles acabam vislumbrando. Então, essa parte do projeto aí, até inclusive essa turma que veio nessa semana, houveram várias perguntas, né, como ingressar, enfim. Então, a gente fica muito satisfeito, né, em saber que o pessoal consegue visualizar isso de uma forma muito positiva.
2: Como é que anda o projeto atualmente? Mais ou menos quantas crianças tem participando?
3: Hoje nós temos em torno de 100 crianças, né? Mirins e aspirante aí de 7 a 17 anos. E o projeto a gente busca cada vez mais, né, estar melhorando dentro do possível aí, com o próprio apoio do comando, enfim, de diretoria, nos apoiar aí em até adquirir, né, agora aqui com um novo espaço. Também está sendo muito legal aí esse ano aí eles estão bastante interagindo bastante aí voltado ao projeto.
2: A recorrência das crianças que evoluem do projeto e entram para a corporação, Bruna, é grande?
3: Sim, nós temos, né, vários exemplos aqui, inclusive efetivos que passaram pelo projeto e agora, né, estão aí na ativa há algum tempo. E o objetivo é esse, né, abrir as portas aí para eles, mostrar como que funciona, principalmente eles estarem com a gente aí no sábado à tarde, que daqui a pouco, né, evitar de estar em outros locais, outros ambientes que não seriam tão legais, estarem aqui com a gente. Então, eles conseguem ter essa visão aí de um futuro e quando eles se formam ali a partir do aspirante, eles têm a oportunidade de fazer o voluntariado com a gente, até eles adquirirem a maioridade. Aí, depois, né, vai trabalhando em si ali dentro do quartel até obter alguma vaga e daqui a pouco eles estarem trabalhando no efetivo com a gente.
2: E para os pais que têm interesse em colocar os filhos nesse projeto, como é que faz? Vem até aqui o quartel, tem algum número de telefone, tem vagas, tem que preencher o número de vagas, como é que funciona?
3: É, nós sempre temos lista de espera, né? Infelizmente, o nosso espaço, por mais que seja novo aqui, ainda requer, né, pela quantidade de pessoas na fila de espera, precisaria ser ainda maior. Então, como isso ainda não é possível, nós trabalhamos com sempre lista de espera e as vagas ali sempre vão estar abrindo ali no início do ano, que é onde o pessoal tem que ficar atento, né? E é sempre divulgado ali também nas redes sociais a forma que tem que ser para se direcionar para estar fazendo o ingresso aqui, então, no projeto.
2: Bom, então quem tem interesse no projeto pode também vir nesse sábado na visitação. Só para finalizar, mais ou menos quantos bombeiros? Ou vai tá a equipe toda reunida aqui no quartel central? Ou vai estar um pessoal, é claro, imagino que lá no quartel norte, né, de plantão, assim, mais ou menos quantos bombeiros vão estar aqui no sábado?
3: É, segue normal a escala de trabalho, né, que não para 24 horas o nosso trabalho. Então, além do plantão estar presente, estaremos, né, todos nós aí, os colegas, em torno de 26 bombeiros, que é esperado aí com suas famílias para estar fazendo a visitação também no sábado.
2: Tá, beleza. Então quero que tu finalize convidando o pessoal que está nos escutando agora para vir aqui conhecer o quartel, conhecer um pouco mais do trabalho de vocês.
3: Isso aí, estão todos convidados, então chama, né, a família, pai, mãe aí, traga seus filhos, que com certeza vai ser uma tarde muito especial aí para todos nós.
2: Brigadão, Bruna, por me receber aqui no quartel central do Corpo de Bombeiros. E você que tem interesse em conhecer sobre o trabalho dos bombeiros voluntários aqui de Marau, venha nesse sábado, a partir da 1h30 da tarde aqui conhecer. Assim eu finalizo mais uma participação por aqui, devolvendo a programação da emissora, repórter Eduardo Serri, em nome de Zafari de Marau, Lojas Triunfante e dos postos Marau Norte e Marau Sul.
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1: 16 graus.
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7: Agora faltando 26 para as 11, Marau 16 graus. Falecimento. A funerária marauense, juntamente com a esposa Carmen, filhos Ieda, Deise, Denise, Daniel, genros, nora, netos, bisneta e demais familiares, participam do falecimento de Sérgio Bernard de Falkenbach, mais conhecido por Noé, ocorrido ontem aos 80 anos. O corpo está sendo velado na Capela B do Cemitério Municipal de Marau. Celebração de despedida acontece hoje às 4 horas da tarde e, em seguida, sepultamento no Cemitério Municipal de Marau. Comunicamos o falecimento de Sérgio Bernard de Falkenbach, ocorrido ontem aos 80 anos.
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7: Muito bem, agora são 10h35, 25 para as 11, Marau temperatura em 16 graus. Saúde e bem-estar. Vamos lá com a vinhetinha.
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7: Hoje aqui com a presença da psicóloga Diva Migliorini, que mais uma vez responde a sua pergunta, a pergunta do nosso ouvinte. Lembrando sempre que suas perguntas serão sempre, sempre muito bem-vindas, além das perguntas, também sugestões de assuntos para o nosso Saúde e Bem-Estar. O nosso WhatsApp, anote aí que é o 99979-7515. Este é o nosso WhatsApp, coloca na sua agenda aí para você também mandar a sua pergunta para o Saúde e Bem-Estar aqui com a psicóloga Diva, ou também sugestões para a nossa programação toda, além do Saúde e Bem-Estar, é claro. Muito bem. Vamos então à questão desta sexta-feira, que diz o seguinte. Doutora Diva, meus filhos tiveram tudo, mas agora que cresceram, têm emprego, ganham seu dinheirinho, mas continuam dependendo de mim para tudo. acho justo ajudar, mas o resto acho que tem que ser por conta deles. Eu já disse isso a eles, mas sempre ficam de cara quando não pago. Estou errado agindo desta forma? Diva, bom dia, bem-vinda.
10: Bom dia, José Maculã. Bom dia, ouvintes. E bom dia, especialmente a você que nos trouxe a questão de hoje. Pois é, nesse mundo em que nós estamos vivendo, é muito importante, sim, quando os filhos crescem, estabelecermos novos paradigmas de vida, nova maneira de ver e de agir, diferente do que estavam acostumados e acomodados desde crianças. E aí, eu encontrei um texto que achei oportuno diante da sua questão e daí muito importante para a gente compartilhar e refletir sobre a mensagem que passa. E o título é Vaca Não Dá Leite, cujo texto original foi de Mário Sérgio Cortella, segundo consta, e diz assim: meu pai, que sempre morou no interior, costumava nos dizer quando éramos crianças: quando vocês completarem 12 anos, eu contarei o segredo da vida a vocês. Quando eu completei 12 anos, acordei cedo e procurei meu pai, todo ansioso para ele me contar o segredo da vida. O meu pai disse: hoje eu contarei a você, mas você não poderá revelar esse segredo a seus irmãos antes que deles chegarem aos 12 anos. Eu aceitei o acordo. E aí meu pai disse: vaca não dá leite. Hã? Não entendi, pai. Sempre soube que vaca dá leite. E o pai disse: engano seu. Vaca não dá leite. Se você quiser leite, tem que tirar. Você precisa acordar às 4 horas da manhã, ir ao pasto, entrar no curral cheio de bosta, amarrar o rabo e as pernas da vaca, sentar no banquinho, ajeitar a vasilha, segurar a teta e fazer o movimento certo. Este é o segredo da vida. Vaca, ovelha, cabra não dão leite. Ou você tira ou não tem leite. Existe uma geração que acha que vaca dá leite, que tudo acontece automaticamente. Eu quero, eu peço, eu ganho. Na verdade, a felicidade resulta do esforço. A ausência de esforço, o ganhar as coisas de graça, gera frustrações e tira o valor das coisas. Quer dar valor às suas coisas? Trabalha e compra o que você quer com o teu próprio esforço. Aí você vai valorizar o que consegue e vai ter consciência também do tanto que os seus pais penaram ou penam para lhe dar do bom e do melhor tudo que eles podem. E você nem sempre deu valor. Mário Sérgio Cortella. Pois é, vaca não dá leite. Lembra isso aos seus filhos. E para fechar, uma frase do Gustavo Lima que eu vi no Face: você não tem que invejar nada de ninguém. Ore, lute, se dedique e aí conquista o seu. É o que temos que fazer e que temos que acreditar também e colocar em prática, usar a nossa criatividade e daí vamos conseguir tudo. Todos são capazes. É só desacomodar e encarar. É isso aí. Passa isso para os seus filhos. Revele a eles o segredo da vida, que afinal, vaca não dá leite. Obrigada pela sua participação. Obrigada a todos por estarem conosco e até a próxima.
7: Obrigado. Aqui no Temática Saúde e Bem-Estar, com a presença hoje então da psicóloga Diva Migliorini. 18 para as 11, já voltamos com 16 graus. 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
14: 16 graus.
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1: Muito bem, 16 graus por aqui. 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Hoje, como já falei aqui várias vezes, hoje é um dia de delícia, porque hoje em destaque é o Dia Internacional da Pizza. E você sabe qual é o país que mais consome pizza no mundo? É, você que me acompanha agora, você sabe ou tem ideia de qual é hoje o país que mais consome pizza no mundo? O Brasil está em segundo lugar. O primeiro, Estados Unidos. Estados Unidos é o país que mais consome pizza no mundo, com cerca de 3 bilhões de pizzas consumidas anualmente. O Brasil ocupa a segunda posição global, consumindo cerca de 3,8 milhões de pizzas todos os dias. No entanto, quando olhamos o consumo per capita por pessoa, a Noruega assume a liderança com uma média de 11 quilos de pizzas por pessoa ao ano. Olha-te, perdemos pro país que também é consumista de pizza, né? Ô, Noruega velha, né, tchê? Salum Pizzaria por aqui nos estúdios, o Cleo ao vivo com a gente. Cara, bom dia, bem-vindo aqui hoje.
2: Bom dia, Maculã, bom dia, ouvintes.
1: Tudo bem contigo?
2: Tudo certo, melhor hoje, né?
1: Ô, rapaz, hoje tá bom demais, né? Uma quatro queijo aí, né? Ou estrogonofe também,
2: cara. O tradicional, né? É. Eu também prefiro o tradicional, calabresa, quatro queijos. Até tu estava falando dos outros países. A nossa pizza, ela é bem diferente das outras pizzas, né? Sim. Nós acrescentamos um estrogonofe, uma pizza doce. A nossa pizza é bem incomum. A pizza italiana é uma massinha fininha, uma pizza mais rala. Dos sabores tradicionais, 3 ou 4 sabores, é o básico. É. E a gente inventou muito na pizza.
1: É verdade. Tanto é, Cleo, de que ainda hoje as pessoas pensam, né, de que a pizza veio da Itália. Na verdade, não. A Itália aperfeiçoou, né, porque a pizza tem origens de 6 mil anos atrás, lá com os egípcios, com os gregos. Depois, né, cada um foi colocando o ingrediente especial. A Itália, né, com a chegada do tomate, daí foi aperfeiçoando. E nós aqui estamos muito bem na pizzaria também, né?
2: É isso aí. A nossa pizza é muito diferente. Até algumas pessoas de outros países já estiveram na Salum para provar a nossa pizza. E os relatos são esses, que elas são bem diferentes, né? Eu também provei em alguns outros países e a nossa pizza, ela é muito diferente. Ela é mais carregada. Nós trouxemos a nossa identidade para a pizza.
1: Bom, fiquei sabendo aqui agora, né, de que o Cleo, ele marcou presença tempos atrás aqui na tua Rádio Alvorada, quando tinha o Festival de Calouros, né? Mas preferiu a linha da pizzaria, é isso?
2: Já fui cantor. Já tentei ser cantor.
1: Tentou ser cantor, né?
2: Mas achei o meu caminho na pizza. 21 anos de experiência esse ano, inclusive 21 anos de experiência.
1: Começou como pizzaiolo ou não?
2: Não, eu comecei como forneiro, de forno a lenha ainda.
1: Ah, forneiro.
2: Com 13 anos.
1: 13 anos de forneiro.
2: Isso aí. Com 13 anos eu comecei a trabalhar como forneiro.
1: Uhum.
2: Agora 21 anos. A parte boa dos 21 anos de experiência é que 21 anos de experiência é uma bagagem, né?
1: Nossa.
2: Por outro lado, daí eu não consigo mais mentir que eu tenho 28 agora, né?
1: É, não, agora não dá para associar as duas coisas aí, né, Ti? Mas feliz nesse ramo hoje, Cleo?
2: Muito feliz, muito feliz. Fazem 8 anos que nós temos aqui, eu tenho a própria casa já há 8 anos e consegui botar a minha identidade, a minha característica no trabalho. Ao longo dos anos fui melhorando, fui aprendendo coisas novas. Eu acho que isso não serve só para pizza, serve para qualquer outro ramo.
1: Claro.
2: Que...
1: Uhum.
2: Ah, eu tenho 21 anos de experiência, então de pizza eu sei tudo. A gente sempre tem coisas a aprender. As coisas que eu aprendi, que eu venho aprendendo ao longo do tempo, todos os dias eu aprendo uma forma melhor de fazer, de evoluir. Eu acho que a evolução se dá nisso, em você saber que tem muito a aprender ainda, né?
1: É verdade. Cleo, eu sempre comento com as pessoas que vão colocar um mercado diferente, uma atividade diferente, na questão da escolha do nome. Por quê? Porque o nome, gente, depois, quando se torna uma marca, grava melhor, né? Porque às vezes você escolhe um nome que as pessoas não conseguem gravar na mente. Aí te pergunto, Salum Pizzaria, o porquê desse nome, cara?
2: O nome Salum é curioso, porque eu gosto muito de Velho Oeste. Sempre gostei, assisti todos os filmes.
1: Queria morar pra lá ou não?
2: Adoraria conhecer, espero poder conhecer a região e ter essa experiência. Mas eu gostava muito de Velho Oeste, assistia os filmes e tudo. Quando eu comecei a trabalhar com 13 anos, eu subi a pé, morava na Metasa, na época. Eu me lembro que o primeiro dia, quando eu comecei, tudo novidade, eu nunca tinha comido uma pizza de pizzaria, não tinha ideia de como funcionava. E no primeiro dia eu gostei muito do trabalho. Achei bom, achei que eu conseguiria fazer, achei interessante, gostei. E me ocorreu no primeiro dia, por isso que é interessante. No primeiro dia, subindo embora, eu pensei, se um dia eu conseguir botar uma pizzaria, ela vai se chamar Salum. Porque a pizza, ela geralmente é ligada à Itália, né? Todos os nomes de pizzaria, os sabores, eles são ligados à Itália. Me ocorreu na época que coloquei que nós tínhamos 14 pizzarias na cidade na época. Se eu fosse para a Itália, eu seria só mais um. Então, me lembrei daquele nome, resgatei aquele nome da infância e pensei, a partir do momento em que eu for para o Velho Oeste, eu chego trabalhando sozinho. Se eu entregar um bom produto, eu me mantenho no mercado.
1: Olha, a primeira pizzaria oficial do Brasil foi a Cantina Santa de Genoveva, lá em 1910, na capital paulista. Então, o nome é importante, porque fica uma marca, né?
2: Com certeza, com certeza.
1: Fácil de gravar, né? Porque às vezes tu coloca um nome difícil, né? A gente não consegue gravar, enfim.
2: E agora nós estamos fazendo pizzas na região. Nós temos demanda nas cidades da região aqui, nas cidades próximas, e nós temos uma receptividade muito interessante. Nós começamos a ir para esses outros lugares porque temos demanda nessas cidades.
1: Uhum.
2: E temos receptividade pelo nome. A gente divulga, nós vamos para Camargo, Nova Alvorada, Paraí, Montauri. A gente vai e a gente divulga e o pessoal conhece a pizza, porque já veio pegar a pizza e conhece o nome que nós conseguimos consolidar ao longo desses 8 anos. E nós começamos a ir para outros lugares em virtude disso.
1: Maravilha, então, o Cleo da Salum Pizzaria. Deixamos aqui o abraço a todas as pizzarias da cidade, porque hoje temos clientes, né? O sol nasceu para todos, né, Cleo?
2: Com certeza. E uma coisa que me deixa feliz da consolidação do nosso nome é que tem muitas pizzarias boas na cidade.
1: Tem, Maral, tem muitas pizzarias
2: tem,
1: boas.
2: Tem muita pizza boa aqui na cidade. Então, o fato de nós termos conseguido um lugar bom é de muita satisfação, é de muito orgulho, porque o pessoal trabalha bem aqui. Então, nós termos conseguido isso realmente é uma honra.
1: Cara, um abraço, boa sorte. Um beijo pra sua mãe que tá contigo aqui, né? Não quis falar.
2: Tá,
1: aqui,
2: não
1: né?
2: quis falar. Tava com a medo dona... de falar. Dona Sônia.
1: Ô, dona Sônia, um beijo no seu coração. Depois vou ter uma foto aqui no estúdio com a senhora aí. Tá?
2: É isso aí.
1: Carambaço, bom fim de semana para ti.
2: Muito obrigado. Fica o convite, então. 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Uma vez por ano, como tradicionalmente a gente faz, a pizzaria está aberta das 10 da manhã até as 10 da noite. Então, fica o convite.
1: Um abraço.
2: Abraço.

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5: 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O Ministério Público do Rio Grande do Sul acionou a Interpol, a Organização Internacional de Polícia Criminal, para colher informações sobre o missionário dos Estados Unidos, preso após confessar ter espancado o filho de 3 anos. O menino morreu na noite de quarta-feira. Dandre Jermaine Grayson é norte-americano, tem 33 anos e está preso preventivamente desde domingo. Ele e a família, composta ainda pela mãe, presa ontem, quinta, e outras 4 crianças, passaram por pelo menos 2 estados brasileiros antes de chegar ao Rio Grande do Sul. Segundo a subprocuradora para assuntos institucionais do Ministério Público, Alessandra Moura Bastian da Cunha, o objetivo é entender se o homem seria investigado por crimes anteriores. Antes de chegar ao município de Viamão, a família já havia sido monitorada em São Paulo e em Santa Catarina. A influenciadora digital e modelo Cauana Bilhar, de 26 anos, morreu após cair do 27º andar de um edifício em Dubai. A informação foi confirmada pela família e também por um amigo da jovem. Cauana morava há cerca de 2 anos em Dubai, nos Emirados Árabes Unidos. A queda aconteceu na sacada do quarto dela. A polícia de Dubai ainda investiga as circunstâncias da morte e que a mãe da jovem viajou ao país para acompanhar de perto o andamento das apurações e trazer o corpo da jovem ao Brasil. 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Justin Bieber se juntou à lista de estrelas que vão se apresentar no intervalo da final da Copa do Mundo no MetLife Stadium, em Nova York. A estrela pop canadense vai se apresentar ao lado de Madonna, Shakira e do grupo de K-pop BTS durante o primeiro show do intervalo, no estilo do Super Bowl na história da Copa do Mundo. Coldplay e os Muppets da Vila Sésamo também vão se apresentar durante o show de 11 minutos. O espetáculo do intervalo do jogo da FIFA vai arrecadar fundos para o Fundo Global de Educação Cidadã da FIFA, uma iniciativa que busca angariar 100 milhões de dólares para crianças em todo o mundo. 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

0: Morumbi, do cemitério municipal de Marau. Celebração de despedida acontece hoje às 4 horas da tarde e em seguida sepultamento no cemitério municipal de Marau. Comunicamos o falecimento de Sérgio Bernardi Falkenbach, ocorrido ontem aos 80 anos.
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Interagindo com a gente pelo 999797515. 11:10 com 16 graus, começou na Bevel a maior operação de vendas do Brasil. 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E agora seguimos aqui com...

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0: 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Cotações da sua sexta-feira.
2: Iniciamos com as cotações dos grãos comercializados em sacas de 60 quilos. Soja, R$ 121,00. Milho, R$ 58,00. E trigo, R$ 70,00. Demais produtos, o boi gordo a R$ 13,00 ao quilo vivo. Vaca gorda, R$ 11,50 ao quilo vivo. O suíno tipo carne no preço integração, R$ 5,05 ao quilo vivo. E o suíno tipo carne no preço particular, R$ 5,54 ao quilo vivo. O leite padrão, de acordo com a Emater, comercializado na região como menor preço referência, em R$ 2,22 ao litro. Júlia Berghetti Xavier para a tua Rádio Alvorada.
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1: 11h20, Marau com 16 graus e o fim de semana, como vai estar? Ou como vai se comportar o tempo, o clima no fim de semana? De volta aqui, Kátia Valente, você?
2: Olá, meus amigos e caros ouvintes, nesta sexta-feira voltamos a ter a propagação de instabilidades pelo estado e justamente também aqui na nossa região, bastante nebulosidade associada a essas instabilidades com previsão de chuvas que podem acontecer a qualquer momento ao longo do dia de hoje. Então, uma sexta-feira aí bastante úmida aqui na nossa região. Com relação às temperaturas máximas que vão oscilar entre 18 e 20 graus em média, 18 assim, em partes mais elevadas, elevadas aqui da nossa região. Com relação ao final de semana, o que, que se espera? No sábado, ainda tem bastante umidade por aqui. Eventualmente, tem alguma pancada de chuva, eventualmente, algum chuvisco, assim, uma garoa, né? Mas é um sábado em que a umidade vai predominar forte aqui na nossa região. As temperaturas, no sábado pela manhã, mínimas entre 11 e 13 graus, e à tarde, a máxima varia entre 18 e 19 graus em média. E aí, no domingo, o que, que vai acontecer? Nós vamos ter no domingo ainda um pouco de umidade por aqui, mas ao longo do dia vai entrar uma massa de ar mais seco. Essa massa de ar seco vai entrando lá pela fronteira com o Uruguai, parte da Argentina, e à medida que ela vai entrando, ela vai empurrando essa umidade, né? E aí vamos trocar a umidade pelo frio, o frio um pouco mais seco. Então, ao longo da tarde de domingo, a temperatura já não consegue subir muito, não. Ela vai ficar na faixa dos 12 a 13 graus aqui na nossa região. Com a previsão do tempo, Kátia Valente.
1: Obrigado, Kátia. Bom fim de semana para ti aí. 11h21, 16 graus. Seguimos.
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1: 11 horas e 28 minutos, Marau com 16 graus. Convite para a missa. A esposa, o filho, a nora, netos e bisnetos agradecem à comunidade do Ipiranga, aos doadores de sangue, ao prefeito e vice-prefeito, ao posto de saúde e aos parentes e amigos pela força. E convidam para a missa do 7º dia de falecimento de Valdelírio Sebastião Bux, que será realizada, celebrada amanhã, sábado, às 3 horas da tarde, na comunidade do Ipiranga, Nicolau Vergueiro. Por mais este ato de fé, a família Bugs agradece.
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9: Muito bem, agora 28 para o meio-dia, 28 para o meio-dia. 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Onde você estiver, receba aqui o nosso abraço, o nosso carinho e principalmente o nosso respeito pela sua grande companhia. Música.

0: para o meio-dia, 22 para o meio-dia, Amaral com 16 graus na sua supermanhã de sexta-feira, 10 de julho de 2026, julho que é o mês dos avós. Portugal anuncia novo treinador. Bem-vindo, Mr. Jorge Jesus. O técnico de 71 anos, ex-Flamengo, é o substituto do espanhol Roberto Martínez. Portugal anunciou oficialmente a contratação de Jorge Jesus. O técnico de 71 anos, ex-Flamengo, é o substituto do espanhol Roberto Martínez. O perfil da seleção portuguesa deu as boas-vindas ao novo técnico Jesus. E com certeza aí, né? Só vibrando aí. Seu trabalho mais marcante em Portugal foi à frente do Benfica, com 10 títulos conquistados, 3 deles no campeonato português. Na verdade, Jorge Jesus, pela primeira vez, comandará uma seleção. Então aí, Portugal já se antecipa aí para a próxima Copa, aí já contratando o ex-técnico do Flamengo, Jorge Jesus, que tem uma trajetória brilhante também como técnico e com muitas conquistas de títulos, assim como é também o nosso Ancelotti, que ele tem a sorte para comandar a seleção para a próxima Copa. Tem que começar a trabalhar agora, né? Começa cedo para ganhar e ter bons resultados lá na frente, né? Tem que começar cedo. Agora 20 para o meio-dia com 16 graus. Na sequência tem boletim paroquial. A gente volta na sequência rapidinho. 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
0: 19 para o meio-dia, com 16 graus, em Marau. Falecimento. A funerária marauense, juntamente com a esposa Carmen, filhos Ieda, Deise, Denise, Daniel, genros, nora, netos, bisneta e demais familiares, participam do falecimento de Sérgio Bernard Falkenbach, mais conhecido por Noé, ocorrido ontem aos 80 anos. O corpo está sendo velado na Capela B do Cemitério Municipal de Marau. Celebração de despedida acontece hoje às 4 horas da tarde, em seguida sepultamento no Cemitério Municipal de Marau. Comunicamos o falecimento de Sérgio Bernard Falkenbach, ocorrido ontem aos 80 anos.
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5: Agora 16, ou melhor, 14 para o meio-dia, 14 para o meio-dia, chegamos aos 17 graus. 14 para o meio-dia, agora chegando aos 17 graus. Na sequência tem boletim paroquial por aqui. A Vitec convida, dia 12 de julho, festa da padroeira, comunidade Nossa Senhora do Carmo Marau. Tati Dançantes com Matheus Taborda, Edilei, no sábado haverá almoço.
6: Igreja em saída.
5: 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Estamos na Avenida Barão do Rio Branco, 950, próximo à Escola Charruas. 11 para o meio-dia, 17 graus, por aqui chegando, Frei Gabriel, que também gosta de uma pizza. Bom também, né? Uma pizza, né?
7: Ah, uma pizza boa, hein, Maculão?
5: Paz e bem, Santa Alegria, bem-vindo
7: aqui.
5: Paz e
7: bem, Santa Alegria.
5: Qual é o teu sabor preferido, hein?
7: Ah, de tomate seco com rúcula.
5: Tomate seco com rúcula?
7: Com rúcula.
5: Gostoso. Ah. Eu já prefiro uma quatro queijos, um estrogonofe, é coisa boa também, né?
7: Mas uma de calabresa tradicional também.
5: Mas uma, sabe qual é o meu melhor sabor? É quando alguém convida e paga.
7: Né? Esse é o melhor, com certeza.
5: Esse é o melhor sabor, com certeza.
7: Nós estamos aguardando, né? O convite de alguém pagar.
5: É, é
7: de alguém pagar e nos convidar. Estamos aí aguardando.
5: Bom, contigo.
7: Sim, só mais uma coisa, Maculan. E sim. Você sabe onde está o Marcelo?
5: O Marcelo? O famoso Marcelo?
7: O famoso Marcelo.
5: O Frei Marcelo, ele tá lá pelas bandas de Aparecida, né?
7: Gente, só vaza a notícia do Marcelo nessa cidade.
5: É?
7: Todo mundo batendo foto da tela da televisão com o Marcelo na rede Aparecida lá, celebrando na Aparecida.
5: Vai travar as redes sociais.
7: Ah, aí. Vai travar. É só notícia vazando do Frei Marcelo.
5: Por isso que eu falei assim, ó, tu vai, mas te cuida, porque desta vez eu botei um espião, né? Dizem que a Rússia que bota espião, né? Mas eu também botei um espião no ônibus aí pra cuidar o Frei Marcelo.
7: Ah, bom, ele merece ser cuidado. Obrigado, Maculano.
5: Beleza.
7: O evangelho para hoje é de Mateus, capítulo 10, versículos 16 a 23. Eis que envio vocês como ovelhas no meio de lobos. Por isso sejam prudentes como as serpentes e simples como as pombas. Cuidado com as pessoas, porque elas entregarão vocês aos tribunais e os açoitarão em suas sinagogas. Vocês serão conduzidos à presença de governadores e direis por causa minha, para darem testemunho diante deles e dos gentios. Quando entregarem vocês, não ficais preocupados em saber como ou o que irão falar, pois nessa hora lhes será indicado o que vocês deverão falar. Porque não serão vocês que falarão, mas o Espírito de seu Pai é que falará em vocês. O meu irmão entregará o irmão à morte, e o pai entregará o filho. Os filhos se levantarão contra os pais e os matarão, e vocês serão odiados por todos por causa do meu nome. Mas quem perseverar até o fim será salvo. Quando perseguirem vocês numa cidade, fujam para outra, porque eu lhes garanto, vocês não terminarão de percorrer todas as cidades de Israel antes que venha o Filho do Homem. Palavra da salvação. Glória a vós, Senhor. Ao longo da história, muitas vezes, os apocalípticos anunciaram o fim do mundo, provavelmente interpretando erroneamente este trecho do Evangelho que nós acabamos de ler. De fato, Jesus mostra alguns sinais de que o fim dos tempos se aproxima, mas isso não significa a destruição do mundo, e sim a sua glorificação. Quando o Filho do Homem voltará glorioso, sempre haverá perseguição aos que defendem os valores do Evangelho, porque eles incomodam o mundo e os interesses mesquinhos dos poderosos. Quando ouvirdes que um cristão foi perseguido ou martirizado, não significa que o fim do mundo está próximo, mas que o Evangelho está atuando e o reino de Deus está se instaurando sob o impulso do Espírito Santo. Programa da paróquia de Santo Antônio, Palma e Gentil, para hoje, sexta-feira, dia 10, às 19 horas, missa na comunidade São Valentim de Gentil. Para sábado, dia 11, às 19 horas, missa na Igreja Matriz do Gentil. Para domingo, dia 12, às 9 horas, missa na Igreja Matriz do Palma. para as 10 horas e 45 minutos, missa e festa da padroeira na comunidade Nossa Senhora do Carmo de Palma. Para a paróquia Santo Antônio de Camargo, para hoje, sexta-feira, dia 10, 19 horas, missa no Alto Alegre. Sábado, dia 11, 14 horas, missa no São Vítor, 18 horas, missa na Matriz. Para domingo, dia 12, às 9 horas, missa na Matriz. Programa da paróquia Nossa Senhora da Saúde de Vila Maria, para hoje, sexta-feira, 14 horas e 30 minutos, missa no Caravaggio, linha 21. Amanhã, 19 horas, missa na Matriz. Domingo, 9 horas, missa na Matriz. E o programa religioso da paróquia Cristo Rei de Marau para hoje, dia 10, 16 horas, missa na Matriz, às 16 horas, 19 horas e 30 minutos, missa na Comunidade Divino Espírito Santo, 19 horas e 30 minutos, missa na Santa Lúcia. Para amanhã, dia 11, às 14 horas, missa no Terceiros, 14 horas, missa no São Miguel, 15 horas, no São Pedro do Jacuí, 15 horas, no São Caetano, 16 horas, missa no Santuário, a Missa da Promessa, 18 horas, missa na Matriz, 18 horas, na Santa Teresinha, 19 horas, na Santa Catarina, 19 horas, no São Gabriel. Para domingo, dia 12, às 8 horas, missa italiana na Igreja Matriz, 9 horas, missa em Vila Maria, 9 horas, Santo Expedito, 9 horas, missa na Nossa Senhora de Guadalupe, 10 horas e 30 minutos, missa e festa na comunidade Nossa Senhora do Carmo, 19 horas, missa no Santa Helena, 19 horas, missa na Nossa Senhora da Salete, Rigo, 19 horas, missa na Matriz e 19 horas, missa na Aparecida. Nós pedimos que Cristo Nosso Senhor abençoe a cada um e que nós vivemos a paz e o bem.

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4: Paz e bem, meu irmão, paz e bem.
5: Estimados irmãos e irmãs, é meio-dia. E juntos vamos invocar a bênção de Deus sobre nós, o nosso alimento e os nossos trabalhos. Meu bom Deus, neste horário de meio-dia te apresento, nesta oração, todos os doentes que rogam pela sua misericórdia diariamente. Tu conheces e sabes de suas dores. Estás presente em cada súplica e choro de dor. Senhor, socorre e cura essas pessoas de suas enfermidades, especialmente hoje, nesta sexta-feira, onde rezamos pela saúde de todos. Senhor, livre-nos de todo mal que possa estar dirigido a cada um de nós, ainda que seja por milagre. Sei, Senhor, que vai me atender, porque me amas e me escutas amorosamente. Te agradeço, meu Deus e meu Pai, e embora às vezes esteja com a alma inquieta, te suplico, dai-me o poder de aceitar acima de tudo que se cumpra em mim a tua vontade e não a minha. Peço-te a bênção para que eu continue contemplando as luzes da Trindade que iluminam os caminhos com infinita caridade. Pai nosso que estás no céu, santificado seja o vosso nome. Venha a nós o vosso reino. Seja feita a vossa vontade, assim na terra como no céu. O pão nosso de cada dia nos dai hoje. Perdoai as nossas ofensas, assim como nós perdoamos a quem nos tem ofendido. E não nos deixeis cair em tentação, mas livrai-nos do mal. Amém. E por intercessão de Nossa Senhora, os santos e santas de nossas comunidades, que os anjos de Deus estejam à nossa frente para nos guiar, ao nosso lado para nos acompanhar, atrás de nós para nos proteger, acima de nós para nos iluminar e dentro dos nossos corações para abençoar. A bênção de Deus Todo-Poderoso sobre todos os ouvintes e sobre o nosso alimento, em nome do Pai, do Filho e do Espírito Santo. Amém. Um bom almoço, um bom dia, paz e bem e santa alegria.
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0: queridos amigos de sempre, boa tarde. Estamos iniciando mais um programa com o patrocínio da Agropecuária Irmãos Ruá, Oral Unique, Aliança Variza, Sebem Indústria e Comércio de Cereais, TRR Tradição e Gambato Ford. Hoje, 9 de julho de 2026, quinta-feira.
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0: Vamos saber como fica o tempo com a meteorologista Kátia Valente.
2: Olá pessoal, nesta quinta-feira nós temos ainda a massa de ar seco dominando o tempo aqui na nossa região. Tem a presença do sol e apenas variação de nebulosidade e as temperaturas já ficam bem mais agradáveis por aqui. Ainda faz um pouquinho de frio, mas não é nada assim tão intenso quanto no início da semana. Ao longo desta tarde, ao longo das próximas horas, né, e no período da tarde, as máximas já podem oscilar entre 19 e 20 graus em média, ou seja, uma temperatura já mais agradável e também com a presença do sol, tudo fica mais agradável. E aí na sexta-feira vamos ter a temperatura ainda um pouco mais elevada. Na sexta-feira, na maior parte do dia, nós vamos ter o tempo seco predominando, com a presença do sol, mas com variação de nebulosidade. Inclusive a nebulosidade aumenta a partir da tarde, mas ainda com o tempo firme. Com relação a temperaturas, na sexta-feira mínimas entre 9 e 11 graus pela manhã e à tarde as máximas oscilam entre 20 e 21 graus em média, ou seja, uma temperatura também agradável. E aí o que que acontece, né? Vamos ter mudança no padrão do tempo e ele acontece, essa mudança acontece já no final de semana. No sábado nós vamos ter a propagação de áreas de instabilidade que voltam a trazer chuvas. Não tem previsão de chuvas volumosas assim que predomina por aqui. No domingo também nós vamos ter ainda bastante umidade, vai ser aquele dia mais fechado, mais úmido. E aí no domingo a temperatura diminui um pouquinho, mas ainda não tem previsão de um frio tão intenso. Com a previsão do tempo, Kátia Valente.
0: Muito obrigado, Kátia.
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0: A semeadura do trigo no Rio Grande do Sul está próxima da conclusão na maior parte das regiões produtoras. De acordo com o informativo conjuntural da Emater, o plantio alcançou, em média, 83% da área prevista no estado, estimada em 814.220 hectares. Nas regiões de maior altitude, onde o calendário se estende até meados ou final de julho, os trabalhos seguem em andamento. Conforme a Emater, as lavouras apresentam bom estabelecimento, estandes adequados e desenvolvimento vegetativo compatível com o período. As baixas temperaturas e as geadas de fraca intensidade favoreceram o perfilhamento sem registro de danos significativos, embora a elevada nebulosidade e a menor disponibilidade de radiação solar tenham reduzido o ritmo de crescimento das plantas em algumas áreas. Na cultura de aveia, a semeadura está praticamente concluída. As lavouras apresentam bom potencial produtivo inicial, com predominância das fases de perfilhamento e início da alongação do colmo. A área cultivada é estimada em 387.697 hectares, com produtividade média de 2.322 quilos por hectare. A semeadura da canola também está tecnicamente finalizada no estado. Segundo a Emater, a cultura apresenta desenvolvimento satisfatório e iniciou o florescimento nas áreas implantadas mais cedo. A safra 2026 registra a expansão da área cultivada para 353.397 hectares, com produtividade estimada em 1.619 quilos por hectare. Já a cevada está em fase final de plantio, com lavouras apresentando desenvolvimento inicial satisfatório e bom estado fitossanitário. A projeção da Emater indica redução da área cultivada para 20.320 hectares, com produtividade média estimada em 3.020 quilos por hectare.
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0: Vamos acompanhar as informações do Mercado Agrícola com a Ana Lúcia Jacomini.
4: E nós iniciamos com as cotações dos grãos comercializados em sacas de 60 quilos. A soja, R$ 122,00. O milho, R$ 58,00. E o trigo, R$ 70,00. Demais produtos: boi gordo, R$ 13,00 ao quilo.

0: vivo. Vaca gorda, R$ 11,50 ao quilo vivo. Suíno tipo carne, no preço integração, R$ 5,05 ao quilo vivo. Suíno tipo carne, no preço particular, R$ 5,54 ao quilo vivo. E o leite padrão, de acordo com a Emater, comercializado na região, com o menor preço referência, em R$ 2,22 ao litro. Ana Lúcia Jacomini para a tua rádio.
1: Muito obrigado, Ana Lúcia.
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1: Com 16 cooperativas e mais de 108 mil associados, a região da produção registrou faturamento de 3,3 bilhões de reais em 2025, um crescimento de 27,3% em relação ao ano anterior. Segundo o levantamento do sistema OCERGS, as sobras da região somaram mais de 233 milhões de reais. Os dados estão no relatório Expressão do Cooperativismo Gaúcho, levantamento anual que se consolida através do desempenho do setor no ano anterior. A divulgação aconteceu por ocasião do Dia Internacional do Cooperativismo, data celebrada a cada ano no primeiro sábado do mês de julho. Na região, o ramo de crédito domina a situação com 5 cooperativas, concentra mais de 106 mil associados, 98% do total, e teve mais de 30% de crescimento nos ingressos. Os ramos de saúde e transporte também se destacam com faturamento respectivo de cerca de 280 a 350 milhões de reais.
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1: Voltando com as informações.
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1: A Escola de Educação Profissional São Vicente está na reta final das matrículas para a turma da manhã do curso técnico em enfermagem. Restam as últimas vagas e os candidatos que efetuarem a matrícula até o dia 10 de julho terão desconto de 10% no valor do curso. As aulas terão início no dia 13 de julho. A formação reúne atividades teóricas e práticas com aulas presenciais realizadas no Hospital São Vicente de Paulo, em Passo Fundo, instituição referência em saúde no norte do Rio Grande do Sul. As inscrições podem ser realizadas presencialmente na Escola de Educação Profissional São Vicente, localizada na Rua Paissandu, número 1314, em Passo Fundo, ou pelo site do Hospital São Vicente. Informações adicionais também podem ser obtidas pelo WhatsApp, código de área 549-9137-5301.
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1: As exportações brasileiras de carne de frango, considerando todos os produtos entre in natura e processados, totalizaram 482,8 mil toneladas em junho, informa a Associação Brasileira de Proteína Animal, ABPA. O volume supera em 40,6% o registrado no mesmo período de 2025, quando foram embarcadas 343,4 mil toneladas. A receita obtida com as exportações alcançou 985,5 milhões de dólares, resultado 54,7% superior ao registrado em junho do ano passado. Impulsionados pelo desempenho de junho, os embarques brasileiros encerraram o primeiro semestre de 2026 com o melhor resultado da história das exportações brasileiras de carne de frango, tanto em volume quanto em receita. Entre os principais destinos das exportações brasileiras em junho, a China manteve a liderança com 50,1 mil toneladas embarcadas. Na sequência, aparecem Japão, Emirados Árabes Unidos, Arábia Saudita, União Europeia, África do Sul, México, Coreia do Sul, Filipinas e Singapura. No desempenho por estados exportadores, o Paraná manteve a liderança nacional, seguido por Santa Catarina, Rio Grande do Sul, São Paulo e Goiás.
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1: E assim chegamos ao final de mais uma apresentação da Hora do Agricultor, sempre com os anúncios da Agropecuária Irmãos Ruá, Oral Unique, Aliança Variza, Serviço de Táxi ou Transporte Executivo, ligue 9-9983-0437. 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A Hora do Agricultor volta amanhã, sexta-feira, ao meio-dia. A todos, uma boa tarde.

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1: No ponto, servindo a notícia, começando agora, sexta-feira, sextou com aquele clima, com aquele sol que vem nos dar energia. Então, no início da tarde dessa sexta-feira, hoje, dia 10 de julho, agora, meio-dia e 28, 18 graus aqui na região central do município de Marau. Começamos o nosso No Ponto naquele bom humor, naquela boa energia. Obrigada pela sua companhia aqui pela 107.7 e também obrigada aos nossos patrocinadores. 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Começamos assim nesse bom humor. Uma boa sexta-feira para você, para sua família. E seguimos agora com a Hora do Recado, as informações das comunidades e das festas aqui do nosso município e da região. 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
1: Voltando com o nosso No Ponto, lembrando a Hora do Recado com o patrocínio do Comércio de Bebidas Lombardi da Guaracara. 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Então, esses são os nossos patrocinadores do horário. A gente começa nesse bom humor, nessa boa energia, o nosso No Ponto. E quais são os planos para o seu fim de semana, hein? Já pensou no que vai fazer sábado e domingo? Acho que vai ter um solzinho. Depois a Kátia Valente também vai nos confirmar essa previsão. E aqui, para você que ainda não sabe, eu tenho a minha dica. Porque Marau vai ser palco neste sábado e neste domingo, pessoal, da fase regional do Enarte e do Enartinho, aqui da sétima região tradicionalista. Para entender um pouquinho, vão ser cerca de 2.500 pessoas que vão participar só entre dançarinos, competidores e a comissão julgadora e equipes de apoio. Além, claro, de todo o público que deve comparecer para acompanhar a programação ao longo dos 2 dias no Parque Municipal Lauro Ricieri Bortolomi. Isso mesmo, dia 11 e 12 de julho. Então, o nosso Parque Municipal vai estar recebendo a fase regional do Enartinho. Lembrando, esse evento que é promovido aqui pelo CTG Sentinelas do Pago. E para saber toda essa programação, que já é tradicional aqui do município de Marau, você pode conferir no nosso site www.tuaradioalvorada.com.br. Isso mesmo. Para assistir as mais de 72 invernadas artísticas. Vai ser do Dente de Leite, as criancinhas fofinhas dançando, pré-mirim, mirim, juvenil, veterano, chiru e vaquiana. Lembrando, 2 dias de evento aqui no nosso parque. Você está convidado para participar também um pouquinho do tradicionalismo entrando aqui em Marau. A gente segue com mais informações no Ponto, servindo a notícia para você. Depois temos informações aqui da nossa região, também sobre as estradas. Você sabia que acidentes com morte aumentaram em mais de 30% aqui nas rodovias de Marau e região? Pois é, também tivemos um falecimento aqui nessa quinta-feira do Sérgio Bernard Falkenbach, conhecido como Noé. E também todas as informações relacionadas à segurança aqui da nossa região. Isso e muito mais você acompanha aqui no Ponto. Mas para começar naquele bom humor, naquele clima legal, vamos com um pouquinho de música. Vamos agora com Chuva de Arroz, do Luan Santana. Logo mais, estou voltando aqui para a programação. Continue aqui com a gente.

0: Luan Santana, Chuva de Arroz, isso aí, uma vibe meio romântica pro nosso início do nosso No Ponto aqui. Mas a gente segue também com muita informação, isso porque Casca vai realizar o Fórum Regional de Educação. Vai ser no Salão Paroquial da Igreja Matriz do município, reunindo profissionais da educação para um dia de palestras, debates e oficinas profissionais voltadas ao fortalecimento da educação na nossa região. A programação, pessoal, tem início às 8 horas da manhã, abordando temas como gestão educacional, alfabetização, inclusão, saúde mental, a primeira infância e também a proteção de crianças e adolescentes nas práticas pedagógicas. Durante a manhã, vai acontecer palestra sobre o papel da família e da escola na educação. Também os desafios da gestão municipal. E à tarde, a programação inclui uma palestra sobre a escuta especializada para vítimas ou testemunhas de violência. Também, mais no finalzinho da tarde, vão ser realizadas 10 oficinas simultâneas com temas, então, relacionados a essa troca de experiências entre a atuação profissional e o fortalecimento das práticas educacionais e também alimentação escolar, educação inclusiva, saúde mental dos profissionais da educação. Então, diversos temas que vão ser abordados nesse fórum regional, que é promovido, então, pelas secretarias municipais de Casca e de Vanini. Então, a ideia é reunir toda a região para falar um pouquinho sobre a educação das nossas crianças. Tão importante esse tema. Nós seguimos aqui para o nosso patrocínio e logo mais voltamos com muito mais No Ponto. Fique ligado.
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0: No Ponto, servindo a notícia. Meu nome é Júlia Berghetti Xavier e eu te acompanho nessa hora de programação. Muito obrigada pela tua companhia nessa tarde de sexta-feira. Hoje é dia da pizza, gente. Olha, e a gente aqui na rádio também teve o nosso agradinho. Estamos com uma pizza aqui, mas eu prefiro a companhia sua aqui no ar, na 107.7. Para você que tá me acompanhando pelo rádio ou tá aqui ligadinho, sintonizado pela Alexa, pelo nosso site, nosso aplicativo, diversas formas para você ficar conectado com uma informação, conectado com a tua rádio Alvorada. E a gente segue aqui falando sobre estradas, porque o assunto é sério. Acidentes com morte, pessoal, aumentaram em 30% nas rodovias aqui da região de Marau. Esse dado faz parte do balanço divulgado pelo comandante do pelotão rodoviário da Brigada Militar de Passo Fundo, o tenente Nichele, sobre as ocorrências registradas nesse primeiro semestre de 2026, que vai até o dia 7 de julho. Então, até esse dia foram contabilizados 186, isso mesmo, 186 sinistros na área de atuação do pelotão. Para quem não sabe, abrange os municípios como Passo Fundo, Coxilha, Marau aqui, Pontão, Sertão, Tapejara, Sananduva e a região próxima até Tio Hugo. Nesse total, 68 acidentes resultaram apenas em danos materiais. Já 105 deixaram pessoas feridas e 13 tiveram vítimas fatais. Na comparação com o mesmo período lá em 2025, os acidentes com danos materiais apresentaram até uma redução de 24%. Mas os sinistros com lesões aumentaram 3%, enquanto os acidentes com mortes registraram um crescimento grande de 30%. O número de vítimas fatais também apresentou alta. No primeiro semestre do ano passado, foram registradas 10 mortes nas rodovias aqui da região. Já neste ano, esse número chega a 16 vítimas fatais. Então, esse aumento superior a 60%. E lembrando que os horários de maior incidência desses acidentes são das 5 até as 6 horas da tarde, nesse horário de retorno ao trabalho, e por volta também das 7 horas da manhã. E quando tem esse maior fluxo, então, de veículos aqui nas nossas rodovias? O comandante também destacou que acidentes graves são registrados principalmente, preste atenção, na perimetral aqui de Marau, além de trechos da 324 e da RSC 153, que contribuem, então, para a elevação desses índices. Então, esses números que preocupam aqui a nossa região. A gente segue também aqui com o réu primário da banda Bailão. E fique com a gente, daqui a pouquinho mais informação para você no nosso No Ponto, servindo a notícia.

0: É o primário da banda Bailão, isso mesmo. A gente segue aqui com o nosso No Ponto, com mais informação, porque além de sexta, pessoal, hoje é sexta de Copa do Mundo, isso porque Espanha e Bélgica se enfrentam hoje às 4 horas da tarde pelas quartas de final da Copa do Mundo. A partida é realizada em Los Angeles e será o único confronto do Mundial no dia. A seleção espanhola chega após eliminar Portugal e melhorar o seu desempenho ao longo da competição. A Bélgica avançou depois de uma campanha marcada por dificuldades e por uma reação diante do Senegal. O duelo reúne jogadores como Rodri pelo lado espanhol e quem vencer garante lugar então na semifinal e continua na disputa pelo título mundial. Hoje então sextou com jogo também aqui pela nossa Copa do Mundo. Seguimos com o nosso link comercial e logo voltamos com o nosso No Ponto. Muito obrigada pela sua companhia. Agora, 7 horas para 1 da tarde, 19 graus. 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E a gente segue com mais No Ponto.
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4: Aqui a gente se preocupa com você e traz dicas para a sua saúde. Hoje eu quero falar da meditação, que é um exercício no qual o indivíduo foca a sua atenção em apenas um ponto específico, como, por exemplo, na sua respiração, em um áudio guiado, um mantra e até mesmo um objeto. A técnica visa reprogramar a mente para que a mesma alcance um estado de clareza mental e emocional relaxado e mais concentrado. Para quem vai começar a fazer em casa, pode praticar por 10 a 15 minutos. Esse tempo já é o suficiente para obter benefícios. Mas para quem está com a mente muito agitada e nunca fez meditação, pode começar com 5 minutos e ir aumentando gradativamente, sem pressa. E dois pontos são muito importantes para quem quer começar a meditação. O primeiro, definir um horário fixo no dia. E o segundo, você precisa de um ambiente que seja silencioso e que possa te proporcionar tranquilidade.
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0: No Ponto, servindo a notícia, agora 12:59, um minutinho para 13h. 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Por falar em notícia, nós seguimos agora com...
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0: Saúde e bem-estar, segunda edição, porque cuidar de você é cuidar da sua saúde. 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E para o nosso Saúde e Bem-Estar de hoje, eu chamo aqui o Eduardo Serri. Ele que entrevistou, então, um doutor sobre vasectomia. Agora vamos acompanhar a entrevista sobre esse assunto. Tudo bem, Eduardo?
13: Pessoal, falando de saúde por aqui, e hoje eu estou recebendo o doutor Henrique Perin, urologista, e o nosso assunto, doutor, é a vasectomia. Eu quero começar te perguntando o que é a vasectomia e...
0: Eduardo Serri, então, falando sobre esse assunto, nós já vamos trazer...
14: ...o convite, sempre um assunto legal, bacana para a gente falar para a audiência, né? É, a vasectomia, ela é um procedimento que a gente faz visando a esterilização masculina, né? Um método contraceptivo definitivo que a gente tem para os homens, com o intuito de não engravidar mais, né?
13: Doutor, falando sobre, então, a vasectomia, que é o nosso assunto de hoje, eu quero te perguntar o seguinte. Quando se faz a vasectomia, existe a possibilidade de reverter ela ou ela é um procedimento irreversível?
14: Então, a gente define a vasectomia como um procedimento que é definitivo, como eu bem disse, tá? Mas tem alguns poréns. Ela é uma cirurgia que é reversível, mas por a gente definir ela como algo definitivo, não é a mesma tranquilidade que a gente tem para fazer ela do que para reverter, tá? A cirurgia em si, ela é feita por um procedimento simples. A gente faz ou sob anestesia local ou com uma sedação para o paciente dormir, ser mais confortável, né? E a gente acaba cortando a passagem do espermatozoide que vai do testículo para fora na ejaculação, né? Então, esse espermatozoide não vai mais ser transferido durante a ejaculação. O processo reverso também pode acontecer. Esse canal que a gente corta, a gente tem que procurar depois de realizada a cirurgia e dar uns pontinhos, micro pontinhos com microscópios, por ser muito pequenininho esse canal, para fazer com que os espermatozoides voltem a passar por esse canal, né? É uma cirurgia muito mais delicada de ser feita do que a própria vasectomia. Depende muito de fatores para dizer se vai dar certo ou não. É principalmente de quanto tempo o paciente fez aquela vasectomia, né? Então, se ele fez mais recentemente e já quer reverter, as chances de dar certo são maiores do que se passou vários anos. Por exemplo, 10 anos depois, a gente sabe que tem uma chance menor de acontecer, né? Mas, por ser uma cirurgia um pouco mais delicada, um pouquinho mais... apesar de ser totalmente passível de ser feita, a gente sempre diz, olha, não é para fazer a vasectomia se tem dúvidas ainda de que se quer ter filho ou não, né? Então, o ideal, na verdade, é sempre, desde o momento que a gente desejou em fazer a vasectomia e fez o procedimento, a gente esperar ter algumas consultas antes disso, a gente geralmente diz uns 2 meses, para o paciente realmente refletir sobre a ideia, se é isso que ele quer, né? E aí a gente poder fazer o procedimento, né?
13: Qual é o público maior dessa cirurgia? Tu comentou que a maioria das pessoas precisa ter pensado, né? Então, para fazer, tem que ter pensado, não quero ter filhos. Eu imagino que o maior público sejam as pessoas que já constituíram a família e não querem mais uma surpresa no caminho.
14: Exatamente. É quem já tem família constituída, geralmente já tem filhos, né? Então, essas pessoas que, por algum motivo ou próprio, ou muitas vezes buscam porque a esposa já não pode, por riscos de gravidez anteriores, né? Por ser talvez gravidez de alto risco, elas não possam mais engravidar e não estão conseguindo, por algum motivo, utilizar anticoncepcional, né? Então, essa é a grande público, é esse, né? Hoje a gente pode fazer vasectomia em quem não tem filhos também, né? Mas, de novo, é uma coisa que tem que ser bem pensada, né? Tem que ser bem planejada, não pode ser, resolvi agora e não quero mais ter. Apesar da gente não ter restrição hoje de não ter mais filhos. Antigamente existia uma lei que a gente só poderia fazer vasectomia em quem já tem filhos, quem já tem filho. E tem uma idade maior de 21 anos, né? Hoje essa questão de filhos a gente não tem mais.
13: Uhum. Doutor, falando então sobre essa cirurgia, como é que é a recuperação? Uma recuperação rápida? O paciente tem que passar por alguns cuidados depois dela, ficar de repouso?
14: É uma cirurgia, como eu falei antes, relativamente tranquila, tá? É feita ou com anestesia local, então o paciente fica acordado, ou com uma sedação leve. O procedimento é rápido, é feito em torno de 30 minutos e o paciente tem alta no mesmo dia, tá? Se é feita a sedação, ele só tem que esperar recuperar bem da própria sedação, estar bem acordado para poder ir embora. Depois, se for por anestesia local, ele espera alguns minutinhos ali, se recuperando, já pode ir para casa. Cuidados após é uma cirurgia que a gente fala que é superficial, né? Apesar de ser... A gente chama de ducto deferente, é o local que a gente corta, tá? Esse cortezinho vai ser feito na bolsa escrotal, um de cada lado, né? Cada desse caninho que sai do testículo, mas é uma cirurgia superficial. A gente consegue fazer somente cortando a pele, não precisa aprofundar muito, então os cuidados não são tão intensos. Tem que ter um certo cuidado para não fazer esforço físico, não pegar peso nos primeiros dois ou três dias, mas depois a recuperação é bem tranquila, né? Não tem nada de restrição de muitos dias para, enfim, não ir trabalhar, né? Inclusive dá para ir trabalhar no outro dia ou dois dias após se não trabalha com nenhum esforço físico, assim, né?
13: Doutor, as pessoas costumam associar muito, eu vejo, a fertilidade com a libido, né? O que é importante frisar, a vasectomia, essa cirurgia, ela interfere na vida sexual, na ereção, na libido ou na produção da testosterona do homem?
14: É, boa pergunta, porque são coisas que confundem bastante, né? Muitos homens têm medo de vir fazer a vasectomia porque acham que vai influenciar alguma outra coisa. A cirurgia para vasectomia é somente, né, o objetivo dela é somente obstruir a passagem do espermatozoide para fora da ejaculação. Né? Então a gente passa longe da questão de nervos de ereção, a gente não passa nem perto da parte da produção de testosterona, produção hormonal, inclusive os próprios espermatozoides eles continuam sendo produzidos no testículo, né? Eles só não vão sair para a ejaculação, né? Mas não afeta nada de libido, não afeta nada de ereção, não afeta nada de produção de testosterona e nem na quantidade da ejaculação, que é uma dúvida também que o pessoal tem, né? Os espermatozoides, eles são responsáveis por cerca de 5% do volume da ejaculação. Então, eles não estando presentes no esperma, não vai mudar visualmente a quantidade de volume, né? O resto é líquido seminal, produzido na próstata, né, e armazenado nas vesículas seminais, que é o que dá a quantidade do líquido que sai, né? Então, basicamente, ela não causa nenhum prejuízo, só não vai ter espermatozoide durante a ejaculação, né?
13: O homem, para ficar saudável, ele tem que ejacular com uma determinada frequência, correto, doutor? Tu me corrija se eu estiver errado. A vasectomia não faz o homem parar de ejacular, então. É só o espermatozoide que não vai sair junto. Esse não sair não afeta, não causa algum problema posterior?
14: Nada, bem como tu disse, sabe? Até essa questão da ejaculação não causa uma piora se o homem não ejacula, independente de quantos dias for, né?

0: matar, vamos dizer assim, depois que eles terminam o ciclo. Eles passaram o ciclo deles, não foram utilizados, eles vão se autodestruir para que possa produzir novos espermatozoides e nunca ficar espermatozoide velho, vamos dizer assim, ali. Então, não vai causar nenhum mal ao corpo.
1: O efeito da esterilidade, ele já é imediato, doutor. Assim que sai da mesa de cirurgia, o homem já não pode mais engravidar a parceira ou tem algum tempo até o corpo se acostumar? Como é que funciona?
0: É outra ótima dúvida, né? Importante que a gente fala para todos os pacientes que vão fazer, né? Apesar da gente obstruir mecanicamente esse canalzinho que passa o espermatozoide, para frente do canal onde a gente cortou ainda pode ter alguns espermatozoides, né? Vai demorar algum tempo para sair, né? Então, exatamente depois que saiu da mesa cirúrgica ainda pode engravidar, né? Isso é muito importante. Quando que a gente diz que está apto a não engravidar mais é após em torno de 60 dias a gente faz um exame confirmatório. Então a gente vai coletar um exame de espermograma, a gente vai analisar o esperma e ver se tem algum espermatozoide ali, né? Se a gente coleta esse exame muito antes, pode aparecer alguns ainda que vão nos confundir, né? Então, nesse meio tempo de 60 dias é o tempo que o corpo, por ato sexual mesmo, mas aí com um método contraceptivo ou pela própria masturbação, vai eliminar esses espermatozoides que estão no canal e aí depois desse tempo a gente analisa o exame, se não tiver espermatozoides, esse exame nem precisa ficar sendo repetido depois, né?
1: Quanto tempo de repouso sem manter relação sexual o homem que fez a vasectomia precisa ficar? Porque é uma área sensível, né? Claro, e numa relação sexual vai acabar machucando talvez o homem que está se recuperando há pouco tempo. Quanto tempo tu indica que o paciente fique sem manter relação sexual, seja com a parceira ou sozinho, né? Até que ele possa se curar totalmente ali?
0: Geralmente eu digo em torno de uns 7 a 10 dias, né? Mas mais por conta do trauma local ali mesmo, né? Mesmo a gente se cuidando, às vezes vai bater ali perto do testículo ali, né? Então, para estar tá bem cicatrizado e para não ter nenhum risco, geralmente em torno de uns 7 dias já está resolvido, né? É claro que se for fazer e for ter relação, nesse meio tempo até a gente fazer o espermograma, tem que ser cuidando, ou a esposa mantendo o método anticonceptivo dela, ou com preservativo, porque tem esse risco que a gente acabou de comentar de engravidar, né?
1: Doutor, eu vou te pedir mais uma coisa aqui que é importante ressaltar. A gente comentou sobre o, vamos dizer, público-alvo dessa cirurgia, né? Que são pessoas que já têm família constituída e tudo mais, mas vamos falar sobre alguns, talvez, fatores de risco que existam para quem vai fazer essa cirurgia. Então, quem pretende fazer a vasectomia, o que que tem que se cuidar, o que que pode correr risco lá na hora da cirurgia?
0: Olha, por ser um procedimento bem simples, assim, sobre o ato cirúrgico a gente não tem grandes riscos. Então, pelo procedimento em si, eu acho que só se o paciente tem muitos fatores de risco para cirurgia em geral. Não pelo procedimento, né? Mas pelo estresse que ele iria passar, por exemplo, por uma anestesia, né? Pela sedação essa. Que aí depende um pouquinho mais do coração, assim, mas mesmo nesses casos que a gente precisa, né, em pacientes que já são um pouquinho debilitados, o risco é baixíssimo, tá? De dar qualquer complicação maior, né? Então, acho que da cirurgia em si, a gente não tem grandes complicações, porque é um procedimento muito simples, né? Lógico que cada caso tem que ser avaliado para ver o estado e as comorbidades, as doenças do paciente, para a gente poder dizer isso melhor. Mas, no geral, uma cirurgia simples de ser feita, com uma recuperação rápida, né? Eu acho que a contraindicação e cuidados que tem que ter é só o pensamento se o paciente quer mesmo, tá decidido a não ter mais filhos, né? Isso a gente frisa bastante. Porque, de novo, né? O fazer a vasectomia é simples, mas acho que tem que ser conversado isso com o paciente para ver se é realmente isso que ele quer. E estando bem determinado, aí não tem problema.
1: A gente já esclareceu bastante coisa aqui, eu acho que deu para o pessoal ter uma boa consciência do que é a vasectomia. Só para finalizar, tem algum outro mito que tu ouça muito falar sobre a vasectomia e que tu queira esclarecer aqui para quem nos escuta agora que não é bem assim?
0: Olha, eu acho que mitos não, acho que o principal é medo de fazer por desinformação, na verdade, né? Muitos pacientes, a grande maioria vem dizendo, poxa, mas eu escutei que é muito doído, que a recuperação é muito ruim. Eu acho que a gente já desvendou bastante coisas aqui, né? Eu acho que só frisar mais que é um procedimento muito tranquilo, muito tranquilo. É mais tranquilo do que se a mulher fosse fazer essa parte cirúrgica dela, né? De tirar os ovários, por exemplo, né? Ou fazer uma laqueadura, que é o sinônimo que a gente faria.

0: na mulher, né? Então, por ser mais simples, talvez é mais tranquilo da gente fazer isso do que a mulher fazer, né? O homem fazer isso do que a mulher fazer. Eu acho que mais continuar informando isso aos pacientes sempre que a gente puder. E lógico, né? Detalhes, cada caso, como vai ser, bem direitinho, a gente explica na consulta, até para o paciente saber o que vai esperar. A gente acabou de falar, nesse outro podcast que a gente gravou ali, a gente comentou bastante sobre a informação do paciente, né? Às vezes o paciente não tem nem medo do que vai ser feito, mas ele tem medo de não saber o que que espera. Então, a partir do momento que ele sabe como vai ser, como é que ele, quando ele chegar no hospital, no bloco cirúrgico ou no ambulatório que for feita o procedimento, o que que ele vai sentir, como vai ser a recuperação, o paciente fica mais tranquilo e ele estando mais tranquilo, o processo todo é todo mais tranquilo, né? E a recuperação também. Então, eu acho que em resumo da história, é falar que é um procedimento bem simples e que tem que estar bem decidido para ser feito.
1: Muito bem, eu acho que o pessoal tem muito medo nesses casos pela questão da discrição, né, doutor? O pessoal às vezes não gosta de que outras pessoas saibam disso, mas é sempre importante frisar aí esse sigilo entre médico, paciente e tudo mais. Tu já deu aqui tua orientação para que as pessoas pensem muito se realmente não querem mais ter filhos depois da cirurgia e tudo mais. Então eu quero que tu deixe o teu contato para o pessoal que nos escuta agora, alguém que tem interesse em saber mais sobre esse procedimento, que te procure para agendar uma consulta.
0: Essa questão do sigilo é bem importante, né? Mesmo que a gente não quisesse, que não é, o paciente está protegido por lei. Então é sempre uma coisa com discrição, se for o caso, né? Quanto ao meu contato, eu atendo sempre diariamente no Hospital Cristo Redentor, precisando entrar em contato. Eu acho que tem alguns números que eu posso passar, mas o mais fácil é passar o Instagram, que hoje é mais o pessoal me acha mais fácil, é @henriqueperin.uro. Lá tem todos os locais de atendimento e tem também o contato de cada local. Eu atendo, além do Hospital Cristo Redentor, eu atendo nas cidades da região aqui, Casca, Serafina, Veranópolis e Passo Fundo também. Então, quando precisarem, mas todas as informações tem lá pelo Instagram.
1: Maravilha, brigadão, doutor Henrique Perin, urologista, conversando aqui com a gente um pouquinho, esclarecendo alguns fatos sobre a cirurgia de vasectomia. Para você que tem interesse e não conseguiu ouvir essa entrevista completa, pode acessar ela lá no nosso site, tuaradioalvorada.com.br. Assim eu finalizo mais uma participação por aqui, devolvendo a programação da emissora Eduardo Serri.
2: Saúde e bem-estar.
3: Saúde e bem-estar, muito obrigada, Eduardo Serri, pela entrevista. Então, aqui sobre vasectomia, lembrando sempre o Saúde e Bem-Estar, segunda edição aqui no nosso No Ponto, é como o CD, Centro de Diagnóstico, a nova ressonância magnética do Centro de Diagnóstico já está disponível. 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Seguimos aqui o nosso No Ponto, servindo a notícia com muita informação para você.
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7: 1 hora e 19 minutos. 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
1: No Ponto, servindo a notícia. Que bom estar na sua companhia nesse sextou, sextou com tua Rádio Alvorada. Lembrando agora, 1 hora e 22 minutos, 20 graus aqui na área central e de Marau, uma sexta-feira com mais calor, mais quentinha, não só por eu estar na sua companhia, mas também pelas temperaturas. Daqui a pouquinho, Kátia Valente junto com a gente. 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Agora seguimos para falar sobre
0: previsão do tempo.
1: Previsão do tempo, saber como que vai se comportar o tempo ainda durante o dia de hoje e para o nosso final de semana. E aí, Kátia?
2: E aí, na sexta-feira vamos ter a temperatura ainda um pouco mais elevada. Na sexta-feira, na maior parte do dia, nós vamos ter o tempo seco predominando, com a presença do sol, mas com variação de nebulosidade. Inclusive, a nebulosidade aumenta a partir da tarde, mas ainda com o tempo firme. Com relação a temperaturas, na sexta-feira, mínimas entre 9 e 11 graus pela manhã, e à tarde as máximas oscilam entre 20 e 21 graus em média, ou seja, uma temperatura também agradável. E aí o que acontece, né? Vamos ter mudança no padrão do tempo, e ele acontece, essa mudança acontece já no final de semana. No sábado nós vamos ter a propagação de áreas de instabilidade que voltam a trazer chuvas. Não tem previsão de chuvas volumosas assim que predomina por aqui. No domingo também nós vamos ter ainda bastante umidade, vai ser aquele dia mais fechado, mais úmido. E aí no domingo a temperatura diminui um pouquinho, mas ainda não tem previsão de um frio tão intenso. Com a previsão do tempo, Kátia Valente.
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1: Obrigada, Kátia Valente, aqui com a nossa previsão do tempo, saber um pouquinho mais de como se comporta, então, o tempo para esse final de semana, para você já poder se programar. Como que é que vai fazer nesses dois dias, nesse sábado e domingo? A gente segue aqui com informação sobre esporte. Isso porque com gols de Mbappé e Dembélé, a França venceu Marrocos de 2 a 0 em Boston, nos Estados Unidos, e está classificada para as semifinais da Copa do Mundo. Mais uma vez, o destaque da partida foi Mbappé, que fez um gol e deu o passe para o segundo. Apesar de ter perdido um pênalti no primeiro tempo de jogo, ele divide com Messi a artilharia dessa edição do Mundial, com 8 gols cada. Com a vitória, os franceses aguardam o vencedor do confronto entre Espanha e Bélgica, que acontece hoje em Los Angeles. A gente já falou um pouquinho sobre, então, definindo a nossa última partida, então, da Copa do Mundo. Isso aí, seguimos aqui no nosso No Ponto, muita informação para você. Daqui a pouquinho também falando sobre futebol, falando sobre esporte também aqui no nosso município de Marau. Agora um pouquinho de religião, porque a Juventude Missionária da Paróquia Cristo Rei aqui de Marau iniciou as suas atividades neste ano com a Santa Missa de Envio, que aconteceu na quarta-feira, gente, presidida pelo arcebispo de Passo Fundo, Dom Rodolfo. Neste ano, o grupo irá atuar junto à comunidade Nossa Senhora do Guadalupe, aqui no bairro Guadalupe. Atualmente, a Juventude Missionária é formada por 52 jovens do movimento, que integra CLJ, Tau 04, Cursílio Jovem e RCC, além dos casais chamados de tios, que são adultos responsáveis pelos integrantes, que ajudam então na organização dessas atividades. O objetivo é promover a integração entre os jovens do movimento e prestar apoio a uma comunidade que enfrenta dificuldades. Após a missa, o grupo vai percorrer as residências do bairro para convidar os moradores a participarem dos 3 dias de celebração que serão promovidos, então, pela Juventude Missionária. Segundo uma das tias responsáveis, a Ângela Bianchi, o primeiro passo é conhecer a realidade da comunidade e aproximar essas famílias. Esse, então, o trabalho da Juventude Missionária, que vai, então, estar atuando no bairro Guadalupe neste ano de 2026. Seguimos aqui com música na tua Rádio Alvorada, nosso No Ponto, servindo a notícia. Mas é notícia, é informação e também é diversão para você, porque a gente vai começar já numa boa sensação. Nossa sexta-feira, continuamos com Hoje o Cowboy Vai Te Pegar.

0: O cowboy vai te pegar do Rio Negro e Solimões, isso mesmo. E a gente segue nesse clima agro. Isso porque os produtores rurais do Rio Grande do Sul têm até essa sexta-feira, até hoje, para realizar a declaração anual do rebanho. O cadastro reúne informações sobre bovinos, búfalos, aves, suínos e outras espécies que são mantidas nas propriedades. A declaração pode ser feita pela plataforma Produtor Online ou presencialmente nas unidades de defesa agropecuária. Esses dados permitem que o Estado planeje ações sanitárias, controle movimentações e mantenha atualizado o perfil da produção pecuária. O cumprimento da obrigação também contribui para a manutenção do status sanitário e para o acesso a mercados. Esse, então, a declaração anual de rebanho, que é até hoje, sexta-feira. E o que também tem data até nesta sexta-feira é a educação. Isso porque as inscrições do ProUni, nesse segundo semestre de 2026, terminam às 11 horas e 59 minutos desta sexta-feira. Podem participar estudantes que fizeram o Enem em 2024 ou no ano passado. É necessário ter média mínima de 450 pontos nas provas e nota superior a zero na redação. O programa oferece bolsas integrais e bolsas de 50% em instituições privadas de ensino superior. Lembrando que cada candidato pode escolher até duas opções de curso, isso pelo portal do Acesso Único, usando a conta gov.br. O resultado da primeira chamada vai ser divulgado em 15 de julho e a segunda chamada vai ocorrer, então, em agosto. Essas as inscrições do ProUni para você que quer ali ingressar no curso, então, de formação superior e talvez precisa de um incentivo econômico, é uma ótima opção, então, para que você esteja se inscrevendo no ProUni, lembrando, até às 11 horas e 59 minutos de hoje. Seguimos para o nosso link comercial e logo, logo voltamos com mais No Ponto, servindo a notícia para você.
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6: 1:36. 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
0: No ponto, servindo a notícia, isso aí, daqui a pouquinho nós vamos falar sobre esporte, falar um pouquinho sobre o Cefa aqui no nosso Na Torcida, mas enquanto isso, vamos dar um giro aqui pela região de Marau, isso porque a Secretaria de Agricultura e Meio Ambiente de Nicolau Vergueiro informou que o telefone do servidor Vilmar Fellini, responsável pelos atendimentos técnicos e inseminações no setor de inspetoria veterinária, está temporariamente indisponível. Enquanto esse serviço não é restabelecido, a comunidade pode entrar em contato por outros telefones. Aqui eu cito o telefone 54-2024-0146. Então, para você entrar em contato com a Secretaria de Agricultura e Meio Ambiente de Nicolau Vergueiro, então. Seguimos aqui o nosso No Ponto, lembrando, patrocínio sempre da Agroleite, centro veterinário, há 10 anos aqui em Marau, com produtos e acessórios para ordenha, minerais, rações, ferragens, flores e a mais completa farmácia veterinária da nossa região. 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Seguimos aqui o nosso No Ponto. Muito obrigada pela sua companhia. Até daqui a pouco.

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3: E para falar sobre esporte, nesta sexta-feira nós temos aqui meu colega Eduardo Serri. Tudo bem, Eduardo?
4: Oi, Júlia, tudo bem? Boa tarde, né, para ti e para quem nos escuta também. Vamos falar de esporte hoje, recebendo aqui, depois de bastante tempo, né, o professor João Dilda, lá do Cefa, porque tá vindo aí, então, a segunda etapa do circuito. Deixa eu me lembrar qual o circuito é, porque nós temos tantos ao longo do ano, né, professor? Esse é o quinto circuito de voleibol das categorias mirim, masculino e feminino, e infantil, masculino e feminino. É agora, nesse fim de semana, dia 12 de julho, aqui em Marau, professor João Dilda, então, do Cefa, está aqui conosco. Bem-vindo, professor, mais uma vez.
5: Boa tarde, Júlia. Boa tarde, Eduardo. Boa tarde, ouvintes. A gente já, desde já, agradece o espaço, né, que a rádio nos dá sempre em vir divulgar o nosso trabalho e todas as etapas, né, dos circuitos que a gente tem durante o ano, sim. É, dia domingo agora, dia 12 de julho, né, nós vamos estar com a segunda etapa do quinto circuito de vôlei, professor João Dilda, 2026, né, nas categorias infantil, masculino e feminino, e mirim masculino e feminino.
4: Muito bem, professor, antes da gente falar dessa próxima etapa, como eu disse, faz tempo que tu veio aqui para falar da primeira etapa, né? Foi lá no final de abril. Vamos então relembrar os resultados e como funcionou, né? Um resuminho daquela primeira etapa lá no dia 26 de abril, foi.
5: Uhum. É, aquela foi a primeira etapa, né? Nós tivemos naquela etapa um total de 53 equipes. É, o Cefa obteve o primeiro lugar naquela etapa na categoria do mirim masculino, e no infantil masculino, né? No mirim feminino nós ficamos em quinto lugar, e no infantil feminino não conseguimos a classificação naquela etapa, né?
3: Agora vamos falar um pouquinho sobre essa segunda. Então, o que, que muda em relação da primeira etapa para essa segunda e qual que é a expectativa?
5: Uhum. É, nessa etapa, na segunda etapa, nós temos um total, né, um recorde de participações. Nós vamos ter 60 equipes aqui em Marau participando. Nessa etapa vão reunir mais de 600 atletas, vai dar em torno de 700 pessoas que vão estar circulando, né, entre atletas, comissão técnica, pais e torcedores, até passam desse número, né? Nós temos aí a disputa dessa etapa vai ser em quatro locais. Tá? Então nós temos no ginásio do Cristo Rei, vai ter a categoria infantil masculino e mirim masculino. No ginásio do Gabriel Taborim, nós vamos ter o mirim feminino. E o infantil feminino vai ter no ginásio da onde é o centro de treinamento do Cefa, lá no ginásio da Pedro Rigo. Uhum. E o outro local disponibilizado vai ser na GSI, no ginásio da empresa GSI, lá embaixo. Nós vamos fazer um local lá de jogos também. Pelo fato que domingo a gente não tem o parque municipal disponível, né? Pelo fato que vai ter o Enarte, né?
4: Isso. Usualmente é no parque, geralmente, né?
5: Geralmente a gente faz a estrutura com três quadras lá. Uhum. Então um dos locais se encontram lá, né?
4: Muito bem. Professor, então vamos falar sobre como é que vai ser a dinâmica. Aproveitar para falar também, são várias equipes, né? A gente pode falar das equipes, mas falar principalmente de quais cidades vão vir para cá disputar e aí em seguida falar do funcionamento lá. Como é que é? Equipe contra equipe, mata-mata, chaves, como é que funciona a competição?
5: Sim. É, a gente encerrou na quinta-feira passada, nós encerramos as inscrições, né? Como eu mencionei agora, deu 60 equipes inscritas. Hoje, para essa etapa, a gente tem a participação de 14 municípios. Tá? Na categoria infantil masculina, deu 11 equipes. No infantil feminino, deu 19 equipes. No mirim masculino, deu 9 equipes. E no mirim feminino, deu 21 equipes. Então, vamos começar aqui pela fórmula, né? Pela fórmula do Mirim feminino. Então, vai ser uma única chave de 21 equipes, onde somente 8 vão classificar. Então, são 4 rodadas. Cada equipe vai jogar, no mínimo, 4 jogos. Esses jogos, eles são um set de 25 pontos, né? Quando classificar as oito equipes, aí a gente faz o primeiro colocado contra o oitavo, segundo contra o sétimo, terceiro contra o sexto e o quarto contra o quinto. Aí vão sobrar 4 equipes, onde vão direto para a semifinal, né? E aí, cruzamento olímpico, os dois vencedores fazem a final e os dois perdedores jogam pelo terceiro lugar. Na categoria Mirim masculino é da mesma fórmula. Na categoria infantil masculino também é a mesma maneira. Só na categoria infantil feminino, onde a gente vai fazer 2 chaves, porque são em 2 locais, né? Então, lá na GSI vão ter 10 equipes jogando. Lá na Pedro Rigo, lá no centro de treinamento do CEFA, vão ter 9. Vão sobrar 2 equipes cada local para fazer a semifinal e final no ginásio da GSI.
4: Professor, são 4 etapas, né? Ou são 4 etapas ao todo?
5: No total do ano, nesse circuito, né? Na quinta edição do quinto circuito, são 4 etapas.
4: São 4
5: etapas.
4: Então
5: nós temos... A primeira a gente já fez, como tu mencionou, né, Eduardo? No final de abril.
4: Uhum.
5: Domingo agora, dia 12 de julho, acontece a segunda etapa. A terceira etapa está marcada para o dia 19 de setembro. E a quarta etapa e última é dia 15 de novembro. Na última etapa, como é um circuito, né, cada etapa tem uma pontuação.
4: Ah, era bem isso que eu ia te perguntar.
5: Isso, então todas as equipes vão pontuando e no final a equipe que tiver a pontuação maior, né, a primeira, do segundo até o terceiro lugar, aí tem uma premiação maior com um troféu, né, e tal, que é os campeões do ano daí, né, do circuito.
3: Professor, agora falar um pouquinho sobre essa rotina de preparação dos teus atletas para essa etapa, então, que vai acontecer. Como que está funcionando os treinos agora?
5: A gente, ao longo do ano, né, não somente para o circuito, a gente tem várias competições, né? Então, durante a semana, a gente faz algumas adaptações para se preparar, né? A gente veio de 2 semanas atrás agora com a Liga Gaúcha, né? Que jogamos em Carazinho, o Mirim feminino perdeu a final, ficou em segundo lugar, mas já com essa pontuação já está classificado para o estadual. E semana passada estivemos em Ronda Alta com o Infanto Juvenil jogando com o Mirim e com o feminino e o masculino, onde tivemos o feminino ficou campeão da etapa e o masculino ficou em terceiro lugar. Então, como eu vinha falando, a gente muda, adapta algumas coisas. Por exemplo, na categoria Mirim, no circuito é permitido as categorias sacarem flutuando, pulando, né? Na Liga Gaúcha já não, tem que sacar com os dois pés no chão. Então, esse tipo de adaptação, né, a gente faz na semana do circuito, né? E o restante dos restos de fundamento, como posicionamento, ataque, levantamento, defesa, tudo isso a gente trabalha durante o ano inteiro, né? Então a gente vai só aprimorando, organizando algumas coisas conforme os atletas que a gente tem para participar no dia, e a preparação toda ela é feita, né, do início do ano até o final. Então a gente adapta algumas coisas, mas praticamente toda a preparação, o ritmo um pouquinho mais acelerado, com um pouquinho mais de intensidade, um pouco antes que antecipa a etapa que está para acontecer, né? Eduardo,
4: sim,
5: eu fiquei devendo uma parte aqui das equipes, né?
4: Pode falar.
5: Posso
4: sim,
5: falar
4: sim,
5: agora?
4: Claro.
5: Então nós temos as equipes participantes, nós temos o A2 vôlei de Passo Fundo com uma equipe, Ativa de Não Me Toque com 6 equipes, CEFA Amaral com 10 equipes, CTD Panambi com 1 equipe, Gaúcho de Serafina Correia com 3 equipes, Lagoa Voleibol de Lagoa Vermelha com 3 equipes, Nacional de Nova Prata com 5 equipes, Trianon de Carazinho com 2 equipes, Vôlei Futuro de Guaporé com 5 equipes, AEV de Erechim com 5 equipes, BM Notre Dame de Passo Fundo com 1 equipe, Fênix de Sarandi com 2 equipes, Impulso de Tapejara com 5 equipes, LBA de Sarandi com 1 equipe, Renove de Vitor Greff com 3 equipes, Saque Certo de Sertão com 4 equipes, União Voleibol de Lagoa Vermelha com 1 equipe e 01 de Carazinho com 2 equipes.
3: É uma região toda movimentada, então, para estar em Marau aqui. A gente sempre fala que Marau é um palco para os esportes, então é uma cidade que reúne muitos esportes e com certeza faz todos eles muito bem. Queria também comentar, professor, que você falou 600 alunos no total, 600 atletas. Mas quantos o CEFA aqui de Marau vai estar levando para a competição?
5: O CEFA, hoje, cada etapa do circuito, nessa categoria, nessas duas categorias, né? As duas categorias e quatro naipes, vamos dizer assim, porque é masculino e feminino. O CEFA geralmente participa com em torno de 120 alunos.
4: Um número bem expressivo.
5: Na verdade,
4: né?
5: Hoje a gente tem no projeto muito mais alunos, só que tem alguns ainda que, vamos dizer assim, que não estão prontos para competir. Que a gente está trabalhando, moldando, né, eles, para futuramente eles estarem participando também. Mas preparado, hoje a gente tem em torno mais ou menos de 110, 130 alunos prontos para competir em suas categorias.
4: Professor, só para a gente finalizar aqui, agora então, neste domingo nós temos a etapa do circuito Mirim Infantil. No começo ali de agosto a gente vai ter a segunda etapa também do circuito do Sub-18. Já tem inscrições abertas ou previsão para que elas abram? Como é que está a preparação para essa?
5: Isso mesmo, tu citou, né? Esse final de semana nós temos a segunda etapa do quinto circuito. E aí, dia 2 de agosto, a gente tem a segunda etapa do Sub-18. Essa etapa ela ainda não está aberta, que como essa semana a gente vem de uma longa organização, né? Para esse final de semana, então, a gente ainda não abriu a etapa do Sub-18, mas é questão aí de mais uma semana. No máximo, aí até a metade do mês, ali a gente já vai estar abrindo para essa etapa do Sub-18 também.
4: Maravilha, então. Professor João Dilda, treinador do CEFA, né? Quero que tu deixe aí tua última mensagem, mais alguma coisa que tu queira falar a respeito dessa etapa e principalmente convide o pessoal para ir lá participar.
5: Isso, a gente, se tu me permitir, eu quero fazer alguns agradecimentos bem rapidamente aqui. Então a gente quer fazer alguns agradecimentos especiais aqui à Prefeitura Municipal de Marau, Secretário de Esportes Isaías Fernandes, Coordenador de Esportes Alessandro Tibola, os professores João Loivo e Edmilson, Diretoria do CEFA Elise, Raquel, Rose, Tati, Crodo, Luciana, Meire e Luiz Carlos, a Rádio Alvorada, né, sempre agradecendo pelo espaço cedido e a parceria de sempre, os apoiadores da etapa: Supermercado Longo, Belestar Hotel Primetral, Jackson Piscinas, Tesser Serviços Eletrônicos, Visione Comércio Exterior, WitMe e Belestrine Clix. Tá? Então a gente convida, deixa um convite especial a toda a comunidade marauense a participar, né? Dos jogos, início às 8 horas da manhã, nesses locais que a gente citou ali, né?
4: Maravilha. Isto então, brigadão, professor, pela tua disponibilidade de vir aqui sempre. Como o professor disse, somos parceiros sempre dos eventos do CEFA, né? Te agradecer. E você que quer curtir vôlei esse final de semana, então, vários lugares. Para não dizer que não tem como ir, né, professor? Nós temos 4 lugares diferentes aí pro pessoal ir aproveitar.
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0: O amor é lindo e eu agradeço a você pela sua companhia aqui nessa tarde, nesse No Ponto da sexta-feira, dia 10 de julho. Seguimos agora a nossa programação, continue ligadinho aqui na 107.7 para acompanhar todas as informações, muita música, muita diversão e a sua companhia é a 107.7. Paz e bem!
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6: 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O edifício Sofia foi habilitado para receber o novo campus Serra da Universidade Federal do Rio Grande do Sul, em Caxias do Sul. O resultado foi publicado nesta sexta-feira no Portal Nacional de Contratações Públicas. Agora, a URGS inicia o procedimento administrativo necessário para aquisição do imóvel, que fica na esquina das ruas US 18 do Forte e Moreira César, no bairro São Pelegrino. O edifício era considerado uma aposta para sediar o campus desde agosto do ano passado, por contar com 40 salas de aula e capacidade para atender simultaneamente 1.300 estudantes. O ministro do Supremo Tribunal Federal, Flávio Dino, determinou o bloqueio de bens do presidente do PL, Valdemar Costa Neto, no âmbito de uma investigação sobre um suposto esquema de desvio de recursos públicos. Segundo a Polícia Federal, a organização teria movimentado mais de 119 milhões de reais entre junho de 2024 e março de 2026. Mesmo sem ocupar cargo eletivo, Valdemar é apontado como responsável por comandar uma estrutura paralela dentro da Câmara dos Deputados para direcionar emendas parlamentares conforme interesses políticos e particulares. Não coloque limites em seus sonhos, coloque fé. 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O presidente dos Estados Unidos, Donald Trump, disse nesta sexta-feira que os Estados Unidos concordaram em negociar com o Irã depois que Teherã pediu a continuação das negociações, mas acrescentou que o cessar-fogo entre as duas nações acabou. A declaração foi feita após três navios-tanque comerciais do Catar e da Arábia Saudita serem alvo de ataques nesta semana. Em resposta, os Estados Unidos bombardearam alvos iranianos e o Irã retalhou na última quinta-feira com ataques contra instalações militares americanas em países vizinhos do Golfo. 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

Boa tarde, meu amigo, minha amiga. Sexta-feira é sexta-feira, sim, senhor. 10 de julho de 2026. Paz e bem para você. Muito obrigado pela tua audiência, companhia e sintonia. 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Ó, musicão, chega.

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1: Os Dalmagos chegando pra cantar Teu Sorriso, depois tem Chico Rei e Paraná. De lá pra cá, 2h16, 20 graus de temperatura. Boa sexta-feira pra você, vem chuva por aí, no final de semana da Festa da Colônia, em Evangelista, lá na Vila Histórica de Casca. Claro que nós vamos dar uma chegadinha. Alô, meu amigo Ademir Cunha dos Santos, grande parceiro, colega de muitos e muitos anos lá da Rádio Odisseia. Grande abraço, obrigado pela audiência, companhia e sintonia. Já começou a programação. É, o Ademir mandou um WhatsApp aí, disse que o pessoal tá acompanhando aí a programação da tua Rádio Alvorada. Que bom, né? Muito obrigado aí, Ademir, e todo o pessoal. Meu amigo Juriati, pessoal lá do La Taverna, é, sempre Drio mantém viva a cultura italiana. Um grande abraço pra vocês aí. Deixa eu mandar um abraço também, vou aproveitar aqui, né? 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E claro que o Creu não esqueceu, né? Da equipe da tua Rádio Alvorada. Barbaridade. Ô, Creu, obrigado aí pra ti, é, pra tua esposa, pra tua mãe, pra toda a tua família, pessoal que tá por ali contigo, né? 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Valeu, Cleo! Obrigado aí pela audiência, companhia e sintonia. Muito obrigado, viu? Barbaridade, rapaz. Tava uma delícia, né? Trouxe pizza pra todo mundo aqui na tua Rádio Alvorada. Valeu, Cleo!
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2: 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Kátia Valente, como é que fica o tempo no final de semana? Sextou, né?
3: E aí, na sexta-feira, vamos ter a temperatura ainda um pouco mais elevada. Na sexta-feira, na maior parte do dia, nós vamos ter o tempo seco predominando, com a presença do sol, mas com variação de nebulosidade. Inclusive, a nebulosidade aumenta a partir da tarde, mas ainda com o tempo firme. Com relação a temperaturas, na sexta-feira, mínimas entre 9 e 11 graus pela manhã, e à tarde, as máximas oscilam entre 20 e 21 graus em média, ou seja, uma temperatura também agradável. E aí o que que acontece, né? Vamos ter mudança no padrão do tempo e ele acontece, essa mudança acontece já no final de semana. No sábado nós vamos ter a propagação de áreas de instabilidade que voltam a trazer chuvas. Não tem previsão de chuvas volumosas assim que predomina por aqui. No domingo também nós vamos ter ainda bastante umidade, vai ser aquele dia mais fechado, mais úmido. E aí no domingo a temperatura diminui um pouquinho, mas ainda não tem previsão de um frio tão intenso. Com a previsão do tempo, Kátia Valente.
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Ô, musicão aí, musicão, pra matar a saudade, hein? Astronauta de Mármore, nenhum de nós. Pessoal que esteve aqui, né? Teve aqui em uma das edições da Expo Amaral. E a gente tava lá, com certeza, na primeira fila, sim, senhor. Boa tarde pra você, obrigado pela tua audiência, companhia e sintonia. 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Chitão e Chororó é o coração sertanejo na segunda parte do Made in Brasil. 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
1: Vamos indo então, meu amigo, minha amiga. Tem o quadro Tá Pro Chega agora, atrás pra cantar o grupo Manotaço Sem Guarida.
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1: 10 de julho, Dia Mundial do Desarmamento, Dia Mundial da Pizza, Dia do Engenheiro de Minas, Dia da Saúde Ocular e Dia Mundial da Lei. Os aniversariantes do dia...

0: O cantor, compositor e ator Nego do Borel.
1: 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Você vacilou primeiro, nosso caso acabou.
0: A cantora, compositora e empresária Cláudia Leite.
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0: E a cantora, compositora e atriz norte-americana Jessica Simpson. Os fatos do dia. Em 1868, nasceu o padre João Batista Reus, pároco em São Leopoldo, também foi diretor do seminário da cidade e do Colégio Cristo Rei. Padre Reus dá nome ao santuário localizado no município, onde há um túmulo com seus restos mortais, local de peregrinação para os católicos. Em 1932, morreu aos 77 anos King Camp Gillette, industrial americano. Em 1895, inventou o aparelho de barbear com gilete descartável, mundialmente conhecido pelo seu nome. Em 1962, foi lançado ao espaço o Telstar 1, o primeiro satélite de comunicações responsável pela primeira transmissão televisiva via satélite. 1964.

os Beatles lançaram na Inglaterra seu terceiro disco, A Hard Day's Night, 1982. Morreu aos 62 anos o cantor, compositor e multi-instrumentista brasileiro Jackson do Pandeiro. Ele também era conhecido como o Rei do Ritmo.

0: Santana.
1: 2015.
2: Vamos lá então, né? Vamos lá que vem aí as notícias da hora. 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Eu volto já depois das notícias da hora. Paz e bem!

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5: 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Imagens das câmeras de segurança da Pet Creche Guardiões Pet no bairro Medianeira, em Porto Alegre, registraram o momento exato em que uma pessoa abandonou um gato dentro de uma garrafa no estabelecimento. O sistema apontava 3 horas e 30 quando o crime começou. De acordo com a proprietária da Pet, um boletim de ocorrência já foi registrado. Pelas imagens, é possível ver que uma pessoa se aproximou do portão do imóvel e subiu em um banco de madeira ou uma escada pequena. A partir desse momento, o autor do crime volta para a calçada e tenta atirar a garrafa com o filhote de gato, mas sem sucesso. Na segunda tentativa, o objeto é arremessado por cima das grades e cai no prédio da Pet Creche. Instantes depois, o autor do crime insere a carta misteriosa na caixa de correspondência do imóvel. A investigação da Polícia Federal, que resultou no bloqueio de 119 milhões de reais atribuídos ao ex-deputado Valdemar Costa Neto, aponta que a servidora da Câmara dos Deputados, Mariângela Fialec, conhecida como Tuca, ocupava posição central em um esquema de manipulação de emendas parlamentares. Segundo o relatório enviado ao Supremo Tribunal Federal, Tuca era o personagem principal de um arranjo funcional informal, criado para operacionalizar indicações de emendas em nome de Valdemar Costa Neto, que por não exercer mandato parlamentar não poderia indicar recursos do orçamento. Quem cultiva gratidão é capaz de realizar sonhos que parecem inalcançáveis. 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Pelo menos 23 pessoas continuavam desaparecidas nesta sexta-feira após o início do voraz incêndio que se espalhou em grande velocidade pela província de Almeria, que causou a morte de 12 pessoas nessa região do sul da Espanha, onde vivem muitos estrangeiros. Foi horrível. Botijões explodindo, tudo pegando fogo, casas queimando, vidros se quebrando, descreveu um morador deslocado à agência Atlas. Nessa região, a poucos quilômetros do Mediterrâneo e entre a sinuosa topografia de Almeria, vivem muitos estrangeiros atraídos pelo sol e pela tranquilidade. 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
1: Cassiano Tomasi, o Fifo.
2: Vamos embora então, chegando para a segunda hora do programa em alta, 13,8, 20 graus de temperatura, 10 de julho de 2026. 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Vamos embora então, que tem mais música na boa. Ela Chorou de Amor e Se a Casa Cair, com Mato Grosso e Matias, eles que estiveram aqui na Expo Amaral 2025. Vamos lá? Faz bem, obrigado pela tua audiência, companhia e sintonia.

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1: Tradicionalismo. Neste sábado e domingo, dias 11 e 12, no Parque Lauro Risseri Bortolom, acontece a fase regional do Enarte e do Enartinho 2026. Vai ter provas artísticas individuais e apresentações de grupos de danças tradicionais em ambos os dias a partir das 8 horas da manhã. Eventos. No próximo sábado, dia 11, no Quartel Central dos Bombeiros de Marau, tem visitação aberta à comunidade em comemoração ao Dia do Bombeiro Voluntário. Vai ser das 13h30 até as 16 horas. Também no sábado, no CTG Felipe Portinho, em Marau, acontece jantar italiano a partir das 7 horas da noite. Informações no 33 42 59 93. E no domingo, dia 12 de julho, na Igreja Matriz Cristo Rei, acontece missa italiana a partir das 8 horas da manhã e vai ter transmissão da tua Rádio Alvorada 107.7 FM. Rosana Costenaro para a tua Rádio Alvorada.

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1: Devido ao sucesso da música Peito Apaixonado, nós do San Marino resolvemos gravar mais uma música em homenagem a todos vocês de casa, é ou não é, Negão?
2: É claro, Magrão, e a gente canta pra vocês.
1: Então, gente, chegando, foto 3x4 pra gente cantar assim pra vocês.

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9: Francisco de Assis, uma semente de vida eterna.
10: Curiosidades de São Francisco, a cruz que falou. Você sabia que a cruz de São Damião falou com São Francisco? Sim. Enquanto ele buscava entender o que Deus queria dele, foi rezar numa igreja em ruínas. Ao entrar nesta igreja, chorava e rezava diante da cruz de São Damião. Foi ali que ele ouviu de Jesus que deveria reconstruir sua igreja. Por primeiro, ele entendeu de forma material, e somente hoje compreendemos que Deus, por meio de Francisco de Assis, fez uma grande reconstrução espiritual e social. Seja um franciscano, seja uma franciscana, paz e bem!
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12: Vamos lá então, meu amigo, minha amiga. 13h30 da tarde, 20 graus de temperatura, tem Made in Brasil. Traz pra cantar.
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12: Sozinho, Tim Maia.

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1: Olha aí, musicão aí, Sazinho, Tim Maia. 25 faltando para as 4, 20 graus de temperatura, não te esquece, hein? 10 de julho, hoje é o dia da pizza e a Salum da Pizzaria. 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Obrigado aí, Cleu. O pessoal nos mandou aí, né? Show de bola, já nos deliciamos. Zezé de Camargo e Luciano como anjo. 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Dá pra falar italiano, porque ainda estamos vivendo a 37ª festa italiana. É, sim, senhor. Tem hoje, tem amanhã e tem domingo também, encerrando com a missa na Igreja Matriz Cristo Rei do Marau, às 8 da manhã. 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Zezé Luciano, como um anjo, boa tarde, paz e bem. 20 graus de temperatura, agora 23, faltando para as 4. Logo mais, às 4 da tarde, tem a Bênção da Saúde, transmitida pela tua rádio Alvorada e no Facebook também.
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4: Vamos embora então, gauchada, que agora tem o quadro Tapro Chega, trazendo para cantar o Porca Véia, a Fazenda da Viúva. Boa tarde, passe bem. 12 faltando para as 4, 19 graus de temperatura, o tempo nublado. A previsão diz que vem chuva no final de semana.
12: Tapro Chega.

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2: Vamos lá então, Vini Gaieschi chegando, falando de esportes. A Copa já está no finalzinho, né?
3: Alô, você ligado na programação da tua Rádio Alvorada, sexta-feira, fim de semana chegando, e nós vamos trazendo os esportes aqui na sua programação. Já temos a primeira seleção classificada para as semifinais da Copa do Mundo. E para surpresa de ninguém, essa seleção é a França. Os franceses contaram com o poder de decisão mais uma vez de Mbappé e Dembélé, e a seleção francesa bateu a seleção marroquina por 2-0, jogando lá no estádio de Boston. E esse resultado, então, classifica a seleção da França para as semifinais dessa Copa do Mundo. Mbappé chegou a perder um pênalti no primeiro tempo, se redimiu, fez um gol no segundo tempo, um belo gol. E Dembélé marcou o segundo gol da França. Os dois gols muito rápidos, já no segundo tempo, em um intervalo de 6 minutos. A seleção francesa, mais uma vez, atingindo aquela premissa de ser intensa todos os momentos e ser letal e fatal quando precisa. Em 6 minutos, a França decidiu o jogo, não deu para Marrocos, que sofreu bastante para atacar a seleção da França. O goleiro Mainan quase não teve que trabalhar. A seleção marroquina ficou devendo na parte ofensiva. E para o lado da França, Kylian Mbappé, o craque, mais uma vez decidindo, chegou a 8 gols nessa Copa, empata com o Messi da Argentina na briga pela artilharia e também já chega a 20 gols na história de Copas do Mundo. Ele também está apenas 1 gol atrás somente do Messi, que lidera esse ranking. Essa briga do Mbappé contra o Messi parece que vai até o fim da Copa. É inevitável que na briga histórica de maior artilheiro o Mbappé venha a se tornar o maior detentor de gols em Copas do Mundo, porque é mais jovem, mas é inacreditável a marca que o francês Kylian Mbappé vem atingindo junto com a seleção francesa. Com essa classificação, a França segue na busca de se tornar a segunda equipe a disputar 3 finais consecutivas, repetindo a seleção brasileira, que disputou as finais em 94, 98 e 2002. A seleção da França, então, foi finalista e venceu a Copa em 18, foi finalista e perdeu a Copa em 22 e agora busca essa final na Copa do Mundo de 2026. Agora os Les Bleus aguardam o vencedor de Espanha e Bélgica, que jogam nessa sexta-feira a partir das 16 horas. A semifinal vai ser disputada depois na próxima terça-feira, também às 16 horas. Bélgica novamente em uma semifinal, repetindo 2018. E do lado da Espanha, a gente está esperando também, além da Espanha não encantar como um todo, a gente está esperando uma partida de bastante brilho do Yamal, que ainda não veio nessa Copa. Ele fez gol contra a Arábia Saudita na sua estreia no time titular, mas não passou disso aí. Ele é o jogador mais ativo da França, mas ainda falta aquele um pouquinho a mais que a gente espera do grande jogador, que é o Lamine Yamal. Primeira Copa dele, a gente entende todo esse nervosismo, mas realmente é uma Copa que a gente esperava um pouquinho mais do Lamine Yamal, que não vem sendo entregue até o momento, mas quem sabe uma boa atuação do Yamal pode colocar a Espanha no caminho da França em busca da final da Copa do Mundo de 2026.
2: Tá aí, obrigado Vini Gaieschi.
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2: É o som do Grupo Carisma, Lágrimas Sobre a Mesa. Nós vamos fechando por aqui o programa em alta desta sexta-feira. 10 de julho de 2026, 19 graus de temperatura, tá baixando. 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Vai, um abraço de volta e meia pro meu amigo Vilmar Federizio Chachinho, VF Transporte de Animais, né? 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Valeu, nosso grande amigo Vilmar Federizi, sempre acompanhando a programação, grande comunicador, grande repórter esportivo. E para fazer programa gaúcho, né? Tem que nascer ainda, né? Um igual ele ainda não nasceu. Vamos lá? Tô fã do chefinho aí do Vilmar Federizi, grande apresentador dos programas gaúchos, das grandes coberturas também. Vamos lá? Agora tem as notícias da hora e daqui a pouco, às 16h, você acompanha por aqui a bênção da saúde, então não saia daí.
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6: 4 horas, notícias da hora. O Fórum Transporte Seguro apresentou nesta quinta-feira o balanço das ocorrências de assaltos no transporte coletivo de Porto Alegre, referentes ao primeiro semestre deste ano. A reunião mensal reuniu representantes da Empresa Pública de Transporte e Circulação, das Forças de Segurança e das empresas operadoras do transporte coletivo. No primeiro semestre de 2026, Porto Alegre registrou 20 ocorrências de assaltos a ônibus. O número é 56% menor do que o verificado no mesmo período de 2025, quando foram registrados 45 casos, evidenciando a continuidade da redução dos índices de criminalidade no transporte coletivo. Um menino de 10 anos foi resgatado pelo Conselho Tutelar de Goiânia no dia do próprio aniversário após ser encontrado sozinho, sem água nem comida, trancado dentro de um apartamento. Nas imagens, o menino aparece conversando com os conselheiros pela janela e diz que comeu apenas bolachas que foram dadas por uma vizinha e que fazia xixi dentro de uma garrafa. A mãe da criança foi presa e deve ser autuada por abandono de incapaz, segundo a Polícia Civil. Segundo a Polícia Militar, ela disse que saiu durante a noite para trabalhar, deixando a criança trancada no quarto para impedir que tivesse acesso aos alimentos, alegando que o menino era diabético e, se comesse em excesso, poderia passar mal. Não coloque limites em seus sonhos, coloque fé. 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Devido à estrutura do torneio, Argentina e Inglaterra só podem se enfrentar nas semifinais da Copa do Mundo de 2026. Portanto, caso isso aconteça, seria a única partida em que os árbitros não poderiam ser de nenhuma das nacionalidades. No entanto, o New York Times noticiou que dois árbitros britânicos estão proibidos de apitar jogos da seleção atual campeã, por causa da Guerra das Malvinas. Segundo o prestigiado jornal americano, tanto Michael Oliver quanto Anthony Taylor, que já enfrentaram jogadores argentinos na Premier League e em outras competições de clubes, não poderão apitar nenhuma partida envolvendo a equipe de Scaloni. Embora a medida não responda a uma questão regulatória, ela foi tomada para evitar especulações ligadas ao conflito armado que ambos os lados travaram em 1982 pelas ilhas. 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
6: Próxima edição às 5 horas.

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0: Intenções da Missa da Saúde. Moacir Antônio Guerra, sétimo dia. Antônio João Balbinotti, trigésimo dia. Osmar Andrés, primeiro ano. Valdir Magri, primeiro ano. Luiz Ernesto Tremea, primeiro ano. Algemiro José Fortunato, sétimo mês. Romilda Maria Beto, oitavo mês. Edson Pagotto, um ano e oitavo mês. Laura Winter Zanola, quarto ano. Olímpio De Seno, quinto ano. Angelina Pastre Tremea, quinto ano e sexto mês. Bernardino Ribeiro, oitavo ano. Giovanni Scarparo, nono ano. Marcelo Bordin, nono ano. Selvina da Rosa, 13º ano. Augusto Bertão, 13º ano. Darcy Paula e Silva, 19º ano. João Vezaro, 23º ano. Frei Adame Guerra, Vitório e Angelina Scarparo, Romacir Luciano Beto e Maria Longo Beto, Santina Puton, Afonso Soares e Antônio Zanardi, Odirley Romani, Arthur Teles e Glória Ferro Teles, Ariel Donel e Antônio Pires, Gema Bortolucci Vezaro, Libera Sebem Bertão e Jairo Forcellini, Volmir Riva, Verônica Openkoski, Firmino Tessaro, Afonso Fabiani e Angelina Fabiani, Gilda Isele Paludo, Paulina Paludo e Constante Paludo, Marinês Sebem, Rosa Treza e Amário Broco, Paulo Alberto Sete e Terezinha Posser Sete, Elzira Gion Sebem e Jovelino Sebem, Lúcia Batistella Zancanaro e Santos Zancanaro, Antônio Augusto Prece e Cristiano Zucchi, Gessiope, Ada Ida Vieira e Gabriel Prestes, falecidos da família Openkoski, falecidos das famílias Zanola e Winter, falecidos da família Guerra, pelas almas do Purgatório, Santa Luzia, Divino Pai Eterno e Divino Espírito Santo, pedindo proteção para os olhos, Santo Antônio por graça alcançada, São Brás, Santo Antônio e Santa Maria Bernarda, agradecendo graças. Aniversariantes dizimistas, Erma Moreschi, Daniel Pagotto, Osvaldo Mistura, Hilário Bertosso, Nara Bianchini, Ivanir De Seno, José Romeu Beto, Ivar Digi, Felipe Boles, Gustavo dos Santos e Murilo Lodi Rigo.
1: Irmãos e irmãs, paz e bem.
2: Paz e bem.
1: Iniciemos esta celebração rezando juntos a oração de São Francisco de Assis ao chegar em uma igreja. Nós vos adoramos, Santíssimo Senhor Jesus Cristo, aqui em todas as vossas igrejas que há em todo o mundo, e vos bendizemos porque pela vossa Santa Cruz remistes o mundo. Seguir Jesus exige coragem diante dos desafios do mundo. Ele nos envia como portadores da paz, porém, alertando-nos sobre as dificuldades, mas prometendo que o Espírito Santo falará por nós. Iniciemos nossa celebração pedindo a força necessária para sermos testemunhas fiéis do Evangelho. Preside esta celebração Frei Evar. Iniciemos cantando o hino a Frei Salvador.

0: deixar-se guiar sempre pelo Espírito Santo de Deus. Se nós estamos aqui na Igreja Cristo Rei, porque o Espírito Santo nos guiou até aqui. E a Rádio Alvorada nos dá a certeza que estamos unidos com todas as famílias que nos acompanham através das ondas amigas da Rádio Alvorada, em comunhão com toda a nossa Igreja. Vamos erguer nosso braço no gesto que nós somos da terra e somos do céu. Somos humanos e somos divinos, somos passageiros e eternos. Em nome do Pai, e do Filho, e do Espírito Santo.
1: Amém.
0: Que a graça e a paz de Deus, nosso Pai, Criador,

0: perdoar. E assim como a gente se ama e se perdoa, também perdoa nosso próximo. Por isso, confessemos nossos pecados. Confesso a Deus Todo-Poderoso e a vós, irmãos e irmãs, que pequei muitas vezes por pensamentos e palavras, atos e omissões, por minha culpa, minha tão grande culpa, e peço à Virgem Maria, aos anjos e santos, e a vós, irmãos e irmãs, que rogueis por mim a Deus nosso Senhor. Senhor, tende piedade de nós.
1: Senhor, tende piedade de nós.
0: Cristo, tende piedade de nós.
1: Cristo, tende piedade de nós.
0: Senhor, tende piedade de nós.
1: Senhor, tende piedade de nós.
0: A certeza que Jesus está olhando para o coração de cada um arrependido, perdoe vossos pecados e um dia vos conduz à glória da vida eterna.
1: Amém.
0: Com todas essas intenções que estão sobre a mesa do altar, naquela que estão no coração de cada um. E hoje, de modo especial, queremos rezar pelo sétimo dia da Moacir Antônio Guerra. E todos os doentes que estão ali nos hospitais, das famílias, enfermos das famílias. Então, esse sofrimento das doenças, que nós possamos sempre sermos solidários na oração e na solidariedade. Ó Deus, pela humilhação do vosso Filho, reerguestes o mundo decaído. Dai-nos uma santa alegria, para que, livres da servidão do pecado, cheguemos um dia à felicidade eterna, à santidade e à salvação. Por Jesus Cristo, vosso Filho, que é Deus, e convosco vive e reina na unidade do Espírito Santo, por todos os séculos dos séculos.
1: Amém.
0: Sentados para a liturgia da palavra.
2: Leitura da profecia de Oséias. Assim fala o Senhor: volta, Israel, para o Senhor teu Deus, porque estavas caído em teu pecado. Vós todos encontrai palavras e voltai para o Senhor, dizei-lhe: livrai-nos de todo o mal. E aceitai este bem que oferecemos, o fruto de nossos lábios. A Assíria não nos salvará. Não queremos montar nossos cavalos. Não chamaremos mais deuses nossos a produto de nossas mãos. Em ti encontrará o órfão misericórdia. Hei de curar sua perversidade, e me será fácil amá-los. Deles afastou-se a minha cólera. Serei como orvalho para Israel. Ele florescerá como lírio e lançará raízes como plantas do Líbano. Seus ramos hão de estender-se. Será seu esplendor como o da oliveira e seu perfume como o do Líbano. Voltarão a sentar-se à minha sombra e a cultivar o trigo, e florescerão como a videira, cuja fama se iguala à do vinha do Líbano. Que tem ainda Efraim a ver com ídolos? Sou eu que o atendo e que olho por ele. Sou como o cipreste sempre verde. De mim procede o teu fruto. Compreenda estas palavras, homem sábio. Reflita sobre elas o bom entendedor. São retos os caminhos do Senhor, e por eles andarão os justos, enquanto os maus ali tropeçam e caem. Palavra do Senhor.
3: Minha boca anunciará vosso louvor.
1: Minha boca anunciará vosso louvor.
3: Tende piedade, ó meu Deus, misericórdia. Na imensidão de vosso amor, purificai-me. Lavai-me todo inteiro do pecado e apagai completamente a minha culpa.
1: Minha boca anunciará vosso louvor.
3: Mas vós amais os corações que são sinceros. Na intimidade me ensinais sabedoria. aspergi-me e serei puro do

0: pecado, e mais branco do que a neve ficarei.
1: Minha boca anunciará vosso louvor.
0: Criai em mim um coração que seja puro. Dai-me de novo um espírito decidido. Ó Senhor, não me afasteis de vossa face, nem retireis de mim o vosso Santo Espírito.
1: Minha boca anunciará vosso louvor.
0: Dai-me de novo a alegria de ser salvo, e confirmai-me com um espírito generoso. Abri meus lábios, ó Senhor, para cantar, e minha boca anunciará vosso louvor.
1: Minha boca anunciará vosso louvor. Aclamemos o Santo Evangelho cantando o número 195.

0: Proclamação do Evangelho de Jesus Cristo segundo Mateus.
1: Glória a vós, Senhor.
0: Naquele tempo, disse Jesus a seus discípulos: eis que eu vos envio como ovelhas no meio de lobos. Sede, portanto, prudentes como as serpentes e simples como as pombas. Cuidado com os homens, porque eles vos entregarão nos tribunais, vos açoitarão nas suas sinagogas, vós sereis levados diante de governadores e reis por minha causa, para dar testemunho diante deles e das nações. Quando vos entregarem, não fiqueis preocupados de como falar ou do que dizer. Então, naquele momento, vos será indicado o que deveis dizer. Com efeito, não sereis vós que havereis de falar, mas o Espírito do vosso Pai que falará através de vós. Irmão entregará à morte o próprio irmão. O pai entregará o filho. Os filhos se levantarão contra seus pais e os matarão. Vós sereis odiados por todos por causa do meu nome. Mas quem perseverar até o fim será salvo. Quando vos perseguirem numa cidade, fugi para outra. Em verdade vos digo, vós não achareis de percorrer de cidades de Israel antes que venha o Filho do Homem.

0: Minha boca anunciará o vosso louvor. Essa é a resposta do Salmo, que é para cada um de nós, que a missão que nós recebemos no dia do nosso batismo, uma missão de sempre anunciar o louvor a Deus, porque Deus está acima de tudo e de todos, o Criador. Então, deixar-se guiar pelo Espírito Santo de Deus é o caminho da santidade. Deixar-se guiar pelo Espírito Santo de Deus, que nós recebemos no dia do nosso batismo, no dia da nossa crisma, porque guiados pelo Espírito Santo de Deus, construímos uma história de salvação, para uma meta, para um final feliz, a santidade. Sentir-se sempre com esse compromisso de viver com humildade, com alegria e com esperança, aquela graça que recebemos de nossos pais, de nossos padrinhos pelo batismo. Por isso que é a missão de cada um de nós. E é tão bonito, esses dias estava lendo um livro por uma igreja toda missionária. Jovens, crianças têm aquela missão de uma criança evangelizar outra criança, ser missionária, a criança sendo missionária, jovens, tão bonito quando vem a juventude assumindo seu compromisso de evangelizar, casais, famílias evangelizando outras famílias, por uma igreja toda missionária. Por isso que a liturgia nos coloca diante do Espírito Santo de Deus, que deve guiar nossos passos. Cada passo que damos é único, não se repete nunca, ou algo que passou, já passou, não tem retorno. O importante então é que nós saibamos aprender aquilo que nós recebemos, mas se nós falhamos, não adianta ficar olhando para trás o erro cometido, ou não cumprimos com a nossa missão de evangelizar. É preciso assumir o compromisso no momento presente, e Deus olha o coração de cada um. Não veio para condenar, às vezes, quando a gente não cumpre com a nossa missão de ontem, reconhecer, olha, eu não cumpri minha missão, mas agora eu vou assumir meu compromisso. Então, nunca, nunca é tarde para a gente assumir o compromisso de sermos evangelizadores, deixar-se evangelizar e evangelizar o nosso próximo. Diante dessas realidades, nós temos a primeira leitura da profecia de Oséias, e ele diz o seguinte: a profecia de Oséias, Deus é fiel, Deus é amor e a sua fidelidade é infinita. Então veja só, se Deus é fiel, eu sou filho de Deus, filha de Deus, e se somos filhos, também nós temos que ser a fidelidade de seguir esse caminho de Jesus, que é o caminho da verdade e a vida. Então, a profecia de Oséias há 600 anos antes da vinda de Jesus, mas ele apontava para a frente, dizendo: Deus é amor. E se Deus é amor, é um Deus fiel, a fidelidade de Deus, que nunca abandona nenhum dos seus filhos. Nunca abandona nenhum dos seus filhos. Por isso, nunca é tarde para assumir a nossa missão. Nunca é tarde para começar a assumir nossa missão, a missão que recebemos no nosso batismo, e dizer com humildade, veja só, a grandeza infinita de Deus, nos colocamos diante dessa grandeza infinita de Deus, o universo, e nós na humildade pedir perdão dos pecados. Livrai-nos, Senhor, de todo o mal. Veja só, no início de cada manhã a gente pode dizer: Senhor, livra-nos de todo o mal no dia de hoje. Chegar no final da tarde e dizer: obrigado, Senhor, porque me deu força para me livrar daquela maldade, daquela tentação de fazer o mal. Então, os profetas são os alto-falantes de Deus. Profetas, aquele que fala em nome de Deus. Então, o alto-falante comunica. E Deus comunica ao profeta, todos, por uma igreja, todas que são profetas e profetisas. Deus comunica e diz, e o Salmo diz: minha boca anunciará vosso louvor. Não é só pela pela voz, pela, mas sim que brota do coração. Então veja só, o Frei Salvador Pinzeta, ele dizia o seguinte, diante de toda a sua caminhada de religioso, de fé, dizer, nós somos aquilo que somos diante de Deus. Porque não adianta o Frei Ivar falar, mas se não brota do coração. Tem que ser algo que a gente acredita e que brota do coração para proclamar o louvor de Deus, fazer o bem e evitar o mal. E o Evangelho de Mateus diz o seguinte: Jesus é o mestre da justiça, do amor e da fidelidade. Veja só, foi enviado por Deus, se fez humano e não fez a sua própria vontade, mas a vontade sempre de Deus. E ele revelou a plenitude, a epifania de Deus no seu amor, o amor infinito, até a morte e morte de cruz. Então é tão bonito, nós, por exemplo, estamos no mês de julho, e no mês de julho a gente lembra um pouco o mês de junho, as festas juninas. As festas juninas, quando celebramos a vida dos santos e santas, diz o seguinte: tudo é fonte, nasce na fonte da Páscoa, a vida, a morte e a ressurreição de Jesus. Então, por exemplo, na primeira sexta-feira do mês de junho, celebramos o Sagrado Coração de Jesus. Sagrado Coração de Jesus. E no sábado, celebramos o Imaculado Coração de Maria. E quando a gente contempla a beleza da natureza, uma flor é imaculada, porque não foi pintada, veio de fora, nem o perfume, alguém foi lá, perfumou a flor. Não, vem de dentro. Por isso que o Frei Salvador dizia: nós somos aquilo que somos diante de Deus. E a flor é aquilo que ela é. Vem de lá do fundo do húmus da terra, a seiva cresce, floresce, o colorido e o perfume. Então nós celebramos então a certeza de que Maria, o coração de Maria imaculada, o Sagrado Coração de Jesus, e o nosso coração, que pode ser um coração também imaculado, todo de Deus e todo servo da humanidade, como Nossa Senhora. No dia 13 de junho, celebramos Santo Antônio. Eu vejo Santo Antônio é lembrado só como casamenteiro. Não, veja só, Santo Antônio, ele era uma verdadeira Bíblia ambulante. Se alguém perguntava para ele, fala-nos do profeta, do livro do Gênesis, ele tinha toda uma sabedoria do livro do Gênesis. Se falava, fala do livro do Apocalipse, os 73 livros, e Santo Antônio sabia muito bem tirar uma mensagem profunda, uma sabedoria de Deus para semear a semente do amor. E dia 21 de junho nós celebramos São Luís, patrono da juventude. Tão bonito um livro, diz o seguinte, tem um livro que diz o seguinte: ideal de jovem, ideal de adulto. Como é bonito um jovem já buscando esse conhecimento, e esse conhecimento de um jovem se torna um adulto, a certeza de uma caminhada, de um testemunho fiel e verdadeiro. E depois dia 24 celebramos São João Batista. Sabe quando foi o primeiro encontro de Jesus com São João Batista? Foi no encontro das duas mães. Maria grávida percorreu 70 quilômetros para ir até visitar sua prima Isabel. Isabel já com 80 anos, grávida de João Batista. E quando as duas mães se encontraram, as crianças pularam de alegria no ventre das mães. Então veja só, São João Batista, aquele que preparou os caminhos de Jesus, caminhos tortos ele endireitou, caminhos buracados ele tapou todos os buracos, e aí ele, no dia do batismo, batismo de João Batista, um batismo de conversão, de preparar o coração para a vinda de Jesus, daí ele, vendo na fila que vinha para o batismo, ele apontou Jesus que vinha vindo e disse: eis o Cordeiro de Deus, aquele que tira o pecado do mundo. Isso é tão... ele fez a ligação entre o Antigo Testamento e o Novo Testamento, o último profeta do Antigo Testamento, que ele preparou os caminhos e apontou para a nova aliança, Jesus. E a fogueira é um sinal da luz, não sou nem digno de desamarrar a correia de suas sandálias, porque Ele que é a luz, eu sou apenas a simplicidade de João Batista anunciar. E no último dia 29, celebramos São Pedro e São Paulo, os dois pilares da nossa igreja. Então, na certeza que o caminho da santidade daqueles santos e santas de ontem é o nosso caminho de hoje. Se nós sabemos ter o discernimento guiado pelo Espírito Santo de Deus, temos a certeza do caminho da santidade para cada um de nós, que somos peregrinos para chegar a um final feliz, à glória do céu. Por isso, renovemos a nossa fé, todos juntos, com fé e esperança e amor. Creio em Deus Pai Todo-Poderoso,
1: Criador do céu e da terra, em Jesus Cristo, seu único Filho, nosso Senhor, que foi concebido pelo poder do Espírito Santo, nasceu da Virgem Maria, padeceu sob Pôncio Pilatos, foi crucificado, morto e sepultado, desceu à mansão dos mortos, ressuscitou ao terceiro dia, subiu aos céus, está sentado à direita de Deus Pai Todo-Poderoso, onde há de vir julgar os vivos e os mortos. Creio no Espírito Santo, na Santa Igreja Católica, na comunhão dos santos, na remissão dos pecados, na ressurreição da carne, na vida eterna. Amém.
0: Irmãos e irmãs, confiantes, invoquemos a força do nosso Deus para respondermos fielmente aos apelos da sua palavra. E a nossa resposta: vinde, Senhor, em nosso auxílio.
2: Vinde, Senhor, em nosso auxílio. Tornai, Senhor, a Igreja perfeita na caridade e corajosa na denúncia das injustiças, nós vos pedimos.
1: Vinde, Senhor, em nosso auxílio.
2: Fazei que os pastores da Igreja se dediquem com amor ao anúncio do Evangelho, nós vos pedimos.
1: Vinde, Senhor, em nosso auxílio.
2: Ajudai-nos a ser prudentes e responsáveis em nossas escolhas cotidianas, nós vos pedimos.
1: Vinde, Senhor, em nosso auxílio.
2: Ajudai as nossas famílias para que a paciência e o perdão prevaleçam sobre as divisões e os conflitos familiares, nós vos pedimos.
1: Vinde, Senhor, em nosso auxílio.
0: Aos pés, então, do Frei Salvador, venerável Frei Salvador, queremos invocar a sua proteção. Ó Deus, vos revelais aos simples e aos pequenos, ouvi a oração que vos fazemos por intercessão do Frei Salvador. Concedei-nos a mesma fé, a boa vontade, a mesma simplicidade de vida, o mesmo espírito de oração e serviço. Dai-nos olhos limpos e um coração puro para perceber como Ele percebia a vossa presença nas pessoas e no mundo. Glorificai-o aqui na terra com a glória dos santos e dai-nos por sua intercessão a graça que necessitamos. E todos nós necessitamos da graça de Deus em Jesus Cristo, na unidade do Espírito Santo.
2: Amém.
0: Ofertório.
2: Apresentemos ao altar o pão e o vinho, frutos de nossa dedicação. Cantemos o número 523.

0: a sabedoria de Deus no trabalho de cada dia para ganhar o pão, o sustento da família, o trabalho da evangelização, a missão que recebemos no nosso batismo, todo o sacrifício, esse trabalho sagrado. Esse trabalho sagrado de cada dia seja aceito por Deus Pai Todo-Poderoso.
1: Receba, Senhor, por tuas mãos este sacrifício para a glória do seu nome, para o nosso bem e de toda a Santa Igreja.
0: Fazei, Senhor, que este sacrifício, celebrando em honra do vosso nome, nos purifique e nos leve cada vez mais a viver a vida do vosso reino, viver intensamente a nossa missão, a nossa vocação, no caminho da santidade. Em Jesus Cristo, vosso Filho, na unidade do Espírito Santo.
1: Amém.
0: O Senhor esteja convosco.
1: Ele está no meio de nós.
0: Corações ao alto.
1: O nosso coração está em Deus.
0: Demos graças ao Senhor e nosso Deus.
1: É nosso dever e nossa salvação.
0: Na verdade, é digno e justo, é nosso dever e salvação dar-vos graças sempre em todo lugar, Senhor Pai Santo, por vosso amado Filho Jesus Cristo. Ele é a vossa palavra pela qual tudo criaste. Ele é o nosso Salvador e Redentor, que se encarnou pelo Espírito Santo e nasceu da Virgem Maria. Ele, para cumprir a vossa vontade e adquirir para vós um povo santo, estendeu os braços na hora da sua paixão, a fim de vencer a morte e manifestar a ressurreição. Por isso, com os anjos e todos os santos, proclamamos a vossa glória, todos juntos, cantando a uma só voz.

0: Na verdade, ó Pai, vós sois santo e fonte de toda a santidade. Santificai, pois, esses dons, derramando sobre eles o vosso Espírito, a fim de que se tornem para nós o corpo e o sangue de nosso Senhor Jesus Cristo.
1: Enviai o vosso Espírito Santo.
0: Estando para ser entregue e abraçando livremente a paixão, Jesus tomou o pão, pronunciou a bênção de ação de graças, partiu e o deu a seus discípulos, dizendo: Tomai todos e comei. Isto é o meu corpo que será entregue por vós.

Do mesmo modo, ao fim da ceia, ele tomou o cálice em suas mãos, dando graças novamente, entregou a seus discípulos, dizendo: Tomai todos e bebei. Este é o cálice do meu sangue, o sangue da nova e eterna aliança, que será derramado por vós e por todos para a remissão, o perdão dos pecados. Fazei isto em memória de mim.

0: Diante das tribulações, nunca podemos desanimar, mas sempre nos fortalecer. O sofrimento, às vezes, nos faz aumentar a nossa fé. Por isso que Jesus caiu pela primeira vez, caiu pela segunda, pela terceira e foi até o fim. Então, Jesus Cristo, ontem, hoje e eternamente, mistério da fé.
1: Anunciamos, Senhor, a vossa morte e proclamamos a vossa ressurreição. Vinde, Senhor Jesus.
0: Celebrando, pois, o memorial da morte e a ressurreição do vosso Filho, nós vos oferecemos, ó Pai, o pão da vida e o cálice da salvação. E vos agradecemos porque nos tornasse dignos de estar aqui na vossa presença e vos servir.
1: Aceitai, ó Senhor, a nossa oferta.
0: E suplicante vos pedimos que, participando do corpo e sangue de Cristo, sejamos reunidos pelo Espírito Santo num só corpo.
1: O Espírito nos una num só corpo.
0: Lembrai-vos, ó Pai, da vossa Igreja, que se faz presente pelo mundo inteiro, que ela cresça sempre mais na caridade, na comunhão com o Papa Leão, com o nosso arcebispo Rodolfo, os bispos do mundo inteiro, os presbíteros, os diáconos e todos os ministros do vosso povo.
1: Lembrai-vos, ó Pai, da vossa Igreja.
0: Lembrai-vos também da vossa misericórdia, dos nossos irmãos e irmãs que adormeceram na esperança da ressurreição e de todos que partiram desta vida. Moacir Antônio Guerra, o sétimo dia, o Antônio Antônio João, trigésimo, Osmar, um ano, Valdir Magri, um ano, Luiz Ernesto, um ano, e todos os nossos familiares, parentes falecidos. Se hoje nós estamos aqui, os nossos bisavós, os nossos avós, é toda uma história, nossos pais, uma história de salvação. Então, termos um coração agradecido e rezar pelos nossos falecidos, mas que eles intercedam também junto a Deus por cada um de nós, que somos peregrinos. Acolhei-os junto a vós, na luz de vossa face.
1: Concedei-lhes, ó Senhor, a luz eterna.
0: Enfim, nós vos pedimos, tende piedade de todos nós e dai-nos participar da vida eterna com a Virgem Maria, Mãe de Deus, com São José, seu esposo, os apóstolos e todos os santos e santas que viveram na vossa amizade, a fim de vos louvarmos e glorificarmos por Jesus Cristo, vosso Filho. Por Cristo, com Cristo e em Cristo, a vós, Deus Pai Todo-Poderoso, na unidade do Espírito Santo, toda honra e toda glória por todos os séculos dos séculos.
1: Amém.
0: Celebrar a Eucaristia é sempre um compromisso da missão. Por isso, a nossa missão é sempre de estender a mão, pedir ajuda e ajudar. Nessa certeza, vamos nos dar as mãos, dar-se conta que a nossa missão nunca é de dividir, mas sempre de unir, e guiado pelo Espírito Santo de Deus, nunca nos deixamos de sermos solidários uns para com os outros. Por isso é que Jesus nos ensinou a rezar: Pai nosso, que estais no céu, santificado seja o vosso nome, venha a nós o vosso reino, seja feita a vossa vontade, assim na terra como no céu. O pão nosso de cada dia nos dai hoje, perdoai as nossas ofensas, assim como nós perdoamos a quem nos tem ofendido, e não nos deixeis cair em tentação, mas livrai-nos do mal. Sim, ó Pai, livrai-nos de todos os males, e dai-nos hoje a vossa paz, ajudados pela vossa misericórdia. Sejamos sempre livres do pecado e protegidos de todos os perigos, enquanto vivendo na esperança, aguardamos a segunda vinda do Cristo Salvador.
1: Vosso é o reino, o poder e a glória para sempre.
0: Senhor Jesus Cristo, que dissestes aos vossos apóstolos: eu vos deixo a paz, eu vos dou a minha paz, não olheis os nossos pecados, mas a fé que anima a vossa Igreja, Dai-lhe segundo o vosso desejo a paz e a unidade, vós que sois Deus com o Pai e o Espírito Santo.
1: Amém.
0: Pela graça que recebemos no nosso batismo, a luz que afasta as trevas, a paz do Senhor esteja sempre convosco.
2: O amor de Cristo nos uniu.

0: Quando João Batista viu Jesus entrando na fila para o batismo, João Batista apresentou: Eis o Cordeiro de Deus que tira o pecado do mundo.
1: Senhor, eu não sou digno de que entreis em minha morada, mas dizei uma palavra e serei salvo.
0: O corpo e o sangue de Cristo nos fortalecem em nossas tribulações diárias, para um dia nós chegarmos à morada da vida eterna.
1: Amém. O mesmo Jesus que nos envia em missão, agora se faz nosso sustento e alimento aqui no altar. Que esta comunhão nos dê a simplicidade necessária para anunciar o amor de Deus. Enquanto nos aproximemos da mesa eucarística, cantemos o número 565.

0: Provai e vede como o Senhor é bom. Feliz o homem e a mulher que tem neles o seu refúgio. E ele nos diz: vinde a mim todos vós que estáis cansados e fatigados, e eu vos darei o descanso, a morada definitiva. Nós vos pedimos, Senhor, que enriquecidos por essa tão grande dádiva, possamos colher os frutos da salvação sem jamais cessar vosso louvor. Por Cristo nosso Senhor. Então, quando nós colocamos a intenção do sétimo dia, sete na Sagrada Escritura diz: olha, nós somos da terra e somos do céu, com um final feliz, a morada definitiva, a vitória da vida, a vitória do amor, a vitória da luz, um final feliz, a morada eterna junto de Deus. Pois nós hoje estamos celebrando a missa sétimo dia do seu Moacir Antônio Guerra. Alguém da família que está aqui, que está presente, a família, ele recebeu uma lembrancinha da nossa paróquia Cristo Rei, e sentir-se sempre que a luz que ele recebeu, que o seu Moacir recebeu no dia do seu batismo, é uma luz que nunca se apaga, é uma morada eterna. Por isso rezemos por todos os nossos falecidos, todos. Ave Maria,
1: cheia de graça, o Senhor é convosco. Bendita sois vós entre as mulheres, e bendito é o fruto do vosso ventre, Jesus. Santa Maria, Mãe de Deus, rogai por nós, pecadores, agora e na hora de nossa morte. Amém.
0: Todos nós desejamos ter saúde, não só uma saúde espiritual, da graça de Deus, mas a saúde física, e a certeza que nós temos, que Deus é Pai e cuida de cada um de nós, e que todos nós sejamos intercessores junto a Deus. Assim, o Frei Salvador Pinzeto interceda junto a Deus por todos os enfermos, todos os doentes, e que tenham um final feliz todos aqueles que buscam ser a busca, guiados pelo Espírito Santo de Deus. Por isso vamos receber a bênção do Frei Salvador interceder junto a Deus por nós. Quem quiser ficar, fique à vontade, de joelhos, sentados. A nossa proteção está no nome do Senhor,
1: que fez o céu e a terra.
0: O Senhor esteja convosco.
1: Ele está no meio de nós.
0: Por intercessão do venerável Frei Salvador Pinzeta, que visitava os doentes nas casas e no hospital, ó Deus da vida, vós curais os enfermos por meio dos médicos, esclareceis sua inteligência, iluminai seus olhos, dirigi suas mãos a fim de que realizem a melhor ação e escolham o remédio para a recuperação da saúde. Ó Deus de amor, vós que cuidais dos doentes por meio dos enfermeiros, enchei de amor seu coração e de carinho as suas mãos, a fim de que possam aliviar as dores e os sofrimentos. Ó Deus de compaixão, vós que visitais os enfermos por meio dos familiares, amigos e ministros, dai-lhes palavras breves, sábias e animadoras, a fim de que me consolem no sofrimento e renovem a esperança da saúde. Senhor Jesus Cristo, queremos participar em sofrimentos da vossa cruz, Jesus Cristo Redentor, que perdoa os pecados e nos redime e nos dá saúde. Que Deus Pai bondoso, que o Senhor Cristo Rei e Santo Espírito, por intercessão do venerável Frei Salvador, esteja diante de vós para vos conduzir.
1: Amém.
0: Atrás de vós para vos guardar.
1: Amém.
0: Ao vosso lado para vos defender.
1: Amém.
0: Acima de vós para vos conservar.
1: Amém.
0: E dentro para vos abençoar.
1: Amém.
0: Abençoe-vos o Deus Todo-Poderoso, Pai, Filho e Espírito Santo.
1: Amém.
0: Se alguém desejar receber a bênção da posição das mãos, está mudando. Demais, boa tarde, vamos em paz e o Senhor vos acompanhe.
1: Graças a Deus.
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Não me deixas viver na tristeza. Contigo eu me sinto pessoa. Senti angústia e o Senhor me libertou. Teve dó de mim, escutou a minha prece. Por isso vou cantar por aí. Meu povo, por que cultivar tristezas? Por que acentuar tanto o vazio e a ilusão? Vocês precisam saber das coisas que Deus faz quando a gente reza de verdade. Não precisam ter medo da vida. Tenham medo é do pecado, do egoísmo. Aprendam a...

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5: 5 horas, notícias da hora. Vamos às informações da Central de Conteúdo da tua rádio.
6: Em Marau, destaque para o encerramento da 37ª Festa Italiana, que acontece nesse final de semana. A programação final começou na quinta-feira e segue até o domingo. De quinta a sábado, com café colonial italiano promovido pela Igreja do Evangelho Quadrangular. No sábado, o CTG Felipe Portinho recebe o tradicional jantar e baile italiano. E no domingo, a programação fecha com a missa italiana na Igreja Matriz Cristo Rei de Marau, celebrada pelo padre Edi Fávero, de Vila Maria, com participação do coral Santa Cecília e do grupo de liturgia da paróquia. O tema da 30ª Festa Italiana de Marau foi Coragem, a coragem dos imigrantes em construir o município. Da tua rádio Alvorada de Marau, Ana Lúcia Jacomini.
7: O município de Caseiros sediou com sucesso mais uma edição do Fórum Estadual de Políticas Públicas para Pessoas com Deficiência e Altas Habilidades. O evento contou com a participação de representantes de 19 municípios da região nordeste do estado. O encontro reuniu gestores, assistentes sociais, psicólogos, educadores, profissionais da saúde, além de representantes de entidades como a APAE, para debater desafios, trocar experiências e definir propostas para melhorar o atendimento e a inclusão. Durante os 2 dias de atividades, foram levantadas as dificuldades comuns a todos os municípios, a falta de profissionais especializados. Ao final dos debates, foi aprovada uma carta de intenção, com todas as reivindicações e sugestões da região, que deve de ser encaminhada agora ao governo do estado. Da tua rádio Cacique de Lagoa Vermelha, Daniel Carvalho.
8: A Unimed Alto da Serra inaugurou nesta quinta-feira um novo centro diagnóstico por imagem em Vacaria. O espaço conta com equipamentos de última geração para a realização de exames de ecografia, mamografia digital, ampliando a oferta de serviços de saúde para o município e toda a região. O projeto foi desenvolvido ao longo de aproximadamente 8 meses e inclui o primeiro equipamento de mamografia digital da região. Conforme o gerente corporativo da Unimed, Carlos Almeida, foram adquiridos equipamentos de alta tecnologia para garantir mais qualidade, segurança e excelência nos diagnósticos. Da tua Rádio Fátima de Vacaria, Júlia Rodrigues.
9: Em Veranópolis, o Corpo de Bombeiros Militar do município realizou nesta semana um treinamento de resgate veicular voltado ao aprimoramento técnico do efetivo da corporação. A atividade teve como objetivo o aperfeiçoamento de procedimentos que são utilizados em ocorrências envolvendo sinistros de trânsito e garantindo maior eficiência e também segurança ao atendimento à comunidade. Durante o treinamento, foram realizadas atividades práticas simulando acidentes envolvendo veículos leves. De acordo com o Corpo de Bombeiros, esses treinamentos são fundamentais para manter o efetivo preparado diante dos diferentes desafios encontrados em ocorrências. Da tua Rádio Veranense de Veranópolis, Alessandra Bernardi.
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2: Vamos embora então, gauchada. Buenas tardes, 5:10, 18 graus de temperatura, 10 de julho, 2026. Obrigado pela tua audiência, companhia e sintonia. 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De Befosa convida 11 de julho, jantar dançante servido na mesa na comunidade do bairro Progresso. 11 e 12 de julho, grande festa da padroeira na comunidade Nossa Senhora do Carmo. 11 e 12 de julho, início do campeonato de tiro de laço. Vai ser aqui no Parque Lauro Ricieri Bortolon. 18 e 19 de julho, festa do padroeiro na comunidade de São José dos Rici. 25 de julho, segundo jantar dançante do Colônia. Opa! É, o segundo jantar dançante do Colônia Motorista vai ser no ginásio do Clube dos Motoristas. 26 de julho, daí a segunda etapa do campeonato de tiro de laço. Vai ser lá no Parque de Camargo, tchê. 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

0: 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Garotos de Ouro chegando para cantar, pois não é que tá mesmo? Batendo água. Até a prochega, tia. Depois vamos conferir a previsão do tempo para ver.
1: Batendo água. Foi.

0: carinho de vocês.
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3: É a previsão do tempo chegando por aqui. Vamos trazer a Kátia Valente para ver como é que vai ficar nas próximas horas. Escureceu barbaridade. Está chovendo também, fraquinho, mas está chovendo aqui pelo município do Marau. Vamos lá? 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

0: 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Como é que fica o tempo no final de semana, Kátia?
1: E aí, na sexta-feira, vamos ter a temperatura ainda um pouco mais elevada. Na sexta-feira, na maior parte do dia, nós vamos ter o tempo seco predominando, com a presença do sol, mas com variação de nebulosidade. Inclusive, a nebulosidade aumenta a partir da tarde, mas ainda com o tempo firme. Com relação a temperaturas, na sexta-feira, mínimas entre 9 e 11 graus pela manhã, e à tarde, as máximas oscilam entre 20 e 21 graus em média, ou seja, uma temperatura também agradável. E aí, o que que acontece, né? Vamos ter mudança no padrão do tempo e ele acontece, essa mudança acontece já no final de semana. No sábado, nós vamos ter a propagação de áreas de instabilidade que voltam a trazer chuvas. Não tem previsão de chuvas volumosas, assim, que predomina por aqui. No domingo também, nós vamos ter ainda bastante umidade, vai ser aquele dia mais fechado, mais úmido. E aí, no domingo, a temperatura diminui um pouquinho, mas ainda não tem previsão de um frio tão intenso. Com a previsão do tempo, Kátia Valente.
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5: Aqui a gente se preocupa com você e traz dicas para a sua saúde. Hoje eu quero falar da meditação, que é um exercício no qual o indivíduo foca a sua atenção em apenas um ponto específico, como, por exemplo, na sua respiração, em um áudio guiado, um mantra e até mesmo um objeto. A técnica visa reprogramar a mente para que a mesma alcance um estado de clareza mental e emocional relaxado e mais concentrado. Para quem vai começar a fazer em casa, pode praticar por 10 a 15 minutos. Esse tempo já é o suficiente para obter benefícios. Mas para quem está com a mente muito agitada e nunca fez meditação, pode começar com 5 minutos e ir aumentando gradativamente, sem pressa. E dois pontos são muito importantes para quem quer começar a meditação. O primeiro, definir um horário fixo no dia. E o segundo, você precisa de um ambiente que seja silencioso e que possa te proporcionar tranquilidade.
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2: 18 graus.
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1: Ó, o Gildo de Freitas chegando para cantar Gaúcho Guapo. 5h25 agora, 18 graus de temperatura, escuro, barbaridade. E vem chuva por aí.

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6: 18 graus.
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Vamos indo então, vamos embora, já fechando aí, faltando 10 apenas para 6, 18 graus de temperatura. 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Paz e bem, meu amigo, minha amiga, paz e bem. Muito obrigado pela tua audiência, companhia e sintonia. Faltando 7 para 6, 18 graus de temperatura. Não está chovendo nesse momento aqui na área central do município de Marau. Eu vou encerrando o Tapro Chega desta sexta-feira e da semana também. Paz e bem, obrigado pela tua audiência, companhia e sintonia. Vem aí o programa Encontro Certo, teu dia em evidência. Até mais! 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
6: Olá, meu amigo, olá, minha amiga ouvinte, que bom que estamos juntos para este momento de oração no fim da tarde. Eu sou o Padre Ezequiel. Hoje é sexta-feira. Também queremos agradecer por mais uma semana que vamos concluindo. A inspiração para esse momento é a seguinte. A palavra que ouvimos e as atitudes que presenciamos formam o nosso jeito de compreender a vida e de viver a vida. Meditemos a canção.

0: Rezemos juntos. O anjo do Senhor anunciou a Maria, e ela concebeu do Espírito Santo. Ave Maria, cheia de graça, o Senhor é convosco, bendita sois vós entre as mulheres, e bendito é o fruto do vosso ventre, Jesus. Santa Maria, Mãe de Deus, rogai por nós, pecadores, agora e na hora da nossa morte. Amém. Eis aqui a serva do Senhor, faça-se em mim segundo a vossa palavra. Ave Maria, cheia de graça, o Senhor é convosco, bendita sois vós entre as mulheres, e bendito é o fruto do vosso ventre, Jesus. Santa Maria, Mãe de Deus, rogai por nós, pecadores, agora e na hora de nossa morte. Amém. E o Verbo se fez carne e habitou entre nós. Ave Maria, cheia de graça, o Senhor é convosco, bendita sois vós entre as mulheres, e bendito é o fruto do vosso ventre, Jesus. Santa Maria, Mãe de Deus, rogai por nós, pecadores, agora e na hora de nossa morte. Amém. Rogai por nós, Santa Mãe de Deus, para que sejamos dignos das promessas de Cristo. Oremos. Derramai, ó Deus, a vossa graça em nossos corações, para que, conhecendo pela mensagem do anjo a encarnação do vosso Filho, cheguemos por sua paixão e cruz à glória da ressurreição. Por Cristo nosso Senhor. Amém. E agora sobre todos vocês a bênção de Deus. O Senhor esteja convosco, Ele está no meio de nós. Por intercessão de Nossa Senhora, Nossa Mãe, a Mãe de Jesus, desça sobre a sua casa, a sua vida, o seu trabalho, o seu descanso, sobre o seu fim de semana, a bênção que Deus quer dar. Em nome do Pai, do Filho e do Espírito Santo. Amém.
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2: Boa noite, obrigado pela tua audiência, companhia e sintonia. 6:05, 17 graus de temperatura, 10 de julho de 2026. Já está no ar o programa Encontro Certo, teu dia em evidência. Produção da central de conteúdo da tua Rádio Alvorada. Coordenação Ana Lúcia Jacomini. Gerência Mauro Matesco. Direção Frei Renor Pegorar. 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Primeira informação que sempre chega aqui no programa Encontro Certo, teu dia em evidência, é da área do tempo.
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2: 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Como fica o tempo no final de semana, Kátia?
3: E aí, na sexta-feira, vamos ter a temperatura ainda um pouco mais elevada. Na sexta-feira, na maior parte do dia, nós vamos ter o tempo seco predominando, com a presença do sol, mas com variação de nebulosidade. Inclusive, a nebulosidade aumenta a partir da tarde, mas ainda com o tempo firme. Com relação a temperaturas, na sexta-feira, mínimas entre 9 e 11 graus pela manhã, e à tarde, as máximas oscilam entre 20 e 21 graus em média, ou seja, uma temperatura também agradável. E aí o que acontece, né? Vamos ter mudança no padrão do tempo e ele acontece, essa mudança acontece já no final de semana. No sábado nós vamos ter a propagação de áreas de instabilidade que voltam a trazer chuvas. Não tem previsão de chuvas volumosas assim que predomina por aqui. No domingo também nós vamos ter ainda bastante umidade, vai ser aquele dia mais fechado, mais úmido. E aí no domingo a temperatura diminui um pouquinho, mas ainda não tem previsão de um frio tão intenso. Com a previsão do tempo, Kátia Valente.
2: Obrigado, Kátia. 6:08 agora, 17 graus de temperatura. Paz e bem para você. Muito obrigado pela tua audiência, companhia e sintonia. Tem mais informação chegando aqui.
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2: 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Vitor Hugo Ultramari, para fechar com chave de ouro, qual é o assunto?
4: Ontem à noite estive na Associação Comercial e Industrial de Serviços e Agronegócios, um nome comprido para essa entidade maravilhosa, que promoveu ontem o Papo de Negócios. A entidade, na ocasião, reúne associados, todos pequenos, muitos jovens empresários, para, como diz o próprio nome do evento, fazer um papo de negócios, contar e dividir experiências, acertos e erros também, destes uma forma de compartilhar soluções. Até mesmo para compartilhar a ansiedade para quem está começando. Mas de todos, senti o entusiasmo pela atividade empresarial, integrada, estimulada e apoiada pela Associação Comercial. Gostei muito do que vi, por isso trago e divido o assunto com vocês. Duas coisas que ouvi, entretanto, me chamaram a atenção. A dificuldade de encontrar mão de obra. Parece incrível, mas vagas existem, o que não tem são candidatos interessados. Um dos empresários que estava lá me diz que, infelizmente, eles, oferecendo emprego acabam concorrendo com o Bolsa Família. Para que trabalhar com horário, compromisso, se tem o Bolsa Família, o Bolsa Gás, o Bolsa Luz, o Pé de Meia e sei lá mais o quê, que somado acaba dando quase o valor do salário. Para que trabalhar então? Complicado isso. Ouvi também de uma empresa de venda de produtos no atacado o desaparecimento, vejam bem, de vendedores. Me disse o gerente de uma delas que não tem mais vendedores. Daqueles de chegar no cliente, de conversar, de apresentar o produto. Os candidatos querem fazer tudo atrás da telinha do computador. Então, não menos complicado isso também. Mas é uma realidade criada pelo paternalismo governamental que inverte valores num assistencialismo injustificado. Para nós em Marau, que nunca teve desemprego, assistencialismo injustificado. Pelo contrário, estimula o ócio. Mas gostei muito de ter estado lá, aprendi muito mais ouvindo nos papos os testemunhos dos empresários que hoje passam de 6 mil CNPJs em Marau. Rapidamente agora viro a página para encerrar destacando a formatura hoje do PROERD, Programa Educacional de Resistência às Drogas e Violência, capitaneado pela Brigada Militar. Hoje à tarde, na Casa da Cultura, com a

0: ensina a acreditar nas novas gerações. E eu fico por aqui. Tenham todos um bom final de semana. Quero ter vocês de volta na segunda-feira. Até lá, então.
1: Tá aí, obrigado pelas informações, Vitor Hugo Ultramari. Acabo de receber aqui do Rodinei Agostini, diretor aí do jornal Fato Regional de Vila Maria, as informações da nova edição. Vamos acompanhar.
2: Alô, amigos da tua rádio, muito boa tarde. Está no ar o boletim com os principais destaques da edição do jornal Fato. Na capa, o 10º Festival Nacional do Salame, realizado em Marau, em um novo formato, recebeu cerca de 29 mil visitantes durante os 3 dias de programação, de 4 a 6 de julho. Na página 2, a Câmara de Vereadores de Vila Maria apresenta um resumo das últimas sessões legislativas. Entre os destaques, a aprovação de um crédito especial e de uma indicação para estudo de implantação de um redutor de velocidade na Rua General Flores da Cunha. Na página 3, o espaço de opinião reúne 3 artigos. Padre Marcelo Carvalho, ou melhor, o Frei, que escreve sobre superação e a importância de acreditar no próprio potencial. Evandro Silva aborda o crescimento econômico do Norte Gaúcho, em especial Passo Fundo. Já Antônio Borella de Conto comenta sobre o Festival Nacional do Salame, faz reflexões sobre a Copa do Mundo e outros temas da atualidade. Na página 4, Vila Maria apresenta o resultado de uma agenda em Porto Alegre voltada à captação de recursos e programas estaduais. Outro destaque é a confirmação da segunda-feira do livro, marcado para 23 de julho. A coluna do engenheiro agrônomo Tiago Ciotta trata dos desafios enfrentados pelos produtores de trigo diante do excesso de chuvas. Na página 6, em Gentil, a equipe de saúde recebe certificação da Rede Bem Cuidar RS. Município também se prepara para conhecer sua primeira corte italiana. Em Montauri, destaque para o lançamento da terceira feira do livro e para os ganhadores do sorteio mensal do bolão do ICMS-ISS. Na página 8, a Cotrijal celebra o Dia Internacional do Cooperativismo, destacando o fortalecimento do setor, os investimentos realizados e o apoio contínuo aos associados. Na página 9, Casca abre inscrições para o primeiro Fórum Regional de Educação e comemora a certificação da rede Bem Cuidar RS, reconhecimento pelo trabalho desenvolvido na atenção primária à saúde. Na página 10, o professor Wesley Quimento assina um artigo sobre infraestrutura regional, desenvolvimento econômico e qualidade de vida em Marau. A edição também informa que a Alvima abriu o período de cadastros e recadastros para universitários de Vila Maria e destaca a participação da Caravana da Ilusão no Festival Atena, em Frederico Westphalen. Na página 11, o advogado Alan Aidir Arboit explica a recente decisão do Superior Tribunal de Justiça, que reconhece o direito de motoristas de ônibus e caminhão à aposentadoria especial por penosidade. Já na página 12, um especial da Coprel celebra o Dia Internacional do Cooperativismo, comemorado no último sábado, 4 de julho. Na página 13, a advogada Érica Santori aborda uma decisão do Supremo Tribunal Federal que altera as regras da aposentadoria especial. Na 14, Camargo destaque com a entrega de um veículo adaptado para o transporte de pessoas com deficiências. E ainda foi assinada a ordem de serviços para pavimentação asfáltica na linha Santa Luzia, obra de mais de 1 milhão. Na coluna opinativa, o advogado Rafael Matana trata sobre os limites entre complicações inevitáveis e erro médico. O Fato Saúde, nosso caderno suplemento, destaca a 11ª Conferência Municipal de Saúde em Vila Maria, que discutiu propostas voltadas ao fortalecimento do SUS. Confira também colunas com o médico generalista, Dr. Jefferson, a dentista Angélica Zanata e o médico ortopedista Dr. Márcio Mesomo. Na página 24, em Santo Antônio do Palma, novas conselheiras tutelares tomam posse para completar o quadro do Conselho Tutelar. Também foi realizado o primeiro sorteio do ano do programa Nota de Santo Antônio do Palma da Prêmios. A página traz ainda um resumo dos principais projetos que tramitam na Câmara de Vereadores. Na página 26, a SISURG oficializou parceria com a Associação Turística da Região das Cascatas para fortalecer o turismo regional por meio de projetos de extensão. A Sicredi Aliança apresenta

0: história de um associado como exemplo do cooperativismo na prática. Já Agas informa mudanças nos lotes de inscrição da Expagas 2026. Na página 28, em Serafina Correia, foi inaugurada a ampliação da Escola Guerino Massolini. Em Nova Alvorada, o município firmou novos convênios nas áreas de infraestrutura, assistência social e esporte. Na página 30, o esporte destaca a quarta rodada da Copa Integração Regional de Futsal, que será disputada em Vila Maria com equipes de Casca. Também confira a coluna esportiva de Júlio César Borella Borges sobre a eliminação da seleção brasileira na Copa do Mundo e o futuro do futebol brasileiro. Na página 31, destaque para a audiência pública realizada na Câmara de Vereadores de Marau, que debateu os problemas do abastecimento de água no município. E ainda na mesma página, os espaços das câmaras de Montauri e Casca, com o resumo das sessões. Em Montauri, destaque para moções de aplausos, projetos de incentivo à agricultura e abertura de crédito especial. Já em Casca, os vereadores aprovaram moção de repúdio, alterações administrativas e um projeto que autoriza crédito adicional. Na contracapa, o jornal traz a participação da equipe do Fato Regional no 7º Encontro Nacional de Jornais do Interior, Adjore de Santa Catarina, realizado em São José, no mesmo estado. Estes são alguns dos principais destaques da edição. Para conferir as reportagens, matérias, artigos e conteúdos completos, adquira sua edição impressa ou acompanhe as plataformas digitais. 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São 17 anos de atuação, levando até você a credibilidade na informação. Da redação do Jornal Fato, falou Rodinei Agostini. Um abraço a todos, um ótimo final de semana e até a próxima oportunidade.
1: Tá aí, obrigado, Rodinei Agostini, do Fato Regional, nos trazendo aí os destaques, as informações. 6h20, 17 graus de temperatura. Agora tem Rafael Bolles para falar sobre a economia do Brasil e do mundo.
2: Olá, ouvintes da tua Rádio Alvorada. Rafa Bolles aqui, nesta sexta-feira, dia 10 de julho de 2026, para o nosso comentário econômico. Então, bora lá. Vocês já pararam para pensar como economistas conseguem estimar para onde a economia está caminhando? Como projetam se a inflação vai subir ou cair? Se os juros poderão diminuir? Ou se o Brasil crescerá mais ou menos nos próximos anos? É claro que ninguém consegue prever o futuro com exatidão, mas existem estudos que funcionam como verdadeiras bússolas. Nesta semana, dois desses importantes termômetros ganharam destaque: o Boletim Focus, divulgado pelo Banco Central, e a atualização das perspectivas econômicas do Fundo Monetário Internacional, o FMI. Embora utilizem metodologias diferentes, ambos ajudam a compreender para onde a economia brasileira e mundial pode estar caminhando. Vamos começar pelo Boletim Focus. Ele reúne a percepção do mercado sobre o comportamento da economia nos próximos meses. Na divulgação desta semana, a projeção para a inflação de 2026 apresentou uma pequena melhora, passando de 5,33% para 5,30%. É um movimento discreto, mas positivo, ainda que a expectativa permaneça acima da meta de inflação. As estimativas para o crescimento da economia seguem próximas de 2%. A taxa Selic permanece ao redor de 14% ao ano, e o dólar continua projetado na faixa de R$ 5,20. Mas a economia brasileira não caminha isolada. Ela faz parte de um cenário global cada vez mais interligado, em que decisões tomadas em outros países acabam influenciando investimentos, comércio, câmbio e até os preços que sentimos no dia a dia. Para entender melhor esse momento, vale ampliar o olhar para o cenário internacional. O Fundo Monetário Internacional, o FMI, divulgou sua atualização mais recente para a economia mundial. O organismo reduziu a expectativa de crescimento global para cerca de 3% em 2026, refletindo um ambiente ainda marcado por tensões geopolíticas, incertezas no comércio internacional e volatilidade nos mercados de energia. Mas em relação ao Brasil, a avaliação foi diferente. O FMI revisou para cima a projeção de crescimento da economia brasileira, elevando a expectativa do PIB de 1,9% para 2,4% em 2026. Assim finalizamos. Antes de me despedir, eu quero agradecer o carinho da audiência. Muito obrigado pelos retornos, pelos incentivos. Me fazem muito feliz e me motivam. Ótimo final de semana. Grande abraço e até a semana que vem.
1: E até a semana que vem, Rafa Bolles. 6h24, 17 graus de temperatura. É noite em Marau.
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9: 17 graus.
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1: Vamos lá, por aqui a informação não para. Agora 6h28, tem agenda para saber onde é que tem promoções no final de semana. 17 graus de temperatura.
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2: Tradicionalismo. Neste sábado e domingo, dias 11 e 12, no Parque Lauro Risseri Bortolom, acontece a fase regional do Enarte e do Enartinho 2026. Vai ter provas artísticas individuais e apresentações de grupos de danças tradicionais em ambos os dias a partir das 8 horas da manhã. Eventos. No próximo sábado, dia 11, no Quartel Central dos Bombeiros de Marau, tem visitação aberta à comunidade em comemoração ao Dia do Bombeiro Voluntário. Vai ser das 13h30 até as 16 horas. Também no sábado, no CTG Felipe Portinho, em Marau, acontece jantar italiano a partir das 7 horas da noite. Informações no 33-42-59-93. E no domingo, dia 12 de julho, na Igreja Matriz Cristo Rei, acontece missa italiana a partir das 8 horas da manhã e vai ter transmissão da tua Rádio Alvorada 107.7 FM. Rosana Costenaro para a tua Rádio Alvorada.
1: Tá aí, obrigado, colega Rosana Costenaro. 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Tem assunto chegando agora, produção rural.
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1: 29, faltando para 7, 17 graus de temperatura. Quem chega é a Ana Lúcia Jacomini com as cotações de mercado.
4: Iniciamos com as cotações dos grãos comercializados em sacas de 60 quilos. Soja, R$ 121,00. Milho, R$ 58,00. E trigo, R$ 70,00. Demais produtos, o boi gordo a R$ 13,00 ao quilo vivo. Vaca gorda, R$ 11,50 ao quilo vivo. O suíno tipo carne no preço integração, R$ 5,05 ao quilo vivo. E o suíno tipo carne no preço particular, R$ 5,54 ao quilo vivo. O leite padrão, de acordo com a Emater, comercializado na região como menor preço referência, em R$ 2,22 ao litro. Júlia Berghetti Xavier para a tua Rádio Alvorada.
1: Tá aí, obrigado, Júlia. Eu me enganei, né? Hoje a colega Ana Lúcia Jacomini está de folga. Então, a Júlia que fez aí a produção rural. Tem mais, hein? Tem banco de sementes para acompanhar na segunda parte. 28, faltando para 7 agora, 17 graus. Estacionou a temperatura aí. Chovendo fininho.
3: Produção rural.
5: A Empresa Brasileira de Pesquisa Agropecuária, a Embrapa, enviou uma nova remessa de sementes para o Banco Mundial de Sementes de Svalbard, na Noruega. Foram depositados 24 acessos de culturas como caju, fava, amendoim, mamona e gergelim, que se somam aos 8.125 materiais já encaminhados pela instituição ao maior banco de segurança agrícola do planeta. Localizado na ilha de Spitsbergen, No arquipélago de Svalbard, o Cofre Global tem como objetivo preservar a biodiversidade agrícola diante de ameaças como guerras, mudanças climáticas e pragas. Atualmente, conserva cerca de 1,38 milhão de amostras de sementes de mais de 5 mil espécies, provenientes de 223 países e territórios, por meio de aproximadamente 120 instituições de pesquisa e bancos genéticos de cerca de 85 países. Desde 2012, a Embrapa representa o Brasil no Banco Global. De acordo com a instituição, a maior quantidade de acessos brasileiros depositados é de arroz, milho e feijão, além de forrageiras, fruteiras, hortaliças, espécies florestais, soja e trigo. Segundo pesquisadores da Embrapa, a predominância dessas culturas está relacionada à sua importância para a segurança alimentar e a adaptação às condições brasileiras. As sementes enviadas nesta remessa são oriundas da Embrapa Agroindústria Tropical, Embrapa Recursos Genéticos e Biotecnologia e Embrapa Algodão. Além do envio para Svalbard, a Embrapa mantém, em Brasília, o maior banco de sementes do Brasil e da América Latina, considerado um dos maiores do mundo. O acervo reúne quase 126 mil amostras de 1.213 espécies armazenadas a 18 graus Celsius negativos, em condições semelhantes às do banco norueguês, permitindo a conservação das sementes por dezenas ou até centenas de anos. Atualmente, a estrutura tem capacidade para armazenar até 600 mil amostras em 4 câmaras frias, com previsão de ampliação para 900 mil. A Embrapa também atua na conservação de espécies animais e de micro-organismos de interesse para a pesquisa agropecuária, disponibilizando esse patrimônio genético para o desenvolvimento de soluções tecnológicas sustentáveis, voltadas à agricultura e à segurança alimentar.
1: Tá aí, muito obrigado pelas informações. Agora 25 faltando para 7, 17 graus de temperatura. Vamos lá? Vamos lá, que tem mais informação chegando por aqui. É o colega Eduardo Serri para falar sobre o Café Colonial da Igreja do Evangelho Quadrangular do Pastor Eduardo. Vamos acompanhar.
6: Dia de Café Colonial por aqui, dessa vez é o Café Colonial da Igreja do Evangelho Quadrangular. Quem vai falar um pouquinho pra gente é o pastor daqui da igreja, pastor Eduardo. Esse evento começa o fim da festa italiana, pastor. Então é para encerrar com chave de ouro, né? Bem-vindo à nossa programação.
7: Muito boa tarde aos ouvintes da sua rádio, a tua rádio Alvorada e a mais nova. Pois é uma coincidência nós estarmos no último final de semana da nossa festa italiana de Marau.
6: Muito bem, além do Café Colonial, também teve aqui na igreja, né, o culto italiano há pouco tempo atrás, pastor Eduardo.
7: Isso, o culto italiano foi um sucesso, graças a Deus, tivemos casa cheia, Deus abençoou, o pessoal participou, e é uma novidade que a gente repetiu no segundo ano, né?
6: Que bacana. Então, falando sobre o Café Colonial, o que vai ter de bom para o pessoal aproveitar hoje à noite aqui na igreja? Hoje, amanhã e no domingo também, né?
7: Isso. Hoje, a partir das 17h30 até 9h30, começa o nosso Café Colonial e tudo aquilo que faz parte da culinária italiana. E aquilo que também o pessoal pede muito, o tradicional revirado, que também vai ter. Então, tudo que faz parte da culinária italiana, café, o leite, bolo, fortaia, vai ter pastel também. Tu gosta de pastel?
8: Sim.
7: Vai ter pastel também. Enfim, tudo aquilo que o pessoal gosta, pão com chimia ou com doce, como cada um preferir, salame, queijo. Enfim, é uma mesa diversa.
6: Sobre os ingressos, pastor, como é que faz? O pessoal pode comprar antecipado ou paga aqui na hora quando chegar aqui na igreja?
7: Isso, no local mesmo, quando a pessoa vir, tanto hoje, a partir das 5h30, amanhã, a partir das 5h30 da tarde, domingo, que é a nossa novidade pelo segundo ano, é o domingo de manhã, das 7h30 às 10 da manhã. O ingresso pode ser adquirido no local, na portaria, sem problema nenhum.
6: Qual é o valor do ingresso?
7: R$ 45,00 o adulto e R$ 22,00 o infantil.
6: Vai ter animação também? Vai ser o pessoal aqui da igreja que vai estar animando? Como é que vai ser?
7: Boa pergunta. A animação somos nós mesmos. O que a gente se importa e se preocupa é a comunhão, o livre acesso, as pessoas conversar, dialogar, né? Isso que é importante, aqui é um lugar de encontro de pessoas. E o mais importante, Eduardo, que o Café Colonial da nossa igreja não é restrito ao povo evangélico ou ao pessoal da igreja do Evangelho Quadrangular, mas sim para toda a comunidade, visto que o nosso café ele já é uma programação oficial da nossa igreja há mais de 15 anos.
6: Pastor, para finalizar só então, fala onde é que fica localizada a igreja, para quem não sabe, não se localiza muito bem ainda, onde é que fica, onde é que vai acontecer de fato esse café hoje, amanhã e no domingo?
7: No bairro Jardim do Sol, na rua Pedro Rigo, 1503. Pedro Rigo, 1503, no bairro Jardim do Sol.
6: Muito bem, e finaliza fazendo um convite para os nossos ouvintes para virem aqui prestigiar esse café colonial.
7: Então, quem é adepto da cultura italiana e até aqueles que não são adeptos, quem não teve a oportunidade ainda de participar das festividades da cultura italiana, da festa italiana, fica o meu convite para vir saborear o melhor da culinária italiana aqui junto com a gente na Igreja do Evangelho Quadrangular.
6: Obrigadão, pastor Eduardo, pessoal da igreja que está por aqui também. E você que nos escuta, venha prestigiar então o Café Colonial da Igreja Quadrangular, sexta, sábado e domingo. Assim eu finalizo mais uma participação por aqui, devolvendo a programação da emissora, repórter Eduardo Serri, em nome de Zafari de Marau, Lojas Triunfante e dos postos Marau Norte e Marau Sul.
1: Tá aí, obrigado Eduardo Serri. 20, faltando para 7, 17 graus de temperatura, tem mais informação chegando por aqui.
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1: É o colega José Maculã trazendo aí o assunto para fechar a semana com chave de ouro. 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Vamos lá, colega José Maculã, para fechar com chave de ouro, hein?
8: Mais uma vez com a gente, a psicóloga Vitória Lippe, que comenta mais sobre os padrões que se repetem em relacionamentos.
9: Então, a sistêmica, ela vai trazer muito sobre os padrões relacionais, né? De que todos esses padrões em que eles acontecem, eles são um padrão de que a gente entende de que aquilo é familiar. Não é porque a pessoa não busca porque ela é uma relação saudável, a relação ela deveria buscar. Mas ela busca pela familiaridade, o que é familiar, o que eu considero que isso é normal. Então, a pessoa, ela aprende, né, dentro da questão, a convivência, a sociedade, os padrões familiares, o que é normal dentro de uma relação. E muitas vezes, o que é normal, nem sempre ele é normal. Às vezes, a pessoa pensa que alguém indisponível emocionalmente é algo, não, mas a pessoa quer ficar mais na dela, isso acontece. Não, mas deixa ali o marido ou ela tá pegando e ficando toda ansiosa, querendo saber como é que eu tô, isso faz parte. E, na verdade, a pessoa se acostuma com os dizeres populares, né, do que é normal, sem considerar o que realmente, porque cada casal é o único, né, são duas individualidades. Então, tem esse fator, né, de que o ambiente, ele determina o que acaba sendo normal e nem sempre ele é, de fato, normal, não é saudável, né? Mas também tem a questão dentro da teoria do apego, em que ele observa que a gente tem, de forma resumida, né? Mas a gente tem estilos de apego. Então, a gente tem um apego seguro, que é lá quando eu te falei, né? De a gente é bebezinho e tudo mais, a gente cria um vínculo. A gente aprende ou se o ambiente, o seu apego é seguro, inseguro, né? Ansioso ou evitativo. E dentro disso, a gente vai aprender o que é essa normalidade de uma relação afetiva. Então, tem pessoas em que, através disso, né, vão ter uma característica muito mais ansiosa de ficar olhando mensagem o tempo todo, ficar observando como é que o parceiro tá, mas ele me olhou, ele me deu um oi meio atravessado, então, o que tá de fato acontecendo? Ou a pessoa pode ser evitativa de tipo, não, mas eu quero ficar aqui na minha, eu quero me regular aqui, como é que eu tô, e depois a gente conversa. E essas divergências, elas acontecem. Então, é tanto questões de como a pessoa aprendeu sobre se relacionar e como esse mundo também se relaciona com a sua própria individualidade e se relaciona com ela.
8: Saúde e bem-estar, hoje aqui com a gente, conversando, a psicóloga Vitória Lupe sobre padrões que se repetem.
9: É Lupe.
8: Lupe, né?
9: É, isso.
8: Padrões que se repetem em relacionamentos. Digamos o seguinte, Vitória, a pessoa já teve dois relacionamentos e não deu certo. Uhum. Aí vai para um terceiro. O medo de que não dê certo no terceiro, isso também atrapalha?
9: Atrapalha bastante. Às vezes não é nem quando se repete, mas é a expectativa também só da pessoa. Às vezes ela pode ter uma cobrança, às vezes tem os familiares que ficam assim, tá, mas você não encontrou ninguém. Aí tem as amigas, que daí todo mundo sai e tu não acaba encontrando alguém, né? Ou então, porque isso é algo muito singular, a gente encontrar uma pessoa que a gente vai amar e a pessoa tem que nos amar. Então, não é algo... tem gostos e amores, né? E aí é uma questão de que a gente precisa ser nós mesmos pra gente se sentir amado. Porque se a gente vai nesses charlatões da internet e aí falam, ah, não, tu tem que ser difícil, ah, não, tu tem que ignorar, tu tem que fazer isso. Então, isso aumenta muito mais a questão de, tipo, tá, eu não tô sendo eu mesma, como é que essa pessoa ela vai me amar se eu não tô sendo nem sequer eu mesma? E como também é pra mim eu me demonstrar de uma forma que eu não sou. Então, a gente percebe que essa cobrança começa a fazer a pessoa ela se encaixar de formas de relacionamento e ela vai se moldando. E ela perde a própria autenticidade, o bem-estar, a autoestima sobre quem ela realmente ela é.
8: Saúde e bem-estar. Segunda-feira tem muito mais aqui no Encontro Certo. Gente, bom fim de semana para todos nós. José Maculã para a tua Rádio Alvorada.
1: Vamos dando sequência aqui ao programa Encontro Certo, teu dia em evidência. 15, faltando para 7. 17 graus de temperatura. Colega Ana Lúcia Jacomini conversando com o Alcindo Buffon sobre o Enarte, também o Enartinho, né? Que vai acontecer nesse final de semana aqui em Marau. Então vamos lá, né? Vamos acompanhar essa entrevista sobre o Enartinho. Uma baita notícia, né? Aqui no Parque Lauro Richeri Bortolon. É o palco de grandes eventos. Vamos acompanhar.
10: Estou recebendo o Alcindo Buffon, que representa o CTG Sentinelas do Pago, que está na organização deste evento.
11: O evento é um evento que já faz anos que vem para Marau, e ele é um evento a nível regional, a nível de sétima região tradicionalista. E já acho que deve fazer uns 15, 20 anos que é feito em Marau. E isso, por que Marau? Porque Marau nós temos um aporte financeiro, já agradecer ao poder público, depois eu vou falar um pouco do tamanho do evento, pelo aporte financeiro e pela estrutura do nosso parque. A estrutura do nosso parque comporta fazer um evento desse tamanho. Então é um evento a nível regional, é toda a sétima região tradicionalista que vai estar aqui com suas categorias, com seus invernados. Eu vou dar uma pincelada mais ou menos o que vai ter.
10: Ótimo.
11: Deixa eu só me achar aqui no
10: meu celular. Pra gente ter essa dimensão do tamanho, né? Também
11: pra
10: que
11: nós
10: você
11: ver a dimensão
10: fala,
11: do tamanho. São 72 grupos. 72 grupos que vão concorrer. Lembrando que esse ano nós tivemos que dar uma remodelada. Por quê? Não cabe, não, nós temos uma regra, uma norma até nível MTG, e é por causa que ia extrapolar, então a dente de leite vai ser feito no outro tablado. E a força A e a força B da adulta, eles não vão dançar. Eles não vão correr porque tem as sete invernadas na força B, que já estão classificadas, são sete vagas, e na força B, na força B e na força A, tem duas também já estão classificadas, porque extrapolou, é uma coisa assim que a cada ano ele vem crescendo, e eu acho que no futuro a gente vai ter que pensar em fazer em dois finais de semana, bem sincero. E, então, esse ano vai ter a dente de leite num outro palco, mas são 72 grupos que vão estar lá. Nove dente de leite. Pré-mirim são nove na força A. Pré-mirim são sete na força B. Mirim são 10 na força A, Mirim são 10 na força B, Juvenil são 8 na força A, Juvenil são 8 na força B, aí temos 5 veteranas, 5 Xeru e uma vaquiana. Lembrando, então, que nós disse, são 72 apresentações das

0: invernadas. São 1.830 dançarinas inscritos, esses, nas danças tradicionais. Porém, temos mais ou menos uns 300 individuais, que isso vai de dança de salão, declamação, própria chula, solista vocal. Então, são mais 300, quase 300 apresentações individuais.
1: E
0: Tudo
1: tu...
0: isso vai acontecer no sábado e no domingo.
1: Era isso que eu ia te perguntar. Tudo isso concentrado, então, sábado e domingo no Parque Lauro Risseri
0: Claro, isso mesmo.
1: Bortolom. Como que vocês organizaram o parque? Como que vocês organizaram a programação também?
0: Começa no sábado às 8 horas. A gente pretende terminar, então, 22 horas por aí. Depois, no domingo, volta de novo. Começa às 8 e às 8 da manhã a gente pretende terminar, então, 22 horas. Porém, nós temos, tipo, nos pavilhões de cima, nós temos, vai acontecer dança do salão, vai acontecer as danças tradicionais, que é as invernadas e a dente de leite. E aí, no, lá na, no, nas salas da ABB, lá vai ter declamação, vai ter solista vocal. Então, acontece tudo ali próximo aos pavilhões.
1: Bom, e para o público, para quem quiser ir prestigiar, assistir, tem que pagar ingresso, estacionamento, como que funciona também para o público?
0: Não, ele é livre, é a entrada livre. Não precisa pagar ingresso, não precisa pagar estacionamento, nada. Também já dá dizer, fazendo convite, leve sua cuia, sua bomba, sua térmica. E lá nós temos água, temos erva mate, então vai lá tomar um chimarrão com nós. Mas é livre, tem apresentações desde o sábado de manhã às 8 horas até. Eu calculo que 22 horas no sábado, até um pouquinho mais. E no domingo, das 8 às 20 horas, por aí. Então, para todos os gostos. É só chegar lá, não tem custo nenhum, pode entrar, não tem estacionamento, não cobramos estacionamento, nada.
1: Alcindo, obrigada por tirar esse tempo, por vir aqui e boa sorte aí na realização de mais esse evento.
0: Muito obrigado de coração pela oportunidade. Precisar de nós, sempre estaremos à disposição.
1: Da mesma forma.
2: Aí, obrigado, Ana Lúcia Jacomini, falando com Alcindo Buffon sobre o Enarte, também o Enartinho, que acontece neste final de semana no Parque Lauro Risseri Bortolom. E claro que nós estaremos lá. Tem intervalo comercial, depois falamos de esportes.
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3: 17 graus.
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1: Vamos indo então, vamos embora. Faltando 7 apenas para 7, 17 graus de temperatura. Vou fechando aqui, depois tem os esportes, falando da AgroMais, onde você encontra lindos modelos de fogões a linha e também calefatores, ração para pequenos e grandes animais, para hipozi, ácido e alcalino. 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Vamos lá então, vamos lá então, vamos fechando por aqui. É, vai ter aí a grande festa, dia 19 de julho, festa na linha 17 Vila Maria em Nossa Senhora do Carmo. É, lá na linha 17 Vila Maria, vai ser almoço com churrasco padrão, tarde dançante com a banda Astral Som. 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Vini Gaieschi.
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1: Conta aí o que acontece no mundo dos esportes para fechar com chave de ouro o encontro certo de hoje.
4: Alô, você ligado na programação da tua Rádio Alvorada, sexta-feira, fim de semana chegando, e nós vamos trazendo os esportes aqui na sua programação. Já temos a primeira seleção classificada para as semifinais da Copa do Mundo. E para surpresa de ninguém, essa seleção é a França. Os franceses contaram com o poder de decisão mais uma vez de Mbappé e Dembélé, e a seleção francesa bateu a seleção marroquina por 2-0, jogando lá no estádio de Boston. E esse resultado, então, classifica a seleção da França para as semifinais dessa Copa do Mundo. Mbappé chegou a perder um pênalti no primeiro tempo, se redimiu, fez um gol no segundo tempo, um belo gol. E Dembélé marcou o segundo gol da França. Os dois gols muito rápidos, já no segundo tempo, um intervalo de 6 minutos. A seleção francesa, mais uma vez, atingindo aquela premissa de ser intensa todos os momentos e ser letal e fatal quando precisa. Em 6 minutos, a França decidiu o jogo, não deu para Marrocos, que sofreu bastante para atacar a seleção da França. O goleiro Mainan quase não teve que trabalhar, traz somente do Messi, que lidera esse ranking. Essa briga do Mbappé contra o Messi parece que vai até o fim da Copa. É inevitável que na briga histórica de maior artilheiro, o Mbappé venha a se tornar o maior detentor de gols em Copas do Mundo, porque é mais jovem, mas é inacreditável a marca que o francês Kylian Mbappé vem atingindo junto com a seleção francesa. Com essa classificação, a França segue na busca de se tornar a segunda equipe a disputar 3 finais consecutivas, repetindo a seleção brasileira, que disputou as finais em 94, 98 e 2002. A seleção da França, então, foi finalista e venceu a Copa em 18, foi finalista e perdeu a Copa em 22, e agora busca essa final na Copa do Mundo de 2026. E já entrando no jogo que a gente vai ter nessa sexta-feira entre Espanha e Bélgica, a Espanha também entra como grande favorita para disputar essa semifinal. Tem um conjunto muito melhor que a Bélgica. A Bélgica chegou meio que aos trancos e barrancos nessas quartas de final. Fez uma primeira fase bastante ruim. O melhor jogo da seleção belga foi o jogo contra os Estados Unidos, onde acabaram vencendo por 4-1. Já a seleção da Espanha ainda não conseguiu encantar a gente. Vem conseguindo produzir resultados fora a estreia com Cabo Verde, onde a seleção bateu e não conseguiu marcar. Mas no restante dos jogos, vem sendo uma seleção bastante efetiva. Repito, não vem encantando, não vem jogando tudo o que a gente esperava, mas é uma seleção que entrega e que ainda não sofreu gols. Então esse fator decisivo, esse fator da defesa da Espanha, pode ser o decisivo para esse jogo contra a Bélgica, que conta com um ótimo goleiro. O Courtois é o goleiro do Real Madrid, é um excelente goleiro, mas não passou disso aí. Ele é o jogador mais ativo da França, mas ainda falta aquele um pouquinho a mais que a gente espera do grande jogador, que é o Lamine Yamal. Primeira Copa dele, a gente entende todo esse nervosismo, mas realmente é uma Copa que a gente esperava um pouquinho mais do Lamine Yamal, que não vem sendo entregue até o momento, mas quem sabe uma boa atuação do Yamal pode colocar a Espanha no caminho da França em busca da final da Copa do Mundo de 2026.
1: Tá aí, obrigado, Vini Gajewski.
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1: E assim eu vou fechando por aqui com chave de ouro. A sexta-feira, paz e bem. Volto domingo. Vou apresentar aí das 9 às 11, né? Substituindo o colega Johnny Francio, que vem aí com o programa Tua Noite. Paz e bem.
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1: Ok, então a gente começa a viagem musical aqui pelos 107.7 na tua Rádio Alvorada. Muito boa noite, chuvosa barbaridade. Cheguei aqui, rapaz, quase todo molhado, mas não tem problema não. Estamos todos encharcados. Mas que legal, que bacana, que bom poder estar aqui com você. Que alegria imensa poder fazer parte da sua companhia nessa noite mais do que especial. 17 graus a temperatura, chove torrencialmente nesse momento aqui na área central, temperatura 17 graus. Então agora 7 horas 3 minutos, saudações aos nossos patrocinadores, ao nosso colega Cassiano Tomasi, o Fifo que esteve com a gente aí na programação. Trazendo muita informação, né? Muita informação. E a gente segue, né? A gente segue aqui com muita música, a energia. Se você gosta, a música boa, os melhores anunciantes do rádio. Saudações também aos nossos patrocinadores. E nós vamos que vamos. Vamos que vamos.
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1: Aô, paixão, vamos lá. A gente começa aqui com Leonardo Eduardo Costa. Boa noite.

0: Sabadão Mundão, agora 7 horas 8 minutos. 17 graus a temperatura. Chove. Chove aqui na área central de Marau.
1: Amigo das estrelas buscando.
0: Deixa chover, né? Irmão da Lua, amigo das estrelas. Tá no Tua Noite. 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

0: Que loucura, e chove mesmo lá fora. Já tô abrindo aqui, já estou abrindo as nossas cortinas, porque eu gosto de ver o tempo. Eu gosto de ver o tempo, o manancial. Ei, barbaridade, que coisa maravilhosa, hein? Irmão da Lua, amigo das estrelas. Essa é demais. É demais, ela toca no seu coração. Agora 7 horas, 11 minutos, 7 e 11. Obrigado pela sua audiência, obrigado pela companhia. Alô, Amaral, alô, região. Agora a gente vai com quem?
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0: Para tudo, segura aí, trem, porque a gente vai aqui com os nossos patrocinadores. Abraço, bom final de semana, olá, tudo bem, Johnny? Tudo bem, tudo ótimo. Eu quero ouvir a música Namorada que Sumiu, com o musical JM. Um abraço, bom final de semana para você, Luiz Marquio, acho que é assim a pronúncia, Luiz Marquioro. Esse cara já pediu música aqui, pediu música muito da boa. Vou ver se eu acho aqui, tá bom, parceiro? Um abraço aí, Luiz. Não sei se eu pronunciei o teu sobrenome errado, me perdoe, tá? Mas eu acho que é Luiz Marquioro. Marquioro? É? É assim mesmo? Manda um feedback pra nós. Manda um feedback pra nós aí. Tá bom, parceiro? Vamos ver quem mais aqui. Vamos ver quem mais tá ligado com a gente. Opa, aqui tem mais gente mandando mensagem. Vamos ver aqui. Tá tudo bom.

0: companhia. Obrigado pela sua audiência, obrigado pela preferência, obrigado pela participação. Alô, você que tá com a gente aí, ó, manda o teu recado. 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Alô, Dirceu. Um abraço, Dirceu, pessoal da Fabonato Terraplanagem. Tamo junto. Lauana Prado. A música não para aqui. A emoção não para, aqui pelo 107.7.
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0: modão lindo demais. Lindo demais, Lauana Prado, hein? Que linda essa música aqui, né? Ponto G, adoro amar vocês. Ah? É demais esse som aqui, né? Vamos trazer aqui o nosso... A nossa... Mensagem chegando. Mas agora é o momento da nossa... Deixa eu ajeitar aqui a trilha. É o momento, momento especial aqui da nossa previsão do tempo.
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0: 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Fala aí, Cátia Valente, previsão do tempo para os próximos dias, as próximas horas.
2: Olá, pessoal, temos uma quarta-feira em que a massa de ar seco de origem polar segue dominando o tempo aqui na nossa região. Esta massa de ar seco também ainda é bastante fria. E a partir de amanhã, a tendência deve ser de diminuição desse frio mais intenso que vem predominando. Mas diminuição, não que o frio vai deixar, né, de predominar. Nesta quarta-feira, então, ao longo do dia, tem a presença do sol com variação de nebulosidade e as temperaturas por aqui vão oscilar entre 16 e 17 graus em média. Na quinta-feira, o dia ainda começa bastante frio. As temperaturas da manhã oscilam entre 4 e 6 graus. A chance de geada já fica assim muito, muito isolada. E depois, ao longo da tarde, as temperaturas já conseguem subir um pouquinho mais também, oscilando entre 18 e 20 graus. E aí, na sexta-feira, os prognósticos indicam que as temperaturas já são bem mais elevadas. Por exemplo, pela manhã, as mínimas oscilam entre 9 e 11 graus e à tarde a máxima não passa dos 20 graus. E aí, o que acontece, né? Na sexta-feira, os ventos já voltam a soprar do quadrante norte, noroeste. Isso significa que o tempo muda de novo, ou seja, no final de semana, voltamos a ter algumas instabilidades, alguma umidade aqui pela região. Com a previsão do tempo, Cátia Valente.
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0: Vamos lá, 7h22.
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0: 7h22, esse é o programa Tua Noite. Obrigado pela sua audiência, obrigado pela companhia. Boa noite, Johnny. Manda uma música, A Chuva Lembra Você. Um abraço. Eu não sei se a chuva lembra eu ou se a chuva... O nome da música é essa, né? Agora não sei, né? Não vou nem falar o nome da nossa ouvinte aqui. Eu vou preservar a integridade dela. Agora me diz uma coisa, minha querida ouvinte. Se a chuva lembra eu ou esse é o nome da música? Esse é o nome da... A chuva lembra você. Hã? Ah, agora te peguei, né? Ótimo final de semana. Bom, ótimo final de semana pra você também, queridaça. Muito obrigado pela companhia. Quem mais aqui também tá com a gente é o Luiz. O Luiz também tá com a gente aqui. Pessoal, tá com a gente aí, manda mensagem. Vai lá, participa. Hã? Amigo Johnny, tudo bem? Queria ouvir a música. A namorada que sumiu. Cara, namorada que sumiu, gente. Meu Deus do céu, a namorada que sumiu. O que aconteceu que a namorada sumiu? Um abraço, bom final de semana, amigo. É assim mesmo. É assim. O Marchioro. Isso mesmo. Namorada que sumiu. Agora eu fiquei intrigado aqui com essa música que ele pediu aqui, viu, tchê? Deixa cair que o povo quer ouvir. Vamos lá. Tem o quadro Te Aproxega. É assim, ó. Nem vou falar. É nesse quadro aqui, ó. Na boca da noite, meu pingo encilhado. No quadro
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0: Estância de Baile, Garotos de Ouro.

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1: Ô, modão, que modão, hein?
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1: É mais do que prazer.
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1: tem fim. É linda demais esse som aqui, é Discurso Ensaiado com Daniel.
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1: 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Tchê, tchê, tchê, tchê, tchê, tchê. Segura, Xalana, chega, Eduardo Costa, arrepiando aí os corações, modão, modão daquele que não acaba mais, né, modão demais, aquele modão aqui que arrepia o cabelo do braço, chega, chega Eduardo Costa.

0: linda demais, chega com Eduardo Costa cantando aqui na programação. Quero mandar um abraço, pessoal que tá lá em Santo Antônio do Planalto, Santo Antônio do Planalto, no posto, né, no posto Santo Antônio do Planalto. Um abraço lá pro Rafael, um abraço aí pra toda a comitiva do posto Santo Antônio do Planalto. Tá com som ao vivo lá, né, a galera tá com som bombando no ambiente aí do posto Santo Antônio do Planalto, lá pertinho de Tio Hugo. Diz que a galera gosta muito do programa, então muito obrigado pela audiência, obrigado pela sintonia. Forte abraço para vocês, fico muito grato aí pela audiência. Alô, Marau, alô, região. Quando eu digo alô, Marau, alô, região, é uma satisfação ter vocês como nossa audiência. Deixa eu mandar abraços. Gino e Geno, estamos à escuta, Alvorada, na Rádio Alvorada. Muito obrigado. Sina, quem é? Quem é esse cara? É a cara ou o cara? É uma loira. A loira bonita que tá aqui mandando, pedindo música aqui. Alô, loira bonita. Juliana Basso. Obrigado, Juliana. Aí pela companhia, Juliana Basso. Essa música aqui é Gino e Geno, Sina. Eita, que esse som é bom demais. Esse arrochado, né? Esse som, essa música é arrochada, né? É, a gente tá na escuta aqui da Rádio Alvorada. Muito obrigado. Valeu, Juliana Basso. Família Basso, um forte abraço. Vamos ver quem mais está aqui. Quem mais? Muito boa noite. Boa noite, manda. Manda aí, João Paulo e Daniel. Tampa de panela. Essa eu não conheço, hein? Eu quero ouvir esse som aqui, quero ouvir essa música aqui, ó. Tampa de panela. Abraço aí, Chico Mineiro. Alô, Chico Mineiro. Obrigado aí pela sintonia. Um abração pra você, o Tomasi, família Tomasi. Pessoal, a gente dá uma brincada aqui, a gente dá uma mexida aqui só pra fazer aí um mexe que mexe, né? Aquela mexida aí. Luiz Amarchioro. Quero ouvir a música A Namorada Que Sumiu, musical JM. Tem mais aqui, essa garota. Boa noite, Johnny. Manda uma música, A Chuva Lembra Você. Eu achei que a chuva lembrava eu, não, mas achou o nome da música, A Chuva Lembra Você, né? E tudo bem, eu vi. Já tava faceira aqui, viu, Dila? Já tava louco de faceira aqui. A Chuva Lembra Você. Olha só, a chuva. Mas vai dizer assim, ó. Claro, tá chovendo. E aí você vem e pede a música, A Chuva Lembra Você, né? Vila Maria, um ótimo final de semana, muito obrigado aí, Dila, obrigado pela companhia. Um abraço também pro cabeça ali do restaurante Bela Vila, muito obrigado pela sintonia. Oi, boa noite, quero ver se tu... Peraí, deixa eu analisar essa mensagem aqui. Parabéns, parabéns pro meu filho Luiz Miguel, ele que tá completando 12 anos. Você pode, mas é claro, queridaço, é claro que sim. Você pode desejar um parabéns a ele, tá completando 12 anos, com muito carinho, da mãe dele, Lisiane, o padrasto Jonas e a mana Laura. Atenção, alô, Luiz Miguel. Luiz Miguel, fica ligado com a gente aí, ó. Vamos botar um musicaço pra você. A gente vai botar musicaço pra você, aquele de arrepiar o cabelo do braço. Aquele de arrepiar o coração. Segura trem. Parabéns aí a você. Parabéns aí ao pessoal. Muito obrigado aí, viu, Lizy? Obrigado aí pela tua audiência. Obrigado pela tua mensagem. Grato aí. Quero ver se tu deseja uns parabéns. Mas é claro que a gente sempre vai ter um privilégio, prazer de mandar um parabéns aí pro teu filho, Luiz Miguel, que tá completando 12 anos, 12 anos esse garoto aí, e tá, mostra o rádio pra ele, 12 anos, com muito carinho, da mãe, a Lisiane, o padrasto Jonas, e também da mana Laura. Eu vou pro intervalo, depois já volto, já vou voltar aí com mais som, com oferecimento, com música boa pra esse povo querido que tá participando com a gente. Sai daí não, é rapidinho, já tô voltando, sai daí. Tua rádio.
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0: Vamos lá, Programa Tua Noite aqui no quadro Te Aproxiga. A gente vai trazendo o Dante Ramon Ledesma cantando um grande clássico da música nativista, a grande campeã vencedora, campeã das campeões. Eu vou trazendo uma outra versão hoje, pessoal, porque a versão que eu mais gosto, mas o pessoal pediu aqui uma mensagem. Johnny, bota pra gente com o castelhano Dante Ramon Ledesma. Eu adoro, a preferência minha é com o César Passarinho, é com o Pássaro Negro das Califórnias. E aí então, eu não posso negar isso, né? Eu não posso negar isso. Então eu vou ter que rodar essa música aqui, que é Guri, a grande campeã, né? A grande vencedora da 13ª Califórnia da Canção Nativa. Baita programação essa música, A Chuva, me lembra você, pra lá de apaixonada, sofrência total. A Chuva me lembra você. Mas essa aqui eu quero destacar aqui, mandar um abraço pro meu parceiro Délcio. E eu não tô aqui, a gente não tá aqui, não, cara, totalmente, tô tentando aqui, bom, nem vou falar, só vou dizer esse Délcio. Tu sabe, tu é um índio tauro, um índio gaúcho. E tu sabe o que, que é coisa boa, o que, que é música boa, o que não é, né? João Paulo Daniel, também a tampa da panela, tampa de panela. Quem mais aqui? A Chuva lembra você. Muito obrigado. Um pedido aqui da minha amiga Dila. É lindíssima. Muito obrigado, parabéns. Mas obrigado a vocês aqui que estão com a gente, né? Que coisa boa. Ginigeno. Tem Ginigeno, tem. Nossa, tem muita música boa, né, pessoal? E a gente tem 2 horas aqui, então vamos lá. Não para, não. Vamos lá então, nosso teatro chega de hoje. Tá chegando o castelhano Dante Ramon Ledesma. 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Canta Dante Ramon Ledesma no quadro
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8: Os filhos, aquilo que nós temos de melhor. Provavelmente, quando nos tornamos adultos e não tão velhos, meu pai sabia dizer que viejos se tornam os que não amam mais. E ele também me sabia dizer coisas extraordinárias. Ele me pedia desculpa pelos erros que ele cometia às vezes. Mas o grandioso disso é que ele me deu uma lógica que muitos não me explicaram até hoje. As crianças aprendem pelas perguntas que recebem respostas e não pelas dúvidas que ficam. E hoje, esse presente que temos, necessitamos que nossos filhotes, nossos netos, da pena que eu ainda não tenho, gostaria de dar-lhe o carinho que eu recebi do meu avô, porque assim não haveriam dúvidas. E nós temos algo grandioso na vida que cultivar ainda, a inocência. Que nossos filhos voltem a tocar a gaita, a ter seu cavalo, a roubar fruta nas esquinas, ou quem sabe, não matar tanta aula, porque forma parte da inocência. Se nós pudéssemos voltar no tempo, aprendermos, porque todo mundo, quando quer algo se superar, ele volta para um banco escolar, uma faculdade, em um determinado tempo está formado. Ninguém se forma de pai, de filho, de amigo. É difícil essa universidade. Não todos têm um lar aonde poder ir a se instruir. Por isso, querer bem a um filho não significa obrigá-lo a viver com nossas verdades. Querer bem a um filho significa apenas ajudá-lo a crescer. Ajudá-lo a crescer sem as nossas mentiras. Para meu amigo César Escoto Passarinho. Para seu filho. Para todos meus amigos.

0: Que música linda, né, tia? Que música lindíssima. Que baita som. Aí com Dante Ramon e Desma. Aí pediram uma música aqui, outra pra nós aqui. Outra que é linda também, né? Que quadro, né? Eu amo fazer esse programa. Amor Selvagem. Ah, tá aqui, ó. E demais, que demais, que demais. Tá bem.
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0: Segura essa tijolada no peito agora com Zezé de Camargo e Luciano aqui no programa Tua Noite, na Tua Rádio Alvorada.

0: Linda demais. Amor Selvagem. Zezé de Camargo e Luciano, hein? As que sonzeira. Amor Selvagem. Oh, oh, meu Deus do céu, que sonzeira, hein? O Maravaia. É. O Maravaia. O Maravaia pediu música aqui. Aí ficou doidão, né? Eu fico louco da vida. Ih, meu Deus do céu. Vamos lá, fechando aqui. Falta um minuto. Um minuto faltando aqui pra fechar nossa primeira hora do programa. E aí eu tenho que agradecer, né? Eu tenho que agradecer, eu tenho que falar aqui nos nossos patrocinadores, os melhores anunciantes do rádio, o pessoal que tá com a gente aqui. O nosso muito obrigado, o nosso carinho, o nosso abraço. 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Bueno, Fechou? Fechou então a nossa primeira hora. Tudo bem. Vou pro intervalo e já volto, não sai daí. Sai daí não, rapidinho.
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1: Que bom, que bom, que bom, que bom. Agora 8 horas 10 minutos, 8 e 10. Segunda hora aqui da programação. Muito obrigado pela sua audiência, obrigado pela sintonia. Olha que beleza, olha que bom. Buenas, meu galo. Aqui no Rancho Conte, mateando, se puder, roda Mate de Esperança. É lindíssima essa música, né? Mate de Esperança é sempre o Mate de Esperança, né? Eu quero aproveitar aqui para mandar um alô. O parceiro não mandou o nome aqui. Deixa eu tentar adivinhar. É Conte Dirley, ou Dirley Conte. Conte Dirley, ou Dirley Conte. Parece o Eduardo Costa aqui, rapaz, na foto, né? Tá bem demais na foto, tá bem na foto, hein, Conte? Oh, tu tá bem na foto, hein? Tu tá bem na foto, hein? Boa noite, nobre. Tá demais aqui, ó. Wilson Paim, boa noite, meu nobre, mãe, baita programação. Parabéns, toca aí pra nós, hein? O retorno, Wilson Paim. Oferece pro meu tio Ivo, que tá lá no Gasparo. Pra todos nós, o teu tio é o Ivo lá do Gasparoto. O Ivo salvava nós das barragens lá, né? A gente ia nadar nas barragens ali no Gasparoto, na oficina mecânica Águia. Um forte abraço, tamo na lida. Guilherme Freitas aqui. Abraço, Guilherme Freitas. Deixa eu ver aqui. E vi que o tio Ivo tá de orelha ligado no rádio. Ele merece. Alô, Guilherme Freitas, um abração. E o Ivo é um baita cara, né? O Ivo, amigo mais a minha vida toda, né? Então, essa energia, essa emoção toda atravessando o oceano, direto pro coração. É bom demais te ouvir. Nem vou pedir música, tudo tá maravilhoso. Boa noite pra ti, boa noite pra ti, querido. Ah, eu vou saber agora, né? Agora eu fico louco aqui. Boa noite, querida. Boa noite, queridaça. Muito boa noite pra você também. Essa eu acho que é a nossa ouvinte de fora, nossa ouvinte internacional, que é lindíssima, maravilhosa. E eu vejo ela pela foto aqui, né? A foto dela é muito cativante. Tudo bem, então você tá muito, muito, muito linda aqui nessa foto. E a gente agradece sempre pelo teu carinho, por essa energia maravilhosa também que você nos transmite lá em Maidenhead, na Inglaterra, acompanhando aqui a programação. Muito obrigado pelo carinho. O que você quer ouvir aqui, né? A Cirlei, que nos domingos, quando pode na semana também,

baita cara, uma grande pessoa. Buenas, meu galo, aqui no Rancho Conte, mateando. Se puder, toca aí Mate de Esperança. Mate de Esperança é demais. A gente vai, vamos matear Esperança. Gini Geno, pessoal pedindo também aqui. Sina.

0: Vai essa no momento que deu para quem tá ouvindo a gente aí.
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2: Eu tô sentindo cheiro de shampoo. Ah, que coisa, o cheirinho de shampoo.
0: Esse amor molhado. Cheiro de shampoo. Canta Marília Mendonça. Maiara e Maraíza. Essa é demais, né? Que coisa boa. Agora 8h15. Boa noite. Tá na tua rádio Alvorada, rádio do teu tempo. Toca no teu coração.

0: Paixão, que lindo demais, rapaz. Nossa senhora. E acaba não, né?
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0: É bom demais.
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0: É hoje.
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0: E aí, Chico? Alô, tio Chico. A tampa da panela. Demorou, mas saiu, né?

0: Segura, trem, que tem gostoso de ouvir. Tá aqui então com Daniel cantando, pedido aqui da nossa audiência, a tampa da panela. Que maravilha! Previsão do tempo, Kátia Valente chega aí para falar conosco.
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2: E aí, na sexta-feira, vamos ter a temperatura ainda um pouco mais elevada. Na sexta-feira, na maior parte do dia, nós vamos ter o tempo seco predominando, com a presença do sol, mas com variação de nebulosidade. Inclusive, a nebulosidade aumenta a partir da tarde, mas ainda com o tempo firme. Com relação a temperaturas, na sexta-feira, mínimas entre 9 e 11 graus pela manhã, e à tarde, as máximas oscilam entre 20 e 21 graus em média, ou seja, uma temperatura também agradável. E aí o que que acontece, né? Vamos ter mudança no padrão do tempo e ele acontece, essa mudança acontece já no final de semana. No sábado nós vamos ter a propagação de áreas de instabilidade que voltam a trazer chuvas. Não tem previsão de chuvas volumosas assim que predomina por aqui. No domingo também nós vamos ter ainda bastante umidade, vai ser aquele dia mais fechado, mais úmido. E aí no domingo a temperatura diminui um pouquinho, mas ainda não tem previsão de um frio tão intenso. Com a previsão do tempo, Kátia Valente.
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0: Aí a Lise pegou e disse assim para mim: eu quero ver se tu deseja um parabéns pro meu filho Luiz Miguel, que tá completando 12 anos, com muito carinho, da mãe Lisiane, padrasto Jonas, a mana Laura. Toca os parabéns do JM. Não, eu tô com outra aqui do JM, que eu não consegui achar o amor, o parabéns, mas tem o amor mafioso. Parabéns pra você, deixa eu mandar um abração aí pra você, Jonas, e também recebo o carinho da tua família, né, a Lisiane, também o Jonas e a mana Laura. Quem que tá de aniversário aqui, ó? É a mãe dele. Não, peraí, é o Luiz Miguel, Luiz Miguel, parabéns, queridaço, parabéns, meu querido. Vamos lá, então, vou rodar uma da JM aqui, não é aquela lá que tem, não é aquela, não é o parabéns aquela, mas vamos rodar um amor mafioso aí, que daqui a pouquinho tá rolando algum amor mafioso pra você aí, viu? Amor mafioso, eu... Aí segura aquele trem, né? Segura o garoto aí, ó, tá chegando aquela melodia...

Hoje, sexta, 10 de julho. Isso mesmo, hoje é dia 10, então, Banda Rota Luminosa. São mais de 30 anos de história, DJ Jean e também no palco. No palco, além do DJ Jean, sempre no Rei do Bailão tem as grandes atrações. As melhores atrações do baile é no Rei do Bailão. Então hoje, você não fica de fora não. Porque hoje tem Rota Luminosa, banda com mais de 30 anos de história. E também DJ Jean. Mulherada, não paga até as 23h30, então. Você que sabe.

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4: Francisco de Assis, uma semente de vida eterna.
5: A Mãe Terra. Louvado sejas, meu Senhor, por nossa irmã, a Mãe Terra, que nos sustenta e governa e produz frutos diversos e coloridas flores e ervas. O nosso planeta produz muitas flores, muitos frutos e produz vida, pois é planeta Terra. É a força de onde vem nosso alimento e subsistência. A cada dia temos que agradecer pelo dom que é a terra. Sem ela não tem frutos, não. Não tem nem condições de gerarmos vida. Precisamos cuidar da terra, deixá-la descansar, alternar os tempos de plantio e cultivá-la como melhor. Seja um franciscano, seja uma franciscana, paz e bem.
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6: Tá legal esse seu programa, Tua Noite. 25 minutos faltando pras 9. E a gente vai chegando aqui. Chegando não, tocando o Rio Grande por diante. Nessa moda apaixonada. Essa moda aqui é muito apaixonada, rapaz. Essa moda aqui conta a história do peão que se apaixonou lá pela... pela filha do patrão, né? Vamos ouvir no quadro Te Aproxega. Te Aproxega, vivente. JJ, Júlio Juliano, Morena.
7: Bom dia, parceiro, velho.
8: Bom dia, irmão, velho.
7: E ali de onde?
8: Foi bruta, né?
7: Ô, oh, coisa boa, né?
8: Foi bruta, coisa boa.
7: Um dia hoje vai ser maravilhoso novamente. Tieto, sabe que eu tô com saudade dos bailes e dos rodeios.
8: Nossa senhora, nem me fala.
7: Deus, meu, que saudade.
8: Que saudade. Mas me diz uma coisa. E aquela moda que eu te vi cantando esses dias lá do Alegrete, bem apaixonado, o que que tá acontecendo aí que eu tô captando aí?
7: Tieto, sabe que ali a coisa tá... é meio difícil, né?
8: É.
7: É, tô meio encambichado pela filha do patrão. Aí fica... é, daí fica difícil.
8: Mas aí que é bom.
7: E a gente tá meio que se gostando, eu acho.
8: Mas me canta um pedacinho dela.
7: Vamos cantar.
8: Lembra?
7: Vamos cantar.
8: É.
9: 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Tô amarrado que chega da pena.
7: Mas tô me ligando aqui, parceiro. Parei, tá tocando o telefone.
10: Alô?
7: E é o patrão.
8: Opa, é coisa séria então.
7: Fala, patrão, velho.
10: Julian, faz um favor. Ensine o gateado aí, que a minha filha tá chegando aí comigo.
7: Ah, sim. Não?
10: E ela quer fazer uma campeonada, aproveitar esse dia lindo aí de outono.
7: Pode deixar. Forte abraço.
9: Essa morena do sorriso largo,

0: Aí você curte só essa banda champignon aí, ó. Ê, barbaridade, pra você que quer dançar, hoje tem sexta, dia 10 de julho. Banda Rota Luminosa, são uma banda de mais de 30 anos, gente, que vai estar em Marau aqui. Isso mesmo, com o DJ Gian. É mais de 30 anos de história, banda Rota Luminosa. No, aonde? No Rei do Bailão. No Rei do Bailão, o palco das grandes atrações. No Rei do Bailão. Se liga na informação, parceiro. Isso aí também a gente vai seguindo aqui, aproveitando para mandar um abraço aqui aos nossos parceiros lá do Mercado Titon. 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Segura, trem. Aproveitar para mandar um abraço aí, pessoal que tá ouvindo a gente também lá em Santo Antônio do Planalto. Isso, Santo Antônio do Planalto, ligado com a gente. É, pessoal do posto Santo Antônio. Um abraço aí pro Rafael. Um abraço também aqui em Tio Hugo. Rapaziada da mecânica, BK Automóveis. BK Automóveis. Ali o... É o Kinop. Alô, Kinop. Se liga aí, Kinop. Se liga na parada aí, meu irmão. Vamos lá, vamos com tudo.
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2: Não, aí o cara ligou lá na rádio e falou assim: Dário, né? Vem aí. Eu falei: criatura do céu, prepara que agora a lágrima vai pular do zóio. Segura essa pancada no peito aí, ó.
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4: Estica!
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2: Não, eu gostava quando o finado Barreireto falava assim, ó. Não.

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1: Olha, olha, minha gente aí, terminou o tempo, acabou o tempo. Acabou o tempo. Acabou o tempo de dizer o seguinte, ó. Não tem mais, não tem mais o que fazer agora, só dá tchau, né? Só dá tchau. E eu também não consigo dizer adeus. Também não consigo dizer adeus. Eita, meu povo, eita coisa linda. Que bom, né? Que coisa boa. Pois é, muito obrigado aí, Mercado Titons. Um dos nossos patrocinadores aqui da última hora. A última hora. E lembrando que hoje, sexta, dia 10 de julho, banda Rota Luminosa. Banda de com mais de 30 anos, hein, de história. DJ Giano, o rei do bailão. Isso mesmo, o palco das grandes atrações, o rei do bailão. Rota Nova. Isso aí. É uma banda que já tem, não é tão nova assim de rota, né? Mas uma banda qualificada que tem muita coisa boa aí pela frente, muita coisa boa. Então um abraço aí, pessoal do Rei do Bailão. Hoje convidando até as 23h30, não paga nada. 6 para as 10, para as 9, tá chegando a Voz do Brasil. Tá chegando a Voz do Brasil. E aí, a Voz do Brasil chegou e a gente chega já para dar tchau, né? Chega para dar tchau na Voz do Brasil. Muito obrigado pelo seu carinho, a sua audiência, a sua paciência. Você que esteve conosco, Marau, região, todo mundo em casa, no trabalho, no campo, na cidade, na rodovia, onde você estiver, com quem estiver, com a sua família, com seu filho, com sua filha, né? Que você possa aproveitar esse momento sagrado. Esse momento ímpar. A gente vai dizer, não, como agora o momento? É agora, a hora é agora, né? A hora é agora. Boa noite, Johnny, programa maravilhoso. Roda pra gente aí, roupa nova. Já rodei roupa nova aqui, em especial pra Salete. Quem mais aqui? Boa noite, amigo. Se der tempo, Avenida Boiadeira. Que linda essa música aqui, é linda demais. E essa aqui é um espetáculo, esse som aqui. Avenida Boiadeira. É demais. Lá no Bar do Martelo, rapaziada. Que musicaça aí vocês pediram, hein? Agora arrepiaram essa música aí, Avenida Boiadeira. Recebi agora o pedido aqui. Vamos ver se dá tempo ainda. Então tá tudo certo, tudo legal, tudo bom demais. Tá certo então. Obrigado aí pela audiência, obrigado pela companhia. Pessoal, Avenida Boiadeira. Quem mais? Tá aqui o Rogério Teixeira, sobrenome Teixeira é taura, né? É touro que não se capa. Um abraço aqui também pro Guilherme Freitas, também a Cirlei, obrigado pela sintonia, também a Priscila, valeu Pri, obrigado pela audiência. Quem mais aqui? Alô, Cassiano, também tá com a gente, muito obrigado pela sintonia, obrigado aí pela audiência. E aí chega aquele momento especial de dizer, fim de semana já tá aí, rapaz, como passa, né? Como passa a semana, ela passa batida, né? Mas sempre é bom. A ingenuidade... Pera aí que eu quero contar um caos pra vocês aqui. Um caos muito bom. Assim, tem gente que anda pelo caminho da vida com passos leves, não porque não carrega nada, mas porque aprendeu a distribuir o peso. Você se sente assim ou não? Eu acho que me sinto, por muitas vezes me sinto com passos leves. Enquanto isso, outros seguem curvados, exaustos, sem perceber que estão levando não só o que é deles, mas também o que é dos outros, ou que os outros escolheram não carregar. E mais, silencioso de tudo isso é quem mais pensa, é o pesa, né? Nos ombros, é o que mais nos pesa. Muitas vezes é quem mais sorri ao caminhar. Quem está carregando às vezes um fardo difícil é quem mais sorri ao caminhar. No fim, não é sobre força, é sobre consciência. Porque leveza de verdade não é andar sem carga. É nunca precisar colocar sua dor nas costas de outra pessoa para conseguir seguir em frente. Se essa mensagem também tocou com você de alguma forma, talvez não seja por acaso. Talvez você já tenha sido o que carrega, né? Ou que foi carregado. Em algum momento da vida, todo mundo precisa decidir continuar repetindo o peso ou aprender a ser justo com o caminho dos outros. Pense bem. Ou aprender a ser justo ou com o caminho dos outros. Né? Não esqueça. Não repita. Não continue repetindo o peso, né? Ou você aprende a ser justo. Você já sabe, né? O trem vai ficar pesado, né? Seja justo, seja você mesmo. Caminhe com as suas próprias dores. Aí tá chegando os três boiadeiros. Depois a gente segue aí com a programação que é assim. Quero ouvir vocês comigo. A voz do Brasil.

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1: 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As notícias do governo federal que movimentaram o país no dia de hoje.
2: Olá, boa noite.
3: Boa noite para você que nos acompanha em todo o país.
2: Sexta-feira, 10 de julho de 2026.
3: Vamos ao destaque do dia na Voz do Brasil.
2: Meio ambiente.
3: Desmatamento na Amazônia cai em junho 30% em relação ao mesmo período do ano passado.
2: No Cerrado, houve queda de 5,3%, segundo dados do INPE, o Instituto Nacional de Pesquisas Espaciais. Luana Karen.
4: Os dados são do Sistema de Detecção de Desmatamento em Tempo Real, DETER, que emite avisos diários de desmatamento a partir de imagens de satélite.
3: Pesquisa Nacional vai avaliar a saúde dos brasileiros.
2: Entrevistadores do IBGE vão visitar 140 mil famílias. Graziele Bezerra.
5: Os entrevistadores do IBGE estarão identificados com crachá do Instituto, uniforme institucional e dispositivo eletrônico de coleta.
3: E hoje vamos falar sobre a Lei de Acesso à Informação.
2: Na plataforma Informa BR é possível fazer qualquer pedido de dados e políticas públicas federais.
3: Quem explicou pra gente como funciona a ferramenta foi o secretário da Controladoria Geral da União, Marcelo Vidal.
6: A partir de agora, todo e qualquer pedido de acesso à informação, ele deve ser feito pela plataforma Informa BR, que disponibiliza ao cidadão uma ferramenta onde ele pode fazer uma busca das informações que ele tem interesse.
2: Na apresentação da Voz do Brasil hoje, eu, Mariana Jungmann e Luciano Seixas.
3: E acompanhe a gente ao vivo, acesse radiogov.ebc.com.br ou o canal Gov na sua TV aberta.
2: Dados do Sistema de Detecção do Desmatamento em Tempo Real, o DETER, mostram uma redução na área degradada na Amazônia e no Cerrado.
3: A divulgação é uma rotina mensal de transparência do monitoramento por satélite da vegetação nativa.
4: Os avisos de desmatamento na Amazônia e no Cerrado recuaram em junho de 2026, comparado ao mesmo mês de 2025. Na Amazônia, os alertas de desmatamento somaram pouco mais de 297 quilômetros quadrados em junho de 2026, uma queda de 35% comparado ao mesmo período do ano passado. No acumulado de agosto de 2025 a junho de 2026, os avisos na Amazônia somaram 2.485 quilômetros quadrados, contra quase 4 mil quilômetros quadrados registrados no intervalo anterior, uma redução de 37,2%. Os dados são do Sistema de Detecção de Desmatamento em Tempo Real, DETER, que emite avisos diários de desmatamento a partir de imagens de satélite. O coordenador do Programa de Monitoramento Biomas BR, do Instituto Nacional de Pesquisas Espaciais, INPE, Cláudio Almeida, fala mais sobre esse sistema de alertas.
7: O DETER, ele tem essa coisa de que ele é feito de maneira muito mais rápida. O objetivo primário dele não é dar aquela área com precisão. É dizer para o órgão de fiscalização, olha, está ocorrendo um desmatamento aqui. Né? Então é importante que você... São milhares de alertas que são enviados por ano.
4: No Cerrado, os avisos de desmatamento caíram 5,3% em junho deste ano, comparado com junho de 2025.